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1: 9 e 2.
2: 11 graus.
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13: 21 horas e 7.

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1: Muito bem, gente, boa quarta-feira pra você e o nosso Território Sertanejo, levando muita música boa aqui na programação top da sua rádio.
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1: Conferindo a hora, 21 e 22.

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1: 9:31.
2: 11 graus.
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8: Acertando o relógio, 21:34.

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1: As melhores canções do rádio, só aqui na 97 para você, meu querido. Uma excelente noite, boa quarta-feira. Hoje, Dia Internacional do Sofá, quarta-feira, metade da semana já foi, né? Quando veja, final de ano tá chegando aí de novo, enfim. No nosso Território Sertanejo tem muita música boa.
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1: Olha a hora, gente, 15 para as 10. Boa noite.
2: Vamos pra cima, turma! Com tudo, hein? Vai!

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2: 11 graus.
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1: 22:02, na melhor do seu rádio. Boa noite, gente. Uma boa programação, levando muita música boa pra você.

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1: 10h29,
2: 10 graus.
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12: Acertando seu relógio com o meu aqui, há 22 horas e 33 minutos.

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3: 10 graus.
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1: 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Agora 23 horas e 3.
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1: 11:30,
2: 10 graus. 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

0: Comigo que eu sei, hein?
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3: Por falar em conta, o patrocínio Master, que é um assunto, eu vou dizer assim, um assunto polêmico, né? O patrocínio Master, o Grêmio não vem recebendo desde o final do ano passado, quando tinha a antiga patrocinadora que não estava pagando, né? O Grêmio rescindiu o contrato, o Grêmio Inter, né? Com a mesma patrocinadora, rescindiram o contrato. E o que acontece? O Grêmio segue sem esse patrocínio. O Grêmio tem necessidades? Tem, óbvio, a gente está falando sobre a questão financeira, só que nesse momento, Viviana, as propostas que o Grêmio recebeu ficaram muito abaixo daquilo que o Grêmio almeja para o seu patrocínio Master. Por exemplo, o Grêmio no ano passado tinha um patrocínio ali de 30, 40 milhões de reais. Não pode pegar um patrocínio abaixo disso, 20, 25 milhões, porque daí você está diminuindo também o seu ativo e são contratos longos. Então, o Grêmio até recebeu algumas propostas, mas que foram abaixo daquilo que almeja o clube. Por ser um ano de Copa do Mundo, é um ano difícil, porque as empresas, geralmente, elas começam a estabelecer os gastos, os investimentos com publicidade
4: no começo do ano.
3: Ou no final do ano anterior. Né? Por exemplo, agora, outubro, novembro, dezembro, as grandes empresas já começam a se movimentar. Então, não dá para descartar que o Grêmio feche 2026 sem esse patrocínio Master, tá? A direção está trabalhando, pode ter novidades aí nos próximos meses. O Grêmio, ao invés de ter o seu patrocínio Master, fechou outros vários patrocínios que rendem um bolo interessante, importante e de dinheiro, mas o grosso, né, o patrocínio Master, de fato, aquele nome grande que vai na frente da camiseta, não apareceu em 2026 e o torcedor do Grêmio pode aí não se assustar, né? Se de fato fechar a temporada sem esse patrocínio Master, que é tão importante.
5: Tá certo, Geis. Um bom descanso pra ti e até mais.
3: Valeu, Viviana. Um grande abraço pra você. Até a próxima, Viviana Fronza. A Duda também. Você fala bastante da Duda no Estúdio Gaúcho.
4: Fala bastante.
3: Porque os ouvintes mandam mensagens perguntando quem é a Duda? Quem é a Duda? Tem que falar da Duda.
4: Não, mas eu já falei, já expliquei que a Duda é a nossa colega aqui da operação.
3: E ela fica preocupada quando ela ouve as informações da dupla Grenal.
4: Acharam que
3: era apelido?
4: Que era o meu apelido.
3: Não, não é apelido. A Duda, ela existe. Ela é uma pessoa, é um ser humano. E tá sempre com a gente aqui.
4: É verdade. Um abraço.
3: Um abraço, Viviana.
5: Bom, e assim nós fechamos o Estúdio Gaúcha de hoje. Vem aí o Rafael Collin com o Esporte Companhia. Obrigada aí pela audiência. A gente se reencontra amanhã, a partir das 10 da noite. Até lá.
6: 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Notícia na hora certa, no sinal meia-noite. Justiça torna réu vereador suspeito de matar cão comunitário a tiros em Cidreira, no litoral norte. Governo publica proposta alternativa ao projeto de refinanciamento das dívidas rurais. Final da Copa do Mundo será disputada entre Argentina e Espanha no próximo domingo. Tempo seco em Porto Alegre, agora faz 13 graus. A quinta-feira começa com sol e temperaturas agradáveis na maior parte do estado. O tempo começa a virar entre a tarde e a noite, com risco de temporais na fronteira oeste, na campanha e no sul. Nestas áreas pode ter granizo e as rajadas de vento podem chegar a 90 km por hora. 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
6: Movimentação tranquila em Porto Alegre, na região metropolitana. Nas rodovias, também não há acidentes ou bloqueios reportados pela Polícia Rodoviária Federal.
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6: Mais 3 radares que multam quem passa pelo sinal vermelho entrarão em funcionamento neste mês em Porto Alegre. Segundo a EPTC, os chamados Caetanos entram em funcionamento em 27 de julho. Os equipamentos vão operar na Avenida Ipiranga com a Zenha, na região central, na Avenida Bento Gonçalves com a João de Oliveira Remião, na zona leste, e na Avenida Baltazar de Oliveira Garcia com Dante Ângelo Pila e Manuel Elias, na zona norte. Os locais estão recebendo pinturas e placas para sinalização. Outros 7 radares entrarão em funcionamento em agosto. O Tribunal de Contas da União decidiu nesta quarta-feira autorizar que o salário e a gratificação por desempenho de função de chefia de servidores da própria Corte, da Câmara dos Deputados e do Senado sejam considerados separadamente. Com isso, os servidores desses órgãos que já têm salários próximos ao teto do funcionalismo poderão, na prática, ficar com o valor total da gratificação. O teto, que equivale ao salário de um ministro do Supremo Tribunal Federal, que está em R$ 46 mil. Reais. Porém, algumas categorias recebem mais que isso por conta dos chamados penduricalhos, que são verbas extras. A decisão do Tribunal de Contas da União pode beneficiar mais de 25 mil servidores, com impacto estimado em cerca de R$ 211 milhões de reais por ano. 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

0: 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Notícia na hora certa, volta na Rede Gaúcha a 1h. Da redação, Maria Regina Eichenberg.
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3: Em 1934, pela primeira vez, os participantes da Copa do Mundo foram conhecidos por meio de eliminatórias, não nos moldes atuais. 32 seleções participaram na fase de qualificação, sendo 22 europeias e outras 10 de outros continentes. No Mundial, foram 16 participantes, 12 da Europa e 4 de fora, sendo eles Brasil, Argentina, Estados Unidos e Egito. Esse sendo a primeira seleção africana a participar de uma Copa.
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1: Então tá, né, tchê? Tá definida a final da Copa do Mundo. E a final da Copa do Mundo fala espanhol. Espanha e Argentina. Que maravilha, que espetáculo que a Argentina fez hoje. A virada diante da Inglaterra. A Espanha, na terça-feira, venceu a favoritaça França. E Espanha ou Argentina, uma dessas seleções, um desses países, vai erguer a taça da Copa do Mundo de 2026. Que Copa, hein? Vamos falar em seguidinha sobre o jogo que aconteceu nesta quarta, projetar a grande decisão com meu convidado especial. Durante a semana ele já tinha dito que voltaria aqui para conversar, né, depois das semifinais. 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Acesse Rossol Urologista nas redes sociais. 12:10, conosco na mesa de áudio, grande Murica Matos. Na central técnica, o Rubens Silva. Também nas gravações conosco, Fabrício Corrêa e a Eduarda Brum. Na produção, a Camila Nunes e a Helena Brum. Por gentileza, meu amigo Murica Matos, apresenta para nós o cartão de visitas da trilha sonora de hoje.

0: Cedo, ainda é cedo aí nos Estados Unidos, né, gigante? Cedo pra ir dormir, depois de tudo que aconteceu nesta quarta-feira. Então vem pra resenha com o Barão, porque tem muita gente aí que tá nos ouvindo pra falar da finalíssima da Copa. Fala, gigante!
1: Tudo bem, Colin? Bom dia pra ti aí, já 11h12 aqui, meia-noite 12 no Brasil, ao vivo. Estamos aqui ainda nesta quarta-feira, né? Não viramos para quinta, então ainda estamos no dia da grande vitória de virada da Argentina, 2-1 em cima da Inglaterra. Impressionante, hein, Colin? A Argentina passou maus bocados aí contra Cabo Verde. Aliás, Cabo Verde não perdeu para as finalistas, vamos sublinhar isso nessa abertura. Exato. De conversa. É. Depois, ganhou do Egito de virada, ganhou da Suíça de virada e ganhou da Inglaterra de virada. Acho que é autoexplicativo, né? Os caras têm culhão. Os caras jogam com vontade. Tem qualidade. Tem um Messi que faz aquele cruzamento ali com a perna direita para decidir o jogo, Colin. Então, pode acontecer, né? De tudo. A Espanha é um ótimo time também. Mas a Argentina, depois da vitória de hoje, já chega com uma moral para decidir tudo no domingo, Colin.
0: Pois é, cara. Pois é. Conversávamos lá na terça, se não me falha a memória.
1: Isso.
0: E não só no papo contigo, mas no papo com outros colegas, com amigos, com ouvintes. Entre os quatro semifinalistas, França, Espanha, Inglaterra e Argentina. Eu tava com um palpite de que daria França e Inglaterra, cara. E que numa semifinal tava assim praticamente uma final antecipada, mas assim só estavam duas seleções que na Copa estavam jogando mais, França e Espanha. E no outro lado, até pelas informações que eram trazidas daí, o Rodrigo Oliveira trouxe muito isso, de que o próprio treinador da Inglaterra disse que o time não estava tão bem assim e tal, e a Argentina em alguns momentos mostrava assim um desgaste, prorrogação, e de repente a Argentina vira, parece que tá todo mundo 100% fisicamente para virar esse jogo de hoje, e aí deu uma final que vai falar espanhol.
1: Colin, mas lembra do papo da terça-feira que a gente teve no programa? O que a gente falou, né? Que a França era a favorita, e a Inglaterra vinha melhor na Copa do que a Argentina, que vinha, né, sofrendo para passar, mas que Copa do Mundo é um jogo só. E isso abre muita coisa, abre muito flanco para, daqui a pouco, o time que não é o melhor conseguir atingir o objetivo. Eu acho que ainda acho que dos quatro, o melhor time é o da França. Mas a Espanha foi muito competente contra a França. Amarrou a França e eliminou o time francês. E hoje, bom, hoje era o jogo mais parelho. A Argentina tem o Messi, que é o fora de série, que é o extraterrestre. E ele que poderia fazer a diferença. Ele até fez, né? Porque a jogada do gol é dele. E ele participou do primeiro gol. Mas a Argentina teve duas bolas na trave ainda do McAllister. E com todo o respeito à Inglaterra, foi um time cagão no segundo tempo. Depois que fez o gol, não jogou mais. Então, assim, ó, juntou a fome com a vontade de comer. Se de um lado tu tem o time que briga até o final, que tem resiliência como a palavra principal do acervo do dicionário, contra um time que cria uma vantagem e joga por ela, e daí o técnico, o senhor Tuchel, depois da entrevista coletiva, falou: ah, fomos bem 55 minutos do jogo. Sim, mas o jogo tem 100 minutos, se pegar acréscimo, o que adianta? Não adiantou nada. A Argentina, depois que saiu perdendo, foi para cima e virou o jogo. E não fez mais porque bateu na trave, porque o goleiro até fez uma defesa ou outra que acabou fazendo a diferença. Então, assim, a Inglaterra não pode reclamar. Amarelou, pipocou. A Inglaterra pipocou. E a Argentina foi a Argentina que a gente conhece. E que eu falei lá atrás, no jogo contra o Egito, que o Brasil tinha que pegar o vídeo do jogo e mostrar para os jogadores do Brasil. Agora já vai ter mais vídeos. Vai ter o do Egito, vai ter o da Suíça e vai ter o de ontem. Ou seja, o seu Ancelotti, que está de férias, deve estar separando aí todo esse material já para mostrar para os queridinhos jogadores brasileiros, porque a Argentina faz história e os jogadores do Brasil fazem stories.
0: É.
1: Essa é a diferença.
0: O Vini Júnior
1: está preocupado em aparecer com a Virgínia. Está preocupado em aparecer com a Virgínia. O seu Neymar só quer jogar pôquer.
0: É.
1: O Brasil. Tem. Nem seleção, porque eles não têm vontade, né? São omissos na seleção. No clube eles são os leões. Na seleção eles são plastas jogando. E claro, a Argentina hoje, o que que era? O que

0: fraco. Aprendam com a torcida da Argentina como é que se torce no estádio de futebol. Então, assim, olha, a Copa deixa lições para o Brasil. Sei que o Brasil já não é mais assunto, foi eliminado, incompetente, está em casa. Quer dizer, os caras estão de férias, o Vini Júnior está com a Virgínia lá curtindo e postando e não sei o quê. O Mbappé também já está de férias, né? Mostrou ali ele antes de férias, aproveita, vai jogar ainda, mas cabeça já fora. Terceiro lugar não existe disputar terceiro lugar também, nem precisava ter esse jogo. Mas assim, o Brasil tem que aprender, ver a Copa, ver, ler o que aconteceu, para aprender um pouquinho. E a Argentina deu aula de como se jogar, tem qualidade do Messi. No mais, é um time que tem bons jogadores, mas eu acho que é muito mais a questão do elenco do que propriamente a qualidade individual. Tipo, o Depou, que é um grande jogador, teve que ir pro banco hoje, ontem. Uhum. E o time até foi bem sem ele, com o Simeone jogando.
1: Uhum.
0: Então, assim, o Messi é o cara... Maior que Maradona, os argentinos podem me xingar, mas já é maior que Maradona, mesmo que não ganhe a Copa, porque além de tudo o Messi tem comportamento. O Maradona infelizmente não tinha, né? Infelizmente, porque era um talento monstruoso, do talento monstruoso que o Maradona. Mas isso aí é outra história, outra discussão. O que fica é o seguinte: a Copa está em aberto, a Argentina não ganhou, a Espanha não ganhou, mas vai ser um jogão domingo, isso eu tenho absoluta certeza. Qualquer um pode ganhar, Cole. Qualquer um pode ganhar. Eu acho que até a Espanha tem mais, assim, mais qualidade, assim, daqui a pouco. Mas a Argentina, com essa garra, velho, tirar o título dela vai ser difícil.
1: Tá oscilando um pouquinho o teu sinal, deu pra compreender o raciocínio, não chegou ao ponto aí. Não chegou ao ponto de eu parar a conversa.
0: Mas tô te ouvindo perfeitamente.
1: Mas
0: deixa
1: vamos
0: eu ver aqui, para aí. Deixa eu olhar, ó. É que essa internet às vezes ela dá umas variadas aqui. Deixa eu conectar de novo. Sem conexão à internet. Como assim, meu caro Wi-Fi?
1: O som fica um pouquinho robotizado em alguns momentos. Mas posso ir fazendo a minha tese aqui enquanto tu vê aí?
0: Vai indo. Tô reconectando a internet aqui.
1: Tá. Vamos ver. Então vou fazendo uma tese aqui.
0: Agora vamos tem ver que melhorar.
1: Ah, é?
0: Vai lá.
1: Eu acho que melhorou mesmo. Não, assim,
0: agora
1: ó,
0: tem que melhorar aqui.
1: Olha só, tu falou da seleção brasileira e disse assim, até já passou. Não. Vamos continuar nesse ponto pelo seguinte, ó. É o seguinte, o jogo que a gente viu hoje mostrou a distância que tava a seleção brasileira de um momento desses. Que seria uma grande zebra, mas uma grande zebra se aquele time que a gente viu ali jogando a Copa do Mundo estivesse numa semifinal. De forma alguma o Brasil faria uma reviravolta como a Argentina fez. É impressionante a qualidade. E outra, cara, puxa vida, nos cobram tanto assim que... Ah, tu é comentarista de resultado... Várias vezes eu ouço isso. Cara, há muitos anos eu falo, e eu já tomei muito pau por causa disso, que eu sempre bati na tecla. Eu não gosto do excesso de vaidade dos jogadores da seleção brasileira liderados por Neymar. E muitos são assim. É a seleção do cabelinho diferente, do brinquinho... Da dancinha, toda hora dancinha, depois do gol. E o excesso de stories, que é o que tu falou, e é isso aí, o excesso de vida em Instagram e rede social. Cara, tu olha os jogadores da Argentina, tu olha o Lionel Messi, a descrição dele em muitos momentos, o quanto ele faz questão de ficar fora de polêmica, fora de visibilidade muitas vezes, e extravasa na hora certa. Acabou de circular um vídeo aí dos bastidores do vestiário da seleção argentina, e ele tá lá cantando, festejando que nem louco, com os demais jogadores cantando. E os caras que não tem, eles podem ter, todo mundo tem um pouco de vaidade, mas assim, é uma vaidade... Não vejo isso nos jogadores da Argentina. Eu vejo eles focados na conquista. Cara, eles poderiam assim, eles já foram campeões em

0: 22. O próprio Messi conseguiu o que tanto almejava e que tanto era cobrado de não de ser um gênio da bola, mas de não ter sido campeão do mundo, ele foi. A idade pegou, de repente, em determinado momento ele chegou a dizer, até acho que foi antes da outra Copa, que ele disse, ah, não quero mais jogar na seleção da Argentina, porque de tamanho, o quanto ele estava chateado por não conseguir mais entregar o que cobravam dele, acho que foi antes da Copa mesmo, de 22. Aí ele ganha. Aí ele não... Pô,
1: ele chegou a se despedir, acho que numa Copa América, se eu não estou enganado.
0: Eu acho que sim, eu acho que sim.
1: Ele não queria mais.
0: E aí ele e essa seleção de irmãos, assim, porque para, tu vê que um corre pelo outro, um joga pelo outro. Os caras deram um pau no Messi, teve um lance que deram um pau no Messi, mas foi... Só não foi o banco de reserva, porque não pode, mas foi todo mundo pra cima dos jogadores da Inglaterra. Então, assim, é um foco total no jogo, na competição, no enfrentamento. E não tem desvio de foco, não tem outra coisa pra eles, senão o jogo, a partida, a competição. Então aí, com muito mérito, cara, dá gosto de ver essa seleção argentina jogar, dá gosto. Pra quem gosta de futebol, gosta, no meu caso, eu gosto de ver técnica e gosto de ver raça. E os caras são...
1: Tu tem os dois ali.
0: Eles têm os dois, gigante.
1: A jogada da construção de segundo gol, Cole. O Messi, ponteiro direito, de perna direita, cruza na cabeça. Na cabeça do cara pra fazer a gol. Cara, é qualidade isso. É garra, porque o Messi é o velho de 39 anos que correu o jogo inteiro, Colin.
0: Impressionante.
1: Então, o seu Neymar, não é menino Ney, é o seu Neymar, que, enfim, tá jogando poker, e a gente discutindo se o Neymar tinha que ir pra Copa ou não. Mas que isso, sabe? Que isso, Colin. A gente vê como a gente é trouxa às vezes, eu me coloco no meio dos trouxas ali. Eu perdi tempo discutindo o Neymar, que no dia da convocação dele eu vibrei lá no programa que a gente estava apresentando na Rádio Gaúcha, em Gaúcha Esporte. Mas vai ser burro assim no inferno, né? De acreditar no Neymar, que é um ex-jogador, que só quer fazer story, que só quer jogar pôquer, sabe? Que não tá nem aí pra nada, que é bem mais novo que o Messi. Com quase 40 anos aí, deitando e rolando no campo. Cara, é muita diferença. Isso é quase um tapa na cara da gente. Vocês são trouxa, hein, de acreditar no Neymar, né? Vocês são trouxa de acreditar no Vini Júnior, que daqui a pouco no clube joga com vontade, mas na seleção não tá nem perto do que foi. A gente é trouxa de acreditar no Ancelotti. Olha a postura... A tranquila do Scaloni quando sai o segundo gol. Não sei se tu viu esse vídeo, Cole.
0: Cara, que cena linda.
1: Tem uma câmera
0: linda.
1: Que tá só nele. Quando sai linda. O gol, ele não esboça assim. Cara, ele fica... Ele parece atônito.
0: Ele só se controla pra não chorar. Não tá...
1: É, tu viu? É isso. Mas assim, ele, um cara que é um cara de trabalho, de grupo, ele não quer, ele não é vaidoso, ele não quer aparecer.
0: Isso.
1: Cara, essa é a diferença. Essa é a diferença. Como eu brinquei, isso não foi eu que inventei. Eu vi um dia uma caricatura com vários jogadores da Copa, os protagonistas. Aí tinha um desenho do Haaland, tinha um desenho do Messi, do Cristiano Ronaldo, do Mbappé. Não lembro se tinha mais algum, acho que era
0: Harry
1: esse.
0: Kane.
1: Ah, e do Kane. Do Kane. Aí dizia assim, ó. Esses estão fazendo história. E daí tinha o desenho do Vini Júnior ou do Neymar, não lembro qual dos dois era. E este tá fazendo stories. Isso é uma geração, cara, uma geração que pensa só nisso.
0: É.
1: E não é só no futebol, hein? Não é só no futebol que essa turma tá com a cabeça assim. Que acha que o mundo é o mundo do celular. Que é o mundo digital. Aqui é o velho falando aqui. É o velho falando. Tem gente que acha que o mundo se resume a isso aqui. Onde eu tô falando contigo aqui, que é maravilhoso. Que é uma tecnologia bárbara. Que eu tô falando contigo... Sei lá quantos quilômetros de distância, parece que eu tô do teu lado. Mas, gente, não é só isso aqui, tá? A vida não é só isso aqui. A vida é de verdade. A vida no dia a dia. A vida é batalha. A vida não é o story. A vida não é o corte. Agora a moda é tudo é corte. Ah, você vai dar um corte. Isso aqui vai pro corte. Que corte o cacete, corre. Sabe? A vida é muito mais. A vida é construção. A vida é trabalho. A vida é dedicação.
0: Olho no olho.
1: Tudo na vida da gente tem que ter dedicação. Olho no olho. Então, assim, que a gente aprenda um pouco. A gente, futebol brasileiro. E a gente, imprensa brasileira. A gente aprenda um pouco com tudo isso. A gente não entra em campo, mas a gente pode cobrar. E a gente pode não se enganar e não se iludir. Eu acho que isso é fundamental.
0: É toda uma
1: meio rançoso hoje, né?
0: Não, o gigante...
1: Tô meio mal-humorado, rançoso. Mas é assim, eu tô pensando muito nas coisas que a gente viveu aqui, Colin. E eu tô feliz pela Argentina. Tá? Tem gente que seca. Eu não seco a Argentina. Eu respeito muito a Argentina. Sabe, admiro os argentinos. Porque é um estilo deles, é o jeito deles. E a gente, nosso jeito é meio bobinho, às vezes meio modinha, meio...
0: Claro.
1: Meio, sabe?
0: É? É,
1: movimento verde mágica. Amarelo. A gente é o um movimento verde e amarelo, assim, é meio bobalhão, assim.
0: Uhum.
1: É... Não é de verdade aquilo ali. Aquilo ali não é de verdade aquilo ali, Cole. Aquilo ali é fake.
0: É. É uma cultura que tem que mudar. É uma cultura, e isso não é fácil, é uma cultura de... É um pensamento de Copa do Mundo que tem que mudar. É, não é essa história de... Ah, solução mágica. Pá, se criou um clima no Brasil com a convocação do Neymar, que foi um negócio impressionante. Aquilo ali era uma solução mágica que estava se criando. E eu acreditei no Ancelotti até o dia 18 de maio, cara. Eu acreditei, porque ele... Pelo que eu fiquei sabendo, ele foi um dos únicos treinadores que não ligou pro Neymar pra saber, e aí, cara, como é que tá? Pra quando a gente pode contar contigo? Não, ele foi cozinhando, ele foi dizendo, não, enquanto não tiver bem, não vai. Aí, de repente ele convoca o Neymar e fica aquela onda do Neymar pra Copa do Mundo... E outra, tira o Neymar, pra quem tá pensando agora, bah, mas não foi só o Neymar que perdeu a Copa. Concordo, mas o que o Neymar representa pra essa... O Neymar
1: nem perdeu a Copa, vamos combinar.
0: Hã?
1: Ele nem perdeu, porque ele entrou ali pouco tempo. É. O Neymar, nem dá pra dizer que o Neymar participou do processo, tem culpa no processo. Ele tem culpa pelo que ele representa, no sentido que ele representa o cara que não... Que é meio desistente, entendeu? Que
0: é isso. Que
1: não tá
0: é
1: nem aí pro jogo.
0: É essa cultura que eu
1: porque
0: tô falando.
1: Porque ele não entrou no jogo.
0: A cultura do futebol brasileiro, ela tá... ela tem como referência um guri desses, cara. É a cultura do futebol brasileiro. O Vini é fã dele, o Paquetá é fã dele, o cara, tem um monte de cara da própria seleção que é fã, tem uma piazada que é fã dele. E pega um cara desses extremamente vaidoso, de que vive dividindo futebol com rede social, com pôquer, com não sei o que mais. Então, assim, o mundo do tá vindo dessa forma, o mundo do futebol, da gurizada que curte jogar uma bola. Tá... A referência tem que ser um cara como o Messi, cara. Esse é o cara que tem que ser uma referência. Um cara dedicado como o Cristiano Ronaldo... que ficou vários anos aí no auge, muito perto aí de 1000 gols e com meta em cima de meta, objetivo em cima de objetivo. Como eu falei antes, o Messi foi campeão em 22, poderia se acomodar, ele já tá na final de 26, um negócio difícil pra caramba com a idade que ele tá, é difícil pra caramba. E... Então é isso, enquanto não mudar essa cultura, por isso que tua indignação eu assino embaixo, concordo, mas daqui a pouco o Brasil tá pegando a Austrália, daqui a pouco o Brasil tá em amistosos caça-níqueis, formando de novo aquele ciclo sem graça, o povo se iludindo com algum joguinho bom aqui, outro ali, e aí quando chega a Copa, não é no mesmo nível dessas seleções aí que chegaram nas semifinais.
1: E outro detalhe, né? Vamos voltar, vamos bater na mesma tecla. A gente tá sendo chato, né? O técnico do Brasil, ele... Tipo, ele perdeu a Copa, não veio falar publicamente, assim. a CBF também falha com isso. Tinha que ter tido uma explicação mais formal, chamar uma entrevista aí no Rio de Janeiro, meio que assim, ó, apresentar o que aconteceu. Ó. Aqui, ó, não deu certo isso, não deu certo aquilo, sabe? Meio que uma... Enfim, às vezes o governo, qualquer governo, quando completa 100 dias de governo, ele chama a imprensa assim, ó, tá aqui, ó, tá aqui o nosso balanço do que fizemos em 100 dias, tá? Daí fizemos isso, não fizemos aquilo. Por que a CBF não faz isso? Faz um balanço, chama ali todo mundo, faz uma meia-culpa, deixa ser questionado o que foi feito, se estava certo, se estava errado. Jogadores do Brasil, quem é que falou sobre a eliminação, Colin? Eu vi uma postagem do Vini Júnior dizendo, ah, estou muito triste. Oh, bom, só faltava estar feliz, né?
0: Ah, foram tudo pro meio isso, deles. Assim. Foram tudo pro mercado deles, que é a rede social. Até o Alisson se manifestou em rede social. Rede social, não, eu quero olho no olho, como a gente conversou há pouco aí.
1: É, eu acho que assim, cara, infelizmente os jogadores são muito protegidos, vivem numa bolha, vivem num mundo paralelo, sabe? Vai continuar sendo assim. Não, isso não vai mudar, Colin. Infelizmente não vai mudar. Não vai mudar. Jogador de futebol é muito mimado. Em todas as instâncias, não só na seleção. Nos clubes também. Nos clubes também. Sabe? Então, olha. Cara, a gente... Eu tô rindo aqui. Ai, olha aqui.
0: É. Fala, ouvindo. Gigante.
1: Tá ouvindo?
0: Não. Eu não tô ouvindo nada.
1: Tem uma TV, tá? Mas tem um outro som, ouve.
0: Pera aí. Ah, não. É aquele som?
1: Tá bom o nosso papo aqui, hein?
0: Vai de novo.
1: É que tem uma TV. Pera aí. Tem um tigre aqui do meu lado. Ah. Deixa eu baixar o volume aqui da TV, que tem um pouquinho de volume da TV.
0: Ah, mas ele fez tratamento, hein?
1: O tigre está atacando aqui.
0: Mas dos últimos 4 anos pra cá, eu acho
1: não,
0: que...
1: Não, mas fosse... é que tá, tô longe aqui. É que eu tô longe.
0: Ah, é?
1: Aqui.
0: Piorou? É. Piorou? É.
1: Não, não sei, mas eu digo que o meu braço tá longe aqui. Ah. Mas é que eu não vou levantar ali. Mas é isso, Colin. Então...
0: Tu sacaneia
1: o raciocínio. Mas,
0: tu,
1: cara...
0: Tu sacaneia o seu Maurício, hein? Sabe?
1: Tá duro, nós estamos aqui no bom do papo, nem tá prestando atenção, pô, me incomodei agora. Mas pode, é isso, cara, eu acho que a gente tem que aprender muito, cara. A gente tem que aprender tanto, a gente tá tão pra trás em algumas coisas.
0: Pô, que pena, né, cara, é o país do futebol, cara.
1: É, mas a gente tá vivendo de passado, né, Colin?
0: Verdade.
1: A gente tá vivendo de passado. Não...
0: Sim.
1: Sabe?
0: Nunca ficamos tanto tempo sem ganhar uma
1: na
0: Copa.
1: Live ontem. É, agora vai ficar bastante tempo, vai ficar 28 anos. Porque até a próxima em 2030, 2002, 28. E eu não sei, Colin, vai ter que melhorar muito para ganhar uma Copa, né?
0: Com certeza.
1: Vai ter que melhorar muito. Daí tu pega, assim, os caras que estão surgindo, daí tu pega o Hendrick, o Estevão. Cara, eles já começam meio que nesse círculo, vou usar um termo até que não é bom, mas assim... É um ambiente viciado no sentido de, cara, todo mundo chega lá, estrelão, já tá ali marca de material esportivo, já tá brilhando em 700 mil comerciais, já vira estrela, pop.
0: Uhum.
1: Ó, o Maurício concordou. Resolve isso? Não resolve. Eu acho que tem que ter mais gente pé no chão, mais... Aí tu vai dizer, ah, mas o Messi também tá... Eu comprei aqui um Doritos, por exemplo, que aqui tem tipo Doritos, aqui nem aquele tubinho, sabe? Pequenininho, bem pequenininho. Tem a foto do Messi. O Messi é um cara de marketing, um cara pop, um cara que vende, faz propaganda. Mas não me parece ser o cara midiático que os caras do Brasil, por exemplo, são. Preocupados com mídia, preocupado em aparecer, preocupado em estar na rede social, preocupado em mostrar que comprou um relógio de não sei quantos milhões. Sabe? Os jogadores do Brasil estão preocupados com isso. E por isso que a gente não consegue. Daí mais uma Copa de frustração. Tu vê uma Argentina que tem o Messi como um extraterrestre. Mas vamos combinar, o time da Argentina é um time bom.
0: Porra!
1: É bom, né?
0: Claro.
1: bons jogadores, qualificados, mas não tem assim. Tem um extraordinário e os demais são bons jogadores, ok.
0: Ô, gigante, olha o volante dos caras. A paulada que o Enzo Fernandes deu no primeiro gol hoje. Gol de cabeça lá contra o Egito também, que foi fundamental na virada. Pô, o cara é volante, cara. E pancada de fora. Ou seja, o cara não tá ali só marcando, só abastecendo o Messi. O cara tá pisando na área, tá batendo de fora, fazendo gol. E errou uns outros chutes de fora e depois, na hora certa, meteu pra dentro. Que baita volante, cara. Que baita volante. Pelo amor de Deus.
1: É. Tu viu uma foto, tu e os ouvintes viram uma foto que tem do Messi? Uma foto de 2007. Messi na cabeludo, no Barcelona, enfim, participando de uma campanha publicitária, dando banho num nenê. Tu não viu isso, pelo amor de Deus? Mandar a foto.
0: Não vi.
1: E o Leonardo Oliveira que nos alertou disso, Leonardo Oliveira que esteve na Espanha recentemente, morou lá um tempo.
0: Esse cara, nenê cresceu.
1: Aquela foto é o Messi, o nenê, o Lamine Yamal, Colli. E não
0: sério?
1: É IA, e não é sacanagem, e não é mentira. Sério? Eu vou te mandar a foto. Bota no teu celular e procura foto Messi Lamine Yamal. Bota.
0: Tá.
1: E tu vai ver, cara, impressionante. Bota pra tu achar aí. É uma foto do Messi dando um banho na banheira com um nenê. Um nenê. Tá? Era pra uma espécie. Achou?
0: Uh-huh,
1: eu vou te mandar aqui a foto. Tu achou?
0: Começa
1: dando banho
0: num
1: nenê. Daí eu, isso é sacanagem. Isso é mentira. Não pode ser verdade. Daí é o seguinte: eu fui aqui no velho bom chat GPT e perguntei se a foto aqui, ó. Essa foto é real? É o Messi e o Lamine Yamal nenê? E a resposta é: a foto é real. Não foi criada por IA. Ela foi tirada em 2007 durante uma sessão para um calendário beneficente. Olha a loucura disso. Organizado pelo jornal Diário Esporte, pela Unicef e pela Fundação Futebol Clube Barcelona. Olha isso, cara. Na época, o Messi tinha 20 anos e era jogador do Barcelona. O Lamine Yamal era um bebê de 6 meses, de 5 a 6 meses. A família de Yamal foi escolhida por sorteio para participar da campanha solidária e acabou sendo fotografada por Messi. Daí a IA me responde aqui, ó. Na imagem que você enviou, Messi ajudando a dar banho no bebê, enquanto a mãe de Lamine participa da sessão de fotos. O fotógrafo foi Juan Monfort, que anos depois confirmou a autenticidade das imagens. Ali a fonte é a CBS News. É uma consciência histórica impressionante. Quase duas décadas depois, os dois se tornaram protagonistas do futebol mundial, o que fez a foto voltar a viralizar diversas vezes. A notícia que tem do jornal Marca da Espanha. Cara, que loucura isso.
0: Que legal.
1: Eu até agora não tô acreditando ainda.
0: Não, mas imagina,
1: né? Agora, a piada que eu inventei é a seguinte, né? Tu vê que ele tá com um nenezinho ali na banheira, né?
0: Uh-huh.
1: Messi dando banho no nenê.
0: Uh-huh.
1: E agora eles vão enfrentar. Agora o nenê vai ganhar a final do Messi domingo. Daí o Messi vai pensar: se eu soubesse, tinha afogado esse bebê na banheira, né?
0: Ou o nenê agora quer dar um banho de bola no
1: Messi.
0: O nenê
1: vai me ganhar a Copa.
0: É,
1: o nenê vai dar um banho de bola no Messi.
0: Que legal, cara.
1: Mas,
0: tu vê só na coincidência. E teve um momento da Copa que o Lamine Yamal, depois que terminou um jogo, ele abana pra arquibancada. E o pai do Yamal tá segurando um irmão. O irmão do Yamal. Mas o guri super fotogênico, cara. Mas assim, o guri banando pro Yamal. Mas assim, tu vê que o guri também tem essa veia pra propaganda também, porque ele é muito carismático. Tem que ver, a imagem é muito legal também.
1: É.
0: E aí tu fica imaginando assim que o Yamal também era um gurizinho.
1: Eu acho que a gente tá vendo um novo fenômeno sendo...
0: Hã?
1: É, era o novo, acho que tá surgindo um novo fenômeno da bola aí, Cone. Que tem, obviamente,
0: né?
1: Muito que caminhar, 19 anos, mas assim, ele tem todas as ferramentas para ser um baita craque, né? No futuro aí a gente tá falando muito dele.
0: Uhum.
1: Então acho que assim, ele já pode se consagrar nessa Copa, né? Porque a gente está falando da Argentina, jogando todo o confete do mundo em cima da Argentina, mas do outro lado a Espanha chegou e chegou bem. Durante a Copa teve ali, né, se atrapalhou um pouco, mas o jogo contra a França, para mim, da Espanha, os dois finalistas chegaram mostrando armas para a decisão, porque a Argentina foi superior à Inglaterra e a Espanha foi muito superior à França, que era o melhor time até então. Então eles não chegaram por acaso. Eles chegaram, né, um cacife para a final, para decidir. Para decidir tudo aí no domingo. Então, quem não te garante que a Espanha aí não vai fazer um grande jogo domingo e ganhar essa Copa? É. Não descarto isso. A Argentina tem o Messi, tem a garra, mas a Espanha tem qualidade também, Cole. Se a gente pegar por nome aqui, a gente vai citar vários destaques aí do time da Espanha. Rodri, Pedri, vai juntando, vai botando todos eles aí na... Bom, assim, agora não é ser profeta do acontecido. O que a gente dizia antes da Copa? Tu participou várias vezes do debate do Show dos Esportes. Prateleira número 1.
0: Prateleira, França.
1: Argentina, Espanha e França. Muita gente falou isso. A gente falou isso.
0: É.
1: A gente botava esses três os melhores. E a gente falava, depois tem uma prateleira que tem Inglaterra, que tem Portugal, que até foi pior do que se pensava. A gente, com boa vontade, botava o Brasil junto, né? Porque também te deseja isso mais do que, né, do que analisa. Mas assim, a prateleira número 1, dos quatro, a gente acertou três. A gente falava desses três aí. Inglaterra, Espanha, França e Argentina. E a gente botava a Inglaterra logo ali. Então não foi nenhum absurdo aí, Colin, as semifinais.
0: Não.
1: Porque a gente projetava isso.
0: É. E a Alemanha, eu lembro que o Maurício, que tá roncando aí do teu lado, o Maurício dizia, não, a Alemanha não, apesar da camisa, não levo fé na Alemanha nessa Copa aí. E dito e feito, né, foi muito mal a seleção da Alemanha. E, bom, outra nem veio, né, a Itália nem apareceu mais uma vez, que é uma pena. É. Enfim, cara, os prognósticos, eles foram meio que se confirmando aí, né? Que mais que teve?
1: É, eu acho que a gente não tem grande surpresa. A gente não tem surpresa no quadro final. E se a gente lembrar, vamos lembrar aquele diagrama grandão ali que a gente tem em GZH, que a gente vai botando na tela, em Gaúcho Esportes, quando começou as 16 avos de final. A gente ia pensando, lá na frente, tudo está se desenhando para uma semifinal de um lado, França e Espanha. Deu, né? França e Espanha. Do outro lado, a gente imaginava. Bom, a Argentina, se a gente olhasse ali, o emparelhamento dela era bom, né? É. Tipo, a Argentina vai chegar na semifinal. E isso que ela veio cambaleando, né? Ela veio com dificuldade. Fale.
0: A gente dizia, o Brasil pode pegar a Argentina lá na semifinal. A gente tentava colocar o Brasil isso junto nessa história, né?
1: Mas a gente falava, mas a gente também não é louco. A gente falava, bom, tem que passar pela Noruega. Noruega tem o Haaland. Pimba, o Haaland foi lá e nos crau, né? E depois a gente dizia, bom, passando pela Noruega, tem a Inglaterra, que também não ia ser fácil. Mas é, o caminho da Argentina, a gente dizia que ia ser fácil. E era fácil, né? A própria Argentina que teve dificuldade. Contra Cabo Verde primeiro. Nossa, aquele jogo foi um dramalhão argentino, né? É. Na prorrogação, aquele 3-2. Daí depois, vai pegar depois a...
0: Egito?
1: O Egito? O Egito vai ser papinha. Tem um cara que trabalha na Recife aqui, falei com ele hoje, que eu tava vendo o jogo da Argentina. Ele parou pra falar comigo, até ele brincou, botei ele pra... Sentei ele do meu lado ali, que tava rolando o jogo, e ele pediu pra eu gravar ele comentando o jogo, cara. Ele tava secando a Argentina, porque a Argentina ferrou o Egito, né? O Egito tomou uma virada, tava 2-0 pro Egito. E a Argentina conseguiu virar. E a mesma coisa aconteceu com a Suíça, ou seja, a Argentina ela veio... Eu achei que foi de virada também, mas foi o melhor jogo da Argentina. Disparado. Mas a gente sempre acreditou que a Argentina, pelo caminho que tinha, ia chegar na semi. E na final, bom... Mediu forças com a Inglaterra e passou, né? Passou e agora... Pelo menos é uma final que vai falar espanhol. Isso eu gosto. É o colonizador, Espanha contra o colonizado, neste caso, a Argentina, né? quem vai ganhar, como diria professor Rui Carlos Wasserman, bola para cá, bola para lá. Bola para cá, bola para lá. Quem vai ganhar? Ah, não sei. Tudo pode acontecer. E não é muro e não é medo de dar palpite. Eu gostaria, sinceramente, que ganhasse a Argentina pelo Messi. Mas eu não vou torcer. Eu vou estar lá trabalhando, vou lá para trabalhar. Enfim, sem envolvimento emocional nenhum. Mas pela história e tudo mais. Mas ia ser muito legal se a Espanha ganhasse e daqui a pouco o Lamine Yamal fosse o pá, o cara da final. Que daí tu vê, diz, bah, futebol aqui tá surgindo aqui, ó, olha só. Porque é o velho e o novo, né? É o velho, o consagrado, que tá fechando o ciclo, e o novo que tá chegando. Vamos ver.
0: A banheira diz tudo, né? A propaganda lá no início dos anos 2000 diz tudo, né? O Messi não, dando banho, cara, no nenenzinho.
1: Cara, isso é muito louco. Cara, isso aí parece mentira e parece IA. Mas assim, tantas fontes estão confirmando isso. E quando o Leonardo Oliveira falou, daí eu acredito de vez, né? Mas assim, cara, é muito louco. Porque tu imagina ali, o Yamal era um bebezinho de 5 meses, 6 meses. Nem sonhava em ser jogador, assim, tipo, nem se imaginava que podia jogar futebol na vida. Podia ser médico, advogado, jornalista, padeiro. E o cara foi jogar bola e virou um craque. E quem tava dando banho nele era o outro craque. Que coisa maluca, cara. Pelo amor de Deus.
0: Agora temos meia-noite e 50. Aqui.
1: Os fãs estão ligando pra ele.
0: E ele atende essa hora ou não? Ou ele só desliga
1: não,
0: e segue?
1: Não, essa hora ele não atende mais, só se for o Gael. Tu atende, Maurício? Deixa eu só pegar aqui. Tu atende essa hora, fã, Maurício?
2: Um beijo pra todo mundo. Era a mãe do Gael ligou faz 5 minutos, eu tava dormindo e agora tenho que botar um descansa-olho aqui, um colírio. Mas o Lucianinho tá fazendo brilhar aí, o Rafaelzinho. Beijo.
1: Eu não te botei roncando, tá, Maurício?
2: Mentira.
1: Vagou automaticamente.
2: Depois que não tem caráter.
0: O gigante,
1: vazou,
0: o que
1: eu posso fazer, mole?
0: O que é o amor, né? Vale.
1: Isso ligou. Aqui é o Big Brother Brasil. Isso aqui é Big Brother Brasil.
0: Ligou.
1: Não, ele tem que pingar o colírio ali que ele tem, que tá com.
0: Não, e foi alertado pela Dani. É a Dani, né?
1: Pela Dani, isso.
0: Ligou, bota de Canoas pros Estados Unidos. Bota o colírio aí. Bota o colírio, não esquece.
1: Boca aberta, não dorme. Foi bem delicado, assim. Bota o colírio, boca aberta.
0: Uhum.
1: Mas, cara, assim, esse é o lado da cobertura aqui. É o momento Big Brother. Só que a Globo não mostra, né? O Big Brother Brasil, né? Porque a gente convive com todo mundo aqui, todos os dias, 24 horas quase por dia, né? E claro que deus companheiros de quarto é os que convivem mais, né? Mas assim, ó, vou dizer publicamente, Maurício é um grande parceiro aqui. Eu tô gritando aqui, falando, ele não tá nem aí, tá dormindo, descansado. Sabe, eu incomodo muito mais que o Maurício, eu acho.
0: Ô, gigante.
1: Mas ele dorme aqui tranquilo, eu faço barulho. Não tem...
0: Ô, gigante.
1: Fala, que tu tá te rindo aí, fala.
0: Não, essa eu não posso perguntar, cara. Não, eu ia. Cara, pô, mas por pouco, cara.
1: Essa hora pode perguntar tudo. Deixa eu ver que oração. Deixa eu ver que oração aqui, ó.
0: Não, agora perdeu a graça.
1: Da manhã, fala.
0: Não, perdeu a graça. Agora tinha que ser assim.
1: Mas todo mundo vai querer saber agora.
0: Tinha que ser de sopetão, assim, ó. Pá! Não, agora não tem mais.
1: Mas pergunta, não tem? Comigo não tem ruim, Pauline.
0: Não. Deixa assim.
1: Então deixa assim. Tá bom.
0: Meia-noite 52. Depois.
1: Tá, mas depois tu me manda o que tu ia perguntar. Depois agora eu vou ficar curioso.
0: Depois eu te mando aí, cara, o que eu ia perguntar. Meia-noite 52. É isso, né, cara? Agora qual é teu roteiro aí? Hoje é quinta. Reta final, hein,
1: Tchê? Hoje é quinta? Cara, Hoje amanhã não tem jogo, né? A gente fica meio desazado aqui sem jogo na Copa, né? Porque, cara, se tu pegar de... Sei lá quando vai fechar 40 e tantos dias de Copa, né?
0: Uh-huh.
1: Teve jogo, só não teve jogo acho que uns 4 dias. Então a gente fica meio assim, cachorro que é o da mudança, sabe? Mas a programação, sim, obviamente, toda a gente tem que cumprir, né? Eu amanhã estou no Hoje nos Esportes, que é no horário normal, às 5h30 daí, e vai ter um Gaúcha na Copa das 10 à meia-noite. Ah, das 10 às, das 8 às 10, que seria no horário do show. E eu vi pela escala ali que eu vou participar com o Maurício do RBS Notícias, que é uma entrada que a gente faz de 5, 6 minutos. Então a minha escala amanhã é essa. Dá material, obviamente, para o Diário Gaúcho, para a GZH, enfim, as tarefas normais do dia. Então aqui amanhã o dia para mim começa um pouco mais tarde. O Maurício, por exemplo, acho que tem o Sala antes, que vai ser meio-dia aqui. O Sala aqui começa meio-dia, né? Então por isso que eu até estou participando contigo hoje, porque hoje até eu posso amanhã de manhã ficar um pouquinho mais tarde, acordar um pouquinho mais tarde, né?
0: Mas fechou todas.
1: Mas é uma rotina, né, cara? Tu entra já naquele ritmo da rotina. Tu acorda, trabalha, come e dorme. Acorda, trabalha, come e dorme. Né? Uhum. Hoje a gente conseguiu jantar, todo mundo foi junto. 90% da equipe, a meio que só se dividiu quem queria comer uma coisa e quem queria comer outra. A gente foi comer pizza e uma parte foi comer hambúrguer, que é mais perto aqui do hotel. E a gente foi numa pizza que a gente levou o Pedro para caminhar, ele ficou brabo com a gente. Caminhou umas 5 quadras. Mas ele foi, tava boa a pizza, valeu a pena. Então a gente às vezes se divide também entre a equipe, né? Pra fazer as coisas, às vezes não dá pra todo mundo almoçar no mesmo horário. Tipo, a turma do Sala não vai almoçar meio-dia, então eu consigo almoçar meio-dia pra depois fazer o Gaúcho na Copa de tarde. Amanhã hoje, até vai ter um pouco mais de tempo, porque o meu programa é só 4h30 no horário daqui, né?
0: Mas eu tenho certeza que tu tá com saudade daquele pastel com carne de panela, recheio de carne de panela do Gaúcho Sports Bar. Tudo. E nós naquele debate lá da segunda-feira, tudo, da quinta, falando de dupla Grenal.
1: Tudo, feijão, saudade de arroz, feijão, arroz, um bife bem bom, um bife assim feito em bife mesmo, normal. Porque aqui a comida é muito assim, ou é fast food, ou a gente come, né? Restaurante geralmente não tem muita coisa assim de não chega a ser buffet, mas tipo, tu vai ali, escolhe algumas coisas e come, mas a comida é diferente da nossa, o tempero é diferente, né, Corne? Tirando o hambúrguer que é, e a pizza, que são assim meio universais, uma massa que é meio universal, que o gosto, às vezes usam uns temperos aqui um pouco diferentes. Então pra comida do dia a dia, festa, um lugar que a gente almoça muito aqui, eu já tô enjoado já da comida. Uhum. E vontade de comer um bom. Comer um X, Cone. Comer X. Ah. O hambúrguer é bom. É legal, mas um X prensadinho. Ah. Tem seu valor. E aqui não tem, óbvio, né? Aqui tem hambúrgueres maravilhosos, né? Nem falo das redes essas de fast food que não são os melhores. E um aqui que é o Shake Shack, é o nome, Cone. Que tem várias por aqui. Cara, é muito bom. É muito bom. É um fast food, assim, mas ele é um pouquinho gourmetizado, assim, a qualidade é melhor. E a pizza não tem erro, né? A massa não tem erro. Comida chinesa aqui também é legal, às vezes um pouquinho mais de pimenta. Bah, outro dia pedi um frango xadrez aqui, só que veio uma pimenta, Barão. Eu sei que tu não é muito da pimenta.
0: Não só.
1: Foi difícil comer, tive que tomar aquele refrizinho zero junto, assim, pra descer, porque tava... Sabe quando a boca fica ardida da comida, da pimenta? E até perde um pouco o gosto a comida, né?
0: É a pimenta e o uísque.
1: Mas enfim, aqui é um país...
0: Que deixa os peixes do cara ardendo.
1: Ardendo, é. Mas assim, cara, aqui é um New Jersey, Nova York, por tabela, porque aqui é tudo junto, né? A gente atravessa o rio, tá em Nova York. É uma cidade cosmopolita, é do mundo, né? Tem gente do mundo inteiro. Tu olha... Todo mundo é diferente de todo mundo, ninguém é parecido aqui. E não tem essa que a gente tem muito no Brasil, de um ficar olhando para o outro. Ah, o cara tá com o cabelo amarelo, o cara fica olhando já, sabe, olhando. O cara tá com a calça rasgada, o cara fica, olha só esse cara. Não, ninguém olha para ninguém.
0: É normal.
1: Ninguém tá preocupado com o outro, cada um cuida da sua vida, sabe? É diferente, é um modo de levar a vida diferente. Aqui tem muito indiano, muito asiático. É muita gente que vem morar aqui, enfim, trabalhar, estudar. Então, assim, é uma mistura de povos muito legal. Assim, é uma cidade do mundo. Exatamente, é uma cidade do mundo. Nova York, New Jersey. New Jersey é um pouco mais light. Uma, né, mais pagar o mundo do que em Nova York. Nova York é aquela loucura que a gente vê em filme, né, Corne? Uhum. Tu vai naquelas avenidas, na Quinta Avenida, tu vai ali na Times Square, aquela loucura de gente, mas gente de tudo que é canto do mundo.
0: Então tá, gigante. Meia-noite 58, obrigado mais uma vez pelo papo e boa reta final de Copa.
1: Valeu, Barão. Vamos ver quem vai ficar com essa taça aí. Eu não me arrisco a dizer quem ganha. Se ganhar a Argentina, eu vou achar legal, porque o Messi vai sair daqui consagrado. E se a Espanha ganhar, certamente vai ter o Lamine Yamal aí como o personagem, ou não, né? Porque a gente pega um Merino, que é volante, e ele fez dois gols nessa caminhada da Espanha. A Espanha tomou só um gol na Copa, né?
0: É.
1: Vamos lembrar disso, tomou só um gol na Copa. Será que a Argentina consegue fazer mais? A gente vai saber domingo no futebol de Copa da Gaúcha, e vai ser um super domingo de Copa. Eu sei que vai começar, não sei que horas, mas sei que vai acabar, vai até a meia-noite, vai. Pode ter certeza.
0: Uhum.
1: E daí na terça-feira, ó. Terça-feira picamos a mula.
0: Isso aí. Te esperamos aí.
1: Na terça-feira, chegamos aí quarta-feira.
0: Abraço.
1: Valeu,
0: Barão.
1: Abraço pra turma da madruga aí.
0: Valeu, gigante.
1: Depois me manda a pergunta que eu fiquei curioso aqui.
0: Tá bom.
1: Tchau pra ti.
0: Tchau, tchau. O Marcelo Zucchi, que é goleiro, ele diz assim: na minha opinião, o goleiro da Inglaterra falhou no primeiro gol. É, ela não foi lá no ângulo, né? Foi forte, foi uma batida forte, mas não foi lá longe. Poderia tentar chegar na bola, até pela qualidade que tem, né? E tava salvando a Inglaterra até aquele momento. O goleiro. Agora a notícia na hora certa e eu volto em seguida.
3: 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Mais 3 radares que multam que quem passa pelo sinal vermelho entram em funcionamento neste mês em Porto Alegre. Homem é condenado a 7 anos de prisão por matar cães em Barracão, no norte do estado. Líder indígena Cacique Raoni recebe alta após um mês de internação. Tempo seco em Porto Alegre agora faz 13 graus. 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
3: Sem acidentes em atendimento na capital e também nas rodovias da região metropolitana.
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3: Uma mulher foi ferida com um espeto de churrasquinho durante uma briga nas proximidades do Terminal Parobé, no Centro Histórico de Porto Alegre, nesta noite. Conforme informações da Brigada Militar, a discussão foi motivada por ciúmes, já que uma delas estava acompanhada do namorado. A vítima foi atingida no tórax e no rosto e encaminhada, consciente, ao hospital de pronto-socorro. A outra mulher não foi localizada. Os Estados Unidos confirmaram a aplicação de novas tarifas sobre produtos brasileiros. A medida prevê uma sobretaxa de 25% sobre parte das exportações do Brasil e passa a valer em 22 de julho. A lista de produtos afetados ainda será divulgada. Conforme informações preliminares, itens como petróleo, café, carne bovina, aeronaves e celulose ficarão de fora da nova taxação. 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Da redação, Gustavo Gossen.
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14: 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Rafael Collin.

0: hora, 8 minutos. Quando a música é boa, eu não tenho pressa de interromper, né? É ruim interromper esse som aí que o Murica coloca pra nós nas madrugadas, mas a pauta é grande, o pessoal quer saber as informações do futebol, Copa do Mundo, dupla Grenal, Campeonato Brasileiro, previsão do tempo, e é a previsão que a gente chama agora com Cleo Kuhn. Fala, Cleo.
1: A previsão está indicando para o Rio Grande do Sul uma situação para esta quinta-feira ainda de tempo seco na maior parte do estado, ainda de temperaturas baixas, de frio de manhã cedo em todo o estado do Rio Grande do Sul. Depois de tarde, as temperaturas estão subindo, sobe um pouco mais do que subiu na quarta, mas enfim, não dá para a gente dizer que é quente, mas as temperaturas já ficam mais elevadas, não por causa da entrada propriamente dita de ar quente, mas principalmente pela saída do ar frio, pela saída do ar seco, porque a gente tem dentro da quinta-feira uma entrada maior de umidade, e talvez isto acabe chamando mais a atenção do que propriamente o ar frio. Por que isso? Porque quando a gente tem uma entrada maior de ar quente, de uma maneira geral se faz um efeito estufa, e isso acaba segurando um pouco a temperaturas. Então, a temperatura vai subir à tarde, vai, e vai segurar um pouco durante a noite, vai perder a radiação da madrugada, mas essa camada fina de nuvens ainda vai segurando um pouquinho. Então, essa é a expectativa que a gente tem. Vai ter chuva na quinta, vai, na fronteira com o Uruguai, mais para o meio da tarde, principalmente para a noite, essa fronteira com o Uruguai tem chuva. Por quê? A chuva vem da Argentina e do Uruguai, chega à região de fronteira e fica por ali. Não avança muito sobre o estado ainda na quinta. Pega a fronteira oeste, mas aí pega mais aquela área que vai da Barra em direção à Uruguaiana, de Uruguaiana até Itaqui. Está difícil da chuva chegar a São Borja. Talvez chegue em Alegrete. Então o pessoal tem esta situação ali pela fronteira oeste, pela parte sul da campanha e no sul da área do litoral sul, ter alguma instabilidade. Nas outras áreas, a chuva vai ser mais depois ali, de quinta para sexta-feira. Quinta, a chuva já está pegando essa parte sul, mas é na sexta que ela avança em direção ao centro, que ela avança em direção a Porto Alegre, e sábado para domingo é que ela vai tomar conta de todo o estado do Rio Grande do Sul, deixando um tempo muito quente no sábado antes da chuva.
0: Tá bom, obrigado, Cleo Kuhn, com a previsão do tempo. Agora temos 1:11. 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É hora da dupla Grenal. O Jason Lisboa traz as informações do Grêmio e o Lucas Arruda as informações do Inter.
2: Fala, Colin, tudo bem? Vamos falar sobre o Grêmio, vamos atualizar as informações do noticiário tricolor. E eu começo, Colin, falando sobre Diego Caetó. Bom, a gente já trazia a informação de que o Grêmio havia feito uma proposta e o Goiás negou o modelo proposto pelo Grêmio. Só que a quarta-feira foi de reviravolta nesta novela. O Grêmio, na verdade, fez um recuo estratégico, tá? Foi isso que aconteceu. Fez um recuo estratégico, fez a proposta, 5 milhões por metade do passe do jogador. O Goiás negou a proposta, mas o Grêmio manteve ela em pé. E o Goiás, nas últimas horas, acabou acenando de forma positiva para o fechamento do negócio. Então, nas próximas horas, quem sabe nesta quinta-feira, o Grêmio deve tratar aí de forma oficial o Diego Caetó como reforço. A proposta é a compra de metade do passe por 5 milhões de reais, com o Grêmio pagando 3 milhões à vista e mais 2 milhões para 2027. Até junho de 2027, o Grêmio saldando essa dívida junto ao clube goiano. Então, Diego Caetó é o mais próximo de ser anunciado como reforço do Grêmio. Isso pode acontecer, quem sabe, já nessas próximas horas. Com relação a outro reforço, o argentino Nicolás Valentini, 25 anos de idade, da Fiorentina. Negócio em andamento também, negócio de um jogador que interessa ao Grêmio, é zagueiro, atua pelo lado esquerdo, tem uma questão salarial a ser ajustada aí para a vinda dele ao futebol brasileiro, já que o Grêmio tem uma meta, né, diminuir a sua folha salarial, então não adianta trocar um jogador, né, Colin, de um milhão por outro de um milhão. Então o Grêmio trabalha muito essa questão da sua folha salarial e quer diminuí-la, sim, nos próximos meses. Tenta aí a saída de jogadores... João Pedro, Dodi, William, Marcos Rocha, são jogadores caros que não são utilizados pelo técnico Luiz Castro, mas que também o mercado não consegue absorver. E aí eles acabam permanecendo. Até sobre o Dodi, né? Um jogador que o Grêmio não tem interesse na sua permanência para a próxima temporada, ele tem vínculo até o final desse ano e vai cumprir, provavelmente até dezembro, o contrato e sair livre após o início do ano que vem. Então, o Grêmio queria e gostaria, claro, de abrir espaço na sua folha salarial, mas depende também de interessados querendo seus ativos, aqueles que não são utilizados pelo técnico Luiz Castro. Então, com relação a reforços, esta é a situação. Ainda tem um meia que vai desembarcar na arena também para este segundo semestre. Com relação a Gabriel Mech, a gente já trazia, né, Colin, a informação de que o Shakhtar Donetsk da Ucrânia fez um movimento, fez uma nova proposta, querendo a contratação do jogador. Mas o Grêmio, assim como no ano passado, já havia também aceitado a proposta do Shakhtar, que novamente voltou à carga, o Grêmio nesse momento aceitaria vendê-lo para o Shakhtar. O problema é que o Gabriel Mech não gostaria de ir atuar no futebol da Ucrânia, né? Numa segunda prateleira, um país que está em guerra nesse momento com a Rússia. Então, vários complicadores para que um acordo seja selado, seja concretizado. Pelo Grêmio, o Gabriel Mech já está vendido. A proposta foi feita, está na mesa, o Grêmio aceitou os valores, só que se o jogador não quiser ir, não tem o que fazer. Ele quer ir para uma primeira prateleira, quem sabe Inglaterra, Espanha, enfim, França, mas aí tem que surgir a proposta nesse sentido. Com relação, Colin, a patrocínio Master, tá? O Grêmio, ele recebeu propostas de empresas interessadas em patrocinar o clube, só que com valores inferiores a acordos que o Grêmio já havia firmado em anos anteriores. Abaixo, por exemplo, dos 30 milhões. Então, 20, 25 milhões de reais não seduzem o Grêmio, que aguarda, quem sabe para esses próximos meses, o fechamento de um negócio que, inclusive, pode se concretizar agora, mas visando apenas o 2027, porque essa questão ela é bem complexa, né? As empresas investem dinheiro, mas elas projetam. Elas fazem seus orçamentos já no final do ano para o ano que vem, para a próxima temporada, né? E esse foi um ano de Copa do Mundo. Então, é uma negociação que pode, sim, evoluir, pode acontecer, mas é um negócio visando aí, quem sabe, 2027, isso não pode ser descartado. Christian Oliveira, lembra dele, né, Colin? Pois é, o Kike Oliveira tem emprestado ao Bahia, negociação por empréstimo até o final de 26. A informação nacional do Uruguai está interessado, tá? Só que é uma proposta que não seduz. Por quê? Porque é uma proposta por empréstimo. E o Grêmio tem aí o Bahia como parceiro, emprestou ele até o final do ano, não são valores atraentes, então a proposta, conversando com o staff do jogador, dificilmente vai ser concretizada e o Christian Oliveira vai seguir no clube baiano, pelo menos até o final desta temporada. Tá certo, Colin? Abração para você e uma excelente sequência de programa. Tchau!
3: Tudo bem, Rafael Colin? Bom dia para quem nos acompanha na Rádio Gaúcha. O Internacional trabalhou na manhã desta quarta-feira, mais uma vez no CT Parque Gigante, há exatamente uma semana da volta do Brasileirão. Na próxima quarta-feira, recebe o Cruzeiro no estádio Beira-Rio pela última rodada do primeiro turno, precisando vencer para se distanciar da zona de rebaixamento. Só que a grande expectativa do treino desta quarta era saber se Rocher participaria da atividade com os companheiros ou se mais uma vez seria ausência no treino. E de fato, apuramos que o Rocher não participou do treinamento desta quarta-feira e isso implica o seguinte: O Rocher não participou das atividades com o restante dos jogadores a semana inteira. Permanece na academia.

dias de descanso, ficou estabelecido que o Rocher faria uma espécie de pré-temporada dentro da intertemporada, para se recolocar no ritmo, e estou falando, claro, de jogo, mas também fisicamente, para ficar também no mesmo patamar que os demais companheiros de linha e os goleiros reservas. O mesmo foi aplicado para o Félix Torres, que estava na Copa do Mundo, e a mesma coisa para o reforço Guillermo Maripán, que estava jogando na Europa e atuou pelo Chile no começo de junho apenas. Bom, o Rocher, a partir disso, ele tem, de acordo com fontes do Inter, a expectativa de voltar aos trabalhos na próxima semana. O que já, por consequência, diminui as possibilidades do goleiro de estar no confronto contra o Cruzeiro na próxima quarta-feira. Bom, o Inter trouxe um reforço para a posição. Matheus Cunha, 25 anos, que estava justamente no Cruzeiro, chega por empréstimo ao Estádio Beira-Rio por um ano, e há expectativa dentro do clube que o Matheus Cunha consiga recuperar o bom rendimento, porque no Cruzeiro não deu resposta interessante. Foram 12 jogos nesse ano, 13 gols sofridos, críticas dos torcedores, críticas da imprensa a respeito do seu desempenho. O Matheus Cunha chegou, inclusive, a ser personagem de um episódio em que um companheiro, o meio-campista Wallace, ex-Grêmio, fez brincadeiras nas redes sociais, em grupos de WhatsApp, justamente sobre o seu baixo desempenho debaixo das traves da equipe de Minas Gerais. O Matheus Cunha tem passagem pelo Flamengo, conquistou algumas taças sendo o reserva da equipe rubro-negra. O contrato atual dele com o Cruzeiro vai até o final de 2028, então o clube de Belo Horizonte também aposta que no Inter ele consiga retomar um desempenho melhor. Ele chega para ser uma sombra do Rocher, só que ele não pode jogar na próxima quarta-feira, uma questão lógica e contratual. Aliás, o contrato ainda não foi assinado, o jogador é esperado aqui na capital nos próximos dias para os exames e depois para fazer exatamente a assinatura deste contrato. Mas ele não pode jogar contra o Cruzeiro, que é o clube que detém os seus direitos econômicos. Então crescem as possibilidades do Antony ser o goleiro do Inter na volta do Campeonato Brasileiro. E o Matheus Cunha, para além dessa sombra para o Rocher, também vem muito por conta do baixo desempenho do Antony quando foi necessário. O Antony joga quando o Rocher está no departamento médico e joga quando o Rocher está convocado para a seleção uruguaia e não dá uma boa resposta de forma constante, né? De forma sólida há algum tempo. Bom, fechado o tópico dos goleiros, o Inter volta aos trabalhos amanhã e segue a preparação para essa volta do Brasileirão. Tem jogo-treino nesta sexta-feira no Estádio Beira-Rio contra o Caxias, a última atividade deste tipo dentro da intertemporada. Falando de renovação, o Inter renovou o contrato com o jovem Benjamin, mais 4 anos de contrato, agora até o final de 2030. É importante frisar, Colin, que o Inter procurou o jogador, o seu staff, de maneira antecipada, o que indica que o Inter vai apostar muito nesse jovem a partir do segundo semestre. Tenho a informação de que a comissão técnica do Paulo Pezzolano quer dar chances ao garoto. Ele começou o ano como um dos principais nomes do Gauchão, naquele time recheado de muitos jovens. Teve uma lesão, voltou há pouco e foi campeão gaúcho recentemente, sub-20, contra o Juventude no último final de semana. Mas a ideia é colocá-lo já na rotação de meio-campo para fazer disputas com Bruno Henrique, Paulinho, o próprio Thiago Maia, ao lado, claro, do Rodrigo Vijagra, que é o principal jogador deste setor. O Benjamin, a partir dessa renovação de contrato, passa a ter uma multa rescisória de 50 milhões de euros para o mercado do exterior. E é claro que a projeção particular do jovem é de fazer um bom trabalho com o Inter, construir uma boa vitrine para depois se transferir ao futebol europeu. Ele que vem de Gana, né, o país do continente africano. Para além da situação do Benjamin, o Inter segue buscando um novo camisa 9 e espera colocar um bom investimento em cima disso. No Beira-Rio, se fala muito sobre as dificuldades que o Inter teve no primeiro semestre em fazer gols,
não exatamente na construção.

0: opção das jogadas, mas sim em convertê-las em gols. E o Inter quer um jogador, um atleta que faça exatamente isso e consolide placares, ajude o Inter a buscar pontos preciosos no Brasileirão para, da forma mais rápida possível, sair da incômoda zona que fica próxima, claro, ao Z4, ou até mesmo em caso de ingresso na zona de rebaixamento, o Inter quer se livrar de qualquer possibilidade disso, contando com um bom camisa 9. Para isso, entende que precisa colocar dinheiro na negociação, mas sempre seguindo um padrão, né? Um perfil. Atletas que tenham bom rendimento, mas que estejam encaminhando para fim de contrato nos clubes em que estão atuando. É isso, Rafael Collin, de Internacional. Eu volto amanhã com mais informações do Colorado, aqui no Esporte Companhia. Grande abraço, Barão.
1: Abraço, Lucas Katsurayama. Não, Lucas Arruda. Lucas Arruda com o Inter, falando que o Anthony pode ser titular aí no segundo semestre. Então, o torcedor colorado tem que rezar. Tem que rezar, né? Não só por causa do Anthony, também por causa do Anthony como titular, que sempre é um risco. Mas também com a ausência de reforços importantes, mais do mesmo, né? E o Grêmio também. O Grêmio também, os reforços não são tão interessantes assim. E o time ganhou do Cruzeiro no amistoso, mas o Cruzeiro criou muitas chances de gol. O Grêmio tem que mostrar mais futebol nesse segundo semestre. 1:25, agora informações da dupla Caju com Eduardo Costa.
2: Fala, Colin, aquele abraço para você, para toda a audiência da Gaúcha. Vamos falar da dupla Caju, começando com o Juventude, que joga nesta sexta-feira, 19h, no estádio Alfredo Jaconi contra o Cuiabá, Série B do Campeonato Brasileiro. Juventude, que vive um bom momento, 5 jogos sem perder. O técnico Maurício Barbieri define hoje, na última atividade, a escalação que entra em campo diante do Cuiabá. Os volantes Lucas Mineiro e Mandaca estão fora por conta de suspensão. Pablo Roberto, que ficou fora durante todo o primeiro turno praticamente por conta de uma lesão, está voltando aos treinos e deve ficar à disposição no banco de reservas. O provável Juventude com Jandrei, Rodrigo Sá, Messias e Marcos Paulo, Raí Ramos, Luan Martins, Raí Silva e Patrick Lanza, Fábio Lima, MP e Safira ou Allan Kardec. O Juventude, que já contratou para o ataque o Lucas Alves e o Léo Jabá, jogadores que foram acertados pelo departamento de futebol. O centroavante Luiz Amarígia, de 30 anos, que pertence ao Cerro Porteño, chega por empréstimo, também é reforço do Juventude para a sequência da temporada. Já o Caxias joga somente no dia 26 contra o Botafogo da Paraíba pela Série C e por isso nesta sexta-feira tem um jogo treino com o Inter às 15h no CT Parque Gigante, chance aí para o técnico Marcelo Cabo observar a equipe. O atacante Dentinho, de 29 anos, foi apresentado oficialmente, ele estava no Guarani, já defendeu o Avaí, Vila Nova, Chapecoense e também o Brusque. Na equipe catarinense, trabalhou com o técnico Marcelo Cabo e agora reencontra ele no Caxias, que tem encaminhado um centroavante que atua na Série D e deverá anunciá-lo nas próximas horas. Mais uma peça, além do centroavante, será contratada. O Caxias ainda define em qual posição. Seria um volante, mas as boas atuações do Marcelo Freitas mudaram esta ideia da direção do departamento de futebol. O atacante Jonathan Ribeiro recebeu uma proposta de um clube da Série D, mas o Caxias acabou recusando. E o Caxias, que conversa já com o Busato, goleiro, para renovar o seu contrato para o próximo ano, o Caxias está em conversa com esse atleta de forma preliminar, demonstrando interesse na sua permanência para 2027. São esses os destaques da dupla Caju. Aquele abraço, Colin.
1: Abração, Eduardo Costa. Vamos para o intervalo comercial e voltamos em seguida.
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0: 1 hora 32 minutos. De volta com o Esporte Companhia aqui na Gaúcha. Madrugada do dia 15 de julho de 2020. 16 de julho, né? 16 de julho de 2026. Temperaturas pelo Rio Grande do Sul, começando pelo norte do estado, Passo Fundo agora está com 13 graus. No sul, em Pelotas, 12. No centro do estado de Santa Maria, 14. Na fronteira oeste, Uruguaiana, 17. Litoral, Capão da Canoa, com 13 graus agora. Porto Alegre, 13. Bagé, 15. Vacaria, 10 graus. Caxias, 11 graus. Temperaturas em algumas cidades do Rio Grande do Sul. Agora, a 1:30 da manhã do dia 16 de julho. Avançando com as informações da reportagem, o Eduardo Gabardo traz as informações direto dos Estados Unidos sobre a Copa do Mundo.
1: Bom dia, Colin. Teremos uma grande final da Copa do Mundo, domingo, 4 horas da tarde, aqui em Nova York, entre Espanha e Argentina. Merecidamente, as duas seleções conseguiram as suas vagas na fase semifinal. Bom, Colin, primeiro a Espanha, né? Que ganhou da França. E olha que a França chegou com todo o favoritismo, mas dentro de campo a Espanha foi melhor, mesmo contra uma França cheia de estrelas, né? Mbappé, Olis, Doué, Dembélé. E a Espanha conseguiu controlar o jogo e merecidamente conseguiu chegar na final. E nesta quarta-feira, um jogo emocionante, espetacular, com a vitória da Argentina de virada contra a Inglaterra. Aliás, o que aconteceu durante praticamente toda a Copa do Mundo, em jogos importantes, decisivos, a Argentina ganhando de virada e nos minutos finais conseguindo vitórias espetaculares. Vai ser uma grande final que vai agitar aqui a região de Nova York, todos os Estados Unidos, porque o clima de Copa realmente chegou por aqui, quando os jogos ficaram eliminatórios. Este ambiente cresceu muito em termos de expectativa pelo título, para ver quem é que vai ser o campeão do mundo. Para domingo, a gente tem uma previsão de uma temperatura amena, porque hoje fez calor, bateu em 40 graus a sensação térmica por aqui, mas para sábado tem previsão de chuva e domingo ali a temperatura na hora do jogo deverá estar entre 28 e 29 graus, bem melhor do que estava hoje, por exemplo. A Espanha já nesta quinta-feira pela manhã treina por aqui no CT do New York Red Bulls e a Argentina chega durante a quinta-feira para treinar sexta-feira em busca de mais um título mundial. Espanha campeã em 2010, Argentina 3 vezes campeã mundial, tentando o 4º título. Sobre a artilharia, Messi com 8 gols, ao lado de Mbappé, que também tem 8 gols, o Messi terá a oportunidade, se marcar gol no domingo, na final, de ser o artilheiro isolado desta Copa do Mundo. Então, Colin, vamos acompanhar domingo, aqui em Nova York, Argentina e Espanha, para saber quem será a seleção campeã mundial de 2026. Grande abraço e boa quinta-feira, Colin.
0: Valeu, obrigado, Eduardo Gabardo. Agora é hora do automobilismo. Agora Douglas Weber traz as informações.
2: Bom dia, Rafael Colin. Bom dia aos ouvintes do Esporte e Companhia. Rafael Colin, carrinhos velozes, as baratinhas furiosas e o mundo do automobilismo aqui no Esporte Companhia. E, claro, se não deu para a Inglaterra na Copa do Mundo, né, eliminada pela Argentina, já brilhantemente abordado aqui no Esporte Companhia, vamos agora falar uma tentativa da Inglaterra na Fórmula 1. Isso porque a McLaren está preparando atualizações para o seu carro no Grande Prêmio da Bélgica. Primeira atualização é a do motor, né, o motor da McLaren é Mercedes, né, da marca Mercedes, e duas corridas após a Mercedes atualizar seu próprio motor, eles então resolveram modificar o motor também da McLaren. Isso porque existe um limite de motores a serem usados no ano sem tomar uma punição de posição e sem tomar uma punição financeira. Por isso que a McLaren então faz a atualização apenas agora. Outra atualização que a McLaren está para aplicar em Spa-Francorchamps é também as duas asas traseiras dos seus dois carros, né? O carro que tem o nome de MCL40 vai estrear então a tecnologia e vai avaliar ela durante os treinos livres. É uma espécie de asa aí, a traseira, que faz aquele movimento, um movimento diferente aí do que a gente está acostumado até o ano passado, né? Um movimento que ficou apelidado como asa Macarena. A McLaren quer utilizar a asa, né, do seu, a sua versão da asa Macarena, né? E também, claro, depois de uma série de falhas nesse ano, não com a McLaren, mas com outros carros aí, a McLaren então tem uma atenção especial para esse detalhe do carro, né? Tem, claro, que Spa tem a previsão ainda da chuva, tem a previsão, de repente, do temporal, mas está apontando para o futuro a McLaren. A McLaren que quer entrar como concorrente, se não ao título, Colin. Eu acho que o título de construtor está bem distante, porque a Mercedes está bem ajeitada, está bem adiantada na pontuação, está pelo menos batalhando pela segunda posição. Isso porque a posição de colocação no final do campeonato, ela dá dinheiro, que, né, é importante para as equipes, mas também dá tempo de túnel de vento, que é um recurso muito importante aí para quem quer desenvolver o carro para os próximos anos. E tudo bem que quanto mais alto estiver na tabela, menos tempo de túnel de vento, mas também menos dinheiro. Então existe um balanço ideal para isso. McLaren então vem com essas atualizações, né? E também propõe um pacote significativo de atualizações para o GP da Hungria, que não é neste final de semana, é no outro final de semana, mas é claro, vamos ficar de olho e trazer tudo aqui no espaço aqui no Esporte Companhia, né? Primeiro grande prêmio da Bélgica, que é um dos grandes prêmios mais clássicos da Fórmula 1, foi em 1950, que são então 44 voltas de 7 quilômetros, pouquinho mais de 7 quilômetros de pista. O maior vencedor dele, o Michael Schumacher, com 6 vitórias. E o recorde de tempo, né, o recorde de melhor volta, é a do Sérgio Pérez em 2024, com 1 minuto 44 segundos 701 centésimos, né? Lembrando que a corrida passa domingo, 19 de julho, às 10 da manhã, Sport TV e na Globo. Outra coisa curiosa, Colin, que daí temos para esse final de semana, mas também nesta temporada, é que o líder do campeonato, pelos resultados, o Andrea Kimentonelli, piloto italiano, ele está superando em popularidade o Leclerc e o Hamilton por causa da sua liderança. Ele que é um piloto nacional, italiano, então normalmente os italianos reservam a sua torcida para pilotos Ferrari, justamente pela questão de ser uma equipe italiana, e os italianos se identificam muito com a Ferrari, como se fosse uma seleção deles no automobilismo, né? O Andrea Kimentonelli então furou essa bolha e está mais popular no momento do que os pilotos da casa, o Charles Leclerc, piloto natural de Mônaco, e o Lewis Hamilton, piloto britânico. Então, um jovem de 19 anos, segundo uma pesquisa divulgada pelo Sport Week, né, ele já divide com a Ferrari o posto de mais popular entre os fãs italianos. Então, uma mudança, inclusive a Ferrari nunca escondeu um pouco de mágoa por o piloto não correr pela Ferrari, né? Mas, enfim, a mudança aí no perfil momentâneo, a gente sabe que é momentâneo, né, Colin? Mas o perfil momentâneo do fã de automobilismo lá na Itália. E, Colin, para finalizar, mas não deixar aí de falar, o Gabriel Bortoleto, piloto brasileiro, deu uma entrevista. Nessa entrevista, ele foi contundente, assim, ao dizer que tanto os pilotos quanto a categoria, eles têm que virar a página na questão de reclamar aí das mudanças de regulamento para 2000 da Fórmula 1, né? Começo do ano foi muito, teve muitas reclamações, muitos questionamentos sobre o regulamento, sobre o uso de bateria e tudo mais. E o Bortoleto já, então, em entrevista, disse que, bom, tá na hora de virar a página, que não tem mais sentido em ficar perdendo tempo, assim, e debater coisas que já estão postas. E, né, na minha opinião, aí o Bortoleto tem um pouco de razão, até porque já é a 10ª etapa, a Fórmula 1 fez algumas mudanças né, em relação aí para ajustar e fazer um ajuste fino na categoria, e agora a expectativa é que a grande mudança venha para 2027, não uma grande mudança, né, mas aquele ajuste mais robusto para dar sequência no regulamento, então para 2027. Bom, Colin, é isso, por hoje ficamos aqui, né, lembrando que esse regulamento fica até 2030, então fico por aqui hoje. E amanhã eu volto com mais carrinhos velozes, baratinhas furiosas no Esporte Companhia. Tchau!

0: Obrigado, valeu. Obrigado, Douglas Weber, com o automobilismo. A Ana Nazário traz agora pra gente curiosidades da Copa do Mundo.
1: Muito bom dia, Rafael Colha, todos os ouvintes aqui da Gaúcha. Durante o programa Esporte e Companhia, estou de volta, Barão, para a gente seguir trazendo curiosidades históricas da Copa do Mundo para os nossos ouvintes. E hoje não tinha como a gente deixar de falar da Argentina, até porque os hermanos venceram por 2-1 a Inglaterra na última quarta-feira e se classificaram para sua sétima decisão em mundiais. E isso, Barão, é um número relevante para, até para os brasileiros, porque agora eles ultrapassaram o Brasil em números de finais de Copa do Mundo, ficando atrás somente da Alemanha, que é o país que mais disputou finais com 8 participações. Daí o Brasil e Itália agora estão empatados com 6 finais cada. Bom, mas vamos ao que realmente interessa. Quais foram essas finais que a Argentina disputou? E o mais engraçado, Barão, é que a Argentina tem praticamente 50% de aproveitamento nas finais, sem levar em conta essa agora que vai disputar, que seria sua sétima, porque de 6 finais de Mundial, a Argentina conquistou 3 títulos e teve 3 vice-campeonatos. E sabe o que é mais impressionante, Barão? É que nos últimos, nesse último ciclo, vamos dizer assim, da geração Messi, desde 2014, a seleção só ficou fora da decisão em 2018, quando foi eliminada pela campeã França nas oitavas de final. E esse primeiro retorno aconteceu no Brasil, depois de uma espera de 24 anos. A equipe de Alejandro Sabella, na ocasião, passou por Suíça, Bélgica e Holanda no mata-mata, mas perdeu a final para a Alemanha na prorrogação. E depois, em 2022, já sob comando de Lionel Scaloni, a Argentina superou a derrota na estreia para a Arábia Saudita e conquistou o título sobre a França. E 4 anos depois, manteve grande parte da base campeã e retorna agora à posição. Mas agora vamos falar das outras finais que a seleção argentina disputou na sua história, que foi a primeira em 1930, que perdeu para o Uruguai por 4-2 na ocasião. Depois, em 1978, foi campeã, venceu a Holanda por 3-1 na prorrogação. 1986, campeã, vencendo a Alemanha Ocidental por 3-2, a Copa que Diego Maradona conquistou. E depois, em 1990, foi vice-campeã, perdeu para a Alemanha Ocidental por 1-0. E, Barão, outro dado que é legal a gente falar é que o Messi agora ele ultrapassa o Maradona em números de finais de Copas do Mundo. E caso ele vença, né, caso a Argentina vença a partida contra a Espanha, que vai acontecer domingo às 4 horas da tarde, com transmissão, obviamente, da Rádio Gaúcha, nosso Pedro Ernesto vai narrar esse jogaço, o Messi pode ultrapassar o Maradona em títulos mundiais, porque o Maradona tem uma Copa e Messi também tem uma. A última edição, que foi de 2022. E será que o Messi pode se tornar talvez o maior argentino da sua história? Bom, a gente vai ter que ficar ligado nisso para poder, nesse jogo, para poder descobrir. Um abraço.
0: Valeu, obrigado, Ana Nazário. É hora da gente saber do Cristiano Munari como é que foi, no entendimento dele, essa vitória de virada da Argentina contra a Inglaterra. Fala, Munari.
2: Bom dia, Rafael Covin, bom dia a todos. A seleção argentina segue fazendo história sob o comando de Lionel Scaloni e com Lionel Messi em campo. Se antes faltava, agora Messi também tem uma vitória sobre a Inglaterra. Ela não foi conquistada 4 anos depois da Guerra das Malvinas, como em 86, mas a gente viu no jogo o peso histórico que tem esse confronto para os argentinos. Desde o hino, com as duas torcidas vaiando a execução do hino adversário, né? Algo que é pouco comum em Copa do Mundo. Os argentinos vaiaram o inglês, os ingleses vaiaram o argentino. O Messi, que muitas vezes nem canta o hino, cantando com uma entrega absurda. No pós-jogo, na vitória, a gente viu também o Bochelso e alguns outros jogadores levantando uma bandeira que veio da torcida, né? As Malvinas são argentinas. O contexto histórico sempre esteve presente no confronto, por mais que antes do jogo os personagens tenham falado que era apenas um jogo de futebol. E no jogo de futebol, a Argentina conseguiu dar a sua melhor resposta na Copa do Mundo. Todas as dúvidas sobre a Argentina estavam corretas. A Argentina teve um caminho se não tranquilo, porque em Copa do Mundo não tem isso, mas não enfrentou forças que deveria, né? Não foi o Uruguai na fase de 16avos, foi Cabo Verde, não veio Portugal, nem mesmo a Colômbia nas quartas de final, veio a Suíça, mas na semifinal não tinha como escapar. Né, atual bivice da Euro Inglaterra, uma forte seleção com Harry Kane, com Bellingham no caminho. E a Argentina esperou o seu maior adversário para ganhar, para fazer o melhor jogo. Foi um grande jogo da Argentina, foi uma grande atuação. Um primeiro tempo equilibrado, um primeiro tempo a Argentina sem Depol, né, o Scaloni tirou um dos seus principais jogadores, apostou no Simeone, um jogador muito aguerrido, né, um atacante que marca como um volante, né, como marcava o pai. E uma Argentina que se entregou muito. E foi um primeiro tempo de poucas ações ofensivas. Foram 3 finalizações só. 2 da Argentina, 1 da Inglaterra, mas nenhuma chance clara de gol. E no segundo tempo, a Argentina voltou mais ofensiva. Mas, aos 10 minutos, Gordon fez 1-0 para a Inglaterra. Bom, a partir disso que se viu foi um Thomas Tuchel completamente defensivo, um treinador que abriu mão de atacar, que logo colocou uma linha de 5, entregou a bola para a Argentina. E a Argentina teve seus méritos, óbvio. O Scaloni colocou ao campo o primeiro Nico Gonçalves, começou a forçar um jogo aéreo que funcionou, teve defesaça do Pickford, teve bola na trave do McAllister, teve chance com o Nico Gonçalves. Depois ele foi mais ousado, sacando Paredes, né, já tinha sacado Paredes, depois ele coloca o Depol, coloca o Lautaro Martínez, tira o Tagliafico, né, o seu lateral, então ele troca centroavante, lateral, tira lateral, bota centroavante, vai pro tudo ou nada, e faltando 5 minutos para acabar o tempo regulamentar, chega um gol com Enzo Fernandes. A Argentina já tinha... A Argentina teve no segundo tempo 2 bolas na trave, grandes defesas do Pickford, e teve um empate com o Enzo. E aí, quando parecia que o jogo iria para a prorrogação, a Argentina seguiu atacando. É o time que não se entrega, seguiu atacando e chegou à virada com o Lautaro Martínez num cruzamento de direita do Messi. O Messi dá o passe para o Enzo chutar de fora da área, cruza na cabeça do Lautaro uma bola com o pé direito. 2 assistências, já é agora o maior jogador. Ele é quem mais jogou partidas de Copa. Ele é quem mais fez gol em Copas do Mundo. Ele é quem mais deu assistências. E vai igualar o Cafu como segundo jogador da história a jogar 3 finais de Copa do Mundo. Eu não sei o que vai acontecer na final. Eu acho que a França A Espanha coletivamente é melhor time que a Argentina. Mas esse time não está se entregando, né? E esse time jogou um grande jogo na semifinal. O Scaloni falou, né, que a Argentina... cresce quando o nível do adversário sobe, e foi o que a gente viu. Mas independente do que acontecer na final, a história está escrita. Um jogador de futebol, aos 39 anos, conseguiu ser protagonista de uma Copa do Mundo, levando sua seleção à final. Hoje não com gols, mas com 2 assistências, e esse jogador é Lionel Messi. Abraço, Colin!
0: Abraço! E o Rodrigo Oliveira conversou com o Lionel Messi. Vamos ouvir a participação do Rodrigo Oliveira.
3: Alô, Rafael Collin. A Argentina está na grande final da Copa do Mundo e de imediato eu quero reproduzir o que disse Lionel Messi após a conquista da vaga na final. Ele falou na zona mista, conversou por cerca de 3 minutos com os jornalistas e o Messi está falando agora.
4: Outra emoção mais incrível, não?
5: Sim, a verdade é que sim, que foi incrível. Vivimos hoje, meternos outra vez en una final del mundo con lo que se significa haber jugado contra Inglaterra en una semifinal y nada, muy especial para todo, porque antes del partido, si bien decíamos que era un partido de fútbol y lo jugamos de esa manera, a veces es difícil controlar las emociones y creo que desde el himno sentimos cosas especiales y creo que era un partido donde ninguno de nosotros los argentinos lo quería perder hoy. Y nada, muy feliz por regalarle una alegría más a esta Argentina, a este grupo le viene regalando la alegría seguida, gracias a Dios. Nosotros estamos orgullosos y felices de poder compartirlo con todos ellos y que la gente disfrute como está haciendo en Argentina, acá, que fue una locura durante todo el Mundial y creo que hoy conseguimos lo que queríamos. Estar hasta el final una vez más, jugar una final del mundo, llegábamos cuestionados, con mucha duda, pero yo sabía que este grupo... siempre compite, siempre al máximo, y cuando está junto saca de donde no tiene. Estaba seguro que íbamos a estar entre los 4 y hoy, gracias a Dios, nos metimos entre los 2 mejores. Venimos de ser campeones del mundo, venimos de ser los mejores del mundo durante los últimos 4 años. Duela el que me duele, digan lo que digan, y hoy lo demostramos una vez más en la cancha, que nadie nos regala nada y nos volvemos a meter entre los 2 mejores del mundo, así que es una alegría muy grande.
4: Leo se disfrutó con, casi como una final, por lo menos desde afuera nosotros vimos eso y sentimos eso también.
5: Sí, sí, nosotros lo vivimos de esa manera también, ¿no? Como decía recién, sin mezclar nada y dejarlo solo en lo que es un partido de fútbol, es una semifinal contra Inglaterra, con lo que eso significa para la historia del fútbol, para nosotros los argentinos, para la historia nuestra y nada, era importante terminar festejando hoy.
4: Le faltaba esto, ¿no? En tu carrera, era ganar la Inglaterra, la primera vez nunca se olvida.
5: La verdad que sí, que nos faltaba a mí y a este grupo, porque este grupo ya no tiene más nada para hacer, ¿no? Que es muy difícil todo el proceso que viene haciendo, jugando la quinta, creo que son finales seguidas, jugando una final del mundo otra vez, dos seguidas, es una locura, ¿no? Y si faltaba algo era ganar la Inglaterra en una semifinal y volver a meternos en
4: la última. Leo, ¿te imaginabas cuando estuvimos en tu casa ahí en París y me decías, no sé si voy a jugar el próximo Mundial, estar en este momento hoy ahora?
5: No, la verdad que lo dije, y estuve hasta el último tiempo pensándolo, analizándolo, hablándolo con Scaloni todo el tiempo me preparé, hice todo para intentar llegar de la mejor manera y poder disfrutarlo si estaba, porque mi manera de disfrutarlo es sintiéndome bien, sintiéndome útil para el equipo y poder ser siempre protagonista dentro de este grupo. Y nada, hice todo lo posible para llegar de esta manera y gracias a Dios lo pude hacer y sabía que iba a estar eso después el 1-1. La gente nos ayudó muchísimo una vez más y como lo que dije recién, era una emoción muy grande porque era un partido del cual queríamos ganarlos todos y aparte porque nos lleva a jugar una final del mundo.
3: Este Lionel Messi, descrito pelo técnico Lionel Scaloni como indiscutivelmente o melhor jogador da história. Na visão do Scaloni, não há mais o que o Messi precise fazer para provar que é o melhor jogador da história, independentemente do que ocorrer na final contra a Espanha no domingo. A Argentina hoje garantiu esse direito de enfrentar a Espanha na decisão. No lado da Inglaterra, muitas críticas da imprensa inglesa pela postura do técnico Thomas Tuchel, que recuou a equipe colocando uma linha de 5 defensores. Segundo o treinador, ele entendeu como necessária essa substituição para bloquear os ataques argentinos e ele acredita que a derrota ocorreu muito mais pela perda que os ingleses tiveram na segunda bola e nas disputas pelo alto. Mas disse que a Inglaterra foi melhor por 55 minutos e lamentou que na reta final a Inglaterra tenha cedido a virada. A Inglaterra vai enfrentar na decisão de terceiro lugar em Miami, sábado, a equipe da França, enquanto a Argentina enfrenta domingo a Espanha na grande final da Copa do Mundo. 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Colin.
0: Obrigado, Rodrigo Oliveira. Valeu. Mensagem do Caio Moreira, Dali Barão, Caio Moreira de Triunfo, sempre na audiência, torcedor da Argentina desde piá, quero ver a quarta estrela brilhar na camiseta. Grande abraço, amigo de Triunfo. O Larry Weichenfelder é de bom princípio, ele diz que a Argentina vai ser campeã do mundo mais uma vez. Abraço pro Fernando Voltman, diz que a Argentina está mostrando essência, foco, raça. Messi tomou um pau no meio de campo, depois foi todo o time foi defender o craque da equipe. O Brasil está preocupado com creme na sobrancelha do Rafinha. Abraço, Fernando Voltman, de Santa Maria, gremista dos tempos do Mazzaropi. Olha aí, ó. Que bacana. Ele acompanha a programação da rádio nas, todas as madrugadas. Ele gosta das entrevistas com ex-jogadores. Isso aí. E diz que vai ser 2-0 para a Espanha. 2-0 para a Espanha, apesar de valorizar e reconhecer aí o que a Argentina está fazendo na Copa do Mundo. Aqui é o Jonathan, da Padaria Confeitaria Brasil de Novo Hamburgo, e o Luan, estamos na escuta no trabalho. Cara, que apagão da Inglaterra, hein? Eu sei que o Messi é o grande mestre da atualidade, mas acredito que a Espanha vai derrubar a Argentina. O Cucurella, grande reforço do Real Madrid, joga muito, marca demais. Tem Rodri também no meio. Acredito que a Argentina não ganha da Espanha. Estamos torcendo para que a Espanha seja a grande campeã mundial. Grande abraço, tamo junto. Ligado sempre no programa, o Jonathan e também o Luan. 1h59 em seguidinha, o sinal vai marcar 2 da manhã. Vem aí o Notícia na Hora Certa. E depois do Hora Certa, eu volto com mais Esporte e Companhia aqui na Gaúcha. Pode me seguir lá no Insta, no @rafael.colin. Você é muito bem-vindo no @rafael.colin no Instagram. Notícia na Hora Certa e voltamos em seguida.
6: 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Notícia na hora certa, no sinal 2 horas. Bombeiros atendem a ocorrência de incêndio, neste momento no bairro Umbu, em Alvorada, ainda sem outras informações. Mulher é ferida com espeto durante briga no centro histórico da capital. Estados Unidos confirmam a aplicação de novas tarifas sobre produtos brasileiros. Céu sem nuvens em Porto Alegre agora faz 13 graus. Quinta-feira de tempo firme e temperatura em elevação na maioria das regiões. Porém, há previsão de virada no tempo no decorrer do dia, começando pela fronteira oeste e sul do estado. Na capital, mínima de 10, máxima de 27 graus. 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
6: Trânsito fluindo normalmente em Porto Alegre e nas rodovias da região metropolitana.
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6: Mais 3 radares que fiscalizam o avanço do sinal vermelho vão entrar em funcionamento em Porto Alegre no dia 27. Conforme a IPTC, os equipamentos foram instalados na Avenida Ipiranga com a Zenha, na Avenida Bento Gonçalves com a João de Oliveira Remião e na Avenida Baltazar de Oliveira Garcia, no cruzamento com as ruas Dante Ângelo Pila e Manuel Elias. Além de flagrar o avanço do sinal, 2 dos equipamentos também vão multar motoristas por excesso de velocidade. Outros 7 radares devem começar a operar ao longo do mês de agosto. Em Canoas, não haverá atendimento na unidade de saúde Igara entre hoje e amanhã. O local está mudando de endereço. O serviço será retomado a partir de segunda-feira, na Rua Tupi, número 284, ao lado da Igreja São Cristóvão. Conforme a Secretaria Municipal da Saúde, a orientação é que nos próximos dias a população procure a Unidade de Saúde São José. 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Notícia na hora certa, volta na Rede Gaúcha, às 3 horas. Da redação, Gustavo Gossen.
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2: Duas horas, quatro minutos. Esporte e Companhia aqui na Gaúcha. Vamos até as três da manhã. Depois das três tem o Madrugada Gaúcha com o meu amigo Marcelo Drago. Grande Marcelo Drago. E por falar em amigo, mandar um grande abraço pro grande Zé Borges, que comanda a turma da Zé Pneus. Abraço para toda a turma das mais de 40 lojas espalhadas pelo Rio Grande do Sul. Zé Pneus. Agora temos 2 horas e 5 minutos. O Cléo Kuhn está trazendo a previsão do tempo. Fala, Cléo.
3: O que a gente pode esperar para o estado do Rio Grande do Sul durante esses próximos dias é a presença da chuva, é a presença de um pouco de ar quente, porque há, naturalmente, uma diminuição ou uma ausência por alguns dias de ar frio sobre o estado. E no momento em que sai o ar frio, entra o ar quente, e o ar quente traz umidade, porque o ar quente que chega para nós, ele boa parte entra ali pela parte da Amazônia. Então ele traz um pouco de umidade ou muita umidade da Amazônia legal, descendo ali pela Bolívia uma boa parte, outra parte vindo ali pelo Acre. Então ela traz essa umidade passando sobre o Paraguai e jogando essa umidade entre o Rio Grande do Sul e o Uruguai, que são as áreas que vão receber uma maior quantidade de umidade e chuva durante estes próximos dias. De imediato, a gente tem chuva na fronteira com o Uruguai, agora na quinta, mas na sexta essa chuva avança até o centro, avança até o leste. No sábado, ela se espalha por mais áreas do estado, chega lá bem mais perto da divisa com Santa Catarina, e no domingo toma conta de todo o estado. Tem pancadas de chuva no começo da semana que vem, segunda, terça e quarta, provavelmente em todo o estado. As temperaturas sobem mais entre sexta e sábado, principalmente talvez no sábado, é que o aquecimento maior aqui em Porto Alegre, mas na sexta-feira um aquecimento forte mais pelo oeste e norte do estado também está previsto, e a expectativa é que esse ar quente então traga a formação de nuvens cumulonimbus com pancadas de chuva. E essas nuvens cumulonimbus são responsáveis por trovoadas, são responsáveis por ventanias, são responsáveis por granizo. Não são todas que trazem a instabilidade, mas algumas delas podem trazer. Então a gente fica atento a este fator que a gente vai ter por aqui: aquecimento, formação de nuvens cumulonimbus e a ocorrência de pancadas de chuva sujeita a algum temporal que possa trazer transtorno ao estado do Rio Grande do Sul durante o período que vai de sexta até quinta da semana que vem.
2: Obrigado, Cléo Kuhn, com a previsão do tempo. Antes de descansar lá nos Estados Unidos e recuperar as energias para a reta final da Copa do Mundo, Maurício Saraiva deixou registrado o seu comentário sobre a classificação da Argentina.
4: Oi, Rafaelzinho, boa noite para o seu público. Que coisa impressionante que a Argentina fez, hein, Rafael? Rapaz, saiu perdendo de 1-0, a Inglaterra jogando bom futebol, mas a Argentina fazendo a melhor partida dela na Copa, mesmo perdendo. E aí, Rafael, quando a Inglaterra faz 1-0, o treinador da Inglaterra acadela o time inglês, o tempo vai passando, a Argentina vai tomando conta do campo da Inglaterra, e o cara, o Thomas Tuchel, não bota um atacante de velocidade para contragolpear, para ter uma saída de bola, para não ser atacado o tempo inteiro. Teve um momento em que ele teve 12% do tempo com a bola. 12%, Rafaelzinho. Mas o que que é isso? Que acadelamento foi isso? Que coisa bem feita para esse treinador, que fez escolhas esquisitas antes, deixou o Palmer fora, o Foden fora. É verdade que hoje montou uma estratégia em que o cara que fez o cruzamento para o gol foi uma escolha dele, o Rodgers. Aí o Gordon é uma aposta dele. Era um gol bem feito da Inglaterra. A Inglaterra fez 1-0 jogando um futebol legal e tudo. Mas depois, Rafael, o acadelamento do cara, o tempo passando e ele não botava ninguém para poder levar perigo à Argentina, e se defendendo, tomando bola na trave, o goleiro fazendo um milagre, e a Argentina com uma irresignação, com uma valentia, e com futebol, Rafael. A Argentina não ganhou do time da Inglaterra no Upa-Upa, jogou com força, valentia, alma e bola. O goleiro fez milagre, teve bola na trave, a virada sensacional. A Argentina é menos do que a Espanha, tá? A Espanha é melhor time, a Espanha eliminou a favorita, eu não tenho dúvida quanto a isso. Mas eu até escrevi no site do Gaúcho Esporte, na Zero Hora Papel dessa quinta-feira. A Argentina é menos do que a Espanha. E eu pergunto, e daí? A Argentina está fazendo uma Copa, se até então pegou adversários menores, já fez duas viradas antes, já tinha feito duas prorrogações, mas a virada contra a Inglaterra, se é verdade que a Argentina estreou na Copa só hoje, que estreia, Rafaelzinho, grande beijo!
2: Valeu! Obrigado, Maurício Saraiva, 2:10. Já tem o Lucas Arruda também, avaliando, né, a classificação da Argentina, essa decepção com a reta final da Inglaterra, né? A Inglaterra estava fazendo uma Copa bonita, mas aí, puxa vida, né? Tava ganhando por 1-0, tava indo bem, trilhando bem o seu caminho para a final, e aí de repente recua de uma forma covarde, essa é a palavra que tá todo mundo usando e é verdade, né? E daqui a pouco o Arruda também vai falar pra gente aí o que ele achou. O Arruda que tem trabalhado bastante aí nessa Copa do Mundo, nos debates, também na Central de Esportes. Mas agora nós vamos falar dos esportes internacionais. Nicolas Lira.
0: O domingo será de final de Copa do Mundo, mas também de Fórmula 1, já que acontece a 10ª etapa do Mundial, Grande Prêmio da Bélgica, no tradicional circuito de Spa-Francorchamps. Na última prova da temporada, realizada há 10 dias, Charles Leclerc conquistou a primeira vitória da Ferrari no ano, no GP de Silverstone. O líder do campeonato é o italiano Kimi Antonelli, da Mercedes, mas ele viu a diferença na ponta ser encurtada após seu companheiro de equipe, o britânico George Russell, terminar na segunda posição. Também com a Ferrari, Lewis Hamilton fechou o pódio. Lembrando que a vantagem de Antonelli na liderança é de 25 pontos. Sexta-feira, dia 17, treino livre 1 às 8:30 da manhã e treino livre 2 ao meio-dia. Sábado, dia 18, treino livre 3 às 7:30 da manhã e a classificação para definir o grid de largada às 11:00 da manhã. No domingo, dia 19, 10:00 da manhã, GP da Bélgica em Spa-Francorchamps, 10ª etapa do Mundial de Fórmula 1. 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
2: Valeu! Obrigado, Nicolas Lira. 2:12. 2:12. Esse é o Esporte e Companhia, que traz agora Lucas Arruda, o que achou da classificação da Argentina.
5: Pois é, Rafael Collin, de volta aqui no Esporte e Companhia, mas para falar de Copa do Mundo. Bom, eu nunca tive tantas esperanças na geração da Inglaterra, assumo que Bellingham e Kane são jogadores extraordinários, mas nunca enxerguei uma super geração como muitos outros amantes do futebol viam. Mas também reconheço que a caminhada da Inglaterra, apesar de simples, contra a República Democrática do Congo, próprio México e até mesmo a Noruega que nos eliminou, ela foi acima das minhas expectativas. Só que, nesta quinta-feira, nós observamos uma das maiores covardias que a Copa do Mundo já apresentou nos tempos recentes. A Inglaterra, que teve bom desempenho no primeiro tempo, que soube em vários aspectos do jogo dominar a Argentina, e muito foi falado sobre o aspecto físico antes da partida, o Thomas Tuchel também se debruçou nesse lado, a Inglaterra consegue um gol fruto da inteligência do seu centroavante, que deixa a posição lá de referência do ataque, desce, arma a jogada com o lançamento, conta com uma pequena sorte, porque a rebatida, né, a segunda bola cai no pé da Inglaterra, e o cruzamento muito bem feito que atravessa toda a extensão da área e encontra o Gordon lá na esquerda, nas costas do Molina. Tudo isso é mérito da Inglaterra, mérito do Thomas Tuchel e mérito também, como destacamos, da inteligência do centroavante Harry Kane. Só que a partir disso, a Inglaterra decide parar de jogar. Senta na vantagem e pensa que desta forma dá para se classificar. Só que esqueceu que do outro lado do jogo tinha simplesmente a atual campeã com um dos maiores jogadores de todos os tempos. Não vou nem entrar no debate sobre quem é maior, quem é o principal jogador da história do futebol, porque para mim ainda não existe discussão, mas entendo quem discorda. A Argentina gosta desses momentos. A Argentina entende o momento da dificuldade, o momento da pressão e sabe trabalhar em cima disso. Ainda que o semblante dos atletas em vários momentos aponte outra coisa. Mas é bonito demais ver a forma como se entregam ao jogo. No aspecto tático, no aspecto técnico e principalmente no aspecto mental. É muito legal de ver como a Argentina trabalha para que o Messi chegue em condições de jogo aos 70, 80 e 90 minutos de partida. Na reta final, o Messi ainda tem gás para jogar, porque ele dosa isso durante toda a partida. Não precisa marcar, não precisa correr. O Messi caminha ao longo dos 90 minutos, faz algumas movimentações mais aceleradas quando necessário e só. E aí, claro, na dificuldade, é ele quem coloca a bola debaixo do braço e resolve a situação. Primeiro com o lance do escanteio curto, o tamanho do Messi, o que ele representa dentro de um jogo de futebol, o marcador dele está na jogada, mas todo mundo sabia que ele seria driblado no bico da grande área. O meio-campista que está na sobra, que é o bom jogador Anderson, ele já anteveu o movimento e sabe que o Messi vai passar pelo primeiro marcador e ele vai ter que dar essa cobertura para tentar impedir o Messi de fazer o próximo movimento. Seja o chute característico dele de fora da área, né, com a chapada em curva no canto do goleiro, seja um cruzamento em diagonal perigoso que já estava entrando ao longo do segundo tempo. Inclusive o McAllister acertou uma cabeçada na trave dessa. Aliás, acertou uma cabeçada no chão com uma belíssima defesa do Pickford, né? E também imaginava que o Messi poderia dar o passe para o seu companheiro. E assim aconteceu, né? O efeito Messi faz com que o jogador que não está marcando ele precise se movimentar antes, tentar antever o que vai fazer o camisa 10 e mesmo assim não dá certo. Claro que o Enzo Fernandes conta muito com a falha do Pickford, goleiro mal posicionado no lance, né? Um chute que se o Pickford estivesse melhor na jogada, com certeza defenderia, até porque ele já tinha feito outras duas, três grandes defesas ao longo do segundo tempo. E para fechar a conta, o Messi se entregando nos últimos minutos da partida, acréscimos do segundo tempo, ele ganha uma dividida contra o Spencer, que é um jogador muito mais jovem e muito mais rápido, até dá para discutir se teve falta ou não, eu acho que não, mas uma jogada de novo pela direita, puxando para a perna ruim e colocando o cruzamento com as mãos na cabeça do Lautaro Martínez, entre os grandes zagueiros da Inglaterra em termos de estatura, né? Atletas com 1,90m, tinha jogador até com 2 metros de altura, ele encontra a cabeça do Lautaro Martínez, que fecha a conta num belíssimo gol. O efeito Messi, né? Na prática, são muitos gols em Copas, né? O principal artilheiro, muitas assistências, o maior garçom. Bom, o que eu posso prever daqui para frente, Colin? A gente sabe que é muito difícil, mas eu consigo imaginar, visualizar lá no domingo, uma Argentina com uma linha de 5 defensores de novo. Talvez, né, o meu chute seria com 3 zagueiros, Otamendi, Cuti Romero, que faz uma Copa extraordinária, e Lisandro Martínez. O lateral esquerdo, Tagliafico. Na direita, talvez o Montiel entre, porque o Molina não está bem. Mas por que isso, a linha de 5? Porque o Lamine Yamal vai enfrentar o Tagliafico no mano a mano e vai precisar de um jogador na sobra, assim como acontece com o Messi. A diferença é que o Lamine Yamal tem só 19 anos de idade.

0: campeã europeia, um jogo arrastado e que pode ir para a prorrogação dentro do que eu estou projetando. Tá? Eu imagino que vai ser uma final que vai se decidir na prorrogação. É, não acho que deva sair muitos gols, mas é tudo projeção, né, Colin? É tudo achismo. Ninguém é vidente para conseguir carimbar o que vai acontecer na final. Mas com as peças, né, com os últimos jogos, com o desempenho das equipes, eu consigo imaginar de novo uma Argentina deixando a bola com o adversário, tentando se proteger, sustentando muito o meio-campo com Paredes, McAllister e Enzo, e a Espanha tentando fazer o seu jogo chato, tedioso, mas efetivo. Né, buscando os espaços para encontrar principalmente ou o Yamal de mano a mano com o lateral, né, e para isso precisa girar a bola um pouco mais rápido, ou tentar encontrar simplesmente o Dani Olmo na entrelinha. É por esses dois pontos que passa o jogo da Espanha. Claro que o objetivo final é encontrar o centroavante, o Oyarzabal, em condições de finalização, ou o Fabián Ruiz, que é o meio-campista que infiltra como elemento surpresa, tem boa estatura, tem boa finalização, uma boa chegada. Mas é por aí que eu imagino o jogo. A Argentina também vai querer cozinhar, cozinhar, cozinhar, para que na reta final, de novo, ela consiga soltar um pouquinho mais, ter o controle da bola na reta final e o Messi faça o que sabe fazer de melhor. Não acho que se a Argentina for campeã no domingo, o Messi vai passar o Pelé, mas de novo. Entendo quem debate isso. Eu não concordo, mas o que não dá para negar, Colin, eu sou muito fã do Messi também, é que está acima das expectativas. 39 anos, uma qualidade absurda de futebol que ele ainda pratica, mesmo jogando nos Estados Unidos. E algo que pouca gente percebeu, eu não percebi isso antes, é que a saída do Messi, né, a ida do Messi para os Estados Unidos pode ter sido estratégica. Não só para morar em Miami, que é uma bela cidade, não só para viver uma vida semi-anônima, diferente do que acontece na Europa, mas também para dosar o jogador ao longo das temporadas. Imagina só, Colin, o Messi jogando no Barcelona, no PSG, no Manchester City, a temporada inteira correndo, marcando, fazendo gol, assistência contra os jogadores do mais alto nível do mundo, chega na Copa do Mundo cansado. Na MLS é diferente. O calendário é diferente, né? A MLS começou há poucos meses, teve bastante descanso, teve bastante tempo de treino e preparação física na Argentina, com personal trainer. Então acho que a ida do Messi para os Estados Unidos foi estratégica e agora está colhendo os frutos aos 39 anos fisicamente, porque da parte técnica ninguém nunca duvidou do baixinho argentino. É isso, Colin, uma final arrastada, mas claro, com um favoritismo por lado da Espanha. Grande abraço e até a próxima.
1: Grande abraço, Lucas Arruda. Brigadão aí pela avaliação. E ele encerrou o Arruda, né, dizendo que o fato de dosar os jogos atuando nos Estados Unidos fez o Messi colher frutos nessa Copa do Mundo fisicamente. E tecnicamente, quem colheu os frutos fomos nós, né? Da chance de ver por mais tempo o Messi jogando em altíssimo nível, né? Então, quem colhe esses frutos é ele, colhe, evidentemente, mas nós todos também que acabamos vendo ele jogar, que é um negócio impressionante. São 2 horas e 23 minutos. 2:23. Ah, no domingão vou estar de folga. Na verdade, vou estar de férias, né? No próximo domingo, segunda em diante. E no domingo, olhando a final da Copa do Mundo, vai ser com um super churrasco e aquele carvão maravilhoso do Barão do Carvão. Abraço pra turma do Barão, de Barão do Triunfo, Diogo Maiara. E toda a turma aí que capricha nesse trabalho aí para fazer o melhor carvão do Rio Grande. Agora temos 2 horas e 24 minutos. Vamos ao intervalo comercial. Não, antes do intervalo, quem tá chegando é a Isabelle Castro com um giro pelo futebol brasileiro.
2: Bom dia, Colin. Bom dia também aos ouvintes do Esporte.

0: Forte companhia, eu tô chegando aqui no programa com as novidades do futebol brasileiro. Envolvendo negociações, o Flamengo recusou uma oferta de 10 milhões de euros, 58 milhões de reais, do Grupo City por João Vitor. O zagueiro, que tem 19 anos, foi monitorado e está na lista de reforços para a próxima janela. O jogador ainda é capitão da seleção sub-20, que vai disputar o Sul-Americano em janeiro de 2027, em busca de uma vaga na Copa do Mundo da categoria. Não é a primeira oferta para o zagueiro recusada pelo Flamengo. No final do ano passado, o Ajax ofereceu 8 milhões de euros. João Victor, que soma 14 partidas pelo time profissional. E ainda sobre o Flamengo, o Beşiktaş foi o primeiro clube europeu a se movimentar para contratar Léo Pereira. O clube turco fez um contato oficial manifestando interesse em levar o jogador para a Turquia. O nome de Léo Pereira que está na lista do recém-contratado treinador Vincenzo Italiano. Na última semana, o time anunciou a contratação do ponta belga Leandro Trossard, ex-Arsenal, por 18 milhões de euros. No Flamengo, desde 2020, Léo Pereira tem contrato até o final do ano que vem e soma 304 jogos, 18 gols e 5 assistências, além de ter 16 títulos. E a Lazio demonstrou um interesse na contratação do atacante John Kennedy do Fluminense. O jogador é artilheiro do clube carioca neste ano, com 14 gols. Agora, ele também tem a concorrência de Hulk no elenco. E além dele, o Fluminense também contratou Castilho no início deste ano. E agora, para fechar, saindo um pouco do tema de negociações, o Vasco deu mais um passo no processo de reestruturação da SAF do clube. A quarta vara empresarial do Rio de Janeiro publicou o edital e abriu o processo na justiça para a venda de 90% da SAF para Marcos Lamacchia por 650 milhões de reais. Este valor, que seria dividido, caso a proposta for aprovada, em melhorias no elenco principal, investimentos no CT do time principal e evolução da infraestrutura das categorias de base. No caso do Vasco, a venda da SAF faz parte do plano de reestruturação. E o prazo limite para o fechamento da operação é dia 30 de setembro de 2026. Com o giro no futebol brasileiro, Isabelle Castro.
1: Muito obrigado, Isa. Agora sim, intervalo comercial e voltamos em seguida.
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2: Tem paraense que ouve a gaúcha, seu Carlos Garcia, tudo bem? Bom dia.
3: Bom dia, é um prazer vê-las aqui. Acompanho quase todos os programas, até mesmo de madrugada, do Barão, né? Do Drago, parte de esportes aí, a sala de redação e principalmente o seu com a Rosane e a Jeane, da Kelly também. Afinal, é toda a programação que a gente acompanha aqui. Mesmo de longe aqui do estado do Pará.
2: Muito obrigada por vir até aqui.
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0: 6:30, 2:30 da manhã, acabou de marcar o sinal. Vamos ouvir do Diogo Olivier o que ele achou da classificação da Argentina para a decisão do Mundial.
1: Bom dia, Colin, bom dia para todo mundo que nos acompanha. A Argentina, que chega à final dessa Copa do Mundo novamente sob o comando do Messi, chega, diferentemente das outras partidas, com o futebol. Esse é o ponto fundamental. A Argentina ganha com merecimento da Inglaterra. Jogou mais bola. E antes isso não vinha acontecendo. A Argentina que chega à final dessa Copa do Mundo é a Argentina também da coragem. Esse foi um marco do jogo. A Argentina, coragem. Inglaterra, covardia. A Inglaterra, quando faz o primeiro gol, no começo do segundo tempo, ela praticamente abdica do jogo imediatamente. O Thomas Tuchel, o técnico alemão, que deve ser demitido imediatamente por submeter um país do tamanho da Inglaterra no futebol a um tipo de jogo retranca padrão campeonato gaúcho, chegou a ter menos de 30% de posse de bola, ele precisa ser punido por isso, né? Não é possível que a Inglaterra tenha se prejudicado com o próprio gol, que fez o gol e adotou uma estratégia que é uma estratégia pobre. Olha, todo mundo lá atrás e vamos ficar suportando e tentar num contra-ataque. Só que não teve contra-ataque, não colocou jogadores para tentar puxar esse contra-ataque. O Rashford, por exemplo, entrou só no finzinho do jogo. E a Argentina, ao contrário, teve um treinador, o Lionel Scaloni, que foi inquieto o jogo inteiro. No primeiro tempo, o Julian Alves começou pela esquerda e teve a parada para hidratação, colocou ele por dentro para tentar fazer vantagem numérica com o Messi. E aí, a partir do gol da Inglaterra, a Argentina naturalmente vai para cima, não dá na técnica, vai na garra, luta, tenta, encurta espaço, ataca, corre riscos. O técnico vai mexendo a todo momento. O Rodrigo De Paul começou no banco, entra no time. No lugar do Paredes, que era um volante central da equipe, vem o Enzo para fazer primeiro volante, para colocar mais gente no meio para jogar, e aí depois entra Lautaro Martínez. Quer dizer, a Argentina, ela teve coragem. O segundo tempo é duas bolas na trave da Argentina, os dois gols e duas defesaças do goleiro Pickford. Então, assim, a Argentina, ela amassou a Inglaterra, e muito por esse ingrediente. Teve um time que teve coragem, que foi a Argentina, e outro que foi covarde, se acadelou, que foi a Inglaterra. Então, este é o ponto. Eu nem vou falar do Messi mais, porque daí é gênio. E gênio a gente tem que respeitar sempre. Eu já não duvido que o Messi possa jogar uma outra Copa, sinceramente, estou falando de coração. Porque gênio a gente tem de respeitar, é mais do que craque, é gênio. Ele não estava se achando no jogo e se encontrou como volante. Quando ele percebe que a estratégia vai ser posse de bola, ele vem jogar como volante e começa a cartear o jogo. E culmina com uma decisão que ninguém esperava. Leva a bola para o pé direito, para o cruzamento do Lautaro. Então, é um conto de fadas da Argentina, mas a coragem argentina ganhou esse jogo. E a diferença é que agora tem futebol. A Argentina produziu para enfrentar a Espanha. A Espanha tem mais a parte coletiva, sem nenhuma dúvida, tanto que ganhou do super talento francês. Então, é uma final completamente aberta. Mas a Argentina que vai para esta final é uma Argentina completamente diferente daqui que chega a essa semifinal. E aí o universo está completamente aberto. A Espanha vai depender muito do talento do Lamine Yamal. Se ele não desabrochar de verdade nesta final, eu tenho dúvida se vai ser possível suportar a confiança argentina com o talento absurdo do Messi. Ficou aberta a decisão, mas a Argentina que chega para tentar o tetra é uma Argentina bem diferente da que chegou até a semifinal.
0: Obrigado, Diogo Olivier. E agora, na reta final do programa, a nossa tradicional... o nosso tradicional momento do Pitaco do Sala.
2: Paulo de Porto Alegre, Pedro Guerrinha voltou de férias na TPM.
3: É verdade.
2: É atenção pós-mulher. O Guerrinha devia estar transando nas férias e voltou
3: de férias. Não, nas férias é férias. Férias eu tomo banho, inclusive de cueca.
2: Porque...
3: pra não ter perigo de nada.
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0: Vamos ouvir a turma do Sala.
5: Uma Espanha dominante e que foi, curiosamente, a minha briga com o Vaguinha ontem foi essa, porque eu achei que poderia a França, em algum momento, perder para Lamine Yamal, mas não foi isso que a gente viu.
6: Esse eu acho que é o mérito do Vaguinha.
5: O Vaguinha disse,
6: vai perder
5: no contexto.
2: Tem
5: apesar
2: mais,
5: do
2: tem
5: Lamine Yamal ter sido importante no jogo.
2: Tem mais. A tua lembrança é muito boa, mas também Leonardo Oliveira disse que era um jogo e ia ser disputado, jamais entregou favoritismo solto como nós entregamos. Eu também estava todo faceiro, achando a França uma maravilha.
4: Mas é que eu cheguei a fazer uma frase que a Espanha cancelou, de que a França só perderia a Copa para ela mesma. Não, a França ontem perdeu e só não vai embora para Paris porque tem que jogar o terceiro lugar, a disputa do terceiro lugar. Mas a Espanha ganhou da França. O protagonismo do jogo foi espanhol, não é uma derrota francesa para si mesma, a Espanha superou a França em tudo que é quesito do jogo, no técnico, no físico, no tático, no emocional, não há reparo, Eduardo, fazendo o que construiu a Espanha ontem.
7: Sabe, Maurício, que eu também acreditava na vitória da França, só que é o tipo de jogo que não dá para considerar como uma zebra, né? A gente está falando não. de uma Espanha campeã mundial, que tem tradição no futebol, que vinha fazer uma boa Copa do Mundo, mas... que não tem...
4: Atual campeão da Eurocopa.
7: Ganhou duas vezes recentemente da própria França, mas que não tem os superastros que a França tem. Só que as grandes estrelas não apareceram no jogo, né? Foram anulados pela Espanha. E digo mais, acho que a Espanha, independente de quem chegar na final da Copa do Mundo, Argentina ou Inglaterra, a Espanha tem sim uma boa possibilidade de ser campeã mundial.
2: Eu quero saber do Diogo Oliveira, como é que se marca tão bem sem dar pontapé, chegar, escandalizar... praticamente sem fazer falta, só jogando na bola.
6: Tudo bem, Pedro, um abraço para todo mundo que nos acompanha. Que calor aí, hein, Pedro? Nossa senhora, boa sorte para vocês aí. É duro. Tá,
2: botaram o Maurício do meu lado aqui agora. Tô bem.
6: Maurício tá feliz, pinto no lixo hoje, Maurício, tá feliz.
4: Pinto no lixo, mas eu devo reconhecer que no sol hoje aqui, o jogo tá parecido com Miami, viu? Tá parecido com Miami, você sua parado no sol. Na sombra, a gente entrou no Jornal do Almoço, deu para ficar pianinho.
8: Nós já deixamos ele 2:15 no Segue o Fio no sol.
7: Mas o Diogo, sabe que, Diogo, só para contextualizar, tu acompanhou bem aqui, né? O bom dentro de campo é que as duas semifinais, terça e quarta-feira, estádios climatizados com ar-condicionado. Uhum. E a final de domingo, como o Maurício falou, Diogo, não tem previsão desse calor todo. Então, na parte do futebol, a gente não vai ter prejuízo, né?
2: É, hoje não vai. Ainda bem, porque se o jogo fosse... O jogo final será às 15 horas. Né?
7: É, horário local, 15 horas, 4 no Brasil.
5: Pelo calor que vocês estão relatando, se o jogo fosse hoje em Nova York, Diogo, seria complexo.
6: Seria bem complexo. Bom, mas sobre o jogo, eu acho que tem dois pontos aí. O primeiro, a França estava jogando mais que a Espanha, ponto, é o que a gente estava vendo na Copa, e foi isso que foi para o jogo. Segundo, que seria um jogo difícil, a gente pontuou que seria um jogo difícil, né? Não tem como não ser um jogo difícil uma seleção que nos últimos dois enfrentamentos tinha vencido a França, seria um jogo difícil, fácil não ia ser. A surpresa, aí eu acho que foi surpresa para todo mundo, é a maneira tão natural como a Espanha conseguiu, como disse o Pedro, manetear, amarrar, travar o quarteto mágico. Como que ela fez isso, Pedro? Na minha opinião, até escrevi sobre isso, com o que tu odeia, que é poste de bola. Poste de bola com qualidade. A Espanha, ela se defendeu com a bola. No primeiro tempo, ela teve bem mais de posse, acertando passes, e aí ela foi tirando as estrelas ali francesas, Mbappé, Doué, Olise, ou Barcola, que saiu jogando no lugar do Doué, enfim, Dembélé, foi tirando da zona de conforto. Eles ficavam correndo atrás da bola, porque os passes de primeira da Espanha são curtos. E aí, quando sai o gol, no segundo tempo, a França até consegue equilibrar essa posse de bola, mas de uma maneira daquela que a gente critica sempre, aleatória, bola na área, sem ordem, sabe, mais no volume, tanto que o goleiro espanhol tem uma defesa no finzinho do jogo apenas. Então, mas assim, foi a posse de bola, Maurício, foi a posse de bola organizada para atacar e para defender, foi o coletivo que ganhou. Ganhou o time operário dos artistas franceses.
4: Mas o espantoso é que tem uma parte do mérito espanhol que eu resumi da seguinte maneira: a Espanha com a bola jogou como a Espanha, mas sem a bola ontem ela jogou com a fome do prato de comida de Cabo Verde. E esse casamento deu muito certo na Espanha. O que me espantou é que a França, Guerra, teve erro...
2: Com a fome de Cabo Verde e com o futebol da Espanha.
4: Com o futebol da Espanha, ou seja, competiu sem a bola, jogou com a bola, isso não pode dar errado. E o que me espantou, Guerra, é que houve erros forçados pela marcação espanhola, mas jogadores como Olise, como Dembélé e como Digne na defesa, eles cometeram erros não forçados. Quando eles estavam com espaço para jogar, eles erraram passes que passaram a Copa inteira acertando. E ontem eles sentiram, o Olise sentiu o jogo de uma maneira que ele vai ter que ser muito forte para recuperar, porque a sensação lá entre os franceses deve ser de que ele deu uma tremida espetacular.
5: Para mim, a grande surpresa é que a principal característica dessa Copa foi a força dos protagonistas no jogo, né? Todos os times que venceram jogos duros venceram através do protagonismo de algum jogador.
6: A Espanha não, né?
5: Mas a Espanha jogou pouco. Se esperava mais o protagonismo do Lamar. Verdade
6: que ela ganhou
5: é essa,
6: pelo coletivo.
5: Do Yamal, desculpa.
6: Essa é a mensagem, né?
5: Agora, ontem é a vitória da estratégia.
6: Pois é, curioso isso. Copa dos Protagonistas, quem está na final, o primeiro finalista, não tem um protagonista, porque o Lamine Yamal não foi nem o melhor em campo.
5: Teve um jogo, o jogo contra a Áustria, eu acho, que a gente viu uma França muito dominante, assim.
4: Espanha.
5: Foi Áustria, pode ser?
4: Sim, mas foi a Espanha contra a Áustria.
5: Isso.
4: Você falou França.
5: Ah, desculpa. Que a gente viu uma Espanha muito dominante. Tirando esse jogo, a Espanha, por exemplo, ela passa pela Bélgica numa falha do goleiro a 88 do segundo tempo. Ou seja, faltando 2 minutos, acabar o jogo.
6: A França estava melhor. Isso é fato.
5: Não adianta a gente também apagar isso. Mas, na hora do enfrentamento, ganhou a estratégia. E ganhou com uma naturalidade assustadora.
9: A impressão que fica ontem do jogo é que, como o Mbappé não conseguia levar vantagem, os outros que estão ali, que têm muita habilidade, resolveram decidir na forma individual.
6: Exato.
9: E aí não foi individualmente, foram dominados. O Olise não apareceu em momento nenhum, o Dembélé não tocou na bola, né? E aí, no segundo tempo, não conseguia mais armar, não conseguia mais jogar em coletivo. E aí, o que aconteceu? Vamos para o individualismo. O individualismo parou na Espanha. E a Espanha, com a coletividade, acabou ganhando o jogo.
6: Foi exatamente isso, Guerrinha. E tu pega no segundo tempo, quando entra o Cherki, que é um baita jogador, vai ser titular, ele entra, ele tenta decidir sozinho também. Ele pega a bola no meio e sai a drible. Aí a bola caía no Doué, que entrou, ele dominava e tentava driblar. A Espanha organizada, um marcando... Dobra de marcação, era sempre 2. Só tentativas individuais. A França teve um pouquinho mais de posse de bola. Olha só, estava perdendo de 1-0. Tinha que ganhar o jogo. Teve só um pouquinho mais de posse de bola no segundo tempo. Incapaz de compensar o absurdo que foi a posse de bola no primeiro tempo da Espanha. Então, assim, foi uma vitória do coletivo. E é curioso isso, né? Porque a gente fechou uma ata correta, né, Maurício? Pedro e Gabardo. A gente fechou uma ata que vinha sendo a Copa dos Protagonistas. Né, com Haaland, Harry Kane, enfim, todos eles, Mbappé...
4: E hoje ainda pode ser.
6: E pode
4: hoje
6: ser.
4: Hoje ainda pode ser entre Inglaterra e Argentina, provavelmente um protagonista vai se destacar, não vai ser o conjunto da obra, a menos que o jogo nos desminta.
6: E daqui a pouco, né, Maurício, até numa final, sei lá, vou projetar aqui uma final Inglaterra e Espanha. Daqui a pouco o Lamine Yamal explode num jogo só, ele vira um Newton Santos, que ficou lembrado por um jogo, pode ser, ainda pode ser. Mas o fato é que o finalista, um dos finalistas, ele não chegou à final... pelo protagonismo, pela individualidade de um ou outro jogador. Ao contrário, é um trabalho de 10 anos do atual técnico, o De La Fuente, que está ali há 10 anos, ganhando bastante, inclusive, boa. E que fez um trabalho e tem um jeito de jogar. Uma cara,
2: assim. 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
6: Fuente! O rei
7: Pedro,
6: do
7: Pedro, eu falei hoje pela manhã. Falei hoje pela manhã no Segue o Fio e eu vi um jogo da Espanha, que foi contra a Sérvia. Eu estava olhando aqui a data certa, foi em março. Foi 3-0 para a Espanha. E ali eu fiquei encantado com o futebol desempenhado pelo coletivo e por valores individuais que a Espanha tem. Cara, o Rodri, esse é brincadeiro que joga.
6: O Dani Olmo joga
7: muito. O Cucurella, ontem, para mim, foi um dos melhores jogadores em campo, lateral esquerdo, que o Real Madrid contratou. É um time que tem um conjunto muito forte e que vai ganhar a Copa do Mundo, tá, gente? Vai ganhar a Copa do Mundo. Eu acho que quem passar de Inglaterra e Argentina não vai ter força para superar isso. Mas em cima desse trabalho longo que faz a Espanha.
6: Pô, é 10 anos,
7: gente. Se a gente quer alguma coisa séria no futebol brasileiro, o Ancelotti tem que participar do ciclo olímpico. Ele tem que.
6: Porque o De La Fuente participou, né?
7: Eu nem sabia.
6: Do sub-17 e do sub-20.
7: Eu nem sabia.
6: Ele treina os dois.
7: Eu não sabia. Mas ele tem que participar. A CBF precisa. Emitiu um comunicado que ele vai participar da convocação para o pré-olímpico, que ele vai para a Olimpíada, ele será o técnico da Olimpíada e que ele vai acompanhar o sub-17 também. Sabe por quê? Porque o cara que tem 17 anos hoje, daqui a 4 anos, ele vai ter 21. Ou seja, ele pode se tornar uma excelente opção para 2030.
6: Não vai gabar
10: ontem,
6: isso?
10: Ontem teve, Diogo, uma reunião muito importante da CBF
7: do presidente Samir Chaudhry, o Rodrigo Caetano, diretor de seleções, com todos esses presidentes da CBF e presidentes de federações para fazer um balanço da Copa do Mundo. A CBF admitiu que errou, enfim, que o resultado ficou abaixo do esperado, com a projeção para 2030.
10: Mas que bom, quero saudar o fato de ter tido uma reunião para avaliar o que aconteceu, esse fiasco aqui.
7: E Pedro, foram colocados dois objetivos principais para a seleção brasileira no caminho para a Copa do Mundo de 2030. Primeiro, título da Copa América de 2028.
11: Foi assim o ciclo da Argentina, campeão em 22, sendo campeão aqui no Brasil da Copa América, o primeiro título relevante do Messi com a sua seleção.
7: Ali foi o ponto de partida do título mundial de 2022. Bom, e o segundo objetivo, o primeiro lugar das eliminatórias para a Copa do Mundo de 2030. Não se falou em Olimpíada, se falou apenas como objetivos principais, título da Copa América de 2028, e primeiro lugar das eliminatórias da Copa do Mundo de 2030.
8: Mas não falaram, por exemplo, Gabardo, como eles vão fazer isso? De que forma o Brasil vai chegar ao título da Copa América? Não é sério. Não é sério. Eu me torno chato. Os caras conseguiram marcar dois amistosos contra a Austrália, gente. Então não tem debate sobre a seleção brasileira. Não vamos propor debate pensando em que a CBF vai fazer alguma coisa propositiva, gente. Vamos parar com a resenha, vamos falar de Grêmio Inter.
6: Não, mas temos que propor.
8: Vamos falar de Grêmio Inter. Vamos
6: discutir.
8: Vamos falar sobre
6: discutir.
8: Seleção brasileira, se eles não levam a sério. Vamos. Eu vou levar a sério?
6: Não, mas a gente tem que discutir. É assim, ó. Essa é aquela reunião, como é que o Maurício diz, a reunião para discutir que vai se reunir. Porque olha só.
11: O Tancredo Neves tinha aquela definição, Diogo, não sei se é disso que você está falando, que reunião é aquilo que você faz depois que a decisão já está tomada.
6: Vamos combinar, precisa reunião para tu chegar à conclusão de que o Brasil tem que ser primeiro nas eliminatórias e tem que ganhar a Copa América. Quando é que o Brasil não entra nessas duas competições?
8: Não, é brincadeira.
6: Pelo amor de Deus.
8: Brincadeira.
6: Tem que discutir no mínimo, pelo menos uma linha. Eu sei que não é possível tu tomar decisões formais agora de que dá para fazer em 4 anos, porque um processo de base ele não se resolve em 4 anos. O centro lá de Clairefontaine, na França, ele começou em 88. O Mbappé, depois de muito tempo, ele passou no teste e ficou lá em Clairefontaine. O Griezmann não passou. Mesmo assim, jogou na seleção francesa. Marrocos fez a mesma coisa e tal. A Inglaterra investiu na base, ganhou sub-15, sub-17, até chegar a esse cenário. Então não vai ser em 4 anos. Mas assim, discutir, é o caso de fazer isso, transformar em Teresópolis, ter um centro que fique com jogadores de 13, 15 anos, 2 anos lá, independentemente dos clubes.
11: É claro que...
6: Pelo menos discutir alguma coisa. Agora só dizer assim, nós queremos ganhar a Copa América.
11: É claro que...
8: Não é sério, Diogo.
11: É que os exemplos estão...
8: É sério.
11: Os exemplos estão na nossa frente aí. Por exemplo, essa seleção da Espanha aqui, que está na Copa, segundo o Vaguinha, vai ganhar a Copa do Mundo. Eu não vou discutir com ele, porque ele acertou, então hoje é dia de concordar. Amanhã eu discordo, mas hoje eu vou concordar com ele. Esse time perdeu a Olimpíada. Essa geração aí perdeu a Olimpíada. Essa geração, dos 11 que estavam em campo ontem, 8 estavam na Olimpíada.
8: E alguém lembra que perdeu,
11: a Olimpíada? Tá? Não, ela perdeu. O treinador era o mesmo.
6: Tá falando da Espanha?
11: Da Espanha. O treinador era o mesmo. O time que ganhou deles foi um time de amarelo.
6: Tá.
11: É um time de amarelo. Esse time de amarelo tinha um monte de jogador que se perdeu no caminho. Aí.
6: Uhum.
11: Um monte de jogador. Talvez seja uma maneira da gente pensar o futebol. Talvez o nosso principal erro não esteja na produção de craques. O que eu coloco é que eu não vejo problema nenhum em a CBF fazer um levantamento e traçar planos e tal. Eu acho que a gente não pode...
8: De que ano que eles perderam?
11: Essa última geração.
6: Mas eles vão perder, não vai ganhar todas.
11: A última vez que o Brasil ganhou foi dessa geração.
6: Tipo, a França ontem tomou uma roda, mas ela...
11: É que teve uma geração que ganhou, teve um time que ganhou desse time aí. Teve um
6: time que
11: ganhou.
6: Que diz a Espanha.
11: A Espanha, do time tão...
8: Não, peraí, só um pouquinho. A última Olimpíada quem ganhou foi a Espanha. 5-3 ganhou da
11: isso,
8: Espanha,
11: olha outra, olha essa geração.
8: Falou a última.
11: Não, essa geração que estava em campo ontem perdeu uma Olimpíada para o Brasil. 2-1 na pandemia.
6: Tá,
11: o que eu quero dizer é o seguinte: nós perdemos espaço com os mesmos jogadores. Porque tu acabou de dizer que não é em 2 anos, 3 anos.
6: Sim.
11: Mas os nossos 2, 3 anos atrás, 4 anos atrás, 6 anos atrás que seja. Nós ganhamos.
6: Mas é que tem algo na Espanha, assim, eu acho que, eu concordo contigo, a gente fala bastante disso, tu não tem que copiar modelo nenhum, tem que criar o seu. O ecossistema brasileiro é diferente, ele tem estaduais, sabe, é diferente, é outro mundo, assim, tu tem que pensar na tua ideia, né, assim como só pegar o modelo dos estádios de Copa e trazer para o Brasil, às vezes não funciona porque a gente está num outro país, a gente não está na Noruega, na Europa, mas...
8: Três titulares da seleção que jogaram ontem, a seleção espanhola, estiveram no jogo contra o Brasil. O Nai Simon, o Cucurella, e o Dani Olmo.
6: Tá, mas é que vai, não vai ganhar todas,
8: não,
6: entende?
8: E o Zabal também. Quatro titulares.
6: O fato é que a Espanha
5: ganhou. Eles perderam para nós.
8: Perderam para o Brasil de 2-1.
5: Qual
8: era
5: o time do Brasil aí, me ajuda?
8: O time do Brasil: Santos, Daniel Alves, Nino, Diego Carlos e Arana. Douglas Luiz, Bruno Guimarães, Antony, Claudinho, Matheus Cunha e Richarlison.
6: Quer dizer que a gente não pode olhar só o resultado.
4: Claudinho
6: é
4: aquele meia que era do Bragantino e está na Rússia,
6: isso,
4: né,
6: Diogo? Não estou dizendo que está olhando só o resultado, César, mas assim, a Espanha em 2010 ela foi campeã mundial. Ela sofreu, agora ela está de novo. A França, ela perdeu a última Copa, mas agora ela foi semifinalista, ela ganhou a anterior. Então, se tu amplia o recorte,
5: ganhar,
6: meu amigo.
5: O que eu quero colocar, o ganhar. Não me assusta, porque às vezes tu vai perder um jogo.
6: É isso.
5: A França não sai diminuída pela derrota.
6: Não.
5: Ela é protagonista da Copa, assim como a Espanha é, assim como a Argentina é mesmo, tendo jogado com times menores. O que acontece é que o Brasil perdeu, o Brasil tem, desde que foi campeão em 2002, uma semifinal. No maior vexame da história, que é o Brasil no Brasil.
6: Que não dá nem pra contar.
5: Uma semifinal. É esse o problema.
6: Claro.
7: Mas é que eu acho aí, CCD, que esse debate sobre CBF, Copa do Mundo, se a gente pegar especificamente essa Copa do Mundo, não acho que a CBF, nessa parte final, o ciclo foi muito complicado, mas nessa parte final, não acho que a CBF tenha feito nada de errado. Contratou o melhor técnico, que até não foi bem, mas contratou o melhor técnico. Fez uma preparação, pô, legal, ok. Eu acho que a gente tem aí uma discussão muito mais profunda, que é a formação de jogadores, e envolve não só a CBF, acho que a CBF tem que cobrar dos clubes, mas formação de jogadores do futebol brasileiro desde as categorias de base para que a gente tenha
10: pra isso, no pra futuro... isso, a opinião do Baguinha, querendo a participação do técnico no sub-17, no sub-20, no sub não sei o quê, porque ele sequer sabe quem são esses jogadores.
4: Deixa eu aproveitar uma parte que você trouxe aqui, Eduardo, da reunião, que não teve Ancelotti pelas razões já conhecidas, que eu não vou falar de novo. Ontem eu fiz um texto lá em GZH, Gaúcho Esportes, carta aberta a Ancelotti. Lá eu digo tudo que queria dizer e não preciso falar de novo sobre as férias dele e tudo mais. Mas ele não estava presente, por óbvio, nesse encontro.
7: Em Vancouver.
4: O fato de que se reuniram esses dirigentes e não trataram da Olimpíada não quer dizer que já está definido que o Ancelotti não fará parte. Isso vai ser decidido num outro momento. Ontem não foi do que se tratou, né?
7: Não
4: perfeito,
7: se tratou disso.
4: Perfeito.
7: Se falou bastante.
10: Não, mas aí tu reúne toda a diretoria, tão logo passou o fracasso da Copa do Mundo e não tem o treinador. Baguinha, tu tem razão, isso é brincadeira.
8: Não é sério, gente, não é sério. O Gabardo, em relação a categorias de base... vou falar pelo Inter. O Inter tem 1.500 problemas para resolver. O Inter tem uma dívida de 1 bilhão. O presidente Alessandro Barcelos, que recebe com frequência ou tem contatos com frequência com o presidente da CBF, ele não tem que se preocupar com a categoria de base, com a Copa do Mundo. Ele tem que se preocupar com o Inter. Ele é cobrado pelas coisas que ele faz pelo Esporte Clube Internacional. Não pode transferir, a CBF não tem que transferir responsabilidade para clube de futebol pela formação de jogadores.
6: Tá, mas a CBF não forma.
8: Mas ela
6: forma são os clubes.
8: Sim, mas ela tem outros métodos.
6: Por exemplo?
8: Por exemplo, faz o técnico da seleção principal acompanhar o sub-15, o sub-17,
6: mas isso não
8: apontar falhas. Eu quero um jogador assim daqui a 3 anos, eu preciso de um 9 de referência. Não tem aqui, não tem no sub-20, não tem no sub-17, não tem no sub-15. Como é que a gente vai produzir isso?
6: Mas é que isso não ataca a origem da formação. Eu acho que uma medida prática...
8: Tu acha que o presidente Alessandro Barcelos tem que se preocupar com a Copa da Espanha?
6: Não, mas não é. Alessandro Barcelos não é preocupar. Ele tem que... É que se houvesse mais uso da base por todos os clubes, isso seria melhor para os clubes, inclusive. Porque eu estou vendo os clubes,
8: claro,
6: tipo um ou dois,
8: repete a tua
6: diminui solução. O número de estrangeiros.
8: Posso?
6: Obriga
8: Posso?
6: Os clubes a não gastarem um caminhão de dinheiro com um modelo só de jogador, isso, que é a característica do atacante que o mercado paga mais, e aí pegar o dinheiro, uma parte vai para pagar dívidas e outra parte é gasta com jogadores que não valem o que é pago. Pega jogadores de prateleiras menores... Argentina, agora até de prateleiras menores da Europa, e aí tu tranca jogadores da base, tu só forma atacantes.
8: Não, é só uma medida boa.
6: Isso é uma medida, assim, prática.
7: Eu acho que é por aí. Eu acho que é por aí, porque o benefício será dos próprios clubes.
8: Claro.
7: O Pedro, só um detalhezinho, eu falei aqui da Copa América de 2028, a Conmebol deverá confirmar a Copa América de 2028 para os Estados Unidos. A gente vai ter uma sequência de competições aqui nos Estados Unidos. A última Copa América, 2024, foi aqui. Mundial de Clubes de 2025 foi aqui. Copa do Mundo, aqui. Olimpíada de 2028, aqui, Los Angeles. A Copa América de 2028 poderá ser aqui. Mundial, Copa do Mundo Feminina de 2031, depois do Brasil, aqui. O Mundial de Clubes de 2029, eles querem também. Eu não duvido que a Comebol traga até uma final da Libertadores para cá no futuro.
10: Já quero te dizer o seguinte, estou ligando para o pessoal das imobiliárias para eu conseguir uma casa aqui, porque eu vou me mudar para cá, Maurício. O que eu vou fazer justo em Porto Alegre, além de olhar para ti?
7: Como é que vai ser a participação da gente? Eu queria saber como é que vai ser a participação do presidente Donald Trump nas decisões disciplinares dessas competições todas que estão sendo organizadas. Vocês viram a declaração do jogador
4: Balogan. O cara que voltou pro jogo artificialmente e disse, né, Vaga, que o Trump atrapalhou a seleção americana.
7: Parabéns.
10: Claro, eles entraram em campo constrangidos, claro.
7: Não quero ser
10: engenheiro. Barbaridade, é uma coisa que nunca aconteceu.
7: E na entrevista para o Rodrigo Oliveira, o Andrew Giuliani, que é o diretor aqui da Casa Branca para os assuntos esportivos, disse que o presidente Donald Trump vai aparecer no estádio em algum desses jogos aí. Ou domingo na final, ele vai aparecer.
6: É provável.
4: E a notícia cereja azeda do bolo, que não me surpreende nada, porque a FIFA tem dobradiça na espinha dorsal quando se trata de Estados Unidos nas figuras do Infantino e do Donald Trump. O que não tinha acontecido, mas era razoável prever que acontecesse, é que hoje o New York Times está divulgando que o intervalo da Copa do Mundo, da final da Copa do Mundo no MetLife, tenha, ao invés de 15 minutos, o dobro de tempo para botar neste intervalo os shows do Justin Bieber, da Madonna, da Shakira e de um grupo sul-coreano, TBS ou algo isso parecido.
10: Isso que eu não aceitei o cachê que me ofereceu.
4: Seriam 5 se o Pedro tivesse aceitado. O que acontece aqui? A inversão completa dos valores de uma Copa do Mundo, que é feita para apurar quem é o campeão do mundo. Aqui está a atração máxima do planeta, que para 5 bilhões de pessoas para ver, é quem vai ser o campeão do mundo, menos nos Estados Unidos da América. Porque aqui, parte do interesse é ver a Shakira cantando Estou Aqui Querendo Ter e a Madonna Like a Virgin. Não, canta antes. Canta antes, canta depois para o campeão, mas no intervalo de um jogo de futebol, de 15 para 30, isto é patético e não me surpreende se for acontecer. Não me surpreende.
6: A lógica do Super Bowl é essa, né? O show do intervalo rende milhões. A FIFA, ela está tentando se conectar com novas audiências que gostam desse tipo de interrupção, enfim, que trabalham com isso. Eu só me irrita é esse canetaço, assim, sabe? As coisas não são discutidas. Esses intervalos para hidratação aí, eles interferem na dinâmica do jogo, tal como ele.
12: E com os pitacos do Sala, o Esporte e Companhia vai ficando por aqui. Tchau!

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1: 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Após Estados Unidos anunciarem novas taxas ao Brasil, o presidente Lula diz que decisão é marco lastimável nas relações entre os dois países. Tribunal de Contas suspende leilão de escolas estaduais do Rio Grande do Sul. Pronto atendimento de Alvorada registra aumento de 30% na procura após ampliação de horário. Céu sem nuvens em Porto Alegre agora faz 13 graus. 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
1: Movimento tranquilo em Porto Alegre nas rodovias da região metropolitana. Os motoristas que trafegam pela BR-116 em Novo Hamburgo devem ficar atentos às alterações no trânsito nesta quinta-feira. De acordo com o DENIT, haverá estreitamento de pista no quilômetro 237, no sentido capital interior, das 8 da manhã às 5h30 da tarde. Durante esse período, também serão realizados 6 bloqueios totais da pista, com duração de 5 minutos cada, para o içamento de vigas na obra do bairro Primavera. No sentido interior capital, o trânsito seguirá sem alterações. O serviço será suspenso em caso de chuva.
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1: A Polícia Civil prendeu o quinto suspeito de participação no assalto à joalheria em um shopping de Porto Alegre. O roubo ocorreu no dia 23 de abril. O homem de 45 anos foi capturado na zona leste da capital. Além de extensa ficha criminal, ele estava foragido do sistema prisional por tráfico de drogas e roubo. Os outros 4 investigados foram presos no início de junho. Na ocasião, 2 homens invadiram a joalheria Safira do shopping Bourbon Ipiranga, utilizando disfarces, renderam 3 funcionárias e roubaram joias. Um terceiro integrante aguardava em um carro para fuga, enquanto outros 2 davam apoio à ação. 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Da redação, Gustavo Gossen.
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0: Conversando com Cleito e Cledir, paixão aqui na nossa trilha sonora de hoje, do nosso Madrugada Gaúcha. Hoje, MPG, é isto mesmo, MPG, nossa música popular gaúcha, clássicos para você durante esta madrugada. 3:07, quinta-feira, dia 16 de julho. Obrigado pela sua companhia, você ligado aqui conosco na Rádio Gaúcha, acompanhando e vai acompanhar todas as principais informações. 996995218 e também lá no Instagram da Rádio Gaúcha, arroba Rádio Gaúcha, e no meu Instagram, arroba Marcelo Drago Oficial. Manda o seu recado, participa conosco. Desta quinta-feira, temperatura marcando agora 11 graus aqui na Érico com a Ipiranga. Mônica Matos comandando a mesa de áudio. Rubens Silva na nossa central técnica, Gustavo Gossen na central de jornalismo e Lucas Oliveira também na central de jornalismo GZH. Raí Quadros, nosso colega da RBS-TV. Nosso bom dia especial para todo mundo, inclusive sabe para quem? Quem está chegando agora? Cléo Kuhn, com a previsão do tempo. É tudo contigo, Cléo.
1: A previsão está indicando para o Rio Grande do Sul uma situação para esta quinta-feira ainda de tempo seco na maior parte do estado, ainda de temperaturas baixas, de frio de manhã cedo em todo o estado do Rio Grande do Sul. Depois de tarde, as temperaturas estão subindo, sobe um pouco mais do que subiu na quarta, mas enfim, não dá para a gente dizer que é quente, mas as temperaturas já ficam mais elevadas, não por causa da entrada propriamente dita de ar quente, mas principalmente pela saída do ar frio, pela saída do ar seco, porque a gente tem dentro da quinta-feira uma entrada maior de umidade e talvez isto acabe chamando mais a atenção do que propriamente o ar frio. Por que isso? Porque quando a gente tem uma entrada maior de ar quente, de uma maneira geral se faz um efeito estufa e isso acaba segurando um pouco as temperaturas. Então, a temperatura vai subir à tarde, vai segurar um pouco durante a noite, vai perder radiação da madrugada, mas essa camada fina de nuvens ainda vai segurando um pouquinho. Então, essa é a expectativa que a gente tem. Vai ter chuva na quinta, vai, na fronteira com o Uruguai, mais para o meio da tarde, principalmente para a noite, essa fronteira com o Uruguai tem chuva. Por quê? A chuva vem da Argentina e do Uruguai, chega à região de fronteira e fica por ali. Não avança muito sobre o estado ainda na quinta. Pega a fronteira oeste, mas aí pega mais aquela área que vai da Barra em direção à Uruguaiana, de Uruguaiana até Itaqui. Está difícil da chuva chegar a São Borja. Talvez chegue em Alegrete. Então o pessoal tem esta situação ali pela fronteira oeste, pela parte sul da campanha e no sul da área do litoral sul, ter alguma instabilidade. Nas outras áreas, a chuva vai ser mais depois ali, de quinta para sexta-feira. Quinta, a chuva já está pegando essa parte sul, mas é na sexta que ela avança em direção ao centro, que ela avança em direção a Porto Alegre, e sábado para domingo é que ela vai tomar conta de todo o estado do Rio Grande do Sul, deixando um tempo muito quente no sábado antes da chuva.
0: Obrigado, Cléo. Tá aí as informações da nossa instabilidade que chega a partir de sexta-feira e sábado no estado todo, como disse o Cléo. Vamos à nossa central de jornalismo, Gustavo Gossen, seja bem-vindo. Muito bom dia, Gossen.
2: Muito bom dia, Marcelo. Tudo bem?
0: Tudo bem, aproveita para secar as roupas, né, antes da chuva, né? Ontem, de manhã, meu serviço em casa foi justamente encher o varal, Gossen.
2: Ah, sim.
0: Foi meu trabalho, encher o varal, coisa que eu não faço seguidamente, sim. Porque para aproveitar o solzinho do dia, né? Desde a manhã ali, antes de eu deitar, a esposa me deu essa incumbência, eu fiquei lá enchendo os varais na janela, né? Para secar a roupa, porque senão não seca, dentro de casa, no varalzinho que a gente bota, como é que é, a ararinha, não seca, né? Sim. A da umidade, né? Então foi meu trabalho ontem, Gus.
2: Quer deixar tudo adiantadinho, tá certo?
0: Isso, até eu fui ver uma secadora, mas é caro, né? Uma que lave e seca, né? Aquela que lave e seca. Acho que vou ter que comprar aquela, não tem jeito não, porque nossos invernos são muito loucos, né? Então, tem que ter, mas faz parte, faz parte.
2: As paredes suam,
0: tem essa virada de tempo. Barbaridade. Ah, tu não sabe o que passamos lá. É muito úmido lá no meu apartamento lá. Sim. O teu também?
2: Sim.
0: Você, em termos de ronda, fechamento de ontem, da nossa quarta-feira e esta quinta, como é que nós estamos?
2: Eu, Lucas Oliveira e Raí Quadros, estamos monitorando toda a situação, estamos verificando. A gente tinha um alerta de incêndio em uma casa em Alvorada, no bairro Umbu, por volta da 1h15. A gente está tentando entrar em contato com os bombeiros de lá, esperando, né, que não seja nada de mais grave.
0: Uhum.
2: Verificando também um outro acidente na RS-135 em Getúlio Vargas, mais cedo também, que a gente está verificando os detalhes. Na noite, a gente teve uma mulher que ficou ferida nas proximidades do terminal Parobé, no Centro Histórico de Porto Alegre. Ela foi... A gente tinha a primeira informação que ela havia sido esfaqueada, mas a informação que a Brigada Militar passou para o nosso colega Ayrton Lemos é que ela foi atingida por um espeto de churrasquinho. Foi uma briga, uma discussão, uma outra mulher chegou, teria sido por ciúmes, inclusive, uma outra mulher chegou com um namorado e agrediu essa mulher com esse golpe de espeto no rosto e no abdômen. Até a gente recebeu uma foto que dá para ver ela caída no chão. Mas foi encaminhada consciente a um hospital. A gente busca atualização desse caso. E aí já não foi na noite, na madrugada, mas foi à tarde, mas a Polícia Civil nos repassou da prisão do quinto suspeito daquele assalto à joalheria Safira, no Bourbon Ipiranga. Foi no dia 23 de abril. Naquele momento a gente tinha informação de que dois homens entraram disfarçados na loja, com bigode falso, boné, renderam funcionários e levaram joias, até não me lembro o valor, mas eram uns 200, não sei quantos mil itens, né, de joias roubadas. E esses dois entraram, um terceiro estava na rua esperando, de carro, e outros dois estavam por ali dando essa guarnição, eram cinco, né? Em junho haviam sido presos quatro, faltava um quinto, né, nessa investigação, e esse quinto elemento foi preso ontem. Um homem de 45 anos, estava na zona leste da capital, tinha uma extensa ficha criminal por vários tipos de crimes, roubo inclusive, não só esse, outros, né? E também estava foragido do sistema prisional, ele tinha uma condenação de quase 30 anos por vários outros crimes, se não me engano, tráfico de drogas e roubo. Até tem que olhar ali no material do DEIC que nos passou. Então, Drago, são essas as ocorrências, nada mais grave. Além disso.
0: Tá certo. E serviço, você?
2: Hoje, para quem precisar eventualmente em Canoas da unidade de saúde Igara, não vai encontrar, porque hoje e amanhã não vai ter o atendimento, fim de semana já não abre, e aí porque o local está mudando de endereço. A partir de segunda-feira, a unidade de saúde Igara passa a atender na rua Tupi, número 284, ao lado da igreja São Cristóvão. E o outro alerta para hoje, eu trouxe há pouco no Notícia na Hora Certa, de estreitamento de pista e bloqueios pontuais ao longo do dia, na BR-116 em Novo Hamburgo, naquelas obras que ocorrem no bairro Primavera, aquela obra grande ali de melhorias, né? Das 8 da manhã às 5h30 da tarde vai ter o estreitamento da pista, no quilômetro 237, sentido capital e interior, sentido de quem está indo para o interior. E ao longo do dia vão ter esses bloqueios totais de 5 minutos cada um, não se sabe ainda o momento. E quem está vindo para a capital, interior capital, não vai ter nenhuma alteração durante o dia. E se chover, vai ser suspenso, né? Já que tem essa possibilidade de chuva entre a noite, né, e a sexta-feira.
0: Tá certo, então. Gostei, muito obrigado. Qualquer coisa, prenda o grito, meu amigo.
2: Abraço, né? Depois.
0: Agora, 3 horas 15 minutos, você é ligado aqui na Rádio Gaúcha. 11 graus é a nossa temperatura nesta quinta-feira, dia 16 de julho. Estamos recebendo aqui na Rádio Gaúcha o Matheus Wieser, que é diretor da Rede Wieser, para falar do Festival de Queijos e Vinhos, que reúne grandes marcas do varejo na região metropolitana, em Canoas. Matheus, seja bem-vindo aqui na Rádio Gaúcha, muito bom dia.
3: Bom dia, Marcelo, tudo bem? Bom dia, ouvintes da Rádio Gaúcha.
0: Bom, estamos aí em pleno inverno, né? O consumo de vinhos, obviamente, é elevado nesse período, as pessoas procuram muito, relacionam muito o frio, né, com o vinho, e os festivais de queijos e vinhos que acontecem pelo estado acabam tendo bastante procura. E esse festival que acontece na região metropolitana, lá no Wieser, está na sua quarta edição. Matheus, na visão, né, tu como diretor do Wieser e também, né, um dos organizadores, idealizadores desse festival, qual a importância que tem o vinho, né, no inverno, na vida do gaúcho, e qual a importância de abrir esse espaço para o setor vitivinícola e também os seus afins, como queijos, embutidos, né, para os moradores e para a sociedade da região metropolitana?
3: Bom, eu acho que não é só a questão do desenvolvimento como um todo, mas e sim da nossa família. Eu acho que ela é muito próxima do vinho, né? Minha família vem de Caxias. Meu avô produzia...
0: Italianos, né?
3: É, italianos ali que gostam do vinho, que produziam. Meu avô produzia vinho, né? Aquela... Vinho Bordeaux.
0: Uhum.
3: E...
0: Nosso famoso vinho de mesa.
3: Exatamente. E é uma questão mais de que a gente tem isso na nossa raiz, né? E uma das coisas que eu vejo que fez a gente ter esse evento, fazer esse evento, é promover o que a gente gosta realmente. Sempre falo, o nosso negócio, ele é familiar e a gente vende para, né, para outras famílias e para a comunidade que tem em volta, e a gente quer também transmitir essa paixão que a gente tem pelo vinho. Tanto que nossas adegas são bem na entrada da loja, porque a gente realmente gosta muito de vinho.
0: Quase que uma recepção.
3: Exatamente, faz a recepção. E a gente vem crescendo cada ano mais o consumo do vinho, principalmente porque as vinícolas gaúchas, elas realmente estão cada vez mais se profissionalizando, uhum, trazendo... uma qualidade melhor, né, e competindo de igual para mais, né, com vinícolas de fora do Brasil. E eu acredito que a gente tem que realmente fortalecer, que é uma questão gaúcha nossa, e fortalecer o vinho gaúcho, né, que é fazer ele ser aí cada vez mais reconhecido no Brasil inteiro e que está no mundo, né?
0: Sim, sabe que tivemos a comemoração no ano passado, né, dos 150 anos da imigração italiana, ainda está se comemorando, esse ano, na verdade, está se comemorando ainda os 150 anos da imigração italiana, e o italiano, o colono, né, ele tinha dois viés, assim, né, um deles ele trouxe na bagagem, na mala, né, o vinho na sua cultura, na sua tradição, e também o varejo. Então foi onde ele conseguiu, né, sobreviver, foi vendendo o que plantava.
3: Exato.
0: Né, serviço, obviamente, né, a plantação de uvas também. Em primeiro momento se reuniu cooperativa, se plantava para, né, para vender a uva, depois muitas famílias por vocação e algumas até por necessidade, grandes vinícolas ou grandes cooperativas começaram a produzir seus vinhos também. Porque o excedente de uva, que até era vendido para fora do estado, em alguns momentos teve crise de venda, e, né, então o mercado acabou não comprando, ou tu faz vinho ou estraga aquela uva, né?
3: Exatamente.
0: E a gente sabe que o vinho de mesa está muito ligado à nossa cultura, ainda é um dos estilos de vinhos que mais vende ainda no Brasil inteiro, não só aqui.

0: do vinho de mesa. Por isso que o vinho de mesa cresceu também muito em qualidade.
1: Sim.
0: Né? Buscando aí cada vez mais, né, o equilíbrio, né, dentro da sua tipicidade, é claro. Então tem, a gente tem encontrado no mercado grandes vinhos de mesa. Até, se eu não me engano, foi em Caxias que está tendo, eu acho que teve o segundo ou terceiro ano, né, do concurso do vinho de mesa. Se era muito mais voltado ao vinho fino, né, os concursos, né, para o vinho de mesa também. E é claro que o vinho, eu digo, não é só uma bebida engarrafada, né, Matheus? É história, e também ele tem muito mais que, né, só a bebida. Ele tem aproximação, ele traz, né, memórias, né, ele traz um momento de conforto também, né? E a gente vê muito isso, eu participo bastante de eventos, degustações e de feiras também. As pessoas, é um momento de lazer, né, um momento de até de emoção quando conhece o produtor, conversa com quem faz o vinho. É, e tu deve sentir isso no teu dia a dia, não só na feira, mas no dia a dia. Quem vai lá, fica na prateleira escolhendo um vinho, procurando um vinho, né? A gente tem esse viés hoje cada vez mais de tentar ajudar as pessoas a escolherem melhor seus vinhos. Não melhor, mas a terem mais facilidade, né, para escolher.
1: Isso, conhecendo entender as histórias,
0: exatamente,
1: né?
0: Exatamente, o que estão escolhendo. E com certeza na quarta edição vem aumentando, né? E vocês devem sentir essa conexão das pessoas até em aguardar a feira que acontece anualmente ali na região metropolitana.
1: Ah, com certeza. Essa é nosso, graças a Deus, nosso evento está cada ano crescendo mais, né? Tendo mais vinícolas aí parceiros. Esse ano vai ter mais de 10 vinícolas presentes no evento e vão fazer degustação de vários rótulos, então vai ser muito bacana. Vão ser 2 dias, né, que vão ter.
0: Quais são os dias?
1: Vai ser dia 16 e 17.
0: 16 e 17.
1: Isso.
0: Que é 16,
1: sexta e sábado, no caso.
0: Sexta e sábado, né? Uhum. Nós já estamos, né, na quinta-feira. Então, amanhã, então, sexta e sábado, 16 e 17. Vai ser 16 e 17, sexta sábado ou sábado e domingo? É sexta sábado, né? 17 e 18, tá? Então, 17 é sábado, né? É sexta já. Isso, é sexta, é quinta-feira, é sexta e sábado.
1: Exatamente. Ah, isso, tá certo, claro, porque 17 eu tô perdido aqui, né?
0: Então, daí
1: já é sexta e sábado.
0: É sexta e sábado, tá? Pra deixar o nosso ouvinte entender. Sexta e sábado, então, o evento que acontece. A loja que vai ter esta feira, ela fica ali em Canoas, né? Mas é no é o Vieser Guarujá.
1: Isso.
0: Conhecido
1: como Vieser Guarujá.
0: Que fica na Ramiro Barcelos 98, bairro São José, ali em Canoas. E A feira é aberta ao público, a entrada é gratuita?
1: Isso, é aberto ao público, a entrada é gratuita, fica na frente da loja, então na entrada da loja ali vão estar todos os expositores, né, degustando os vinhos, né, para o cliente ali. Então trazer uma experiência mais próxima dentro do supermercado, da questão do vinho, do queijo, de pães também vão ter, chocolates, tudo que combina e orna.
0: Isso,
1: com essa
0: harmonização,
1: com essa,
0: né,
1: harmonização com o vinho, vão estar nesse dia aí.
0: Tu sabe que pela regra básica, tá? Mas não tem regra, digamos, fixa e muito menos, né, única. A gente quebra uma regrinha que é o queijo com o vinho tinto, né? Que o queijo mundialmente é indicado com o vinho, o vinho branco, né? Um vinho branco com acidez, né? Sem o tanino, porque o tanino reage com o queijo. Só que na nossa cultura, desde criança, né, mesmo sendo sommelier, eu como queijo, salame e vinho, que tem essa, que é para ter essa, mas no meu paladar é gostoso, então eu continuo fazendo, né? Porque acho que a brincadeira do vinho, a brincadeira gostosa, será isso, é tu não ter regras. Se tu quiser seguir alguma regra para melhorar a tua experiência, beleza.
1: Tá tudo certo,
0: tá
1: isso
0: tudo
1: aí.
0: Certo, né, Matheus? Mas não tem uma coisa imposta, tem que ser assim, pronto. Não, de jeito nenhum, né?
1: É, tem que ser prazeroso, né?
0: Exatamente.
1: Tem que
0: o vinho tem que trazer isso. Uma coisa que chama atenção, que eu indico muitas pessoas quando tem e dou espaço aí para as feiras, há pouco tempo eu participei, até apresentei, ajudei a fazer a curadoria da feira do Dia Estadual do Vinho, que aconteceu aqui na Zona Sul, no Barra Shopping, da Fênix Eventos, que é uma feira tradicional de vinhos, né? Todo ano, evidenciando o Dia Estadual do Vinho, agora foi aprovado também o Dia Nacional do Vinho, mas é a chance que as pessoas têm, porque uma coisa que a gente nota, tu que é do varejo, eu sou do varejo também, tenho 31 anos de varejo, as pessoas param na frente da prateleira, a maioria delas, e fica confusa, aquele monte de rótulo, né? O que, que eu vou escolher, que vinho que eu vou levar, né? Como é que eu vou harmonizar, é muita coisa.

0: parece assim, eu não entendo nada de vinho. Isso é normal acontecer,
1: É normal acontecer. Acontece bastante.
0: E a feira dá oportunidade para as pessoas conversarem com os produtores.
1: Exatamente.
0: Saber da história daquele vinho, né? Ter experiência, provar, fazer perguntas. Acho que esse é o objetivo da feira também, né?
1: Também, perfeito. É, acontece muito mesmo isso durante... quando o cliente chega para fazer a escolha do vinho, muitas vezes não tem o conhecimento e fica realmente se batendo porque tem muito rótulo, né? Hoje a gente tem 600 rótulos mais ou menos lá nas adegas.
0: Não,
1: então tem uma
0: ruim,
1: variedade.
0: Coisa boa, né?
1: Sim, mas aí gera uma confusão com o cliente que não tem uma familiaridade tão grande com o mundo do vinho. E as feiras estão aí justamente para isso, é trazer o produtor lá, o enólogo, para poder conseguir fazer com que o cliente entenda, né, a história do vinho, o porquê daquele vinho, daquele corte de uva, né, onde é que foi produzido, quais as diferenças de um para o outro. Então tem todo esse... essa combinação dentro da feira que faz com que o cliente se sinta mais confortável para tomar uma decisão no momento.
0: Sim,
1: que vai comprar
0: até porque
1: um
0: ele
1: vinho.
0: Vai provar vinhos novos, né?
1: Exatamente.
0: Porque, muitas vezes o cliente deve ficar até chateado, eu sei, porque eu já fui assim, de quando eu não encontro o meu vinho que eu estou acostumado a tomar, assim, puxa vida. Uhum. E a gente sabe que safra é safra, né? Não, nem sempre tem aquela safra, o cara não conseguiu produzir, ou vendeu tudo, acontece. E justamente isso, acho que a beleza é a gente poder provar novos vinhos, né?
1: Sim.
0: Provar novos rótulos, abrir esse leque, opa, tem. Se a gente ficar só num vinho, só numa variedade, e tem tanta coisa, nós temos aí mais de 5 mil rótulos, muito mais de 5 mil rótulos, né, à disposição para a gente provar, né? Só que no Brasil, hoje a gente está falando de, aqui no Sul, são quase 600 vinícolas, só aqui no Sul, e no Brasil, né, são números encontrados, pode chegar a quase 1000 vinícolas, né, no país. Então tem muita coisa para a gente ficar só numa... Né?
1: Exatamente.
0: Nunca a gente vai trair nosso
1: né?
0: vinho preferido, não é
1: claro.
0: Isso, né? Mas, cara, tem que abrir o leque, provar outras coisas. Essa que é a beleza aí de um festival como esse. Então, 17 e 18, batemos cabeça aqui, mas é sexta e sábado, tá bom? Então, amanhã, a partir das 3 da tarde.
1: Isso aí.
0: Até as 21.
1: Até as 21.
0: Abertura oficial é amanhã?
1: Isso,
0: abertura. Amanhã.
1: Não, desculpa, é sexta-feira.
0: Sexta-feira. Ah, é, nós estamos na quinta, então
1: tá
0: na sexta-feira.
1: Quinta,
0: madrugada é isso mesmo, não tem problema, a gente fica batendo cabeça
1: bem,
0: aí.
1: Perdido.
0: Então, 17 e 18, sexta e sábado, das 3 às 21 horas, no Vieser da Guarujá, Rua Ramiro Barcelos, 98, bairro São José, em Canoas, entrada franca. Quantas vinícolas mesmo?
1: Vai ter mais de 10 vinícolas.
0: Mais de 10. Estão falando aí, obviamente, mais de 40, 50 tipos de vinhos. E vão ter queijos também, tem, né, as nossas queijarias também famosas aqui do estado. E eu vi que vocês privilegiaram também pessoas da região metropolitana, acho que isso é muito legal, agregar também pessoas, né, pequenos produtores dentro do processo. Tão embutidos, queijos, chocolate, que você harmoniza muito bem aí com... Né, o vinho que vai estar disponível nesta feira que acontece. Bom, tem também os 40 anos da comemoração da empresa. Uma coisa que me chamou a atenção aqui, que eu recebi do Vinícius as informações, 40 anos de história da empresa, né, mas também ao livro de receitas da família. Me chamou a atenção isso aqui.
1: A gente está produzindo um livro aí que vai ser lançado até o final do ano, que são receitas que toda a nossa família gosta. Então a gente vai escrever um livro para marcar a história dos 40 anos.
0: Vão ser baseados, obviamente, em receitas italianas, né?
1: Exatamente, predominantemente vai ser italiano.
0: Né? Na minha família tem uma confusão, que minha avó eram italianas, né? Meu avô e meu bisavô, eram alemã, né? E meu avô e meu bisavô eram italianos. Então dessa mistura de... Então a comida da família é muito legal, né? Tinha traços, né, da comida alemã e da comida italiana, uma mistura assim, os italianos um pouco mais, os alemães um pouco mais fechados, os italianos um pouco mais expansivo, né, que faz parte das culturas, então tinha essa mistura muito, tem até hoje essa mistura muito legal. Bom, e o Vieser também estão comemorando 40 anos, obviamente, junto com o livro de receitas.
1: Exatamente. Bom. Aí para marcar ali, para ficar um registro na história, né, a gente está fazendo esse livro aí e vamos lançar até o final do ano. E esse mês também tem o aniversário, que é... A gente está dando 11 viagens aí para Bahia, para passar num resort aí com a família. E a cada 100 reais em compras, então o senhor, as pessoas concorrem a um cupom. E o ano passado, só um cortezinho, mas o ano passado a gente fez vinculado ao vinho. A gente deu viagens, uma foi para o Chile, foi duas, três para o Chile e uma quatro para Gramado.
0: Ah, para Gramado.
1: Que aí fazia visitas em algumas vinícolas lá, né? A Julimão ali, Julimão. E foi muito bacana, assim, porque é uma questão que realmente a gente gosta muito do vinho. E aí esse ano, né, fomos para outros destinos, mas é uma coisa que começou através do vinho também.
0: Interessante. Matheus, obrigado pela tua participação. Só lembrando que hoje nós temos feiras de vinhos em vários locais, né? Mas tradicionalmente a feira de vinho, as feiras de vinhos começaram, né, no varejo. Eles são o vetor das feiras de vinhos que a gente encontra hoje em tudo que é local, né? Tem outros formatos também, mas o varejo sempre foi a porta de entrada, né? Justamente para esse tipo de feira, de evento. E hoje o varejo ainda é, né, a grande porta de entrada e a mola mestre, né, do setor vitivinícola brasileiro. Então o setor precisa do varejo, precisa que o varejo abra sempre as portas para que se possa escoar, né, essa produção toda, porque a gente fala produção, né, em termos de indústria, mas o vinho é um produto elaborado, não produzido, né? Então, parabéns pela iniciativa, mais uma vez, que essa feira tenha longa vida e que as pessoas possam desfrutar gratuitamente, então, desse evento que acontece lá no Vieser, em Canoas. Um abraço e sucesso para a família, Matheus.
1: Muito obrigado, Marcelo. Muito obrigado, ouvintes. Uma boa noite, bom dia para todos.

0: 13h34, a nossa MPG, para você, a nossa música popular gaúcha, Baladas com Ney Lisboa. O nosso ouvinte aqui com a gente, mandando aquele recado. Bom dia, Drago, olha a foto aqui de bebida, do vinho, bom dia. Tudo bem por falar em vinho? Esses dois tipos para quem gosta de um vinho real e quase incomparável. Bom programa, abraços, Jorge Norberto Ecker, de Montebello do Sul. Vou ver com calma aqui para poder, eu tenho que aumentar aqui a... como é que é? Vinho Colônia 56, Barbera, Piemonte. Oxe, que maravilha! Olha que legal, eu sou fã também, tá? Aqui, bom dia, Drago, BR-290, na altura de Butiá, com trânsito tranquilo e temperatura 11 graus. Um abraço, Mário Silva, de Santana do Livramento. Bom dia, Drago, Murica, despertando, ouvindo a gaúcha, Bira do EPI. Valeu, Bina! Bom dia, amigo Drago, Júlio César, da cidade de Canela. Aqui, 11 graus também, tudo tranquilo, vigia, boa quinta-feira abençoada para todos e aquele abraço especial. Muito obrigado. Ronaldo François Chancheré, Santa Catarina. Aqui o pessoal também está pegando gosto pela coisa, Drago. Deixa eu ver aqui, ó. Maravilha! Festival de queijos e vinhos também é legal, né? Tem que aproveitar, tia. Esse do Viés, ele é hoje, né? Amanhã, perdão, sexta e sábado. Ali em Canoas, sexta e sábado ali em Canoas, no bairro Guarujá. Né? Para o pessoal da região metropolitana, entrada franca. Bom dia também, quem é que deu bom dia aqui, não deixou o nomezinho, é o Luciano Mortari, valeu Luciano, estamos juntos. Bom dia, comandante Drago, daqui do Centro Histórico, na sintonia, quem manda esse abraço, deixa eu ver também, que acho que é, não deixou o nome aqui, acho que é o Giovanni Fofon, que é isso, né? Acho, foi me dar ali esse ok. Buenas, Drago, Anderson de Araricá, na escuta, compramos uma secadora ano passado e foi um baita investimento. Bem parceladinho, vai bem, hein? Tem mês que chove muito e muita umidade, é isso aí, né? Esse é o objetivo real de comprar uma... Ó, a gente na estrada aqui, 11 graus, com muito vento aqui na região de Veranópolis, já no trecho, amassando o tapetão, meu amigo César Bavaresco. Bom dia, Drago, agradável ouvir Paixão aí com Cleiton e Cledir. Vive MPG Gaúcha, Zeca Medeiros, mandando aquele abraço. Obrigado, meu amigo. Muito boa noite, bom dia, Drago, mais um dia completando a graça do nosso pai, né? Completado com a graça do nosso pai, forte quebra-costela e que Deus te abençoe na madrugada, Edir Ros de Passo Fundo, obrigado, meu amigo. E também o nosso amigo que está com a gente aqui, Luciano de Morro Grande, em Viamão, aqui está 11 graus, Drago, ligado na programação. Pelo 996995218. Aqui é o Rodrigo Hack, Xangri-Lá, escutando a Rádio Gaúcha, rumo a Itu, São Paulo. Baita abraço, obrigado, meu amigo. Estamos juntos. A Iracema, dando aquele bom dia também. Obrigado, Iracema. Bom dia, Drago. Carlos Costa Gama, Palmas Tocantins. Olha só. Costa da Gama, Carlos Costa da Gama, Palmas Tocantins. Isso tudo aqui no WhatsApp 996995218. O Lucas, aqui do Paraná, te ouvindo, continua aqui na casa do meu amigo hoje, com um pouco de sem sono, né? E tô ligado aí no programa, valeu, parceiro, estamos juntos. A Yara Jacon aqui também, que não gostou da vitória da Argentina. O Gustavo Festiel aqui no meu Instagram, ligado, ótimo programa, bom dia para nós. Viajando com arte, bom trabalho, meu velho. Na Icaraí, tudo certo, abraços pro Gossen também, Rodrigo, viajando com arte. Obrigado, Fernando Voltman, com a gente aqui também. Muito obrigado a galera aqui no meu Instagram, Marcelo Drago Oficial e a Mara Azeredo. Obrigado, Mara. Agora, 3h38. Quem está chegando é o Cléo Kuhn, trazendo mais informações da previsão do tempo. É tudo contigo, Cléo.
1: O que a gente pode esperar para o estado do Rio Grande do Sul durante esses próximos dias é a presença da chuva, é a presença de um pouco de ar quente, porque há, naturalmente, uma diminuição ou uma ausência por alguns dias de ar frio sobre o estado. E no momento em que sai o ar frio, entra o ar quente, e o ar quente traz umidade, porque o ar quente que chega para nós, ele boa parte entra ali pela parte da Amazônia. Então ele traz um pouco de umidade ou muita umidade da Amazônia legal, descendo ali pela Bolívia uma boa parte, outra parte vindo ali pelo Acre. Então ela traz essa umidade passando sobre o Paraguai e jogando essa umidade entre o Rio Grande do Sul e o Uruguai. que são as áreas que vão receber uma maior quantidade de umidade e chuva durante estes próximos dias. De imediato, a gente tem chuva na fronteira com o Uruguai, agora na quinta, mas na sexta essa chuva avança até o centro, avança até o leste. No sábado, ela se espalha por mais áreas do estado, chega lá bem mais perto da divisa com Santa Catarina, e no domingo toma conta de todo o estado. Tem pancadas de chuva no começo da semana que vem, segunda, terça e quarta, provavelmente em todo o estado. As temperaturas sobem mais entre sexta e sábado, principalmente talvez no sábado, é que o aquecimento maior aqui em Porto Alegre, mas na sexta-feira um aquecimento forte mais pelo oeste e norte do estado também está previsto, e a expectativa é que esse ar quente então traga a formação de nuvens cumulonimbus com pancadas de chuva. E essas nuvens cumulonimbus são responsáveis por trovoadas, são responsáveis por ventanias, são responsáveis por granizo. Não são todas que trazem a instabilidade, mas algumas delas podem trazer. Então a gente fica atento a este fator que a gente vai ter por aqui: aquecimento, formação de nuvens cumulonimbus e a ocorrência de pancadas de chuva sujeita a algum temporal que possa trazer transtorno ao estado do Rio Grande do Sul durante o período que vai de sexta até quinta da semana que vem.
0: Estamos recebendo aqui na Rádio Gaúcha Caroline Dani, que é presidente da Associação Brasileira de Sommeliers, Seção Rio Grande do Sul, ABSRS, da onde eu faço parte. E tem um convite muito especial para fazer para você, nosso ouvinte, uma grande oportunidade para quem ama os vinhos da Itália e quer aprender mais sobre eles. Carol, seja bem-vinda aqui na Rádio Gaúcha, muito bom dia.
2: Bom dia meu amigo Drago, a todos os ouvintes da Gaúcha aí. É um prazer estar aqui mais uma vez falando sobre vinhos, né? Falando sobre a cultura do vinho e falando, né, em especial aqui também desse tema que são vinhos da Itália, né? Que é um tema que é muito importante pra gente, não só porque somos muitos de nós descendentes de italianos, toda vez que escutamos, né? Sempre o coração bate um pouco mais forte, mas também porque a Itália é o maior produtor de vinhos do mundo, né? Então, já por alguns anos consecutivos vem ocupando esse espaço. A Itália tem as suas uvas plantadas com destino de quase 100% para elaboração de vinhos, né? Então, sendo hoje, sem sombra de dúvida, um dos países mais importantes em termos de elaboração de vinhos, e que mesmo sendo, né, um país super tradicional, vem em constante mudança, né? Então, a gente vê mesmo países super, super tradicionais, que têm lá suas denominações de origem, né? Lembrando que a Itália, ela tem uma pirâmide de também assim como nós, né, mas ainda mais rigorosa em termos de denominações de origem, e a gente vê eles que são super tradicionais mudando, né? Então as pessoas que há pouco tempo atrás estudaram algumas denominações de origem, hoje as denominações já estão mudando, estão com novidades, né? Então isso também é legal. E quando a gente faz esse tipo de curso, a gente promove isso, né? Essas reciclagens, essa revisitação em estilos de vinho, em produtos diferentes. Então, a gente vai estar, né, sempre buscando trazer cada vez mais novidades para o nosso consumidor de vinhos aqui, né?
0: É, Itália, quando eu penso em Itália, por mais que a gente tenha essa ligação, né, da imigração, né, os nossos antepassados, né, essa ligação... A Itália, a nossa herança da Itália no Brasil. Eu estive agora há pouco tempo na Sociedade Italiana aqui em Porto Alegre, fizemos um evento em homenagem, né, à Itália. Foi a semana, está acontecendo até a Semana Italiana aqui em Porto Alegre, cantamos lá o hino da Itália. E o que me remete muito, né, sabemos que nós temos alguns berços, né, do vinho no mundo, mas a gente fala muito da França, Portugal, Espanha e a Itália também, né? São duas regiões, como você falava, que é muito voltada para o setor vitivinícola, para o vinho em si, mas também para a gastronomia e para o automobilismo, né, Carol? Então, quando pensa em Itália, tu pensa em carro, tu pensa em comida, né? Nossa, né? E tu pensa em vinho. Essa tríade, então, elas estão uma coisa ligada com a outra, né? E é interessante que a gente sabe por quê. Como faz sucesso um restaurante, está lá na sua fachada, lá, comida italiana, né? Essa coisa assim, porque nos remete justamente a uma coisa confortável até sem perceber para nós naquilo que nós somos, né, criados ou tivemos contato desde a nossa infância com essa coisa, né, da comida italiana pelos nossos, né, avós e bisavós, né, e afins também. E você falou da importância que tem, né, o setor vitivinícola italiano para o mundo também. E tem chegado cada vez mais aqui no Brasil, né, vinhos, né, com uma boa qualidade, né, Carol? Porque muitas vezes a gente sabe que tem imposto, tem também a questão do transporte, né? Mas esse acesso ao vinho tem cada vez mais sido facilitado, né? Para provarmos aí, conhecermos os grandes vinhos italianos e cada vez mais com preços acessíveis, né?
2: É, e o que é mais legal, né, Drago, é porque assim, a gente tem uma, como eu falava antes, de uma tipicidade dos vinhos italianos, mas também uma mudança, uma atualização e tudo isso que vem aparecendo, né, com relação aos vinhos. E já por conta, né, do acordo União Europeia-Mercosul, cada vez mais nós vamos ter mais vinhos italianos aqui, né? E não só vinhos italianos, mas vinhos de outras nacionalidades, mas os italianos com certeza, se eles são os maiores produtores de vinhos do mundo, né, chegarão mais. Então, mas isso também é importante para nós entendermos e revisitar e entender esses vinhos, é também entender de mercado internacional, né, Drago? Então, assim, se a gente quer se posicionar quanto o Brasil em termos de mercado internacional, conhecer os vinhos italianos, que hoje, né, são os vinhos, por exemplo, nós produzimos grandes espumantes no Brasil, mas o maior produtor de espumantes do mundo é a Itália. E a Itália, ela produz aproximadamente 30% dos espumantes do mundo.
0: Nossa.
2: E ela consome 8% disso só internamente. Então, 22% são produtos que são exportados. Uhum. Então, a gente entender desse perfil, dessa tipicidade, também nos torna comercialmente mais assertivos, né? Então, a gente tem que pensar nisso também, que é uma forma de posicionamento de mercado. E também que é muito legal a gente falar assim, com relação à tipicidade, com relação a tudo isso, é porque hoje nós temos muitas castas italianas elaborando vinhos brasileiros.
0: Isso, exatamente.
2: Então também isso é importante, né? A gente fala de Barolo. De Barolo tem Nebbiolo, né? Nebbiolo. Mas hoje nós já temos produtos brasileiros elaborados com Nebbiolo. Mas o que a gente espera desse produto? Então, a gente também faz uma visita, né, sobre essa perspectiva, que é vinhos brasileiros elaborados com uvas italianas. E isso também é muito importante quando a gente pensa em entender tipicidade e se posicionar comercialmente, né?
0: Bom, esse encontro que acontece no sábado, dia 18, em Pinto Bandeira, lá na Dom Giovanni, é direcionado para quem, Carol?
2: Na verdade, nós estamos, o curso, né, Vinhos e Vinhas da Itália, ele é um curso destinado a apreciadores de vinho, não necessariamente sommeliers, né, então pessoas que apreciam vinho, que apreciam entender ter essa ideia sobre tipicidade, sobre análise sensorial, sobre entender perfil de produto, entender portfólio de produto. Então, é isso que a gente vai fazer, né? É o encontro do dia 18, é um encontro voltado só para degustação. Então, nós temos as aulas gravadas, as pessoas podem assistir as aulas gravadas quando quiserem, que é todo o aporte teórico, né? Que fala um pouco sobre as variedades, sobre as regiões, né? Sobre os estilos de vinhos. E no dia 18, nós estamos com todo o dia voltado para degustação. Então, são mais de 40 rótulos, um almoço harmonizado, que nós vamos dividir, então, esses vinhos em flights, né? E sendo que nesses flights nós vamos trabalhar perfil, tipicidade, estilo, né? Para a gente poder fazer se revisitar, né? Com relação ao vinho, aos estilos de vinho que a gente tem, né?
0: Bom, e começa pela manhã e vai até a tarde, como você falou, né?
2: Isso, começamos às 8h30 da manhã com o almoço, então, harmonizado, né? Que o Rafael Jacobi é o nosso chefe que vai estar cozinhando pra gente lá, fazendo o almoço, né? E a gente vai conduzir, então, a harmonização. E como eu falei, nós vamos ter vinhos italianos e vamos ter vinhos brasileiros de castas italianas, né?
0: Bom.
2: Então, essa também é a ideia da gente poder estar transitando sobre essas perspectivas, né?
0: A ideia é fazer uma viagem de norte a sul e também Sicília, toda a região italiana?
2: Toda, Sardenha, Sicília, e todas as regiões italianas de norte a sul, com as suas diferentes castas e diferentes perfis, né? Essa é a ideia. Porque a gente vai degustar espumante, a gente vai degustar vinho branco, a gente vai degustar tinto, rosé, laranja, né? Então é uma variedade muito grande de produtos.
0: Esse curso, ele é híbrido, né?
2: Sim, ele tem a parte teórica toda ela gravada, né? Então, que você pode assistir quando quiser, então não é ao vivo. E a gente tem, então, essa experiência presencial, né? Que é a forma que a gente tem, então, de fazer essa imersão, né? Do ponto de vista sensorial, nessas diferentes regiões.
0: É, porque além das pessoas que forem, né? Vão provar o vinho, obviamente, mas dentro de um contexto, né, de informação, tanto histórico como regional também, de terroir, né, vão entender as diferenças que tem o norte, que é mais frio, né, Toscana, que é meridional ali, que seria um clima mais ameno, né, mas não chega a ser nem frio nem quente, né, Carol? Acho que ele fica no meio termo, me corrija se eu estiver errado aí.
2: Não,
0: e
2: tá
0: o
2: certo.
0: Sul também, que tem, né, as belas praias do sul da Itália, com um clima mais quente. Então, cada local apresenta um tipo de vinho em função do seu clima e do seu terroir, né?
2: É isso aí, é exatamente isso. Essa é a ideia, né? A gente poder, inclusive, falar sobre, né, as mudanças que vêm acontecendo, né? Essa semana eu fiz conduzi uma masterclass virtual, né? Nós, como Associação Brasileira de Sommeliers, a gente tem como objetivo levar o conhecimento, né? Esse é o nosso principal objetivo. Então, a gente tem, para quem é nosso sócio, e importante também falar aqui, Drago, qualquer pessoa pode ser sócia da BSRS, não precisa ser sommelier. Né? Então é só acessar lá o nosso Instagram, abs.rs. Uhum. Lá na bio vai ter o link que vai levar para o WhatsApp. Conversa com o Denner lá, ele vai explicar tudo para vocês. Então pode ser nosso sócio. A cada 15 dias a gente tem uma masterclass virtual, né? Então, com conhecimento aprofundado, a gente tem desconto em degustações, desconto em experiências, desconto nos cursos para quem é nosso sócio. Então, são vários benefícios para se associar. E é um valor irrisório do ponto de vista de anuidade, né? Porque nós cobramos uma anuidade. Temos hoje mais de 100 aulas gravadas para quem quiser assistir no nosso espaço do sócio, e mais as aulas ao vivo a cada 15 dias. E nessa segunda-feira eu ministrei uma masterclass sobre AST, né?
0: Sim.
2: Sobre a denominação de origem controlada e garantida, né? De AST, que fica no Piemonte, e que elabora produtos semelhantes ao nosso Moscatel, né? E a pergunta era, né? AST é o quê? É uma denominação de origem, é uma região ou é um método, né? Não, é uma denominação de origem, né? E a gente tem um perfil de produto. Mas só para tu teres ideia, Drago, tipo, AST em 2026 mudou uma das suas leis, né, do consórcio da denominação de origem, e passou a aceitar um produto rosé, que é elaborado com moscato bianco e braqueto, né, que é uma casta tinta. Então, mesmo uma região super consolidada, né, com um produto consolidado, entende que precisa repaginar e precisa apresentar novidades ao mercado para buscar novos consumidores. Então, é um pouco sobre isso que a gente fala na ABS, que é preparar essa ponta, né, preparar isso. E o curso de vinhos e vinhos da Itália, bem como as nossas outras atividades todas, têm esse objetivo, que é levar a cultura do vinho, que é levar o conhecimento para a ponta, para que o consumidor tenha cada vez mais uma experiência mais exitosa. Eu sempre falo que a primeira escolha por vinho, ela é uma escolha, a primeira escolha inicial, ela pode ser pelo rótulo, pela indicação, né, pela garrafa, mas a segunda garrafa vai ser porque a primeira experiência foi exitosa, né? Ela teve uma boa experiência. E daí eu volto a comprar uma segunda, uma terceira e várias outras, né?
0: Tu vai estar acompanhada de dois grandes nomes aí, dois professores. Isso. Também, que eu tenho o maior carinho contigo, né?
2: Isso, é. Estaremos eu, professor Júlio César Kunz e Vinícius Santiago. E é importante reforçar, né? Tanto o Vini quanto o Júlio são dois Italian Ambassador, né? Então, são dois embaixadores de vinhos italianos que fizeram formação na Itália, uma formação super complexa, e receberam esse título, né? Então, são dois professores que estão em constante atualização sempre, mas sobre vinhos da Itália, né? Estaremos aí, com certeza, com os principais nomes do Brasil para falar de Itália.
0: Bom, conversamos antes, né? Ainda restam poucas vagas, vai ser um grupo reduzido, mas quem tiver interesse, faz contato, entra no site da ABS.
2: Isso, pode entrar no site da ABS, né? Que é absrs.com.br, ou no nosso Instagram, abs.rs. Lá na bio vai ter o link que leva para o WhatsApp. Chama lá o pessoal, que amanhã a gente já organiza tudo, a gente já faz toda a organização para vocês poderem participar. Ah, não vai conseguir participar no dia 18, mas quer se associar na ABS, chama lá também. A gente vai ter várias atividades agora no mês de agosto, setembro. A gente está com, para quem já é sommelier, a gente está com master com inscrições abertas. A gente tem o curso de sommelier com inscrições abertas. Então, nós temos aí muitas opções, né, para podermos aí levar a cultura do vinho a todos os consumidores.
0: Perfeito. Caroline Dani, que é presidente da BSRS, trazendo as informações, fazendo o convite aí, né, justamente para esse encontro, né, que esse curso, né, de vinhas e vinhos da Itália, que acontece no dia 18, sábado, em Pinto Bandeira, no local que eu sou apaixonado, sou super fã, que é a Dom Giovanni, lá em Pinto Bandeira, né, dentro de uma DO também, né, Carol? Em um lugar muito especial, né?
2: Muito, muito. E foi muito legal, a gente vai estar lá num lugar bem, que também vai contar um pouco da história, né? Eu sempre falo, a gente tenta, inclusive, buscar espaços que sejam temáticos, né? O ano passado a gente fez esse curso dentro do Casarão dos Veronese, que é um casarão tombado aqui em Flores da Cunha, que remete à imigração italiana. Esse ano nós estamos indo para o porão da casa do Dom Giovanni, né? Então, para, de fato, remeter, né, tudo isso que, inclusive, os nossos imigrantes italianos construíram aqui, e a gente sendo fruto de toda essa luta, né, e esse trabalho árduo que eles tiveram para construir o que a gente hoje, né, segue mantendo aí, que é a tradição, que é a cultura do vinho.
0: Carol, muito obrigado, sucesso.
2: Obrigada pela oportunidade e até mais.
0: 13h56, Caroline Dani, quem tiver interesse, últimas vagas então lá na BS, no site, no Instagram também. Vai ser sábado, um dia muito especial. E a nossa MPG para você, Adriana Calcanhoto, aqui na Madrugada da Gaúcha.

0: Tá aí para você, Adriana Calcanhoto, aqui na nossa trilha sonora desta quinta-feira, dia 16. Devolva-me. Recado aqui da nossa audiência. Bom dia, Drago, Marli da Costa Gama. Aquele cafezinho, Drago, já tô tomando aqui. Até esfriou meu cafezinho. Fiquei trovando aqui, acabei esquecendo. Alexandro Pintor, General Câmara com a gente, tomando um cafezinho também, ligado na nossa programação, curtiu as entrevistas, 10 graus, Noeli Premaor de Bento Gonçalves, 12 graus, também mandou um parabéns para a Carolina aqui, a nossa entrevista, obrigado Noeli, aqui também bom dia Drago, esse era a vinícola do Rancho Queimado, indo para Uruguaiana, João de Viamão, bairro São Tomé. Ah, diz que é muito bom esse vinho aqui, é Goia, né? Diz que é muito bom esse vinho aqui, ó. Interessante, aqui um vinho branco, o que que isso é? Um vinho tropical. Sou da empresa Ambientos de Cachoeirinha, olha que legal isso aqui. Parabéns, parabéns. Bem geladinho, meu Deus do céu, hein? Olá, Drago, tudo bem? Eu moro aqui na cidade de Roca Salles, estou muito preocupado. Só que vai dar aí uma enchente com uma outra, hein? Não sei, tchê, também estou preocupado, hein? Mas não agora, tá? A princípio não agora. Na verdade, a preocupação, Carlos, maior é para outubro, novembro e dezembro. E mais novembro e dezembro, tá bom? Clima agradável hoje para trabalhar no trecho já de Belém Novo para Bairro Floresta. Um abraço. Drago, quem comprou pela internet, esteja para receber. Valeu, é os guris da entrega. Ah, tá bom, os guris da entrega. Bom dia, Drago. Que guerreiros esses argentinos, hein? Sergio Banana Encantado, concordo contigo, Sergi. É impressionante. Impressionante mesmo, assim. Drago, tu não sabes o valor da tua comunicação. Somos ouvintes, gratos pela tua capacidade de tornar fraterno a nós, que aquilo que acreditas te ajude e proteja. Todo o afeto de uma velhinha, filha de neta de italianos. Obrigado, obrigado, Maria Alice, pelas palavras. Claro que a gente não vive só de elogio, mas são essas palavras que nos dão força para trabalhar dia a dia, que faz sentido o nosso trabalho, né? Bom dia, Drago, uma abençoada quinta-feira a todos nós. Elisângela Carvalho, interior de Caçapava do Sul. Aqui, o Marcelo Drescher, de Cachoeira do Sul. Parabéns pela boa música, excelente papo sobre o vinho, que na Serra Gaúcha a identidade expressa nas relações familiares, arquitetura e paisagem, rituais coletivos e linguagem. Obrigado, eu que agradeço. Beijo no coração de vocês. 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
1: 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Notícia na hora certa, no sinal 4 horas. Bairro Azenha, em Porto Alegre, terá comportas ligadas ao arroio dilúvio para evitar alagamentos em épocas de cheia. Obra deve ser concluída até o fim de agosto. Presidente Lula classifica novo tarifaço dos Estados Unidos ao Brasil como marco lastimável na relação entre os países. Irã afirma ter atacado instalações militares norte-americanas na Jordânia. Céu limpo em Porto Alegre, agora faz 11 graus. A quinta-feira deve ser de tempo firme e temperatura em elevação na maioria das regiões do Rio Grande do Sul. Porém, há previsão de virada no tempo no decorrer do dia, começando pela fronteira oeste e sul do estado. Na capital, mínima de 10 e máxima de 27 graus. 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
1: Fluxo tranquilo em Porto Alegre, a EPTC não registra nenhuma ocorrência no momento. Entre as 8 horas da manhã e as 5h30 da tarde de hoje, a BR-116 terá estreitamento de pista no quilômetro 237, em Novo Hamburgo, no sentido capital interior. Durante este período, também serão realizados 6 bloqueios totais da pista, com duração de 5 minutos cada, para o içamento de vigas na obra do bairro Primavera.
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1: O Rio Grande do Sul está sob 2 alertas do Instituto Nacional de Meteorologia para vendaval e tempestade. Válido até o fim da noite desta quinta-feira, o primeiro abrange todo o estado e indica a possibilidade de rajadas de vento de até 60 km por hora. O segundo, também válido até o fim da noite de hoje, abrange a região sul, campanha e parte da fronteira oeste. Nestas regiões, há possibilidade de tempestade com queda de granizo e até 50 milímetros de chuva. Ambos os alertas têm grau de classificação amarelo, que significa perigo potencial. Três novos radares que multam quem passa sinal vermelho entrarão em funcionamento em Porto Alegre neste mês. Os equipamentos estão localizados na Avenida Ipiranga, com a Azenha, na região central, na Avenida Bento Gonçalves, com a João de Oliveira Remião, na zona leste, e na Avenida Baltazar de Oliveira Garcia, com a Dante Ângelo Pila e Manuel Elias, na zona norte. Segundo a IPTC, os Caetanos entram em funcionamento em 27 de julho. 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Da redação, Lucas de Oliveira.
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1: Vamos ao Rio de Janeiro, mais uma vez, Josimar Farina.
2: Um morador aqui da Penha, carioca, ouvinte da Rádio Gaúcha, me abordou aqui, Thiago Bandeira.
3: Vim caminhando aqui agora pra cá, pra encontrar vocês, porque eu tava ouvindo a Gaúcha, né? Ouço a Gaúcha aqui o tempo todo, à noite também. E falei, pô, vou dar um pulo lá, falar com o Josimar.
2: Obrigado, viu, Thiago? Obrigado aí pela audiência.
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quando eu penso na razão que nos leva a acreditar que estamos mudando o país, uma voz vem lá de dentro e me diz que o sistema no fundo é o mesmo e em nós se perpetua e não cabe mais aqui agora essa máquina que nos fez aprender.

0: 4:12, Luiz Alberto Nunes Alves, Bebeto Alves, saudoso Bebeto Alves, em 2022 nos deixou 68 anos, ele que é natural de Uruguaiana, grande Bebeto Alves, aqui na nossa trilha sonora, foi um dos expoentes da nossa MPG com pegadas, mas tem muito mais, né? Muita música gravada. Nosso querido Bebeto Alves, 4:13, a temperatura marcando 11 graus aqui na Érico com a Ipiranga. Obrigado pelo carinho de vocês, pelos recados, pelo 996995218. Quem está chegando novo aqui no Instagram, o Cláudio Ramos, falou Cláudio, moro em Balneário Camboriú, Drago, e escuto todas as madrugadas insones. Seja bem-vindo, Cláudio, um grande abraço para ti, obrigado pelo carinho. Cláudio Ramos, lá de Balneário Camboriú. Mas o nosso WhatsApp aqui é o 996995218, prefixo 51. 51 é o nosso prefixo, 996995218. O Fábio Raeber aqui com a gente, mandando aquele abraço especial, muito obrigado. Aqui no Insta, James Pizarro também. Bom dia, Drago. Alguns anos assistindo o Salão do Atos, de Atos, na Unifel, Itajubá, Minas Gerais, um show com Adriana Calcanhoto, foi soberbo, Drago, forte abraço, muito obrigado. A Maninha Tonato com a gente também, que bom dia, Drago, amo vinho seco, hein, e faço sagu com vinho tinto suave, tinto seco no inverno e branco seco no verão, abraços à turma toda, obrigado, Maninha, mas sabe que eu sou muito fã do sagu com vinho tinto, porque ele fica mais, né, tem mais acidez, na minha opinião. Ele equilibra mais com aquele, com creme aquele inglês, né? Aquele creme de baunilha inglês, eu acho que acaba equilibrando mais com tinto seco, mas sem nenhum problema. Acho que com tinto suave, às vezes, o sagu fica um pouco doce demais, na minha opinião, tá, Maninha? E eu sou fã de sagu, tá bom? Minha sobremesa preferida. Alexandre Porto aqui no Instagram também, mandando aquele alô. O Lucas Mastrello aqui com a gente, muito obrigado. Marilene Correia Paula, na sintonia. Mara Zeredo aqui, mandando aquele beijo especial pra gente. Aqui também a Manu Damin, ó, Manu Damin, um abraço, Manu. Cláudio Fogaça, Ricardo Prates curtindo a nossa programação. Obrigado, Ricardo. E a Ana Paula aqui com a gente, mandando aquele beijo especial, muito obrigado. Tudo isso aqui no Instagram. Bom dia, Drago, também. Motorista da Sudeste, frio para Dedéu por aqui. Bom dia. Ó, ouvinte aqui não tá frio, hein? Aqui pelo Alecrim, nas barrancas do Rio Uruguai. José Fernandes, ó, que maravilha. Bom dia, Drago. Gosto de vir. Meu bisavô veio da Itália em 1875, província de Fonzaco. É Fonzaco? No Vêneto. Moro em Mussum. Todo mundo preocupado com a chuva. Sérgio Seba em Mussum. E nós também, Sérgio. Muito, realmente tira o nosso sono, de certa forma, né? Bom dia, Drago, a gente não manda mensagem todo dia, mas o velho e a véia aqui estão sempre na escuta do programa aqui no Túnel Verde. Ari, esposa, a Vilma, curtindo a programação, trilhas sonoras, informações e as entrevistas. Obrigado, Ari e Vilma, pelo carinho. Bom dia, Almeida aqui com a gente. Bom, Drago, bom, guri. Bom dia também, pode mandar o áudio que tu falou, Drago. Eu vou tentar ver se eu consigo gravar aqui, tá bom? Vou fazer, por gentileza, aqui eu não tô conseguindo mandar áudio, manda lá no meu Instagram, Marcelo Drago Oficial, manda a foto, teu texto, que ali eu consigo mandar áudio, eu te mando áudio depois, tá bom? Sem nenhum problema. Aqui também, Adega Ponte de Lima, bom dia, estive em Portugal e na última semana eu estive pesquisando o preço de vinhos. Os vinhos alentejanos, que além de bons, são bem baratos, tem razão. Abraços, Jorge Carvalho da Bélgica, tem toda razão, vinho português. É muito barato e muito bom, tá? Custo-benefício altíssimo. Você falou tudo agora, custo-benefício altíssimo. Dragão, aí, momento quinta série, Moisés aqui, qual a diferença do paraquedas e... Tadadá. Bom, é boa, tá? Mas não dá pra ler no ar, né? Não dá pra ler no ar, ainda mais às 6 da manhã, na hora do café, a pessoa levantando. Mas eu gostei, tá bom? Vou ler pro Thiago aqui, Moisés Dutra de Novo Hamburgo, valeu, Moisés. Bom dia, Drago, Giovanni, José, Giovanni, Diogo de Araújo, de Piracicaba, ligado com você, São Paulo, curtindo o programa, obrigado, meu amigo, muito obrigado também, nossa amiga lá de Caçapava do Sul, a Elisângela. Está aí o pessoal com a gente pelo 996995218. E está chegando, sabe quem? O Cleocum com a previsão do tempo, Cleo.
1: A previsão está indicando para o Rio Grande do Sul uma situação para esta quinta-feira ainda de tempo seco na maior parte do estado, ainda de temperaturas baixas, de frio de manhã cedo em todo o estado do Rio Grande do Sul. Depois de tarde, as temperaturas estão subindo. Sobe um pouco mais do que subiu na quarta, mas enfim, não dá para a gente dizer que é quente. Mas as temperaturas já ficam mais elevadas, não por causa da entrada propriamente dita de ar quente, mas principalmente pela saída do ar frio, pela saída do ar seco, porque a gente tem dentro da quinta-feira uma entrada maior de umidade. E talvez isto acabe chamando mais a atenção do que propriamente o ar frio. Por que isso? Porque quando a gente tem uma entrada maior de ar quente, de uma maneira geral se faz um efeito estufa. E isso acaba segurando um pouco as temperaturas. Então, a temperatura vai subir à tarde, vai, e vai segurar um pouco durante a noite, vai perder radiação da madrugada, mas essa camada fina de nuvens ainda vai segurando um pouquinho. Então, essa é a expectativa que a gente tem. Vai ter chuva na quinta, vai, na fronteira com o Uruguai, mais para o meio da tarde, principalmente para a noite, essa fronteira com o Uruguai tem chuva. Por quê? A chuva vem da Argentina e do Uruguai, chega à região de fronteira e fica por ali. Não avança muito sobre o estado ainda na quinta. Pega a fronteira oeste, mas aí pega mais aquela área que vai da Barra em direção à Uruguaiana, de Uruguaiana até Itaqui. Está difícil da chuva chegar a São Borja. Talvez chegue em Alegrete. Então o pessoal tem esta situação ali pela fronteira oeste, pela parte sul da campanha e no sul da área do litoral sul, ter alguma instabilidade. Nas outras áreas, a chuva vai ser mais depois ali, de quinta para sexta-feira. Quinta, a chuva já está pegando essa parte sul, mas é na sexta que ela avança em direção ao centro, que ela avança em direção a Porto Alegre, e sábado para domingo é que ela vai tomar conta de todo o estado do Rio Grande do Sul, deixando um tempo muito quente no sábado, antes da chuva.
0: Obrigado, Cléo. Vamos à nossa central de jornalismo, Lucas de Oliveira, trazendo as informações, atualizando a nossa ronda, fechamento de ontem.

0: Tom Lemos, que realizou a apuração sobre este caso, a discussão foi motivada por ciúmes. Algumas testemunhas relataram que a agressora dessa mulher estava acompanhada do namorado e fugiu após este ataque. A vítima, ela foi atingida no rosto e no abdômen e encaminhada consciente ao hospital. Este caso ocorreu na noite de ontem ainda, então, uma mulher atacada com um espeto de churrasquinho aqui no terminal Parobé, no centro histórico de Porto Alegre. E também foi preso o quinto suspeito de participar ao assalto a uma joalheria em um shopping aqui de Porto Alegre, um crime que ocorreu no dia 23 de abril, Drago. Não sei se tu vai te lembrar, a gente repercutiu bastante esse caso. Então, este quinto suspeito foi preso, é um homem de 45 anos, que foi capturado aqui na zona leste de Porto Alegre. Ele possui extensa ficha criminal e estava foragido do sistema prisional por tráfico de drogas e roubo. Os outros quatro investigados por este caso foram presos no início de junho. Na ocasião, estes dois homens invadiram a joalheria Safira no shopping Bourbon Ipiranga, utilizando disfarces, renderam os três funcionários e roubaram as joias. Um terceiro suspeito, ele aguardava essa dupla em um carro para a fuga, enquanto outros dois davam apoio à ação um pouco mais distante, Drago. Então, essas duas situações aí, na quarta-feira, essa mulher esfaqueada não, né, atacada, ferida com um espeto de churrasquinho no centro aqui de Porto Alegre. E a boa notícia é que mais um suspeito aí desse roubo à joalheria foi, desse assalto à joalheria foi detido pela Polícia Civil.
1: Foi bem ousado, né? Aqui em GZH, eu já busquei, botei ali vídeo que mostra como foi assalto à joalheria em shopping em Porto Alegre. E tem um vídeo ali do Guilherme Milma, foi a matéria, mostrando esse vídeo, a matéria anterior, mas esse aqui já é uma matéria justamente mostrando como foi o assalto, né? E foi bem ousado dentro de um shopping, que tem todo o controle, toda, né, a segurança, vamos dizer assim, e acabaram conseguindo realizar esse roubo, né? E trancaram as vítimas no banheiro da loja também, né? Fizeram uma lambança, como se diz, mas conseguiram assaltar a joalheria.
0: Exatamente, chama atenção por ser dentro de um shopping, né? Que geralmente é um local, um lugar que te passa a impressão de segurança, né? Do monitoramento constante, mas um crime que chamou atenção aí, e agora cinco suspeitos, detidos pela Polícia Civil.
1: Parabéns à Polícia Civil, que continuou trabalhando, investigando aí para chegar nesses autores. Já na época já tinha prendido quatro logo em seguida, né? E continuou a investigação. Lucas, mais alguma ocorrência?
0: Por enquanto, de ocorrência é isso, a madrugada tranquila até o momento, mas seguimos acompanhando aqui a situação, tanto com as autoridades policiais, como com o EPTC, Polícia Rodoviária Federal e Comando Rodoviário da Brigada Militar.
1: E serviço para hoje, quinta-feira?
0: Bom, Drago, temos aqui em Canoas, na região metropolitana, porque entre hoje e amanhã, né, na sexta-feira, não haverá atendimento na unidade de saúde Igara. Esse local ele está mudando de endereço e aí o serviço ele será retomado a partir de segunda-feira na rua Tupi, número 284, ao lado da Igreja São Cristóvão. Conforme a Secretaria Municipal de Saúde ali de Canoas, a orientação é que nos próximos dias a população procure a unidade de saúde São José. Então, entre hoje e amanhã, a unidade de saúde Igara, em Canoas, não terá atendimento e ela retorna na segunda-feira na rua Tupi, número 284. E também um alerta aí para os motoristas: a BR-116 ela terá estreitamento de pista no quilômetro 237 em Novo Hamburgo, no sentido capital interior. Essa intervenção ela será das 8 horas da manhã às 5h30 da tarde, e conforme o DENIT, é para o içamento de vigas na obra do bairro Primavera. Durante esse período também, das 8 da manhã às 5h30 da tarde, serão realizados seis bloqueios totais da pista, com duração de 5 minutos cada. E a orientação, então, é ter um pouquinho mais de atenção ali no trecho, né, para evitar, porque pode haver a redução da velocidade devido ao estreitamento. E também, se houver chuva, como está previsto em algumas regiões do estado, esse serviço ele será suspenso.
1: Ok, vamos acompanhar. Lucas, e destaques GZH.
0: Vamos lá, o destaque também para a chuva, né?
1: Uhum.
0: Chuva de 300 milímetros, ventania e alagamentos. O que esperar dos temporais que deixam o Rio Grande do Sul em alerta

0: matéria do colega Juliano Lannes. Tempo começa a virar no Rio Grande do Sul nesta quinta-feira. Veja por onde devem começar os temporais. Como foi a costura política que viabilizou um difícil acordo sobre dívidas rurais? Então, a matéria do colega Matheus Chu. Tribunal de Contas suspende leilão de escolas estaduais no Rio Grande do Sul. Estados Unidos confirmam a aplicação de novas tarifas sobre produtos brasileiros. Essa tarifa, né, que estava aí em debate nos últimos dias e tensionou bastante o governo brasileiro. Agora os Estados Unidos confirmou, então, né, Drago? E a nossa matéria traz todos os detalhes. Remontada histórica e críticas a Tuchel. Veja a repercussão da classificação da Argentina para a final da Copa do Mundo, jogaço de ontem. Aí dupla Grenal. Como a Bolívia receberá o Grêmio em jogo da Sul-Americana após protestos? Jogador treina separado e pode ser mais um a deixar o Inter na metade do ano. Quanto mais cansado, mais decisivo. Como o Messi colocou a Argentina em outra final de Copa do Mundo? É matéria do nosso colega Rafael de Vério, que esteve lá nos Estados Unidos e retornou esta semana. E aí, claro, nossos colunistas com diversos temas e destaques, e especialmente sobre a Copa e sobre a Argentina.
1: Perfeito, realmente o Messi, um dos responsáveis aí, né? Tem todo um time, eu sei disso, mas um dos responsáveis justamente, né, por colocar a Argentina nessa final novamente. Lucas, notícia do bem desta quinta-feira, que a gente publica lá no nosso Instagram também, no Instagram da Rádio Gaúcha.
0: Claro, vamos lá. Drago, tu sabia que existe uma outra estátua do Laçador e que ela não fica no Rio Grande do Sul?
1: Não.
0: Pois é, tem uma estátua do Laçador no Japão. É o que conta, né? O que traz a
1: Sim.
0: matéria da nossa colega Isadora Garcia, que também já foi madrugueira. É uma estátua do Laçador que fica em uma praça em Kanazawa. Não sei se é assim que se pronuncia o nome dessa cidade, né? Mas é uma cidade no litoral japonês. E a curiosidade é que essa cidade, né, Kanazawa, é cidade irmã de Porto Alegre há quase 60 anos, desde 1967. A capital dos gaúchos se tornou cidade irmã de Kanazawa com o objetivo de reforçar o intercâmbio cultural na época. E, inclusive, no ano seguinte, né, após as cidades se tornarem cidades irmãs, em 1968, Porto Alegre nomeou uma via do bairro Belém Velho, ali na Zona Sul, como Estrada Kanazawa.
1: Não
0: E
1: sabia disso.
0: é uma via ali na Zona Sul. E já a cidade japonesa recebeu de presente, em 1960, em 1995, uma estátua que remete ao nosso Laçador aqui de Porto Alegre, e ela foi instalada em uma praça que faz referência então às suas cidades irmãs. Então, quem quiser saber mais sobre essa história e também ver como é que é o Laçador lá de Kanazawa, no Japão, pode ir lá no meu Instagram, @olucasdeoliveirar, que eu acabei de publicar o link da matéria, escrita pela nossa ex-madrugueira Isadora Garcia, e também no Instagram do Drago, que em breve também vai compartilhar a matéria da Isa Garcia, com fotos, vídeos e várias imagens, né, contando a história do Laçador de Kanazawa, cidade irmã de Porto Alegre e que tem o seu próprio laçador.
1: Que interessante, muito interessante. Nós temos aqui a Praça Japão, né, da Praça Província Shiga, eu acho que é a pronúncia, que foi doada aí pelo governo da província japonesa Shiga, né, para o governo aqui do Rio Grande do Sul, né, lá em 1983, como um presente para celebrar o convênio de irmandade entre as duas regiões. Temos então a Praça Japão também, que tem essa ligação aí, né? E agora essa do Laçador me pegou também, não sabia. Parabéns a, né, a Isadora Garcia, né? E vou ler essa matéria com certeza. E vou republicar ali também o link, né, o Lucas, que as pessoas podem acessar.
0: Isso, eu acabei de publicar ali no Instagram a matéria e, inclusive, também já temos alguns conteúdos. Tem vídeo da Isa contando sobre a história do Laçador de Kanazawa lá no Instagram de GZH. Então, quem quiser também conferir, basta procurar lá em GZH Digital, que também já tem um vídeo bem legal da Isa contando um pouco mais. E aí a matéria completa em GZH lá no nosso site.
1: Obrigado, Lucas. Um abraço.
0: Um abraço, Drago, e bom dia para todos os ouvintes.
1: 4:30, todas as informações para você com Lucas de Oliveira, também parceria com Gustavo Gossi e o Raí Quadros, que em seguida estará conosco. Bom dia, sou de Rosário do Sul, meu nome é Luiz Mar Pérez, ouço a rádio todos os dias ligado na programação. Obrigado, meu amigo. Bom dia, Drago, na escuta em Cachoeirinha, Ademir Machado, no fretamento. É, aqui, ó, contando os dias para as férias. Segunda-feira, que coisa boa, né? Tá frio aqui. Seguida, acho que o Thiago Bittencourt tira férias em seguidinha também. Bom dia, Fátima de Parobé. Marcelo, vai aqui uma charadinha para o momento quinta série. Deixa eu ver aqui. Boa essa aqui, guria. Muito obrigado, a Fátima. Eu fui ler ali, eu vou salvar a Fátima para usar no nosso momento quinta série. Essa é boa. É interpretação, eu sei, né? Tem que ser, né, meio ator aí, né? Mas tudo bem. Eu vou tentar, eu prometo que eu vou tentar. Aqui o André também mandou aqui, deixa eu ver aqui, André. Schilling, Sartre, valeu, guri. Então tá, já tô encaminhando aqui para mim mesmo, aqui tá bom, para que eu possa usar ali no momento quinta série as charadinhas, né, e as piadas que vocês também mandam. Lembrando, sempre coisa que eu possa publicar para todas as idades, né, para a família toda, sem nenhum problema, que seja engraçada, curta e de fácil entendimento. Então essa é a nossa dica. Bom dia em Parobé, 10 graus, céu limpo, Kleber Chornadier com a gente na audiência. Da Gaúcha, Wagner Pires, São Chico de Assis, um abraço, Drago, um abraço, Wagner. Estamos juntos, meu amigo, bom dia também. Pro momento quinta série, a galera aqui ajudando. Quem é que mandou aqui? Walter de Feliz, eu nem li, Walter. Eu vou ler daqui um pouquinho, meu amigo, daqui um pouquinho que eu vou ler, né, o momento quinta série, tá bom? Que vocês estão mandando aqui, eu só vou salvando para mim ter esse material depois, só poder usar ali pertinho das 6 horas, tá bom? Ali 10 para 6 a gente começa o nosso momento quinta série. A foto de comida não vale, assim não dá, né? Daqui, ó, Drago, a arte do assador, Luiz Soares, aí tá do seu agrado, mas barbaridade, bota do meu agrado em cima disso. Bota do meu agrado em cima disso, Sérgio Rojas, que torceu pra Argentina, pelo Adalberto Rojas, que torceu pra Argentina, um abraço, Adalberto, lá do nosso litoral. Momento quinta série também, Drago, estamos juntos, meu amigo. Essa aqui é boa, né, tchê? Como eu já li há pouco tempo, né, como é que se coloca um elefante debaixo da porta? Pessoal, como, né? Coloca dentro de um envelope, e coloca debaixo da porta. E se trancar, tira o selo, pronto, daí ele vai passar, né? Essa é a brincadeira do envelope do elefante, né? Uma abençoada quinta-feira com muita paz, saúde, alegria e felicidade. O Flávio Zolin com a gente, obrigado, Flávio. E o nosso amigo aqui, Rony de Taquara, que também mandou aqui mais um momento quinta série. Obrigado, Rony. A galera, né, ativa, atuante e me produzindo, né, tchê? Essa que é legal, me ajudando aí. Aqui, Badra, eu acordei agora para levar o meu totozinho para fazer pipi no jornal e na escuta. Abraços à nossa amiga Cira Garcia, ligada na programação. Que legal, se a pessoa dá aquela acordadinha, liga o rádio, acompanha um pouquinho aqui o Drago, depois quiser dorme de novo, acorda de novo, depois tem o nosso Gaúcha Hoje, assim segue, assim segue. A Rádio Gaúcha sempre com você. Bom, aqui o Ronaldo Françosi com a gente, mandando aquele abraço, obrigado, Ronaldo, pelo 996995218. Vamos com mais destaques da nossa reportagem, você que está acompanhando aqui a nossa programação. Quem está chegando com as informações é o Ayrton Lemos. Na verdade, Roxane Carvalho, Murica Matos. Pronto atendimento de Alvorada registra aumento de 30% na procura após ampliação de horário. É com você, Roxane Carvalho.
2: Bom dia, Drago. Bom dia aos ouvintes do Madrugada Gaúcha. Pois é, o Centro de Saúde passou a operar 24 horas por dia no dia 6 de julho. Com isso, a unidade assumiu uma nova função na rede municipal ao atender casos de urgência e emergência de menor complexidade. Entre os dias 6 e 12 de julho, foram realizados 2.595 atendimentos de acordo com a Prefeitura. Já no período anterior à ampliação do horário, entre 1º e 7 de julho, haviam sido registrados 1.994 atendimentos, um aumento de cerca de 30% na procura. Apesar desse aumento, a administração municipal percebeu de forma discreta uma migração de pacientes que antes buscavam atendimento no Hospital de Alvorada. De acordo com o diretor técnico responsável pelo hospital, Adão Rogério Leão Machado, antes mesmo da abertura do novo serviço, a instituição vinha registrando uma curva constante de aumento na procura por atendimentos de urgência e emergência. Nessa primeira semana, foi possível observar uma estabilização desse movimento, o que pode representar um primeiro impacto positivo na rede de atendimento do município. Ainda segundo a direção do hospital, muitos pacientes ainda procuram a emergência da instituição e, durante a classificação de risco, são orientados de que poderiam ser atendidos no pronto atendimento municipal. Esse cenário é natural nesse período inicial, já que a população ainda está conhecendo o novo serviço e adquirindo confiança na estrutura, além de desenvolvendo o hábito de utilizar quando necessário. Mesmo diante do curto período de análise, a expectativa da equipe é de que, com o passar das próximas semanas, seja possível realizar uma avaliação mais consistente sobre os reflexos do serviço no fluxo de atendimentos da emergência do Hospital de Alvorada.
1: Muito obrigado, Roxane Carvalho. Vamos com mais informações agora, porque a justiça torna réu vereador suspeito de matar cão comunitário a tiros no litoral norte, Ayrton Lemos.
3: O vereador de Cidreira, no litoral norte, Everton Oliveira da Costa, do PL, virou réu pela suspeita de matar a tiros um cão comunitário em junho. A justiça aceitou a denúncia apresentada pelo Ministério Público. A Polícia Civil indiciou o parlamentar após analisar imagens de câmeras, depoimentos e um laudo da perícia. A defesa afirma que o vereador vai apresentar seus argumentos no processo e está convicta de que ele vai ser absolvido.
1: Muito obrigado, Ayrton. Agora 4h37, temperatura marcando 11 graus, a um breve intervalo. Voltamos em seguida.
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0: Tá aí para você um clássico da nossa música porto-alegrense. Que maravilha, né? A gente volta no tempo, volta nas memórias com esse grande clássico aqui da nossa música MPG. Raí Quadros, nosso colega da RBS TV, seja bem-vindo, Raí. Muito bom dia.
1: Oi, Drago. Bom dia para você, bom dia a todos os amigos da Rádio Gaúcha. Nossa equipe sempre aqui de olho no que acontece na madrugada. Uma madrugada bastante tranquila aqui em Porto Alegre, região metropolitana. Começando um baixo movimento nas ruas. Hoje estamos com a temperatura aí na casa dos 10 graus na região central de Porto Alegre. E tem um ventinho, viu? Isso acaba baixando um pouquinho a sensação térmica, mas está uma temperatura até que agradável para as madrugadas, viu? Claro, tem que botar um blusão, tem que colocar um casaco, aquela coisa toda. Como diria o Cleo Kuhn, é inverno, afinal, né? Uhum. Querem o quê? É frio, então tem que se agasalhar. Mas está uma temperatura agradável. Só fica de olho no vento, então de repente levar um casaquinho a mais, porque em alguns pontos da cidade pode fazer com que você sinta um pouco mais de frio.
0: E ronda algum acontecimento específico aí de relevância na madrugada, Raí?
1: A gente tem uma madrugada bastante tranquila, sem ocorrências mais graves até o momento aqui em Porto Alegre. As últimas madrugadas têm sido assim, né, Drago? A gente tem acompanhado ocorrências até de acidentes. Até ontem a gente teve alguma coisa no começo da madrugada, né, alguns acidentes, mas em geral as últimas madrugadas nesses dias mais frios de inverno, elas têm sido tranquilas, assim como tem sido hoje aqui em Porto Alegre, região metropolitana. O que a gente acompanha é depois, mais pela manhã, quando o movimento começa a aumentar um pouco mais nas ruas, que aí sim a gente começa a ter alguns registros a mais aí, infelizmente, de ocorrências. Trago daqui a pouco, no Hora 1, a gente vai atualizar algumas informações importantes também no Bom Dia Rio Grande, sobre algumas questões. Uma delas é como o Rio Grande do Sul está se preparando para enfrentar esses dias de chuva, né, de chuva intensa, possibilidade de mau tempo que devem chegar aqui no estado. E uma das cidades que está fazendo um trabalho bem importante para isso e apresentou um plano de contingência é a cidade de Lajeado, no Vale do Taquari. A gente sabe, né, Drago, uma das cidades que sempre é uma das mais afetadas quando há um excesso de chuva aqui no estado. Rio Taquari sempre sobe bastante, né, acaba juntando ali a bacia do Rio Taquari, ela é bem ampla, junta com o Rio das Antas, né, a bacia Taquariantas, vai acumulando uma chuva que cai lá nas cabeceiras da serra e aí acaba chegando ali nessas cidades mais baixas do Vale do Taquari, Lajeado, também na parte alta também é bastante afetada, Estrela ali, Cruzeiro do Sul, toda aquela região. Então a cidade preparou um plano de contingência para ficar muito claro lá para a comunidade, para as forças de segurança, em que momento cada equipe deve agir. Tudo isso está sendo apresentado e montado para, em caso de uma eventual alta do Rio Taquari, de uma possível nova enchente, todo mundo já esteja bem preparado para agir e evitar qualquer problema maior. E um outro dado que a gente vai trazer, e aí vamos falar hoje no Bom Dia Rio Grande, é de Porto Alegre. Como a cidade está preparando também para instalar comportas no Arroio Dilúvio, no bairro Azenha. E aí é uma novidade em Porto Alegre, né? Aquela água que acabava voltando pelos bueiros do bairro Azenha, agora com essas comportas que devem ser instaladas pela prefeitura, isso deve ser solucionado. E aí, claro, né, sempre uma boa notícia, principalmente ali para os moradores da região, Draco.
0: A gente espera que as comportas e as bombas funcionem, né? Se nós tivermos uma elevação e uma chuva, né, um volume hídrico muito grande, Raí.
1: Exatamente. Aí nesse primeiro momento a prefeitura vai trabalhar nesses locais ali do Arroio Dilúvio com bombas móveis, tá? Justamente para que nesse período de El Niño se tenha já esse sistema funcionando. E aí depois, no futuro, está prevista a instalação de comportas, de bombas fixas, para que aí sim se tenha aquele sistema específico colocado ali naquela região, região aqui nas proximidades do Hospital Ernesto Dornelles, vai ser um desses locais onde vai estar ali instalado essas comportas.
0: Meu amigo, muito obrigado, um abraço.
1: Valeu, Drago, um forte abraço, ótima restante de semana aí para você e para todo mundo.
0: Obrigado. 4h47, a música Horizontes, né, da Helene Geisler, ela é do Flávio Bica, e a história, né, o pessoal perguntava aqui, Drago, é história de amor a Porto Alegre, né? Nossa, nosso amor, a gente tem um amor a Porto Alegre, apesar de todas as mazelas da nossa capital, né? Nós temos um amor incondicional à nossa capital, reconhecendo os nossos problemas, com certeza é muito importante, né? Não sermos cegos em relação a isso, mas temos um carinho muito grande aí, né? Por Porto Alegre, nesta canção Horizonte. E também, até eu comentava com o Muri, que a gente conversava agora, a peça de teatro, muito sucesso também do Flávio, que é Bailei na Curva, que tem a música Horizontes como tema central aí, né, desta peça Bailei na Curva. Bom, agora 4h48, vamos com a nossa agenda cultural aqui na madrugada. Jacques Machado, Denise Cruz, edição de Vicente Nolasco.

0: Bom dia, Marcelo Drago.
1: Nós estamos chegando com a nossa agenda cultural.
2: O Teatro do Bourbon Country recebe no dia 26 de julho, às 8 da noite, o humorista Murilo Couto. Conhecido por sua espontaneidade e pela capacidade de transformar situações comuns em grandes momentos de comédia, Murilo leva ao palco novos textos inspirados em atualidades, observações do cotidiano e também experiências pessoais. Os ingressos estão disponíveis no site uhul.com e custam a partir de R$ 40.
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0: A banda Cachorro Grande está definitivamente de volta. Após um período de hiato, o grupo retornou aos palcos e também à estrada. E agora também aos estúdios, preparando aí um álbum de inéditas.
1: Sinceramente, você pode se abrir comigo. 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
0: E para comemorar esse novo momento, a banda faz show exclusivo em Porto Alegre para resgatar os últimos 26 anos da sua trajetória.
2: Dia perfeito.
0: Marcada para o dia 24 de julho, às 9 da noite, no Auditório Araújo Viana, a apresentação comemora os 25 anos de lançamento do álbum homônimo, que marcou a estreia da banda com faixas icônicas como Lunático e Sex Experience. Os ingressos já estão à venda pelo Simpla e custam entre R$ 60 e R$ 470.
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4: Com edição de Vicente Nolasco, falamos eu, Denise Cruz e Jax Machado.

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1: Que maravilha, né? Que gostoso escutar Almôndegas para você aqui na nossa trilha sonora. Bom, lembrando que Cleito, né, Cledir, o Kiko, Cássio Neves, o João Batista e o Zé Flávio, o Junei também, que faziam parte, né, do grupo Almôndegas, sucesso lá na década de 70, originário de Pelotas, da zona sul do estado, terra do nosso amigo Rubens Silva. Agora 4h56, vamos com Marcos Bertoncello, direto da Central da Copa.
2: Olá pessoal, muito bom dia a todos. Está definida a final da Copa do Mundo de 2026. E que grande final! Neste domingo, às 4 horas da tarde, Espanha e Argentina, em Nova Jersey, brigam pela taça da Copa. Ontem, a Argentina de virada eliminou a Inglaterra pelo placar de 2-1 em Atlanta. Duas assistências de Messi e gols de Enzo Fernandes e Lautaro Martínez. Gordon havia aberto o placar para a equipe inglesa. Agora, a Argentina segue adiante, sonhando com o tetracampeonato mundial contra os espanhóis, que buscam o bi da Copa do Mundo. Já a Inglaterra vai disputar a terceira colocação contra a França, e aí o jogo ocorre no sábado, às 6 horas da tarde, em Miami. Para fechar, hoje recomeça o Brasileirão em meio à Copa ou em meio à reta final do Mundial. São duas partidas pela 19ª rodada que ocorrem nesta quinta-feira e ambas às 7h30. Tem Botafogo e Santos no Rio de Janeiro e o Vitória encarando o Vasco no Barradão em Salvador. O Grêmio volta a campo amanhã. Às 8 horas da noite, o Tricolor visita o Mirassol fora de casa, mas também tem mais duas partidas. O Bahia encara a Chapecoense às 7h30 em Salvador e tem Fluminense e Bragantino às 8 horas no Rio de Janeiro. Destaques da Central de Esportes aqui no Madrugada Gaúcha com Marcos Bertoncello.
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1: Gustavo Gossen, Central de Jornalismo.
3: A gente teve aquele caso da Terminal Parobé, no Centro Histórico de Porto Alegre. Uma mulher ferida, foi uma discussão, conforme a Brigada Militar, ferida com... Conforme a Brigada Militar, foi um espeto de churrasquinho, né? Uhum. Mas pela foto que nós recebemos, que claro que não vamos publicar... Foi na barriga e no tórax. Ela foi encaminhada consciente ao hospital. A gente busca atualização do estado de saúde dela. A agressora estava acompanhada do namorado. Teria sido motivo de ciúmes. Ela fugiu após o ataque.
1: Perfeito, Gosto. Um abraço.
3: Abraço, bom dia.
1: Antônio Carlos Macedo, bom dia, Macedão.
4: E aí, tchê, como é que está? Tudo bem? Bom dia.
1: Estamos aí, né? Quinta-feira, contando aí. O pessoal fala, brinca, depois da quarta-feira, copo mais cheio que vazio, Macedo, apesar da instabilidade do final de semana.
4: Pois é, diz que vem chuva pela frente aí, né?
1: Não tendo estrago, que importa, não faltando luz, a gente se adapta, né? Fica em casa, vê um filminho, faz uma comida caseira e curte, Macedão, para quem pega uma folga, é claro, né?
4: Já tá pegando o cardápio para fim de semana.
1: Ah, com certeza, já penso o que eu vou fazer, né? Tô ficando mais em casa que saindo final de semana, a gente fica na casinha, né? É uma tendência mundial, sabia? É interessante isso. Cada vez as pessoas saem, mas saem menos do que antigamente, Marcelo.
4: Sim, sim. Eu estava lendo outro dia uma observação interessante. Antigamente as pessoas saíam de casa para relaxar, né, para se tranquilizar. Hoje, para relaxar, elas ficam em casa. É em casa que tem relaxamento, que tem tranquilidade, né? Então, realmente, tem um número cada vez maior de pessoas que está adotando um outro estilo de vida, deixando a balada, deixando a festa de lado para valorizar esse tipo de coisa, né? Olha, sabe que o fim de semana passado eu fui acompanhar o meu filho numa prova na maratona que teve aqui em Porto Alegre, na maratona New Balance, e tinha mais de 25 mil pessoas, ou em torno de 25 mil pessoas inscritas, Draco, inscritas. E aí, se tu imaginar que por trás dessas aí, boa parte delas chegou lá acompanhada, com pelo menos duas pessoas, nós tínhamos ali um universo entre 70 e 80 mil pessoas circulando em Porto Alegre numa manhã de chuva, de madrugada. Então, para ver como as coisas realmente mudam em termos de mobilização, né?
1: E todas as idades, né? Muito jovem, é claro, mas sim, todas as idades.
4: Sim, todas as idades. Não, mas o que me refiro é esse, é o estilo de vida modificado,
1: sem dúvida,
4: né?
1: Sem dúvida.
4: Então, Vê que num domingo chuvoso, cerca de, entre atletas e torcida, acompanhantes, curiosos e tudo mais, cerca de 70 a 80 mil pessoas em Porto Alegre mobilizadas de madrugada.
1: Sim.
4: Não para festa de tomar trago, de exagero, não, mas para uma atividade que tem
1: o aspecto físico, a saúde, pontos
4: aí essenciais. Né?
1: E não, com certeza essas possíveis 80 mil ou mais não ficaram até de madrugada no bar, né, Macedo?
4: Não, claro que não. Dormiram cedo, né? Eu fui cedo para estar ali naquele horário, né?
1: É, exatamente isso, né?
4: Mas então, só para a gente notar como realmente de geração para geração os hábitos vão mudando, né? Vão se modificando. No nosso tempo, bom, nesse horário, a gente estava voltando para casa, né?
1: De manhã, né? De manhã, né, Marcelo?
4: Com o sol nascendo,
1: mais
4: sol
1: ou menos
4: batendo
1: isso,
4: no rosto. Gente,
1: mais ou menos isso. Meu amigo, um abraço, até mais.
4: Um abraço, até mais.
1: 5:01, lembrei do tempo de festa. Até não bebia tanto, bebia pouco, né? Quase não bebia, mas ficava até de manhã na rua, isso sim. Mas até a mãe dava uma puxada de orelha. Notícia na hora certa, voltamos em seguida aí dentro do Gaúcha hoje.
5: 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Notícia na hora certa, 5:01. Homem é condenado a 7 anos de prisão por matar cães em barracão no norte do estado. Líder indígena Cacique Raoni recebe alta após 1 mês hospitalizado. Céu parcialmente nublado em Porto Alegre, agora faz 11 graus. Quinta-feira de tempo firme e temperatura em elevação na maioria das regiões. Porém, há previsão de virada no tempo no decorrer do dia, começando pela fronteira oeste e sul do estado. Na capital, mínima de 10, máxima de 27 graus. 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
5: Movimentação tranquila na capital e também nas rodovias da Grande Porto Alegre.
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5: Mais 3 radares que fiscalizam o avanço do sinal vermelho vão entrar em funcionamento em Porto Alegre no dia 27 de julho. Conforme a IPTC, os equipamentos foram instalados na Avenida Ipiranga com a Zenha, na Avenida Bento Gonçalves com a João de Oliveira Remião e na Avenida Baltazar de Oliveira Garcia, no cruzamento com as ruas Dante, Ângelo Pila e Manuel Elias. Além de flagrar o avanço do sinal, 2 dos equipamentos também vai multar motoristas por excesso de velocidade. Outros 7 radares devem começar a operar ao longo do mês de agosto. Em Canoas, não haverá atendimento na unidade de saúde Igara entre hoje e amanhã. O local está mudando de endereço. O serviço será retomado a partir de segunda-feira, na Rua Tupi, número 284, ao lado da Igreja São Cristóvão. Conforme a Secretaria Municipal da Saúde, a orientação é que nos próximos dias a população procure a Unidade de Saúde São José. 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Da redação, Gustavo Gossen.
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9: Bom dia. São 5 horas 7 minutos. A temperatura em Porto Alegre, nesse momento, na marca dos 9 graus, segue o frio, mas com menor intensidade na comparação com os dias anteriores. Muito bom dia. Muito obrigado pela audiência. Muito obrigado pela parceria. Nós chegamos ao dia 16 de julho. É quinta-feira. Que seja para todos nós um ótimo dia, com muita paz, saúde e felicidade. Tiago Bittencourt, bom dia.
10: Buenos dias, Macedo. Gaúcha Oi. Agora, só hablamos espanhol. Exatamente, isso? Hã? Bom dia para ti, Macedo. Agora é tudo espanhol. Sim,
9: né? Hã? Em termos de Copa do Mundo, vai ser uma decisão castelhana, castelhana, né? De um lado, os espanhóis, de um lado, a Argentina.
10: Tô aqui, viu, Macedo, com o WhatsApp aberto. Bom dia a ti, bom dia aos ouvintes do Gaúcha Hoje. Pessoal, já pode mandar mensagem. Tá friozinho, viu? Eu acho que, assim, dos próximos dias vai ser o dia mais frio, né? A partir de amanhã a gente vai ter uns dias um pouco mais quentes, mas vai ter a chuva. Mas hoje ainda precisa do casaco, ainda precisa se agasalhar. À tarde até vai dar uma esquentada. Vale aquela dica de sempre, né? Aquela arrumadinha por baixo do casaco para não ser pego desprevenido. Mas o pessoal pode contar como é que tá o amanhecer na sua região. 51, código de área, 996995218 é o nosso WhatsApp. E estamos, por enquanto, estamos com um probleminha técnico, por enquanto em áudio apenas, no YouTube da Gaúcha, mas o pessoal pode nos acompanhar ali por áudio. Daqui a pouquinho estaremos em imagens também no YouTube da Gaúcha.
9: Opa! Então daqui a pouquinho vamos ter as imagens. Agora Cléo Kuhn chegando. Muito bom dia, Cléo.
11: Bom dia, Macedo. Bom dia, Tiago. Bom dia aos ouvintes. Então, que por enquanto a gente só tem sotaque, não tem semblante, né, Tiago?
9: É isso. Só sotaque, sem semblante.
11: É só sotaque, sem semblante. E o tempo tá bonito, tá bom, tá seco. Dá um pouco de frio, mas isso faz parte da vida nesta época do ano aqui no sul do Brasil. E a gente vai encarando até com certa tranquilidade essa temperatura agradável que a gente tá tendo. Enquanto, é claro, a chuva não vem, porque um dia a chuva chega, né? E cada vez que chove aqui, a gente treme a perna. Então vamos esperar, você vê o que, que vai dar. Por enquanto, não tem chuva em Porto Alegre, nem hoje, nem amanhã.
9: Valeu, então. Vamos para as notícias, vamos para os fatos, para o que interessa.
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9: 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Estados Unidos confirmam nova tarifa de 25% sobre produtos brasileiros. Tiago Bittencourt.
10: A partir do dia 22 de julho, os Estados Unidos irão aplicar uma tarifa adicional de 25% sobre produtos brasileiros, com uma extensa lista de itens isentos. A confirmação por parte do Escritório do Representante de Comércio dos Estados Unidos foi feita nesta quarta-feira. A lista de produtos afetados ainda será divulgada, mas itens como petróleo, café, carne bovina, aeronaves e celulose, ficaram fora da nova cobrança. A lista de itens isentos inclui produtos considerados sensíveis para a economia americana, seja pelo potencial impacto sobre os preços, seja pela ausência de produção doméstica. O governo norte-americano argumenta que algumas práticas do Brasil restringem o comércio com os Estados Unidos. Um dos principais alvos é o PIX. Com a confirmação do tarifaço, em publicação nas redes sociais, o presidente Lula contestou a decisão do governo norte-americano e afirmou que o dia 15 de julho passará para a história das relações entre Brasil e Estados Unidos como um marco lastimável. Disse também que vai retaliar os Estados Unidos e que já acionou os instrumentos previstos na Lei de Reciprocidade, aprovada por unanimidade pelo Congresso Nacional.
9: Rio Grande do Sul tem 2 alertas do Instituto Nacional de Meteorologia para vendaval e tempestade. Lucas de Oliveira.
13: Válido até o fim da noite desta quinta-feira, o primeiro abrange todo o estado e indica a possibilidade de rajadas de vento de até 60 km por hora. O segundo, também válido até o fim da noite desta quinta-feira, abrange a região sul, campanha e parte da fronteira oeste. Nestas regiões, a possibilidade de tempestade com queda de granizo e até 50 milímetros de chuva. Ambos os alertas têm grau de classificação amarelo, que significa perigo potencial.
9: Vamos para a previsão do tempo, inicialmente para o interior do estado, Cleucum.
11: Nascendo no interior gaúcho, tem hoje, agora pela manhã, um comportamento de tempo bastante seco. Em todos os simuladores, esta situação acontece. E a expectativa de que as temperaturas baixas ainda continuem não tão baixas assim na parte oeste do estado, com temperatura já na casa de 13 a 15 graus Celsius em boa parte da metade oeste do Rio Grande do Sul. As temperaturas são menores aqui no leste, que ainda está sob a influência da massa de ar frio que está sobre o Oceano Atlântico. Mais seco do que frio, tanto que quando aparecer um pouquinho de sol, as temperaturas já vão subir. Então, a gente fica atento a isso. De manhã está tranquilo. De tarde, olha, na imensa maioria do estado tem sol e tem temperaturas chegando a 25 graus, 26, a temperatura está em elevação. Segundo os simuladores, inclusive o do INMET, há previsão de chuva na fronteira com o Uruguai. Então vamos ficar atentos a isso. Vamos ter chuva? Sim, fronteira com o Uruguai, ali pelo meio da tarde até o comecinho da noite. E essa chuva fica restrita ao sul. Na sexta-feira, mesma situação, talvez até com menos chuva ainda. Sábado para domingo é que a instabilidade avança. Sábado deve chover em Porto Alegre à noite, de sábado para domingo. De sábado durante o dia está quente, com temperaturas que podem chegar a 30 graus ou um pouco mais, aí vai depender do termômetro do lugar. E a tendência de chuva a partir de domingo, por uns 4, 5 dias no estado do Rio Grande do Sul. Aquelas pancadas de chuva que vão e que vêm aqui no estado.
9: Agora, 5 horas 14 minutos, bairro Azenha, em Porto Alegre, terá comportas ligadas ao arroio dilúvio para evitar alagamentos provocados pelo retorno de bueiros. Iantâmbara.
14: O bairro da Azenha receberá comportas na rede de drenagem ligadas ao arroio dilúvio. O objetivo é evitar que, em dias de chuva forte, a água retorne dos bueiros e alague a região. As intervenções ocorrem próximas da Avenida Ipiranga, entre a Avenida Érico Veríssimo e a Azenha, e também perto da João Pessoa. A obra é do DEMAI. As comportas vão ser fechadas em períodos de cheia ou chuva forte, de forma a interromper o escoamento em direção ao dilúvio e evitar alagamentos nas áreas mais baixas. Até o ano que vem também estão previstas as construções de novas estações de bombeamento para que sejam ligadas a essas comportas.
9: 5h15, Tribunal de Contas do Estado suspende leilão de 98 escolas da rede estadual. Maria Regina Eichenberg.
15: O Tribunal de Contas do Estado decidiu suspender o certame da parceria público-privada que prevê a reforma de 98 escolas da rede estadual, proposto pelo governo do Rio Grande do Sul. O leilão estava marcado para o dia 23 de julho, na B3, em São Paulo. Uma medida cautelar foi publicada pelo conselheiro Estilac Xavier, após representação de duas empresas envolvidas no certame. No despacho, Estilac pontua uma série de falhas no texto do edital e aponta que o governo não deixa claro quais obras serão executadas em cada instituição. Foi estipulado o prazo de 30 dias para que a Secretaria da Educação preste esclarecimentos.
9: Homem é preso por envolvimento em assalto à joalheria de shopping em Porto Alegre. Gustavo Gossen.
16: O roubo ocorreu no dia 23 de abril. O homem de 45 anos foi capturado na zona leste da capital. Além de extensa ficha criminal, ele estava foragido do sistema prisional por tráfico de drogas e também por roubo. Os outros quatro investigados foram presos no início de junho. Na ocasião, dois homens invadiram a joalheria Safira do shopping Bourbon Ipiranga, utilizando disfarces, renderam três funcionárias e roubaram joias. Um terceiro integrante aguardava em um carro para a fuga, enquanto outros dois davam apoio à ação.
9: Agora 5h16. Mulher é ferida com um espeto durante briga no centro histórico da capital. Tiago Bittencourt.
10: Uma mulher foi ferida com um espeto de churrasco durante uma briga nas proximidades do terminal Parobé, no centro histórico de Porto Alegre, nesta madrugada. Conforme a Brigada Militar, a discussão foi motivada por ciúmes. Testemunhas relataram que a agressora estava acompanhada do namorado e fugiu após o ataque. A vítima foi atingida pelo espeto no rosto e no abdômen e encaminhada, consciente, ao hospital.
9: Pronto atendimento de Alvorada registra aumento de 30% na procura após ampliação do horário para 24 horas por dia. Roxane Carvalho.
17: O Centro de Saúde de Alvorada passou a funcionar 24 horas por dia em 6 de julho. Na primeira semana, a unidade realizou 2.595 atendimentos, cerca de 30% a mais do que no período anterior à ampliação do horário. Segundo a Prefeitura, também foi percebida uma discreta migração de pacientes que antes buscavam atendimento no Hospital de Alvorada. De acordo com a direção do hospital, antes da abertura do novo serviço, a instituição vinha registrando uma curva constante de aumento na procura por atendimentos de urgência e emergência. Nesta primeira semana, houve uma estabilização desse movimento, o que pode representar um primeiro impacto positivo na rede de atendimento do município.
9: Agora, a previsão do tempo é para Grande Porto Alegre, Cléo.
11: Olha, Macedo, por aqui hoje, tempo seco, temperatura 25, 26 graus, um bom aquecimento durante o período da tarde, depois dessa manhã bastante fria por aqui. E vamos ter aí um quadro de tempo sem chuva hoje, somente com um domínio do sol. Deve aparecer algumas nuvens, mas isso faz parte. E a expectativa para amanhã, sexta-feira, é a mesma coisa. Ah, só que amanhã a temperatura sobe um pouco mais. Se não bater nos 30, vai chegar perto. Sábado, a maior parte dos prognósticos está colocando também temperatura ali pelos 30 graus. E se chover é à noite, não chove sábado durante o dia. De domingo em diante, por 4, 5 dias, é que a gente vai ter pancadas de chuva aqui em Porto Alegre. E aí, é claro, a gente fica atento nos volumes. Mas, por enquanto, a expectativa é essa. Hoje e amanhã, com o tempo bastante seco, provavelmente sábado muito quente e seco também. E domingo em diante, por 4 ou 5 dias, repito, pancadas de chuva na capital gaúcha.
9: Agora 5h19... Argentina e Espanha fazem a final da Copa do Mundo domingo. Marcos Bertoncello.
18: E a final da Copa do Mundo será entre a Espanha, atual campeã da Eurocopa, contra a Argentina, atual campeã da Copa América. Neste domingo, às 4 horas da tarde, em Nova Jersey, nos Estados Unidos, os espanhóis de Lamine Yamal buscam o bicampeonato e os argentinos, comandados por Messi, querem o tetracampeonato mundial. A disputa de terceiro ocorre no sábado, às 6 horas, entre França e Inglaterra, em Miami. E hoje recomeça o Campeonato Brasileiro com duas partidas. Às 7h30 tem Botafogo e Santos e, no mesmo horário, o Vitória encara o Vasco da Gama.
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dia de música brasileira. Em destaque hoje, a pagodeira dos anos 90, fenômeno musical de massa que movimentou a música nacional nos anos 90 com muito sucesso, dando uma modificada no samba de raiz, muito focado em crônicas sociais, trazendo temas como amor, traição e outros que tais, incorporando outros elementos, novos instrumentos, e o resultado foi um baita de um sucesso. O pagode dos anos 90, que rendeu até uma série agora em 2 capítulos da Rede Globo, para relembrar os sucessos daquela época em que grupos como Raça Negra estavam no topo, estavam nos programas de rádio, nos programas de televisão e com vendagem milionária de discos.

0: Esse é o grupo Raça, né, Macedo? Que tocou demais também, foi um dos pioneiros, começou lá em, ainda nos anos 80, deu aquele estourão na década de 90 e foi um dos primeiros, né? E armou tudo ali pra quem veio depois, né? E aí veio aquele monte de banda que a gente conhece e que vão passar por aqui. Umas bem conhecidas, outras que o pessoal vai lembrar que teve uma música de sucesso, depois sumiu, mas vai ter muita lembrança daquela época da, do pagode dos anos 90, que tomaram conta de rádio, programas de TV, shows em tudo que é lugar. Foi uma época muito boa, viu, Macedo? Gosto muito, muito desse estilo de pagode dos anos 90. E o pessoal gostando aqui, o Souza Carioca, o Jorge Liz, diz, ó, tô dentro dos anos 90, pagode valeu. O pessoal tá vindo aqui, gostando da trilha sonora desta quinta-feira, Macedo.
1: Sabe que o primeiro episódio da série eu não assisti na semana passada, mas ontem, até alertado por ti, pela dona Cristina, sobre o programa na Rede Globo, eu fiquei assistindo depois da novela. E é interessante, foi interessante ver o seguinte, né? As figuras jovenzinhas, alguns com 18, 19 anos, 20 anos de idade, e agora eles, tiozões, vovôs, dando depoimento sobre aquela época. Interessante. Claro, muitos deles ainda na estrada, na carreira, né?
0: Sim, muitos ainda fazendo show, ainda na luta. Mas... Sim,
1: o Tiaguinho, que hoje é considerado o maior expoente do gênero aí, né? Hoje tá já, senhor, rechonchudinho, né? Gordinho. Aí mostra as imagens de quando ele começou no Exalta Samba, um magrinho, um fiozinho só. O Tiaguinho com as camisetinhas, coisa e tal, né? Bem diferente do Tiaguinho cuja imagem a gente tem hoje, né?
0: O próprio Belo aparece, né?
1: Sim, também. Outro, gurizinho, gurizinho no grupo Soweto. E agora o Belo de barba, né? Mais todos eles mais gordinhos, né?
0: Mais fortes.
1: O dinheiro ajuda, né? O dinheiro põe comida na panela, né?
0: Comida na panela, isso aí, isso aí. E foi muito legal, sim, muito legal. E as músicas tocaram demais. O pessoal vai lembrar bastante desse tempo. E os dois episódios foram muito legais também. Eles falam de muita coisa, não só da música, né, Macedo? Do que foi também a representatividade do negro na música com a chegada desse pagode dos anos 90. É um especial muito bom. Eu não sei se vai ficar disponível no Globoplay, mas eu gostei muito de assistir esse especial do pagode dos anos 90 que a Rede Globo transmitiu. Foi semana passada.
1: E essa,
0: né? Foram ontem, nas duas quartas-feiras.
1: Duas quartas-feiras.
0: Isso aí.
1: Muito bem. Vamos às ruas, o nosso pagodeiro mor, Raí Quadros chegando. Bom dia.
2: Já chegando sambando aí nesse ritmo, Macedo. Bom dia pra você, bom dia aos amigos da Rádio Gaúcha. Nossa equipe de olho no que acontece nessa madrugada, durante a noite ainda aqui em Porto Alegre, região metropolitana. A gente tem uma madrugada tranquila, tá, Macedo? Conversei há pouco com a EPTC, no momento não tem nenhum acidente em atendimento, nenhuma ocorrência em atendimento aqui em Porto Alegre. Mesma coisa na segurança pública e com as polícias rodoviárias federais e estaduais aqui. Então, madrugada tranquila, você que está saindo de casa agora não vai enfrentar qualquer problema aí no momento, ao menos alguma situação que esteja confirmada até agora nas principais rodovias, estradas aqui da região metropolitana. A gente tem uma notícia ainda da noite de ontem, Macedo, uma situação que aconteceu no Centro Histórico de Porto Alegre. Foi uma mulher que ficou ferida com um espeto de churrasquinho durante uma briga ali perto do terminal Parobé. E aí as testemunhas disseram que ela estava acompanhada do namorado, fugiu depois desse ataque.

0: ataque, foi atingida no rosto, também no abdômen, encaminhada, ainda consciente, para o hospital. Situação que aconteceu ainda na noite de ontem, aqui em Porto Alegre, Macedo.
1: Briga por ciúmes, né?
0: É a informação da Brigada Militar que foi uma briga que teria sido motivada por ciúmes, e aí disseram que ela que estava acompanhada ali do namorado, tudo teria começado por conta disso.
1: Muito bem. Aí tá frio, mas bem menos frio do que nos dias anteriores, né?
0: Ah, sim, com certeza, Macedo. Menos frio do que nos dias anteriores e até no começo da madrugada, um pouco mais cedo, tinha mais vento aqui nas ruas de Porto Alegre, viu? Agora diminuiu, agora está um pouco mais agradável. Há pouco eu estava bem ali na orla, quase na beira do Guaíba, e até ali não estava tão frio, que é uma região que costuma ser bastante gelada e que a gente costuma passar bastante frio quando está ali por perto. Até ali estava mais tranquilo. Mas claro, né? Até como eu disse para o Drago mais cedo, como diria o Cleocum, é inverno, né? Ainda é frio. Vocês querem que seja o quê? É inverno, então vamos lá, vamos se agasalhar. Eu, por exemplo, hoje estou com aquela minha blusa térmica, um blusão de lã e uma jaqueta. Mas assim, não estou passando trabalho. Tem dias que eu estava com tudo isso, mais roupa e ainda estava passando frio. Então, assim, é aquele inverno, mas dá para sair tranquilo aí na rua. O tempo está seco, não está aquele frio, né, congelante. Então, dá para começar o dia aí bem tranquilo.
1: Perfeito, então, Raí. Aquele abraço. Pode seguir aí dançando, pode seguir sambando, tá certo?
0: Valeu, vamos seguir com o samba no pé aqui. Um abraço.
1: Valeu, Raí Quadros. Ele estará no Bom Dia Rio Grande da RBS TV a partir das 6 horas.
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3: O Silvio Saldanha nos salvou aqui, viu, Macedo? Diz que são 13 episódios, tá? E que tá disponível lá no Globoplay. Pra quem quiser acompanhar, Pagode, anos 90, a explosão do pagode. É o nome da série documental que está lá na Globoplay. São 13 episódios, o último foi o de ontem. Então eu vi o do meio, tu viste o do último, faltou a gente ver o primeiro, mas tá lá no Globoplay.
1: Verdade, faltou a gente é. Vamos, quem quiser pode acompanhar pelo Globoplay. Essa é uma vantagem hoje com esses serviços de streaming que colocam à disposição os programas para a gente ver quando quiser, quando puder, né? Então tá aí a dica. Bom, agora 5h28, vamos avançar. Mais um grupo que fez grande sucesso com essa música aqui que vamos ouvir, ó. Os Morenos. Mamon Bombom.

0: 5:29, 5:29, temperatura em Porto Alegre na marca dos 9 graus, medicamento seguro e de origem garantida na farmácia. 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E pague rodando. Deixa eu perguntar para nosso Nino, o italianinho, que conhece tudo de música italiana, se tem algum italiano que gravou pagode, hein, o Gustavo Gossen? Bom dia.
1: Bom dia, Macedo. Bom dia a todos. Pagode, nada, a gente vai encontrar, com certeza. Alguns sambas, sim, mas deixa eu ver um pagodão. Vou encontrar, não se preocupa que eu acho.
0: E, bom, enquanto procura e vai achar, vamos lá para as notícias da madrugada?
1: O primeiro que me veio na cabeça foi a Ornella Vanoni, que gravou Tristeza, Por Favor, Vai Embora, mas não é pagode, é um
0: samba antigão. Não, eu digo pagode. Não, mas é algum italiano que resolva lá ele compor pagodes, não regravar a música brasileira.
1: Tá, eu vou achar, deve ter. Eu vou procurar.
0: Deve ter, então tá.
1: Mas cedo a gente teve na madrugada, foi um acidente que, quando a gente recebeu a informação que seria entre carro e caminhão na RS-135 lá em Getúlio Vargas, a gente sempre se preocupa, né, dados os tamanhos e dado, né, o que a gente sabe de informação, mas conforme o comando de polícia rodoviária da Brigada Militar, foram apenas danos materiais. Então houve até um acidente na 135 em Getúlio Vargas, mas nada grave. Houve um incêndio em uma casa no bairro Umbu, em Alvorada. Ainda não temos o desfecho, né, junto com os bombeiros de lá, para saber se foi algo mais grave ou não. Foi por volta da 1:30 da manhã. A gente segue apurando. No mais, na madrugada, nenhuma outra situação, Macedo.
0: E redes sociais, Gossen?
1: Nas redes sociais, uma foto curiosa que voltou à tona do Lionel Messi, ainda com 19 anos, dando um banho num nenezinho, uma campanha publicitária, tá ali na live para quem quiser nos assistir no YouTube da Gaúcha, e o nenê é o Lamine Yamal. Até a gente tava vendo se não era inteligência artificial, se era um meme, né? Mas não, é uma campanha publicitária. O Messi tinha 19 anos, ainda não era o astro que ele se tornou logo depois. E a mal nem se falaram, um nenezinho, né? O pessoal tá comentando bastante, já que haverá esse encontro na final da Copa do Mundo 2026. E as redes sociais do vocalista do grupo Oasis, a seleção inglesa e a torcida, que cantava bastante após as vitórias, ontem com a eliminação, ele foi às redes sociais e tá ali, ele escreveu: a Inglaterra não vai ganhar uma Copa do Mundo até conseguirmos pegar a sabedoria das ruas, e isso vale para o treinador, está tudo muito técnico, deixem as crianças correrem livres por aí. E não foi só ele, muita gente criticando o técnico Thomas Tuchel após as críticas, muitas críticas atribuindo a ele a responsabilidade pela eliminação inglesa ontem.
0: Tem muito retranqueiro aqui do futebol gaúcho que deve ter vibrado com o que ele fez ontem, né? Enquanto a Inglaterra ganhava por 1-0, né? Tentando estacionar dois ônibus na frente da área inglesa, né? E aí chamou a Argentina pra cima, e a Argentina aí com espaço pra jogar, joga, né, Thiago?
2: Oh, e os ônibus não, nem eram os de dois andares lá de Londres, né?
0: Não,
2: os ônibusinhos, micro-ônibus, porque não adiantou nada, assim. Eu acho que a culpa do Thomas Tuchel é bem clara, né? E assim, eu tava pensando aqui, falei com o Murica. Por incrível que pareça, o gol atrapalhou a Inglaterra, gol que a Inglaterra fez.
0: Até é verdade, porque ela estava com um domínio tático e territorial do jogo, sem grande volume, sem grandes chances, mas ela tinha esse controle, né? E ela perdeu quando fez o gol, perdeu completamente, né?
2: E, assim, o gol foi muito cedo no segundo tempo, tá? Foi no início do segundo tempo. Então, assim, tinha ainda o porquê jogar, né? Tinha ainda peleia para ser feita. E parece que o Thomas Tuchel achou que não. E aí tentou montar, não conseguiu nada. E aí a Argentina cresceu também, né, Macedo? Cresceu, começou a ter espaço, começou a ter volume de jogo, começou a pressionar, teve bola na trave, teve milagre do goleiro da Inglaterra, uma cabeçada no chão, né? Lembrou?
0: Sim, era a questão, a gente estava vendo o jogo e sentia que era questão de tempo para a Argentina empatar e até virar a partida, pelo que aconteceu a partir especialmente dos... Depois daquela da pausa para a hidratação do segundo tempo, quando ali a Argentina já tinha domínio, mas depois disso cresceu de forma assim absurda em cima de um time que recuou. Aliás, Thiago...
3: Mas eu não entendo isso. É a Argentina que empurra ou é a Inglaterra que recua?
0: As duas coisas, Cléo. As duas coisas. A Argentina, é óbvio que perdendo ia se soltar e ia pra frente agora.
3: Pois é, eu tô pensando. Ela agora, foi pra Inglaterra... cima com tudo, né?
0: A Inglaterra não só foi para trás, como colocou jogadores que jogam atrás, tirando atacantes, meio-campistas, para colocar zagueiros. E aí o time ficou atrás dando chutão para frente, ora. Tirava a bola para frente, o que que acontecia? Voltava no pé de um argentino e em seguida estava de novo rondando a área inglesa. E aí a bola bate na trave, o goleiro faz milagre, bate na outra trave e aí de repente entra, né?
2: É, uma hora vai, uma hora vai.
0: E Thiago, não sei se tu lembras aí, se tu assistiu o jogo contra... A Noruega, em que a Inglaterra se classificou na prorrogação. A Inglaterra faz um gol cedo na prorrogação e também vai para trás e deixa a Noruega ir para cima. Foi a mesma coisa, a diferença é que a Noruega não tem jogadores com tanta qualidade de finalização. O Haaland, a bola não chegava nele e aí a Noruega não teve as chances que a Argentina criou. Mas foi o mesmo roteiro, ou seja, faz um gol, se atira para trás. Né, para Gáudio, dos retranqueiros aqui do futebol do Rio Grande do Sul, né, que durante anos usaram esse expediente aí como, né, um sinônimo da força do futebol gaúcho.
2: É,
0: né?
2: Tu sabes, Marcelo, que eu tava olhando ontem, até ouvi o Lédio Carmona falando na Sport TV, e eu também acho, tá? Não dá, né? Numa semifinal de Copa do Mundo, tu tendo no teu time um dos melhores atacantes do mundo, tu colocar um zagueiro pra dentro da área pra tentar cabecear e, não, sabe? Eu acho que nem na várzea a gente tentaria isso. Era hora do Harry Kane estar lá perto da área, que é onde ele é mais perigoso, e se achar um jeito da bola chegar nele. Aí a Inglaterra tentou, ficou uma coisa muito bagunçada, e aí eu tava pensando isso. Depois que fez o gol, parece que bagunçou. Parece assim, agora a gente tem que segurar, porque... E era a Argentina do outro lado, que já tinha feito isso contra Cabo Verde, tinha feito isso contra o Egito, que é virar o jogo, né, Macedo?
0: Sim.
2: Até contra Cabo Verde não chegou a virar, mas teve que fazer...
0: Sim, mas reagiu sempre que o adversário empatou.
2: E foi de novo agora contra a Inglaterra. Acho que estamos com uma final contemplando dois times bons, tá, Macedo? Dois times
0: sem dúvida. Por mais que eventualmente as pessoas aqui no Rio Grande do Sul e no Brasil, né, tenham a Argentina como rival no futebol e ficassem secando a Argentina nessas partidas todas, em especial ontem, tem que se reconhecer o mérito do time argentino, né? Que ganhou seus jogos, que superou as dificuldades, que mesmo quando não jogou bem, teve capacidade e força para chegar a empate e a vitória. E ontem teve tudo isso, né? Teve força, teve vontade e teve categoria. Porque não foi uma vitória feita só no upa-upa, não, né? Teve categoria de vários jogadores. E a cereja do bolo, seu grande astro, né? O maior jogador da história, acho que, do futebol mundial depois do Pelé, o Messi, né?
2: Isso. Ah, com certeza. Sabes que daí...
0: Olha, Thiago, sabe que eu tô achando, eu acompanhei o Pelé e tô acompanhando o Messi. Eu tô achando que o Messi joga mais que o Pelé, viu?
2: Tu sabes que, assim, bom, é uma frase...
0: Jogar diferente do mito, é diferente da figura que surgiu e se transformou num deus, numa lenda do futebol. Isso ninguém vai ser mais. O Pelé é insuperável nesse aspecto. Mas o que a gente tem visto o Messi jogar e ao longo do tempo num futebol competitivo, disputado, de marcação forte e com a idade que tem, olha, amigos...
2: É. Ó, a gente pode colocar isso como um ponto bem, bem polêmico, mas o que eu ia dizer é que o Messi fez aquilo que ele tinha que fazer. Mesmo a Argentina perdendo, tu não viu o Messi voltando, fazendo... Não, manteve ali o que se espera dele. Jogando naquele lado direito que ele gosta, correndo em diagonal para o centro, indo para o fundo, que é o que a gente espera do Messi. E decidiu o jogo, eu acho que passou muito também pela atuação do Messi, depois do gol da Inglaterra, principalmente, a melhora da Argentina para a final dessa Copa do Mundo. A minha torcida contra a Argentina, viu, Marcelo, eu quero deixar aqui registrado, é somente numérica, tá? Eu quero que cada vez menos seleções cheguem perto de 5.
0: Entendeu? Então, mas o Thiago, eu também faço esse raciocínio e acredito que muitos dos nossos ouvintes fazem o mesmo. Mas olha aqui, ó, o Brasil tem que fazer por si. Sei, o Brasil mas... conquistou cinco, tem que de repente conquistar a sexta estrela na camiseta. Mas, se a gente ficar nessa de levar para lá seleções que não têm chances de ganhar o título, é questão mera questão de tempo ver seleções igualando e até ultrapassando o recorde do Brasil, né?
2: Isso, mas é isso. A minha, eu acho o futebol da Argentina e a garra sensacionais. A minha... o que eu não gosto é dessa proximidade do Penta. Hoje só nós somos Penta.
0: Vai ter.
2: Eu também acho que daqui a pouco vai chegar. E tu sabes que alguém falou pra mim assim, também tem a questão do bicampeonato, né? Que o Brasil e a Itália são as únicas seleções que ganharam duas Copas seguidas.
0: Sim.
2: E se a Argentina ganhar agora, vai se tornar a terceira seleção a conseguir ganhar duas Copas seguidas. A Itália em 34 e 38 e o Brasil 58 e 62.
0: Isso aí. Olha aqui, o Pelé parou de jogar no Santos competitivamente com 34 anos. Ele foi depois até os 36 lá no Cosmos, mas já num futebol que na época era um futebol exibição, não era um futebol competitivo, né? O Messi tá com quantos anos?
2: 39.
0: Jogando Copa do Mundo em alto nível, né? Então, pessoal, claro que a gente é nacionalista, claro que a gente tem o Pelé como nosso maior ídolo em todos os tempos, mas também temos que ser racionais na análise do desempenho dentro de campo, né? O Messi está fazendo mais por muito mais tempo do que o Pelé fez. Então, eu já estou achando que o Messi é o melhor jogador de todos os tempos. Jogador, agora o mito, a lenda, a história, isso aí o Pelé criou e soube cultivar, porque parou de jogar em 1977, morreu apenas recentemente e morreu... como o eterno rei do futebol reconhecido em todos os cantos do planeta, né?
2: Marcelo, para dizer que nós já estamos em imagens lá no YouTube da Gaúcha, o pessoal já está participando do chat e está gostando da nossa conversa, muita gente confirma, o Leco Pires também concordando que o Messi também é melhor que o Pelé e também que o Maradona, e quem mais mandou aqui também, o Vinícius WM, pessoal participando lá no chat também, já estamos em imagens no YouTube da Gaúcha.
0: Beleza, sabe que tem coisas que nem a gente lembra e os nossos ouvintes lembram. A querida Lourdes Banhos me mandou uma mensagem aqui me cumprimentando, porque hoje, Thiago, hoje faz 42 anos que eu comecei a trabalhar na Rádio Gaúcha. Aí ela me lembrou disso, né? E eu viajei no tempo e realmente, dia 16 de julho de 1984, comecei a trabalhar numa tarde de segunda-feira aí na Rádio Gaúcha. Meu primeiro trabalho foi fazer por telefone o boletim do Flamengo, que na quarta enfrentaria o Grêmio numa decisiva de desempate da Libertadores da América. O Grêmio empataria o jogo, jogava pelo empate e depois perderia o título na disputa contra o Independiente. Então, há 42 anos, entrava pela primeira vez aí na Rádio Gaúcha para começar a trabalhar a história, né? Que a gente às vezes até esquece, mas que nossos queridos ouvintes ajudam a lembrar.
2: Que legal.
0: Vamos para o intervalo, muito obrigado. Muito obrigado para todos que estão aí na parceria. Um abraço para Lourdes. A gente volta em seguidinha.

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4: Cinco e 46, temperatura em Porto Alegre na marca dos 9 graus. Vamos com a notícia da hora, Gustavo Gossen.
5: A Câmara dos Deputados aprovou o projeto de lei que assegura aos povos indígenas e tradicionais o direito de usar elementos tradicionais ou religiosos em fotos de documentos oficiais. O texto aprovado foi relatado pela deputada e ex-ministra Sônia Guajajara. A medida valerá para documentos como carteiras de identidade, de motorista, de trabalho, previdência social, além de passaporte. Itens como cocar, turbante, a proposta segue para o Senado.
4: Agora, 5h46, manchete do tempo, Cléo.
6: Mas cedo, a expectativa de um aquecimento melhor hoje à tarde em todo o estado. As pancadas de chuva que vão atingir áreas da fronteira, mas olha, até agora nenhum simulador está levando essa chuva para Rio Grande e Pelotas. Está deixando na parte sul da Lagoa Mirim e também lá na parte entre a Barra do Ribeiro, a Barra do Quaraí, Uruguaiana, pegando Quaraí. Talvez avançando um pouco ali na direção de Itaqui, mas sem chegar a São Borja. Só o pessoal ter uma ideia da chuva hoje, bem na fronteira com o Uruguai, e ali pelo meio da tarde, principalmente início da noite, depois se dissipa esse sistema e a gente começa o dia amanhã com o tempo seco. Em outras partes do estado, mas cedo, faz sol e calor hoje, principalmente, é claro, à tarde.
4: Vamos às ruas, reportagem em ação com Leandro Rodrigues, bom dia.
7: Bom dia, Macedo, bom dia para todo mundo, uma boa quinta-feira. Quinta-feira fria, não está tão fria talvez como em dias anteriores, mas mesmo assim está merecendo o equipamento completo, jaqueta, fechando a proteção. O dia não tem nenhum sinal de chuva, pelo contrário, está seco, tanto que o pessoal está fazendo corrida, aqueles mais encarnados, mais mobilizados, estão fazendo corrida no, na Redenção, correndo nas praças, pelas quais a gente passou. A gente fez uma rota desde do extremo norte-leste, entrando na Baltazar de Oliveira Garcia, Martim Félix Berta, saindo na Delegado Eli Correia Prado, e da Protásia viemos para Oswaldo Aranha e já descendo a Elevada da Conceição, passando em frente à rodoviária para pegar a Mauá e fazer um caminho agora do centro para a Zona Sul. Não encontramos sinaleiras com problema, não encontramos também nenhum trecho de via interditado de obra, pelo menos nessas vias principais. Já tem camada de asfalto naquele ponto da Baltazar que teve problema nessa semana com a Delmar Barbosa, já com um asfalto novo colocado por ali, então de longe não é ponto de preocupação para o motorista. A gente não tem nenhuma informação, pelo menos em via relevante, de acidente na última hora. Então isso também é um ponto importante para o motorista, nenhum atendimento relatado pelas polícias e também pela IPTC. A gente tem duas situações de serviços que podem merecer atenção, não exatamente agora, mas na sequência para o motorista. Uma dessas situações na 290 entre Eldorado e Arroio dos Ratos, porque tem ali serviço de manutenção da rodovia e eventualmente pode gerar algum tipo de retenção até as 17 horas, mas isso a partir das 7 da manhã, ou seja, programado para começar daqui mais um pouco. E na 116, a gente já vem falando mais cedo nos nossos noticiários, tem merecimento de atenção do motorista na BR-116 em Novo Hamburgo, porque vai ter um estreitamento de pista ali no quilômetro 237, no sentido capital interior, a partir das 8 da manhã até as 5 da tarde, para 6 bloqueios totais nesse período, com duração de 5 minutos, para se içar vigas, um conjunto de vigas da obra ali na altura do bairro Primavera. Então, a partir das 8 da manhã, a gente vai ter já a nossa reportagem específica por lá, ajuda a dar uma orientação para o nosso motorista e o andamento disso quando estiver rolando por lá, Macedo.
4: Muito bem, 5h50, o pagode dos anos 90, em destaque na trilha sonora. É o BBC, Bala, Bombom e Chocolate, Caixa Postal.
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4: Esse é daqueles grupos de um sucesso só, né, Tiago? Bala, Bombom e Chocolate, BBC.
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10: Tocou, é esse aí mesmo, né?
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4: 5h51, vamos para o serviço. Giovana Dúrios.
11: Agora em Porto Alegre, na região metropolitana, os serviços funcionando normalmente. Na Transurbe agora está marcando 12 minutos de intervalo entre os trens. No aeroporto Salgado Filho, as partidas e chegadas dentro dos horários previstos. Ocorre agora o embarque para o voo que parte para Congonhas, em São Paulo, às 6h20 da manhã.
4: Muito bem, 5h51, 5h51, medicamento seguro de origem garantida é na farmácia. 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
10: Se no agora... chat... Opa, desculpa, Macedo, só pra dizer que se no chat o pessoal concordou, aqui no WhatsApp o pessoal tá meio questionando, assim, né? Entre quem foi melhor, Pelé ou Messi? Dizendo que na época do Pelé não tinha cartão, não tinha VAR, o pau pegava. E aí que hoje o Messi tem toda uma questão de fisiculturismo e tecnologia para cuidar do corpo. Mas se criou uma polêmica aqui, tá? Entre quem foi melhor, Pelé ou o Messi, que está prestes aí, né, a disputar mais uma final de Copa do Mundo.
4: Agora são 5h53, momento quinta série, porque a vida não tem que ser levada totalmente a sério. Tem espaço para umas boas risadas também. Marcelo Drago, bom dia.
12: Bom dia, Macedo. Bom dia a toda a nossa audiência. Bom dia, Thiago, bom dia. E Cleocum também.
10: A gente
12: estava
10: ensaiando alguma coisa aqui, não é?
12: Isso, é.
10: E não terminamos o ensaio.
12: Não terminamos.
10: Então a gente vai sem
12: exatamente.
10: Ensaio. É a apresentação do trabalho sem ensaiar.
4: São na frente da turma.
12: Isso. Na verdade, a gente fica às vezes treinando aqui uma piadinha ou outra, até para saber se ela é publicável, Marcelo. Então a gente fica nessa dúvida, às vezes.
4: É importante.
12: A opinião do amigo, né, Marcelo? Sempre é bom, né?
4: Qual é a cidade de melhor pontaria do Brasil?
12: Não sei.
10: Melhor pontaria?
12: Melhor pontaria?
10: Mira
12: o quê?
10: Mirassol?
12: Não.
6: Mirassol é o time.
10: Miraguaí?
4: Não.
12: Hã?
4: Altamira.
12: Ah, é mesmo? Boa, Tchê.
4: Lá no Pará, Altamira.
12: Gostei dessa aí, ó. Por que que o cara... Aqui, o ouvinte mandou, né? Momento
10: essa,
12: que
10: é essa é do ensaio?
12: É, essa é do ensaio. Tá. Por que que o cachorro abanava o rabo?
4: Ué, porque o rabo não pode abanar o cachorro.
12: Sabia dessa?
10: Não, eu sabia, mas precisava de ensaio para essa.
12: Não era outra que eu deixar claro, vou deixar passar.
4: Pessoal, sabe que aula é para a gente aprender, né? Para a gente aprender. Politicamente correto, rapidinho aqui, de algumas palavras. Velho, não, né? Domador de dinossauro. Baixinho. Baixinho. Não.
12: Esse é bom.
4: Não. Lenhador de bonsai. Fedorento. Puxa. Não, feio dizer isso, né? Uhum. Aromaticamente indiscreto.
12: E tem um
4: sem monte. Noção, desculpa, sem desculpa. Noção, impermeável ao bom senso. Pão duro, alérgico à despesa e feio, desagradável aos olhos.
12: É, então aprendam então,
4: o politicamente correto tá para não ofender as pessoas.
12: Aham, uhum, não, perfeito. Acho que é
6: primeiro porque as pessoas vão ter que pensar para saber o que, que é, né?
10: O Valmor Tacon tá mandando aqui, tá? Uhum. Prometi para mim que eu ficaria ridiculamente musculoso este ano. Até o momento eu só tô ridículo. Metade eu já consegui.
4: Bom, isso é que nem o sonho aquele, né? Acordei e como é que é o... Ah, eu queria ser... Como é que é?
10: Sonhei que fui pra Paris de novo.
4: Isso.
10: Aí assim, ah, já fosse pra Paris? Não, só repetir o sonho.
4: Só repetir o sonho, é isso.
10: Só repetir o sonho.
12: Ouvinte mandou aqui, momento quinta série, o Rony Taquara. O que vive no mar é...
10: Ítimo.
12: Não, marujo. Sim, tá. Vive no mar, é marujo.
4: Tá.
12: Tá aí, tá quem bom. Vive no ar?
10: Arujo.
12: Não, Araújo, jumento.
4: Olha só. No galinheiro tinha dois pintinhos, né? Conversando. Aí diz um, diz pi, o outro pi. E no meio aparece o pato e fala quá. Aí um pinto diz pro outro. Aí o cara, ó, querendo mudar de assunto.
12: Essa é boa, tia. O que é um pontinho preto no microscópio, ó? Já disse isso? Tudo bem, massa, tá? Então né? tudo bem. Tá bom. Ontem?
10: Sim, é uma Black Terrier e um Pretozoário, isso aí.
12: Não lembro dessa aí. Do Pretozoário eu lembro, da Black Terrier eu não lembro. Mas tudo bem, passa.
4: E qual é o remédio que avisa a hora de parar de beber, hein?
10: Tem?
4: Remédio? É o paracetamol.
12: Boa, tchê. Aqui, ó... Aqui, essa aqui é boa, que o ouvinte mandou aqui, ó. Doutor, meu cachorro mastigou e engoliu a minha caneta.
10: Uhum.
12: Parece sério?
10: Uhum.
12: Traga ele aqui dentro de meia hora. Sim, doutor. E o que eu faço até lá? Uso lápis? Sendo prático, né, ô Thiago? Thiago Miola com aquela cara de aprovação, né?
10: Eu tô esperando,
12: né,
10: a do ensaio. Qual foi a do ensaio?
12: Não posso. Não, deixa passar. Deixa.
10: Vai ficar só no ensaio
12: mesmo. Eu preciso do meu emprego, Thiago. Deixa passar. Não provoca.
4: Por que policial não usa sabão?
10: Por quê? Ué?
12: Porque ele... Detergente?
4: Ele
12: ainda
4: prefere,
12: bem,
4: porque ele prefere isso. Detergente.
12: Ah, se errasse essa, tinha que sair fora, né?
10: Peninha do IAPI. Ó, três amigos no meu velório e gostaria que falassem, tá? Três coisas que ele gostaria que falassem no velório dele. Um, foi um grande homem.
12: Tá.
10: Bom pai e marido. E olha lá, ele tá se mexendo.
12: Essa é boa. Ele vai matar o pessoal do coração, né, tio?
10: Pra que é essa?
12: Tá bom.
4: Qual é a diferença entre um padre e um bully?
12: O padre e o bully.
6: O bully serve leite.
4: Não, Cléo. O padre é de fé e o bully é de café.
12: Aê!
6: Café!
12: Quem sabe
6: bully.
12: O nome da irmã do Garfield?
10: Irmã do Garfield.
6: Irmã de quem?
10: Da irmã do Garfield, do gato aquele.
12: É do gato.
6: Do gato.
4: A Garfield. Sim.
12: Não, Colherfield.
10: Vai, essa é boa. Colherfield é boa. Essa foi boa, essa valeu. O troféu é dele, a gente vai ter que achar o troféu de quem era.
4: E no mundo animal, pessoal, qual é a única fêmea que tem pinto?
12: Mundo animal, a única fêmea que tem pinto, a galinha.
4: Galinha, tá. Claro. Pensaram outra coisa? Ou mentes sujas?
6: Nem respondi isso. Porque estava pensando.
12: Cléo, como é que o átomo atende o telefone, Cléo?
6: O átomo atende, isso. Átomo atende telefone agora, sim. Não sei se é positivo ou negativo, mas vem lá, não sei.
12: Trim,
10: pronto.
6: Ah, meu Deus.
10: Pronto.
4: Era uma vez um gatinho chamado Tido.
13: Certa noite, Tido. O Tido não dormiu certa do noite, cesto.
12: O Tido não qual é o nome do filme? Tido, no cesto, Tido... Sexto sentido.
13: Aê! Sexto sentido, olha!
12: Qual é a mãe mais braba do mundo?
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5: 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Notícia na hora certa, no sinal 6 horas. Após Estados Unidos anunciarem novas taxas ao Brasil, o presidente Lula diz que decisão é marco lastimável nas relações entre os dois países. Tribunal de Contas suspende leilão de escolas estaduais do Rio Grande do Sul. Pronto atendimento de Alvorada registra aumento de 30% na procura após ampliação de horário. Céu parcialmente nublado em Porto Alegre, agora faz 11 graus. Quinta-feira de tempo firme e temperatura em elevação na maioria das regiões. Porém, há previsão de virada do tempo no decorrer do dia, começando pela fronteira oeste e sul do estado. Na capital, mínima de 10, máxima de 27 graus. 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
7: Sem acidentes nas principais vias de Porto Alegre, o motorista encontra a entrada da capital pela Freeway Castelo Branco, fluindo na velocidade média da via. Tem já começando um pouco de retenção na descida da Bento Gonçalves de Viamão para Porto Alegre. Mesma situação também na altura da Protásio Alves, na altura da Avenida Moema. Atenção porque na BR-386, no quilômetro 326, tem uma faixa bloqueada para retirada de carga e de caminhão que saiu da pista no final da noite passada. Com o trânsito, Leandro Rodrigues.
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5: O Tribunal de Contas da União decidiu autorizar que o salário e a gratificação por desempenho de função de chefia de servidores da própria Corte, da Câmara dos Deputados e do Senado sejam considerados separadamente. Com isso, os servidores desses órgãos, que já têm salários próximos ao teto do funcionalismo, poderão, na prática, ficar com o valor total da gratificação. O teto, que equivale ao salário de um ministro do Supremo Tribunal Federal, está em R$ 46 mil. Reais. Porém, algumas categorias do funcionalismo recebem mais que isso por conta dos chamados penduricalhos, que são verbas extras. A decisão do Tribunal de Contas da União pode beneficiar mais de 25 mil servidores, com impacto estimado em cerca de R$ 211 milhões de reais por ano. Uma mulher foi ferida com um espeto de churrasquinho durante briga nas proximidades do Terminal Parobé, no Centro Histórico de Porto Alegre. A ocorrência foi por volta das 9h30 da noite. Conforme a Brigada Militar, a discussão foi motivada por ciúmes. Testemunhas relataram que a agressora estava acompanhada do namorado e fugiu após o ataque. A vítima foi atingida no rosto e no abdômen e encaminhada consciente ao hospital. 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Notícia na hora certa, volta na Rede Gaúcha às 9 horas. Da redação, Gustavo Gossen.

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Alô, minha gente, alô, meu povo, olha nós aqui de novo. Vamos retornando na comunicação da 97 Sanandu FM, a rádio que todo mundo ouve. Eu sou Edson da Costa e a partir de agora a gente comanda o Canto Nativo com patrocínio da Retífica e Mecânica Zezé, onde seu motor vai ficar novo de novo, né? 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Vamos iniciando o primeiro bloco musical do Canto Nativo de hoje. Muito bom dia! Olha a hora, 6:08.

0: Olha o Baitaca, num trancão de louco, Chico Castilhos, ou de casa e São Francisco, Terra Boa, nosso primeiro bloco musical chegando por aqui. Vem previsão do tempo, fiquem ligados.
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0: Vamos lá então com a previsão do tempo. Olha, tivemos mínimas em torno aí de 9 graus durante a madrugada. A máxima poderá ultrapassar os 24 graus. Teremos mais um dia de temperatura elevada em Sananduva, tá? E não tem previsão de chuva. Olha, para amanhã, mínimas aí em torno de 16, a máxima pode ultrapassar os 27 graus, não chove também. E o sábado, mínimas de 17, máxima de 27 graus, também não chove, segundo a meteorologia.

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Olha a hora, agora 6h17. Bom dia!

0: Olha, passou por aqui o Grupo Cordiona, Festa do Morro Feio, Adelar Bertucci, Loura Casada, 6h24.
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0: E prova prática da CNH muda e candidato poderá ser aprovado mesmo após cometer infração gravíssima. Os candidatos à Carteira Nacional de Habilitação passaram a ser avaliados por novas regras na prova prática de direção desde fevereiro deste ano. As mudanças foram implementadas com a entrada em vigor do novo Manual Brasileiro de Exames de Direção Veicular, que substitui o modelo anterior por um sistema de pontuação e alterou os critérios de aprovação, permitindo, em determinadas situações, que o candidato seja aprovado mesmo após cometer infração gravíssima. O modelo segue o artigo 45 da resolução do CONTRAN, número 1020 de 2025. Agora o exame começa com zero ponto e o candidato recebe pontuação conforme a infração registrada durante o percurso. Um ponto para infrações leves, dois pontos para médias, quatro para graves e seis para gravíssimas. A aprovação ocorre quando o total não ultrapassa 10 pontos. O que significa que uma infração gravíssima isoladamente não provoca mais a reprovação automática.
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0: Vamos lá então com algumas informações da agricultura também. Olha, a tarifa dos Estados Unidos ameaça o principal mercado do mel gaúcho. O Rio Grande do Sul responde por cerca de 30% das exportações brasileiras de mel. A estimativa é de que 2,6 mil toneladas tenham sido enviadas aos Estados Unidos entre janeiro e maio.

0: Lá com as cotações, com o fechamento de ontem até o momento, até agora, lembrando que pode alterar para mais ou para menos no dia de hoje, tá certo? A soja, R$ 125,00 a saca, o trigo branqueador R$ 72,00, o trigo pão R$ 72,00 e o milho R$ 60,00 a saca.
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0: 6h28.
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Esse é o programa Canto Nativo, essa é a cena do BFM. 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Olha a hora, 29 para 7.

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0: Tá aí então no clássico do Rio Grande, né? Passando por aqui na nossa programação. O Leopoldo Racier, Segredos de Meu Cambicho. Antes ouvimos também o Neco Soares. Aos festejos, Farroupilha, os Mirins, Morena Rosa e os Serranos, né? Timbre de Galo. 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
0: Vamos trazendo algumas informações de esporte da dupla Grenal. Olha, no Internacional, Rocher volta da Copa com hérnia de disco e desfalca o Inter na retomada do Campeonato Brasileiro. Já o Grêmio muda alvo e negocia com outro zagueiro agora da Fiorentina. Após não obter êxito por Matias Moreno, o Tricolor abriu conversas com Nicolas Valentini, jogador e zagueiro da Fiorentina da Itália.
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0: 10 graus.
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Vamos finalizando por aqui a edição do Canto Nativo de hoje. Daqui a pouquinho eu retorno para comandar o Sertanejo 97. Fiquem ligados, eu volto já, não sai daí.

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8: Vamos lá com as informações da Copa. Olha, Argentina de Messi, com duas assistências de Messi, supera a Inglaterra de virada e está em mais uma final da Copa do Mundo, mostrando garra, vontade de vencer, ao contrário da seleção brasileira. Agora, Espanha é o próximo adversário na final da Copa do Mundo. Da Argentina.
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3: Vamos de volta, estamos de volta, minha gente. Vamos lá para mais uma edição do Sertanejo 97. Aqui na Sananduva FM, a rádio que todo mundo ouve. 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Olha comigo por aqui também na primeira hora do sertanejo. 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Bora, meu povo, temperatura no centro em Sananduva na marca dos 10 graus. Está em elevação, né? A umidade relativa do ar, 86%. E a hora certa, 7:01, bom dia, no ar, o sertanejo para você.

0: Milionário José Rico, na programação da 97. Olha, abrindo o sertanejo com um ponto porri maravilhoso, Rio Negro e Solimões, o amor me pegou. Dirigendo, apaixonado por você, mas que tal, amiguinho? Ei! Olha a hora certa, agora 7h12.
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0: Vamos embora, minha gente. Chegando o primeiro bloco do horóscopo do dia com o patrocínio do Super Ávila. 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
3: Pessoal, hoje é quinta-feira, dia 16 de julho de 2026. Eu sou a Suzy Luiz e estou chegando com as previsões astrais para hoje, quinta-feira. Vida longa, tá? Para quem dá mais um giro em torno do sol hoje, 16 de julho. Quem nasce no dia 16 de julho é do signo de câncer com a personalidade do signo de touro. São pessoas com a sensibilidade mais dedicada, têm dons artístico e um apreço danado por conforto, estética e bem-estar. Tudo de bom para você, canceriano, canceriana, que dá mais um giro em torno do sol hoje, 16 de julho. Áries, touro e gêmeos, previsões astrais para hoje, Áries. Nascidos de 21 de março a 20 de abril, Áries, hoje você vai esbanjar simpatia, descontração e muita disposição para interagir com quem estiver ao seu redor e ainda conhecer pessoas interessantes. Haja com muito juízo, a cor para hoje é o lilás. Números da sorte, Áries 44, 53 e 33. Touro, nascidos de 21 de abril a 20 de maio. Touro, se depender das estrelas, as suas demandas não vão ser poucas, mas não esquente. Você vai ter energia e motivação de sobra para dar conta de tudo. Aproveite as oportunidades. Cor para hoje, violeta. Números da sorte, 48, 12 e 27. Gêmeos, nascidos de 21 de maio a 20 de junho. Gêmeos, a lua comanda o seu astral e o momento é perfeito para pensar fora da caixa e se envolver com coisas diferentes. A cor para hoje, gêmeos, é o verde. Números da sorte, 06, 35 e 59. Eu já volto e falo com câncer, leão e virgem.

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1: 10 graus.
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Bora que bora, minha gente. Olha a hora certa, agora 7h18. E a nossa programação da 97 da sequência por aqui. Deixa eu mandar um alô especial ao Davi, que trabalha aí na Vicato, né? Davi trabalha na Vicato, tá de aniversário aí, Davi. Recebe um abraço aí de toda a galera, né? Então, parabéns a você, Davi. Tudo de bom aí, meu querido. Um abraço pra galera da Vicato, pessoal da Bica, que estão ligados na nossa programação. Alô, gente amiga! Um abraço aí, tudo de bom! Bom dia pra vocês!

0: Na Sana do FM, a música é diferente, meu povo. Olha, passou por aqui o Zezé de Camargo e Luciano, Bebedeira. Christian Alf, Desorientado, também Rick Renner, Baby. Olha a hora, 7h28. Temperatura 10 graus.
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5: Vamos lá com algumas informações em destaques que serão ampliadas durante a nossa programação, especialmente no Estúdio Atualidades de hoje, com início às 9 horas da manhã. Olha, novo tarifaço de 25% dos Estados Unidos sobre produtos brasileiros começa a valer a partir, ou já está valendo desde ontem. O governo brasileiro afirma que usará a lei da reciprocidade econômica contra o novo tarifaço dos Estados Unidos. A aeronave dos Estados Unidos disparam contra navio que tentou romper bloqueio a portos do Irã. Comissão do Senado aprova projeto que amplia assistência às famílias após perda gestacional. Com previsão de chuvas intensas no estado, você vai receber dicas de como agir em caso de inundações. E homem é condenado a atear fogo e matar o ex-companheiro no litoral gaúcho.
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5: Estamos de volta, toda a sequência por aqui na programação, olha o patrocínio. 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

0: Vamos lá, vamos trazendo as informações. Olha, no Internacional, relatório aponta urgência para o Inter atacar dívida e indica recuperação judicial como o melhor caminho. No lado gremista, reviravolta. Grêmio encaminha a contratação de Diego Caíto. A negociação com o Goiás por Diego Caíto teve a reviravolta ontem. Depois de recuar diante da negativa do Esmeraldino, o tricolor retomou as conversas e encaminhou a contratação do lateral direito de 22 anos.
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0: 10 graus.
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1: Mais um bloco de previsões astrais nessa quinta-feira. Câncer, Leão e Virgem. Câncer, nascidos de 21 de junho a 21 de julho. Câncer, a intuição canceriana vem de berço e o seu sexto sentido vai ser o seu maior aliado na hora de resolver as coisas. O período será oportuno para lidar com interesses financeiros e praticar o desapego. A cor para hoje é o bege. Números da sorte 08, 35 e 53. Leão, nascidos de 22 de julho a 22 de agosto. Leão, há uma forte tendência de olhar mais para os outros e você pode deixar suas convivências em segundo plano. Quem ganha com isso são os seus contatos e o período vai ser mesmo propício para aprimorar suas relações. A cor para hoje é o azul e os números da sorte 54, 16 e 25. Virgem, nascidos de 23 de agosto a 22 de setembro, Virgem, você vai ter todas as atenções voltadas para os deveres e para os seus compromissos com excelência. Aproveite para dar o seu melhor no serviço, porque quanto mais você produzir, maior vai ser a sua realização e as chances de sucesso. A cor para hoje é o branco, números da sorte 33, 44 e 59. Eu já volto e falo com Libra, Escorpião e Sagitário. Horóscopo do dia.
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0: De volta, olha a hora, 11 minutos faltando aí para as 8 horas da manhã. É a primeira hora do sertanejo chegando no seu rádio. Bora com mais música.
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0: primeira hora do programa ficou por aqui com o Daniel, né? Cabecinha no ombro. Olha, Sabrina Monteiro, Preciso Te Encontrar, Fogo e Paixão. E Eduardo Costa com o saudoso Cristiano Araújo, Sem Céu, Sem Chão. Temperatura 10 graus.
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0: Pontualmente 8 horas.

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0: 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Bruno e Marrone, na conta da loucura.
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0: Taeme Thiago, com Israel e Rodolfo, aprendi a fazer falta. Jorge Matheus, chonei.
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0: Olha a hora certa. 8:12, na cena do FM. A música é boa demais.
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0: Temperatura em 10 graus.
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2: Mais um bloco de previsões astrais por aqui. Libra, Escorpião e Sagitário. Oi, Libra, nascidos de 23 de setembro a 22 de outubro. Libra, hoje você pode nadar de braçadas no mar de oportunidades. A lua duplica o seu charme e a sua sorte e oportunidades também. Você pode fazer a sua estrela brilhar. A cor para hoje é o violeta, números da sorte 13, 14 e 41. Escorpião, nascidos de 23 de outubro a 21 de novembro. Escorpião, se você está com tarefas pendentes ou atrasadas, aproveite para agilizar tudo, porque seu jeito fica mais antenado e as suas atividades vão render. A cor para hoje é o amarelo. Números da sorte 46, 10 e 30. Sagitário, nascidos de 22 de novembro a 21 de dezembro. Sagitário, você vai esbanjar habilidade para interagir e expressar as suas ideias. Sinal de que tem tudo para arrasar nos contatos. Suas opiniões vão ser mais ouvidas e respeitadas e você tem mais é que explorar isso. A cor para você é o lilás. Números da sorte 33, 26 e 06. Eu já volto com o último bloco e falo com Capricórnio, Aquário e Peixes.

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Olha a hora, 8:18. Bom dia para você.

0: a melhor música na melhor rádio, meu povo. Hugo e Thiago, Gosto de Café Amargo. Leonardo, hoje também ouvimos na programação eu, Gustavo Lima com Murilo Ruf, CEP Novo, Panda, Calcinha de Renda. 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

0: Vamos lá com a nossa programação aqui da Sana do FM, trazendo a previsão do tempo. Mínimas em torno aí de 9 graus durante a madrugada, a máxima poderá ultrapassar os 24 graus. Não temos previsão de chuva para hoje. Para amanhã, mínimas de 16, máxima podendo ultrapassar os 27 graus. Não chove também, né? E o sábado, mínimas aí em torno de 17, máxima podendo ultrapassar os 27 graus. Também não chove, segundo a meteorologia. Neste momento, estamos aí com 12 graus de temperatura.
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0: 25, faltando pras 9.
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1: Muito bem, gente, muito bem. Olha, a programação do Sertanejo 97, você sabe que diariamente, né? 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Olha a hora, 22 para as 9.
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1: Muito bem, olha, passou por aqui na programação o Jean e Giovanni, Pião Não Chora. Ainda teve a participação do Zezé e Luciano Mentira, Julián e Juliana Morena. 14 para as 9.
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1: Último bloco de previsões astrais por aqui, Capricórnio, Aquário e Peixes. Capricórnio, boa quinta-feira. Nascidos de 22 de dezembro a 20 de janeiro, Capricórnio, mesmo que a lua não esteja mais no seu signo, manda vibes estimulantes e promete um dia redondinho para você incrementar os seus ganhos. Cor para hoje, cereja. Números da sorte, 34, 36 e 45. Aquário, nascidos de 21 de janeiro a 19 de fevereiro, a lua brilha, poderosa no seu signo, Aquário. Isso significa que a sua vitalidade aumenta, seu carisma fica irresistível e as suas habilidades ficam turbinadas. Seus dons criativos sobressaem no trabalho. A cor para você é o azul, números da sorte, 21, 54 e 57. E para fechar as previsões, peixes, nascidos de 20 de fevereiro a 20 de março, peixes, à vontade de ficar no seu canto pode bater mais forte. Isso quer dizer que chegou a hora de desacelerar o ritmo e cuidar com carinho de você. As responsabilidades andam pegando, resolva as coisas urgentes. O amor deixa a desejar. Cor para você é azul, números da sorte 29, 11 e 45. Amanhã eu volto com mais previsões. Boa quinta-feira para você. Até lá. Horóscopo do dia.
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legal, gente. Finalizamos por aqui a edição do Sertanejo 97. Na sequência, Sandro Dalla Santa assumindo por aqui a programação. E eu volto daqui a pouquinho com a unidade móvel que vai girar por Sananduva.

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0: Muito bem, 9:06, 9:06, muito bom dia. Está começando o Estúdio Atualidades aqui na programação Líder de Audiência da Sananduva FM. A gente está chegando aí na comunicação comigo, Sandro, na sua manhã de quinta-feira, né? Hoje, dia 16 de julho de 2026. Começamos a segunda quinzena desse sétimo mês do ano, né? Hoje é dia do comerciante, dia de Nossa Senhora do Carmo. Também hoje, dia 16 de julho.

0: Tempo bom em Sananduva, em toda a região. Temperatura nesse momento está em 13 graus e meio, máximas, né? Podem chegar aí aos 25 a 26 graus hoje, né? Temperaturas sobem bastante durante o dia, com previsão de tempo bom, né? Mas esse veranico aí, né, praticamente já tem data para encerrar. Vem aí temporais aí no final de semana, segundo a meteorologia. A gente vai acompanhando também a previsão do tempo. Estúdio Atualidades, a partir de agora, trazendo as principais notícias, informações, entrevistas, né, para você ficar na melhor companhia e bem informado, então, nesta manhã de quinta-feira. Estamos no 196º dia do ano, 29ª semana, 53,7% do ano já se passou. Lua nova, né? A fase da Lua começou no último dia 14, vai até o dia 21, quando começa a Lua crescente. Principais informações, destaques, notícias na imprensa, a gente vai atualizando para você no comecinho agora do programa. Secretário de Estado dos Estados Unidos, Marco Rubio, acusa Lula de não negociar de boa fé o tarifaço. Colocou o próprio ego à frente de um acordo, disse Marco Rubio. O governo brasileiro afirma que usará a lei da reciprocidade econômica contra o novo tarifaço dos Estados Unidos. O governo classifica como lastimável e sem justificativa novo tarifaço imposto por Trump e mercadorias do Brasil. Mega Sena pode pagar 30 milhões de reais nesta quinta-feira. Senado aprova em primeiro turno a PEC dos agentes de saúde e texto avança para nova votação. Receita Federal liberou ontem restituição automática para milhões de brasileiros. E o ProUni divulga resultados da primeira chamada do segundo semestre de 2026. Aqui no estado, réus são condenados a indenizar familiares de mulher e bebê mortos em um acidente em 2022 com uma van de uma prefeitura no interior do estado. E homem é condenado por atear fogo e matar o ex-companheiro no litoral gaúcho. 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Próximo bloco, a gente atualiza as informações aqui da nossa região. Também daqui a pouquinho a gente traz o radar do trânsito com as informações e atualizações do trânsito aqui na nossa região. Também às 9h45 teremos os resultados das loterias. E também a nossa unidade móvel aí com o nosso colega Edson girando por Sananduva na manhã desta quinta-feira. Nossa agenda de entrevistas, daqui a pouquinho a gente conversa com os gerentes do Sicredi, Centro e São José Operário. Também às 10h30 a gente conversa com o novo presidente do Rotary Club Sananduva, o Cláudio Calione, vai estar com a gente aqui nos estúdios. 13 graus e meio, tá no ar então o Estúdio Atualidades aqui na programação da Sananduva FM. Fique com a gente, tem muita informação e notícias para você na melhor companhia.
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0: 9h14, estamos de volta com o Estúdio Atualidades. Nesse segundo bloco, a gente faz o nosso giro pela região, começando agora por Sananduva. O curso de manicure, pedicure e unhas decoradas, promovido pelo Governo Municipal de Sananduva, por meio da Secretaria de Inovação, Indústria, Comércio, Trabalho e Serviços, em parceria com a InfoBrasil, segue em pleno andamento. Após a abertura oficial, as participantes já iniciaram as atividades práticas, aplicando, né, as técnicas ensinadas em sala de aula e aprimorando seus conhecimentos para oferecer um serviço cada vez mais qualificado. Além de desenvolver novas habilidades, o curso fortalece o empreendedorismo, amplia as oportunidades de geração de renda e prepara as alunas para ingressar ou se destacar no mercado de trabalho. E a Secretaria Municipal de Meio Ambiente de Coxilha realizou o resgate de um veado silvestre encontrado ferido nas proximidades de um posto de combustíveis às margens da RS-135. Né? Ao chegar ao local, a equipe constatou que o animal apresentava uma lesão em uma das patas. Com o apoio da clínica veterinária, o veado foi capturado de forma segura e encaminhado ao Hospital Veterinário da Universidade de Passo Fundo, onde receberá atendimento especializado e passará por avaliação clínica. Seguimos nosso giro pela região. A Prefeitura de Itapejara publicou um edital número 157/2026 que regulamenta o processo seletivo simplificado número 003/2026 destinado à formação de cadastro reserva para futuras contratações temporárias em diferentes áreas da administração. As inscrições serão realizadas de hoje até o dia 23 no Centro Administrativo Municipal, nos horários das 8h30 às 11h30 e das 13h30 às 17h. O processo seletivo tem como objetivo formar um cadastro reserva para atender futuras necessidades da administração municipal. Os interessados devem consultar o edital para verificar os requisitos da documentação exigida e os critérios de seleção. O documento está disponível no site oficial da Prefeitura de Itapejara. Em Lagoa Vermelha, a solidariedade tem como diferentes, tem unido diferentes setores da administração municipal e uma série de ações voltadas ao atendimento de famílias em situações de vulnerabilidade durante o inverno. Paralelamente a outras campanhas em andamento, a Secretaria Municipal de Educação, Cultura e Desporto, em parceria com a Defesa Civil, promoveu uma mobilização nas escolas da rede municipal para arrecadação de cobertores e meias. A iniciativa contou com a participação de estudantes, professores, servidores e familiares que aderiram à campanha, doando itens essenciais para enfrentar as baixas temperaturas. Os materiais arrecadados serão destinados às pessoas com o que mais necessitam por meio da Defesa Civil e da Rede de Assistência do município. A Administração Municipal de Barracão publicou o edital número 3/2026, convocando produtores rurais, autoridades e a comunidade para uma audiência pública que discutirá medidas de enfrentamento ao abigeato e aos furtos de animais no município e também na região. O encontro será realizado no próximo dia 24, às 14 horas, na Câmara Municipal de Vereadores. O objetivo é fortalecer a atuação conjunta entre o Poder Público, Forças de Segurança, Ministério Público, Poder Judiciário e Sociedade Civil, buscando intensificar a fiscalização, combater o comércio ilegal de carnes e abatedouros clandestinos, além de ampliar os canais de denúncia e o monitoramento de rotas utilizadas por criminosos. Estão convidados a participar produtores rurais, sindicatos e representantes da Polícia Civil, Brigada Militar, Ministério Público e Poder Judiciário da comarca de São José do Ouro. Os interessados em se manifestar durante a audiência poderão se inscrever até o dia 23 de julho. É o nosso giro pela região com as primeiras informações aqui na nossa programação do Estúdio Atualidades, né? Logo mais, nossa reportagem de rua traz primeiras informações. Nossa unidade móvel. Também a gente recebe os direitos do Sicredi aqui nos estúdios daqui a pouquinho, né? Teremos também atualizações do radar do trânsito e também resultados das loterias. No mês de junho, a usina Machadinho repassou R$1,2 milhão a título de compensação financeira aos municípios lindeiros. Em Santa Catarina, os municípios contemplados receberam um total de R$335,7 mil. Esse repasse para as cidades lindeiras foi dividido entre Anitta Garibaldi, que recebeu aproximadamente R$16,4 mil, Campos Novos, R$22,6 mil, Capinzal, R$54 mil, Celso Ramos, R$62 mil, Piratuba, R$95 mil, e Zorteia, R$85,6 mil. Já aqui no Rio Grande do Sul, o total repassado compreende o valor de R$ 375 mil, sendo que o montante destinado às cidades lindeiras foi dividido entre Barracão, que recebeu aproximadamente R$ 86,1 mil, Machadinho, R$ 205,5 mil, Massimiliano de Almeida, R$ 64,7 mil e Pinhal da Serra, R$ 18,7 mil. O montante repassado através da compensação financeira beneficia também o governo federal e estadual. No mês de junho, a esfera federal recebeu cerca de R$ 251,9 mil, o governo de Santa Catarina R$ 137,5 mil e o governo gaúcho R$ 148,7 mil. Desde que entrou em operação no ano de 2002, a usina hidrelétrica Machadinho já repassou mais de R$ 599 milhões. E uma última informação, a situação da ponte sobre o Rio Uruguai na divisa entre Barracão e Campos Novos tem gerado extrema preocupação para os motoristas que trafegam pela região devido ao surgimento de grandes buracos na pista em cima da ponte. Né? Esse cenário se complica ainda mais na subida da serra no lado gaúcho, onde o asfalto também se encontra em condições delicadas. Um dos pontos mais críticos é a curva perigosa, que está bastante danificada, cujas crateras podem provocar acidentes graves ou forçar desvios bruscos. O panorama geral da BR-470 é alarmante, especialmente porque o trecho é conhecido pelo histórico de quedas de barreiras em períodos de chuva intensa. Com a confirmação da atuação do El Niño, esse ano, né, quem se intensifica as precipitações na região, o temor pela falta de segurança e pelo risco de bloqueios na rodovia só aumenta entre os usuários do trecho. Né? 9h21, temos logo na sequência o radar do trânsito.
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0: Nas primeiras horas da manhã de hoje, não temos registro de acidentes nas rodovias da nossa região, mas durante a madrugada, um acidente foi registrado na RS-135 entre Cochilha e Sertão, no quilômetro 36. Conforme as informações, um caminhão realizava uma ultrapassagem a outro veículo de carga quando colidiu lateralmente contra um automóvel Sangyang, que seguia no sentido contrário. Após o impacto, o condutor do caminhão fugiu do local. No carro estavam né, quatro pessoas, o motorista, a esposa e duas filhas do casal, uma de 7 meses e outra de 2 anos. Apesar dos danos de grande monta no veículo, ninguém ficou ferido. Bombeiros militares e equipe da IGR prestaram atendimento à ocorrência e conduziram a mãe e as crianças para casa. O motorista permaneceu no local aguardando a chegada de um guincho particular. A Brigada Militar, por meio do Comando Rodoviário, esteve no local, realizou o registro da ocorrência e os demais procedimentos legais. As buscas para identificar e localizar o motorista do caminhão seguem em andamento e o caso será apurado pelas autoridades competentes. Danos de grande monta no veículo. Estão passando nesse momento no posto de pedágio de Cochilha, sentido Passo Fundo Erechim, de 5 a 7 veículos por minuto. O trânsito é leve nos dois sentidos neste trecho.
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0: Agora 9h23.
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0: Copa do Mundo, definidos os finalistas.

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6: 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Mazaro Energia Solar, no campo ou na cidade, o futuro da energia solar está na Mazaro. 13 graus e meia a temperatura, a gente vai trazendo mais informações aqui no programa Estúdio Atualidades, né, nesta manhã de quinta-feira. Vamos movimentando nossa unidade móvel com o pessoal da Asfrapan, Associação São Francisco de Proteção aos Animais, no oferecimento do supermercado Tio João, Cooperativa Casa, Reformar e Magnetic, 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Edson, bom dia.
7: Bom dia, Sandro. Muito bom dia aos ouvintes da Sananduva FM. Estamos de volta nesta manhã de quinta-feira, de sol, né? Temperatura agradável para mais uns giros com a unidade móvel em nossa cidade em busca de informações. E neste momento a gente vai bater um papo legal, bater um papo bacana e conversar com o pessoal da Asfrapan aqui em nossa cidade, que faz um trabalho voluntário em prol dos animais, especialmente aos caninos, né? Através da Abiane Frison, que representa a assessoria de imprensa da Asfrapan. Então, Abiane, muito bom dia, seja bem-vinda.
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1: 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Nossa agenda de entrevistas traz o pessoal do Sicredi, né? Miguel Bogoni, gerente da agência do bairro São José Operário, e também o Vinícius Panisson, gerente de negócios do agro da agência Centro, para a gente conversar sobre vários assuntos na pauta de hoje com o pessoal do Sicredi. Começamos dando bom dia, Miguel, seja bem-vindo.
11: Muito bom dia aí, Sandro, todos os ouvintes da Rádio Sananduva, Sananduva e toda a região, né, que estão ligados conosco aí também. Bom dia, Vinícius. Prazer estar aqui novamente para trazer atualizações aqui do Sicredi.
1: Muito bem, Vinícius, bom dia, seja bem-vindo.
12: Bom dia, Sandro. Bom dia a todos os ouvintes. Prazer novamente poder estar aqui. Estivemos aqui ano passado, né, nesse mesmo período falando, e hoje retornamos aqui também.
1: Muito bem, começamos conversando com o Miguel sobre o dia 4 de julho, que foi comemorado o Dia Internacional do Cooperativismo, né? Qual a importância, então, Miguel, de celebrar essa data especial?
11: O dia 4 de julho, ele é, na verdade, uma data internacional do cooperativismo, e não só do cooperativismo de crédito. Ele é um importante ato que a gente faz, inclusive ações mundo afora também, de celebrações do cooperativismo, e é uma oportunidade de destacar a força do modelo, né, que coloca as pessoas no centro das decisões, com o desenvolvimento econômico e social das comunidades. E é um momento, né, para reconhecer como a cooperação gera impacto positivo, promove inclusão, gera renda e oportunidades de desenvolvimento também em todas as comunidades, direto ou indiretamente também é onde são os cooperados, então, associados das cooperativas, fazendo a diferença. Como falamos, são nove tipos, segmentos de cooperativismo mundo afora, e o Sicredi dentro do ramo financeiro, então, dentro desse ramo que é tão importante e impactante para toda a nossa economia local também.
1: Muito bem, né? Os benefícios do cooperativismo, principalmente de crédito para a sociedade. A gente sabe que o Sicredi é bem envolvido com a comunidade também, né, Miguel?
11: Exato, vai muito além, né, do associado diretamente sendo impactado por soluções financeiras. Hoje o Sicredi com mais de 300 soluções para atender cada momento de vida do associado. Basicamente, né, quando o Sicredi reinveste os recursos nas comunidades, fortalece a economia local, incentiva a geração de empregos, amplia acesso a produtos essenciais e também desenvolve as comunidades, seja através dos projetos sociais, seja através dos negócios, das parcerias, dos convênios que ele desenvolve na sociedade, né? Traz, então, oportunidades, promove desenvolvimento para as pessoas e também traz um ambiente mais colaborativo para se trabalhar e para se viver na comunidade, então.
1: Muito bem. Está bem, Vinícius, né? Sobre o cooperativismo, né? O Dia Internacional.
12: Isso aí, então, é essencialmente o cooperativismo, ele faz parte hoje da sociedade. O Sicredi, o propósito dele hoje é levar cada vez mais, fazer com que as pessoas entendam a importância que nós temos hoje na sociedade, o apoio que o Sicredi tem também com as entidades aí do município.
1: Isso, é um mês, foi comemorado no último dia 4, né? Mas é um mês inteiro, mês do cooperativismo, internacional do cooperativismo, né? Vamos falar agora sobre o Plano Safra, né? Divulgado alguns dias aí pelo governo federal, Plano Safra e a live de lançamento aí pelo Sicredi, que também está nas redes sociais, né, Vinícius?
12: Isso é então, dia 1º/7 agora, iniciou-se o Plano Safra 2026-27. Nós, o Sicredi, continuamos agora as contratações das operações de custeio agrícola, pecuários. Já temos muitas operações liberadas também. Estamos já realizando as contratações das operações de investimento agrícola, operações BNDES, que logo em seguida também será retomada as liberações das mesmas. O Sicredi, mais de 120 anos aí apoiando o produtor rural. Nós olhamos que temos mais um ano desafiador pela frente, mas continuamos, claro, entregando o nosso propósito, que é atender os nossos associados com agilidade, né? Não sendo uma instituição comum, mas a gente quer gerar valor em cada solução que a gente entrega.
1: Muito bem. Como é que o Sicredi então está se preparando para atender os produtores na nova safra e com esse lançamento aí, né?
12: Nesse período aqui, nós optamos até pela maioria dos atendimentos trabalhar com o agendamento. O objetivo disso, é claro, oferecer um atendimento personalizado, consultivo, para que nós possamos entregar a solução financeira adequada a cada ciclo produtivo do nosso associado. Então, os nossos associados que podem entrar em contato já com as nossas agências, eu quero reforçar os nossos contatos oficiais também, né? Nós temos o nosso WhatsApp, que é o oficial do Sicredi, que é o 5133584770. Esse é o canal oficial do WhatsApp do Sicredi. E também pelos telefones, né? O 33445910, aqui da agência do centro, e o 33445927, que é da agência do São José Operário.
1: Muito bem, o Sicredi então está se preparando, já está praticamente preparado para iniciar, né, a questão do Plano Safra 2026-27. E também com a live, né, de lançamento do Plano Safra, né, que está programada para o próximo dia 17. Né?
12: Isso aí, então. O objetivo nosso com a live é aproximar o produtor rural do Sicredi, que nós possamos levar uma informação clara e acessível sobre as oportunidades que nós vamos ter com a nova safra. A live é Gestão e Competitividade no Agro, apresentada pelo Maurício Schneider. Agora, sexta-feira, amanhã, às 19h30, ela vai ser transmitida pelo canal do YouTube da Sicredi Altos da Serra. Deixamos aqui, estendemos o convite para os nossos associados, também para quem não é associado, né, que possa estar assistindo conosco.
1: Muito bem, Miguel, também, né, a questão do Plano Safra, do lançamento, né, do Sicredi, e também todas as opções, né, que o Sicredi é envolvido com o agronegócio, né?
11: O agro foi onde o Sicredi e as demais cooperativas também nasceram, né, lá da carência, muito tempo atrás, pelo acesso ao crédito rural, e hoje com a estruturação toda do formato que tem o Plano Safra, nós estamos aí desde o início de julho já antecipando, encaminhando operações, atendendo o produtor, disponibilizando esse recurso para que chegue até o produtor, para que faça acontecer o giro na economia, a compra antecipada dos insumos, então garantindo assim então a eficiência operacional da propriedade. E falando um pouquinho da live também, é por isso também a importância do Sicredi também, além de falar das mudanças do Plano Safra, quais as novidades, as taxas de juros e as mudanças operacionais. A live vem com uma provocação pelo especialista Maurício Schneider, muito para que se olhe para a gestão da propriedade como uma empresa. para que se tenha controle, saber o que se compra, o que se gasta, qual é a melhor decisão que o produtor pode tomar. É uma provocação mesmo para que o produtor cada vez mais olhe para uma gestão eficiente da sua propriedade, tomando as decisões necessárias, mesmo que o remédio muitas vezes seja amargo, né? Mas é necessário tomar decisões para que seja eficiente a sua atividade, possa continuar dando frutos e crescente, né? Que é o grande objetivo, é ter então aí uma sustentabilidade na atividade, ter sequência, ter sucessão familiar, enfim. Mas o objetivo da live é justamente provocar sobre o ato que cabe ao produtor, que é a gestão dos números, da administração dos recursos da atividade. Porque o clima não está na mão do produtor, muitas vezes, né? E é o ativo que ele mais tem a decisão, é planejar bem, executar e ter um controle, saber o que ele pode fazer dentro da sua realidade financeira, né, como um todo.
1: Muito bem, né? Também, né, Vinícius? A questão da live está aí dia 17, amanhã, sexta-feira, às 19h30. Tudo que o agricultor precisa saber, o associado, especialmente o associado, né, do Sicredi, está aí na live sobre o Plano Safra. Também na questão seguridade rural, também do seguro, né? Então, envolve tudo isso, né?
12: Isso aí, nós do Sicredi, nós temos hoje nossos gerentes, são especialistas no assunto, cada um com o seu segmento. 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
1: Muito bem. Miguel e Vinícius, deixar o espaço para vocês, para a gente concluir o nosso bate-papo de hoje, né, especial aí, falando, né, sobre o agronegócio, sobre o Plano Safra e a live, né?
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1: Isso.
11: 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Às 7h30 da noite, um horário bom, o pessoal já terminou seus afazeres na propriedade rural também.
1: Faz um chimarrão aí.
11: Isso aí, acompanha lá com a família toda, né? Mas é importante, pessoal, além dos produtores, comerciantes em gerais, todo mundo, a nossa cidade é muito agrícola e está inteiramente interligada. Então essa informação, esse convite vai além dos produtores para toda a comunidade em geral, seja associada ou não. Isso. Mas é agradecer mais uma vez o espaço aqui também e dizer que o Sicredi quer estar junto com o produtor, do plantio à colheita, do planejamento da propriedade, ao seguro da sua atividade também. 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Agradecer o espaço e desejar um bom resto de semana a todos aí. 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
1: Ok, obrigado, Miguel Bugoni, gerente da agência Sicredi Bairro São José Operário. Vinícius Panisson, gerente de negócios agro da agência central. Também obrigado pela participação, deixar o espaço para ti.
12: Obrigado, Sandro, pelo espaço novamente. 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
1: Muito bem. 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Obrigado, Vinícius, pela sua participação. A gente agradece ao Vinícius também, o Miguel, trazendo informações do Sicredi aqui na nossa programação. Logo no próximo bloco eu vou trazer os resultados das loterias. Daqui a pouquinho o Edson traz informações hoje com o pessoal do Juventus, né? A entrevista hoje com o treinador Rafinha. 10 horas a gente traz mais uma edição aí da Previsão do Tempo e 10h30 teremos entrevista também aqui no estúdio com o pessoal do Rotary Clube Sananduva. Agora 12, faltando para as 10. 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

0: Esse foi o Paulo Ricardo Pérola, agora 9 minutos para as 10 horas da manhã. Está na hora da gente trazer para você os resultados das loterias, né? Os concursos sorteados ontem, as loterias oficiais. 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Vamos começando com a dupla Sena, concurso 2983, dezenas sorteadas. O primeiro sorteio 01-04-13-29-40-46. No segundo sorteio 06-21-28-33-42-46. Lotomania, concurso 2950, dezenas sorteadas 00-04-07-09-11-23-25-26-29-36-44-48-64-65-68-73-74-78-83-74-78-83-90. Quina, concurso 7.066, dezenas sorteadas 12, 14, 30, 47 e 76, né? Repetindo, 12, 14, 30, 47 e 76. Loto Fácil, concurso 3.736, dezenas 03, 04, 06, 07, 08, 09, 11, 12, 14, 17, 18, 19, 21, 22 e 23. Ninguém acertou os 15 pontos na Loto Fácil. Dia de sorte, concurso 1246, dezena 01, 08, 09, 17, 19, 21 e 22. Mês da sorte, o mês de outubro. Então esses foram os concursos sorteados ontem, né, as loterias oficiais. 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
0: 6 minutos agora para as 10 horas da manhã. Daqui a pouco a gente traz mais informações dentro da nossa reportagem de rua com o nosso colega Edson. Também teremos o... resultados da loteria a gente já fez, né? Passando a folha aqui, né? Mais uma edição da previsão do tempo. 10h30 temos entrevista com o pessoal do Rotary Clube Sananduva. E a gente atualiza mais informações aqui no nosso programa, mais destaques, né? A gente vai trazendo para você nesta manhã. Tempo bom, né? Mais alguns dias aí de tempo bom, prenunciando a virada de tempo com chuvas e temporais que está prometendo a meteorologia. Contribuintes em situação de inadimplência com o IPVA de 2026 aqui no estado serão inscritos na dívida ativa da Fazenda Pública a partir do próximo sábado. Além da inclusão do nome, o devedor segue sujeito a um acréscimo de 5% sobre o valor devido e multa diária de 0,33% ao dia até o limite de 20%. De acordo com o balanço da Secretaria Estadual da Fazenda, cerca de 9,5% dos proprietários de veículos encontram-se em débito com o imposto há pelo menos 60 dias e estão sujeitos à execução da medida por parte da Receita Estadual. A inclusão na dívida ativa pode abranger cerca de 380 mil veículos pertencentes a mais de 335 mil contribuintes que somam R$469 milhões em IPVA devido aos cofres públicos. Os inadimplentes têm até a próxima sexta-feira amanhã para pagar o tributo e evitar a sanção administrativa. O débito com o fisco ainda poderá ser lançado no CADIN, o Cadastro Informativo, e nos serviços de proteção ao crédito, na Serasa, Boa Vista e SPC, entre outros. Além disso, o saldo é corrigido pela taxa Selic, atualmente em 14,25% ao ano, e poderá ser protestado em cartório e levado à cobrança judicial. Os proprietários de veículos em situação irregular, caso sejam flagrados em circulação, ainda assumem o risco de serem multados. A primeira inscrição como dívida ativa dos devedores do IPVA 2026 será gerada em lote pelos sistemas da Receita Estadual, né? Então, prazo para regularização do IPVA 2026 antes da inscrição em dívida ativa termina amanhã, sexta-feira, né? A partir de sábado, os proprietários inadimplentes com IPVA serão inscritos no DAT, né? A Dívida Ativa da Fazenda Pública. 4 minutos para as 10 horas, temos o Merchan para a gente encerrar nessa primeira hora do programa com a Carol Multiloja, né, Carol? Bom dia.
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0: Ok, obrigado, Carol, pela participação. 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Assim a gente fecha a segunda, ou melhor, a primeira hora do programa, né? Vem aí a segunda horinha e logo na sequência tem previsão do tempo. Vamos até às 11h30 com o Estúdio Atualidades, manhã de quinta-feira. De tempo bom, né? Temperatura em elevação. Já vamos conferir, então, logo na sequência com a previsão do tempo.
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0: Predomínio de sol, temperaturas máximas de 25 a 26 graus para hoje aqui para Sananduva e região. Amanhã, sexta-feira, também o dia começa com um tempo bom, apenas com variação de nebulosidade. E as mínimas em torno de 16, máximas de 27 a 28. Sábado está prometendo sol também e as temperaturas altas, né, para essa época. 17 na mínima, máximas de 27 a 29. A partir de domingo o tempo começa a mudar aqui na nossa região. Mas a partir de hoje já é entrada de uma frente, né, com bastante chuvas, com cidades temporais também na região da Campanha, na região oeste do estado, na fronteira oeste, principalmente em Uruguaiana e também Samboja. E no decorrer aí da próxima semana, né, a nebulosidade e as chuvas, grandes volumes em várias regiões do sul do país tomam conta. A gente vai atualizando para você. Agora a temperatura está em 16 graus.
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0: 10 e 2.
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0: 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Muito bem, a gente vai trazendo nossa reportagem de rua aqui da Sananduva com o nosso colega Edson, com o pessoal do Juventus, né? 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Distribuidora de bebidas Edson.
1: Seguimos por aqui, Sandro, e ouvintes da Sananduva FM nesta manhã de quinta-feira. E agora a gente vai bater um papo legal com o professor Rafinha, ele que é treinador aí do Ser Juventus, que está disputando a Série C de futsal aqui no estado, né? Para a gente trazer algumas informações e falar como é que está a participação do Ser Juventus, né, nessa competição a nível estadual. Primeiramente, professor Rafinha, bom dia, seja bem-vindo.
2: Bom dia, Edson. Bom dia, Sandro, nos estúdios, aos ouvintes da Rádio Sananduva. Mais uma vez, satisfação estar conversando contigo e também passando uma mensagem aos ouvintes da Rádio Sananduva, né? E todas as pessoas aí que acompanham essa emissora.
1: Perfeito. Professor Rafinha, a nossa primeira pergunta é: como é que está o Ser Juventus desde o início do campeonato até agora? Como é que você vê, nesse primeiro momento, a participação da equipe na competição, na Série C de futsal?
2: Olha, Edson, eu vejo como positiva, né? Com certeza. Uma equipe que surgiu de amigos, como a gente já comentou, já em outras oportunidades, explicou como é que aconteceu a fundação do clube. E eu acho que eu vejo positiva, o time vem se comportando bem, a gente vem fazendo uma grande participação, né? Não tivemos os resultados que a gente esperava no início, né? Duas derrotas no começo, depois um empate, mas graças a Deus agora, não. Esse último sábado passou, a gente acabou vencendo, então histórico, né? A primeira vitória dessa primeira participação do Ser Juventus num campeonato a nível profissional, né? Então, a gente vem trabalhando para que cada vez mais vitórias aconteçam, mas eu vejo como positiva já a participação, né? Claro que o foco e o objetivo é buscar sempre as primeiras colocações, buscar a classificação, né? Nesse momento, buscar a classificação na segunda fase, né? E depois, passo a passo, a gente vai chegar no objetivo traçado pela diretoria, né? E por nós, a comissão técnica e jogadores.
1: Perfeito. Então, nesse primeiro momento, a gente sabe que, conversamos com o Luiz uma outra oportunidade também, né? Ele como presidente, nos passou que havia uma dificuldade, às vezes, de treinamento, alguns atletas tiveram um problema de saúde, passando pelo H1, né? Pelo aquele gripão, agora vendo as dificuldades estão sendo superadas e um entrosamento maior da equipe, então.
2: Com certeza, as dificuldades vão aparecer, né? Se não aparecerem agora, vão aparecer mais à frente. A gente tem que superar, né? Tentar contornar e resolver os problemas e as dificuldades. Tivemos esses atrapalhos aí, né? H1N1, a equipe praticamente toda se contaminou, né? Então, atrapalhou um pouco os treinamentos, né? Mas a gente seguiu fazendo algum trabalho, os atletas também fazendo seus trabalhos nas suas cidades, né? Para não perder o ritmo. E nas quinta-feira, agora que a gente se reúne, por exemplo, hoje a gente vai trabalhar para o jogo de sábado, né? Que é importante, assim como todos os jogos. Então a gente vai dando acontece esses probleminhas, esses percalços aí no caminho, mas a gente vai contornando, né, para sempre alcançar o objetivo, né? A equipe tá bem, tá se entrosando cada vez mais, houve uma evolução desde o início. Então acho que tendo humildade e trabalhando que você vai alcançar o que você almeja.
1: Perfeito. Professor, alguma novidade em atleta? Houve mais alguma contratação?
2: Olha, foi inserido ao grupo o Thiago Lemos, né, que veio da Itália e foi inserido ao grupo. Não pôde jogar esse final de semana, mas havia jogado já contra a ADS. Então, o Douglas, né, o Douglas, o apelido dele é Douglas Beisso, né, Beisso que chama. Então, também foi inserido fixo, né, o Thiaguinho, Thiago Lemos, ala. Então, foram os dois atletas que foram inseridos, né, e se juntaram ao grupo nesse último momento aí, nesses últimos jogos.
1: Perfeito. Agora falando especificamente, professor Rafinha, do último jogo, né? Como você disse, vocês vinham de algumas derrotas. Como é que foi a reação da equipe, né? Jogando em casa para chegar ao objetivo que foram os 3 pontos?
2: No começo, como eu falei, duas derrotas, um empate, enfim. Mas a evolução da equipe foi nítida, né? Então, nesse último jogo já melhorou bastante também, apesar do pouco tempo de treinamento, né? Agora nós estamos com uma vez na semana devido ao ginásio estar ocupado pela Copa Sananduva. Então, nós, apesar do pouco treinamento, na quinta-feira a gente tenta se preparar sempre no final de semana. Então, nesse último jogo teve uma evolução muito, que a equipe vem numa crescente, fez o que a gente vem trabalhando, né? Diante da forte equipe da INF de Sarandi, conseguimos a vitória 2-1, uma grande equipe, grande adversário. Então, mas a equipe se comportou bem, teve maturidade, teve uma cabeça muito boa, né, para saber fazer a leitura do jogo e jogar o que naquele momento o jogo estava propondo, né? Então, só agradecer essa gurizada aí, né, que tá superando os obstáculos, enfim, para se unir no mesmo pensamento para chegar lá na frente.
1: Perfeito. Professor, para a gente encerrar, próximo jogo contra quem, aonde e como é que está a preparação?
2: Próximo jogo lá em Sarandi, né? A volta com essa equipe da INF, que a gente venceu sábado que passou, contra eles lá na casa deles, né? Um grande desafio, né? Diante de uma grande equipe, né? Fora de casa, mas, como a gente sempre fala, a gente vai com humildade, né, com respeito, mas vamos em busca dos 3 pontos, né, e vamos tentar impor nosso jogo, nossa maneira de jogar, que está sendo trabalhada até hoje, que foi trabalhada desde o início, para tentar voltar com uma vitória. Então esse é o nosso próximo jogo, sábado, lá em Sarandi, às 20 horas, né, o Cerco Juventus vai a Sarandi tentar essa vitória aí para melhorar na tabela, né, e depois seguir trabalhando. E a preparação, hoje à noite a gente tem treino, vai preparar o que a gente vem preparando, né? E em cima do jogo de sábado que a gente vai fazer com o adversário na casa deles.
1: Perfeito. Mais alguma colocação, professor?
2: Só até agradecer, Edson, pela oportunidade, né, de estar falando um pouco sobre o Cerco Juventus. Agradecer à diretoria do Cerco Juventus, aos atletas, à comissão técnica, pela confiança no trabalho, né? E desejar boa sorte à nossa equipe e bom para essa semana aí a todos os ouvintes.
1: Obrigado, professor Rafinha. Em breve a gente retorna, né? Quem sabe semana que vem para atualizar, né, sobre a tabela, atualizar também como é que foi o jogo, diretamente com o professor Rafinha ou algum dirigente do Cerque Juventus aqui de Seranduva, que está disputando a Série C de Campeonato Futsal do Estado. 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
0: 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Cooperativa Casa, 10 anos, a parceria que dá certo. 10 e 18, temos um intervalo, o próximo bloco a gente retorna com mais informações atualizadas também para você.
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0: 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Informa a temperatura. 16 graus.
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1: 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Temos mais informações da nossa reportagem de rua aqui da Sananduva, direto aí do Centro Esportivo Municipal Vitor Camozato, informações do Esporte Municipal, no oferecimento do Supermercado Tio João, 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
2: Seguimos por aqui, Sandro, e os ouvintes da Sananduva FM nesta manhã de quinta-feira, aquele encontro marcado, aquele bate-papo sobre o esporte do nosso município, com o Josi Sauer, diretamente aqui do ginásio Victor Camozato. Ele que é responsável pela pasta do Departamento dos Esportes do nosso município para atualizar as informações. Primeiramente, Josi, bom dia, seja bem-vindo.
3: Bom dia, Edson, bom dia, Sandro, bom dia a todos os ouvintes da Rádio Sananduva. Mais uma vez é um prazer para nós estar aqui falando um pouco dos trabalhos realizados pelo Departamento de Esportes do nosso município neste ano de 2026.
2: Perfeito, Josi, começamos falando sobre Olimpíadas Escolares, né? Tivemos intempéries aí do tempo, como é que está o andamento das atividades e como é que foi as Olimpíadas, se tem mais alguma etapa para frente?

0: categoria, por modalidade feminino, masculino, para que semana que vem já aconteça o futsal. Esse que é a categoria que mais dá confronto, mais dá jogos, mais dá equipes inscritas. Então a gente espera que aconteça em pelo menos 2 dias para a gente conseguir dar conta da quantidade de jogos, tendo em vista que ano passado tivemos muitos times inscritos aí nas categorias feminino e masculino. Então a gente precisou fazer em 2 dias, acreditamos que esse ano não vai ser diferente. Então a gente espera a entrega das fichas aí para já conseguir fazer o chaveamento e ver quantos confrontos vão acontecer desta que será mais uma etapa das Olimpíadas Escolares que acontecerá semana que vem aqui no ginásio Vitor Camusato.
1: Perfeito. Josi, também uma outra questão que nos traz aqui é com relação aos bochófilos, né? A gente sabe que é um esporte, as bochas estão crescendo aí consideravelmente em nosso município.
0: Exatamente, Edson. A gente sabe a ascensão que a bocha tem no nosso município, cada vez crescendo mais, cada vez com mais adesão do pessoal para participar. Então a gente está chegando aí nas duas últimas rodadas da primeira fase do nosso campeonato municipal de bocha, onde finalizando a primeira fase a gente já vai passar para os mata-matas, então já está se caminhando do meio para o fim aí do nosso municipal de bocha, e a gente só tem a agradecer às 11 equipes que se inscreveram, o pessoal aí que organiza o almoço, organiza os jogos, que os equipes de comum acordo, eles combinam o dia que vão jogar. Então até então, tudo dentro da normalidade, não tivemos nenhum relato de nenhum caso fora do esperado, então todas as súmulas aqui chegando somente com o placar, nenhuma observação, nada de relato. Então acredito que tudo que a gente fez ano passado no Municipal de Bocha, a gente está colhendo os frutos esse ano, o campeonato andando bem, tudo dentro da normalidade, sempre prezando pelo que a gente fala, que o esporte, antes de resultado, de ganhar ou perder, o esporte é uma excelente ferramenta para construir amizade e que se mantenha, acima de tudo, o respeito, a disciplina, a educação. Então, seguimos aí para o final, as duas últimas rodadas aí da primeira fase do nosso Campeonato Municipal de Bochas.
1: Perfeito. Para a gente encerrar, Josi, Copa Sanaduva, como é que está o desenvolvimento? Como é que as equipes estão se portando? Já tem favorito? Como é que está a situação?
0: Estamos em andamento aí, Edson. Tivemos a rodada na terça-feira, lembrando que os jogos são terça, sexta e domingo. Tivemos a rodada nesta terça-feira. Teremos rodada sexta-feira, amanhã de noite. Domingo a gente folga. Temos a final da Copa do Mundo, né? Vamos deixar o pessoal assistir a Copa. Esse que é um dos maiores eventos esportivos do nosso planeta, né? Então acho que o mundo vai parar para assistir a final da Copa. Então a gente deu uma folga aí pro pessoal. Temos grandes times, sim. Difícil apontar favoritismo, mas temos aí 3-4 equipes do Livre aí vindo com força total. Sub-15 também dando bons jogos aí. Acredito que vamos ter um final de primeira fase e depois entrando para os mata-matas com jogos ainda melhores. E tudo também dentro da normalidade. Não tivemos nenhum relato, nenhuma súmula, nenhuma anotação de algo fora do padrão. Então a gente também parabeniza as 27 equipes da categoria masculino livre e as 6 equipes do Sub-15. Pelo comportamento, né? A gente fala, preza tanto por educação, disciplina, como eu acabei de falar na bocha, eu acho que para toda modalidade tem que ser assim. Independente do resultado, a gente faça uma disputa sadia e quem quadra ganha melhor e assim que o esporte se mantém ativo, né? A gente incentiva muito que cada vez o respeito se mantenha. Então, reforçando que amanhã temos a rodada e domingo temos a folga, então, para o pessoal poder acompanhar a final da Copa do Mundo.
1: Perfeito. Mais alguma colocação, Josi?
0: Edson, só agradecer o espaço, agradecer a parceria de sempre, desejar uma ótima quinta-feira e um bom final de semana que está por vir a todos. Um forte abraço.
1: Tá aí, mais um giro com a Unidade Móvel, diretamente aqui do Departamento de Desportos, em Sanaduva, com o Josi Sauer, responsável pela pasta. 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
1: 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Agora 10h30, a gente faz o intervalo, já retornamos. Próximo bloco a gente traz entrevista aí com os presidentes, né, o PAS-presidente e o novo presidente do Rotary Clube Sananduva, aqui na nossa programação.
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1: Agora 10h31.
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1: 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Estamos de volta com o Estúdio Atualidades. Manhã de quinta-feira, a temperatura já está em 17,5 graus. 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E vamos trazendo entrevista agora no programa, né? Hoje vamos falar sobre o trabalho do Rotary Clube Sananduva, uma entidade reconhecida mundialmente pelo trabalho voluntário e pelas ações em benefício da comunidade. Recebemos o presidente que encerrou a sua gestão, né? O PAS-presidente, Vildomar Azevedo, e o novo presidente, o Cláudio Caglione, que assume o comando do clube para mais um ano de desafios e projetos, né? Primeiramente, dar bom dia para os nossos convidados. Vildomar Azevedo, bom dia.
17: Bom dia, Sandro. Bom dia aos ouvintes da Rádio Sananduva. Mais uma vez aqui a gente falando sobre Rotary, né, Sandro?
1: Isso. Cláudio, bom dia, seja bem-vindo.
18: Bom dia, Sandro. Bom dia a todos os ouvintes da Rádio Sananduva. É um grande prazer estar aqui hoje para falar um pouco desse nosso clube, que é o Rotary.
1: Muito bem. Sananduva é a capital gaúcha dos grupos de voluntários. E o Rotary Clube, né, está entre um grupo de voluntários, né? Porque é um clube de serviço, né, presente e atuante na sociedade. Começamos falando com o Vildomar Azevedo, PAS presidente, né, o antigo presidente, né, que no início desse mês houve a troca da diretoria da presidência do Rotary Clube Sananduva. O ano rotário se encerrou, né? E como é que tu avalia, né, Azevedo, esse ano à frente do Rotary Clube Sananduva?
17: Sandro, eu acho que a gente teve um ano de muita harmonia, muito trabalho e muito companheirismo. A gente teve um ano especial, porque eu como presidente não faria nada se não tivesse o apoio de todos os companheiros do clube.
1: Isso.
17: Então a gente começou com doações para SAMU, Sandro, doação para o hospital, grupo dos autistas, CTG, participamos de vários projetos junto com o Distrito 4700, que teve um projeto com Getúlio Vargas, com o Rotary de Getúlio Vargas. Tivemos doações recebidas também como do fórum, as pequenas causas lá, eles doaram um valor para nós, onde a gente ampliou o banco ortopédico.
1: Isso.
17: Do grupo Os Trilheiros, do Juventus, Casa da Amizade, e vários equipamentos, que cadeira de rodas, que as pessoas da comunidade doaram para nós. Teve um companheiro também, o Vídeo Gusso, que nos doou 10 cadeiras de banho. E também lembrando que a Casa da Amizade é uma parceria que nos ajuda direto no clube.
1: Muito bem, como é que tu avalia então, né, desses projetos, né, as principais ações envolvidas também e os desafios que foram enfrentados? Né,
17: Não, foi um ano ótimo, Sandro, porque a gente pôde participar de todos os projetos, inclusive participamos de uma rifa do Distrito 4700, onde a gente doou a cautela para o nosso companheiro e ele ganhou o carro do Distrito, aqui em Sananduva. Então fomos felizes de ter recebido mais esse prêmio para Sananduva, né? E a gente todo o ano ajudando a comunidade. Banco Ortopédico, a gente fez compra 4 vezes, Sandro.
1: É um projeto antigo e permanente, né? Que o pessoal conhece, né?
17: Muito não, bem, né? Avaliação, assim, mais de um empréstimo por dia no Banco Ortopédico.
1: Bastante demanda.
17: É,
1: né?
17: A gente tem cadeira de roda, muletas, andadores, botina ortopédica, cadeira de banho. Então, todo dia a demanda da gente emprestando 1, 2, 3 até por dia.
1: E encerrando aí o seu ano rotário, né, como é que foi o envolvimento dos companheiros da comunidade nas ações realizadas e também a posse de novos companheiros rotários?
17: Não, eu quero agradecer de coração a todos os companheiros, porque a gente tem um grupo e a gente colocava no grupo lá, vamos fazer tal coisa, todo mundo abraçava a causa, foi um ano trabalhoso, um ano muito bom, passou rápido demais, tá, Sandro, porque a união foi uma união, eu quero agradecer de coração a todos os companheiros.
1: Muito bem, encerrando então o ano rotário, Vildomar Azevedo, passa presidente, agora com o Cláudio Corleone, que assume, né, a presidência, né, já assumiu a presidência para o seu ano rotário, né, Cláudio? O que representa assumir a presidência do Rotary Clube Sananduva para ti?
18: Correto, Sandro, na verdade nós estamos trabalhando já há alguns meses aí, porque assumir o Rotary Club, ele é um desafio muito grande, né?
1: Tem uma transição, né?
18: Isto. E o nosso companheiro Azevedo, ele levantou a régua, então nos colocou aí num compromisso maior ainda. Mas é um desafio pessoal para mim, né? Porque nós temos os nossos compromissos e conciliar tudo não é fácil. Uhum. Mas ao mesmo tempo, Sandro, nós temos um clube muito forte, de companheiros que trabalham, que compreendem, né? Então eu me sinto seguro porque eu sei que eu posso contar com todos eles. Desde o dia 1º agora de julho, que nós fomos empossados, nós já estamos trabalhando aí arduamente, né? Porque temos logo em seguida jantar italiano e temos outros projetos do clube, né? Então não podemos relaxar aí porque o ano promete.
1: Isso, os projetos permanentes, como o Vildomar Azevedo citou, né, seguem e novos projetos podem ser implementados, né, durante o seu ano rotário. Como é que está esse planejamento, né?
18: Isso, Sandro. Como bem falou o nosso companheiro Azevedo, para mim, quando entrei no clube, desde então eu considero o maior projeto do Rotary o Banco Ortopédico. Porque a comunidade não faz ideia da quantidade de empréstimos gratuitos que são feitos, Sandro. Só quem está na frente, como o Azevedo teve agora recentemente, sabe a demanda que tem. Então, são praticamente 40, 50 empréstimos por mês. E, às vezes, a gente precisa, então, fazer as promoções, fazer os nossos projetos para poder arrecadar fundos e equipar o banco ortopédico, né?
1: Precisa sempre de uma renovação e sempre uma manutenção também nos equipamentos, né? E também a solicitação, né, para o pessoal que já utilizou, né, para fazer a devolução, né, Cláudio?
18: Isso, sendo bem lembrado, porque nós temos casos em que a pessoa precisa de um aparelho, de um equipamento, e a gente sabe que ela vai demorar muito tempo para devolver, né? E outros casos que não, que é uma enfermidade transitória, né? Isso. E a gente sabe que em poucos meses a pessoa já pode devolver. Então eu reforço aqui o chamado para as pessoas que têm algum equipamento em casa e não estão usando, que nos devolva, porque vai beneficiar outras pessoas, né, Sandro?
1: Isso, e como tu falou também, né? A manutenção exige recursos também nos equipamentos, né?
18: Isso aí. E Sandro, gostaria também de colocar aqui, além desse investimento local que o nosso companheiro falou agora, que foi praticamente R$50 mil que o Rotary, na gestão do companheiro Azevedo, aplicou na sociedade sananduvense. Então, é para fazer uma prestação de contas à comunidade de onde que nós aplicamos os nossos recursos. E outro projeto que marcou bastante aqui em Sananduva foi o equipamentos que nós adquirimos para o laboratório do Hospital Beneficente São João.
1: Isso.
18: Eu fiquei assim surpreso quando eu tive acesso aos números, e acredito que quem ainda não teve acesso também vai ficar surpreso. O laboratório, no ano de 2025, se eu não me engano, ele foi inaugurado em abril, algo assim. Só no ano de 2025 foram feitos mais de 41 mil exames com aqueles equipamentos que o Rotary Club, em parceria com a Fundação Rotária, com clubes internacionais, com aporte financeiro do hospital e do nosso clube, conseguiram disponibilizar para a comunidade. Hoje, a média diária é de 151 exames. Então, para te ver, né, Sandro, no mês de dezembro de 2025 foram 5.720 exames. A gente não tem noção, né, de como esse projeto ajuda as pessoas na nossa cidade.
1: Beneficia também o hospital, né, e a comunidade de toda a região, né? Porque o pessoal sabe, conhece o Rotary Club, mas não sabe o que é desenvolvido, né? Então, essa aí é uma amostra, né, uma pequena amostra também do trabalho que é desenvolvido voluntariamente e os recursos que vêm beneficiar toda a comunidade, né, Cláudio?
18: Isso aí. E o pessoal da nossa comunidade pode ter certeza que qualquer doação, qualquer recurso que seja destinado ao Rotary, ele chega no seu destino.
1: Vamos falar também do evento que está programado, mais uma edição, né, do Jantar Italiano, né? Chega na qual edição agora?
18: 35ª edição.
1: 35 anos realizando esse evento que traz recursos, né? É um evento que traz o recurso para beneficiar esses projetos do Rotary, né, Valdomar Azevedo?
17: É, Sandro, eu estou aqui agora fazendo um convite para a sociedade que participe, nos ajude, porque a gente tem ingressos ainda à venda, tem mesas para venda, e esse nosso jantar italiano vai ser dia 1º de agosto. Temos um show com o William e o Douglas antes do início do baile, e depois a banda La Constância de Marau, que vai tocar, e no final o Douglas e eles encerram a festa. E vai ser servido uma ótima janta, com café à meia-noite.
1: Isso.
17: Um cafezão à meia-noite. Então, a gente, como a gente trabalha para poder arrecadar fundos para ajudar a sociedade, eu fazeria o meu convite aqui que a sociedade nos ajudasse, né? Que quem recebe um empréstimo e coisa, quiser comprar um ingresso ou adquirir uma mesa, nos procurem. Eu e todos os rotarianos, que todos têm ingresso para venda, né, Sandro?
1: Muito bem, mais uma edição então do tradicional jantar italiano do Rotary Club Sananduva. Os valores arrecadados, né, ou lucro, vamos assim dizer, né, é destinado para a manutenção dos projetos, né, Cláudio?
18: Isso aí, Sandro. Então, reforçando as palavras do companheiro Vildomar, é muito importante a participação do sananduvense nesse evento, porque são com esses recursos que a gente consegue realizar os nossos projetos. Então, além de ser uma noite muito agradável, onde você vai ser recebido já com um petisco na mesa, depois uma comida típica, um café colonial mais tarde, nós estamos trabalhando com ingresso no valor de R$120. Então, são quase 8 horas de música. Então, se nós considerarmos todas as atrações que temos, é um preço bem justo.
1: E fora todas as iguarias, né? As típicas italianas e tudo, né?
18: E isso, Sandro. E o principal de tudo, que você comprando o ingresso, você está ajudando a própria comunidade de Sananduva com os projetos que vai ser beneficiado. Então, nós gostaríamos de fazer um chamamento para o pessoal. Quem já foi, conhece a qualidade dos nossos jantares. E quem não foi, não perca a oportunidade, porque restam poucas mesas. E acredito que nos próximos dias os ingressos vão ser esgotados, Sandro.
1: Muito bem, então dia 1º de agosto, 35º Jantar Italiano do Rotary Club Sananduva. O local?
18: CTG 12 Braças.
1: Muito bem, o pessoal pode adquirir o ingresso com a direção, né, os companheiros rotários. E o Vildomar Azevedo, para a gente encerrar, uma frase que define a sua gestão, uma palavra aí na sua gestão, como à frente do Rotary Club 25-26, que encerrou no último dia primeiro.
17: Sandro, eu quero desejar ao Cláudio, nosso presidente agora, sucesso nesse mandato, que vai ser um ótimo mandato, e dizer e agradecer a todos os rotarianos pelo apoio que eu teve na minha gestão, e dizer assim para o Cláudio que a gente vai estar do lado dele sempre que precisar da gente, porque ele esteve do meu lado com o protocolo, e foi um ótimo protocolo, e sempre me ajudou em todas as quando eu precisava dele. E agradecer a Rádio Sananduva por mais essa oportunidade, né, Sandro, que várias vezes a gente veio aqui fazendo pedidos, e então, muito obrigado à Rádio Sananduva e a você, Sandro, por essa oportunidade. Grande abraço.
1: Muito bem, a gente agradece sempre a parceria com vocês, porque estamos aqui no divulgando um clube de serviço atuante na sociedade, que é o trabalho voluntário, né, que reverte para toda a sociedade, né, Cláudio? Deixar o espaço para ti, o seu lema para esse seu ano rotário e mensagem para nossos ouvintes.
18: Então, Sandro, o nosso lema rotário esse ano é Crie Impacto Duradouro, do nosso presidente internacional, Olainka Babalola. E é isso mesmo que nós queremos fazer nesse ano rotário, criar impacto que permaneça, né, que se eternize, como é o nosso projeto do Banco Ortopédico, né, que há décadas é um sucesso e ajuda muitas pessoas. Eu quero agradecer o companheiro Azevedo também, porque me entregou um clube muito organizado, um clube muito unido, né, e fez uma gestão excelente. Então fica mais fácil para a gente que está assumindo agora quando as coisas já estão organizadas, né? E é o nosso coordenador de jantar italiano e é uma pessoa que, juntamente com a Mari, sempre nos ajuda no que for preciso, né? E quero agradecer, Sandro, a ti e também a Rádio Sananduva por esse espaço, né? Vocês são nossos parceiros aí de todos os eventos, né? E a gente fica muito agradecido por isso. E agradeço também a toda a comunidade sananduvense pelo apoio que nos dá quando nós buscamos aí com eles a venda do ingresso, né, a colaboração para alguma doação, né? Então, obrigado a todos e as portas do Rotary Clube Sananduva estão abertas aí à nossa comunidade.
1: Muito bem, obrigado, Vildomar Azevedo, passo presidente, e Cláudio Caglione, atual presidente do Rotary Clube Sananduva, participando com a gente aqui no programa Estúdio Atualidades. A gente agradece a participação de vocês, deseja para o Cláudio um ótimo ano rotário. 8 minutos agora para as 11 horas. Próximo bloco a gente traz mais informações dentro da nossa reportagem de rua e também a gente traz os indicadores econômicos. 11h30 tem mais uma edição da Previsão do Tempo.
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1: 18 graus em Sananduva.
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1: 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Mais alguns destaques na imprensa. Presidente Lula define tarifaço como marco lastimável na relação com os Estados Unidos e acionará a lei da reciprocidade. Presidente condenou ataques ao PIX e alegações sobre desmatamento. E Marco Rubio faz críticas ao governo do Brasil após o tarifaço. O secretário norte-americano de Estado, né, americano, Marco Rubio, aproveitou o ensejo para fazer críticas às atitudes do governo brasileiro. Ele afirmou que Lula e sua administração não negociaram com os Estados Unidos de boa fé. Lula colocou seu próprio ego à frente de fazer um acordo pelo bem-estar do povo brasileiro e estas tarifas são o preço por isso, afirmou o chefe da diplomacia norte-americana em uma publicação na rede social X. A nova tarifa foi anunciada no momento em que o presidente Trump promove uma reforma de sua agenda econômica depois que a Suprema Corte norte-americana anulou em fevereiro grande parte de suas tarifas globais. Funcionários do governo americano propuseram novas tarifas direcionadas a dezenas de aliados comerciais por supostamente não cumprirem os compromissos no combate ao trabalho forçado, segundo investigações norte-americanas. No caso do Brasil, uma fonte do alto escalão do governo Trump apontou que na quarta-feira, ontem, o que Washington considera ações adversas em matéria de comércio digital em conjunto com uma ocorrência desleal vinculada ao sistema de pagamentos eletrônicos, o PIX, entre outros temas. Os Estados Unidos buscam obter o tratamento tarifário preferencial que o Brasil concedeu a parceiros como México ou Índia. Embora o governo Trump tenha afirmado que não espera represálias, Washington advertiu que qualquer resposta brasileira poderia resultar em contramedidas. Estados Unidos ampliam lista, né, de produtos isentos da nova tarifa, né, também nesse esteio vem aí, né, mel orgânico, hidróxido de alumínio e sucata de ferro entre os produtos incluídos pelo governo norte-americano, né, estão na lista. Estados Unidos e Irã prosseguem com ataques e trégua está cada vez mais distante. Bombardeios em diferentes regiões e mobilização de defesas aéreas marcam o dia no Oriente Médio. Né? Um minuto para as 11 horas, um para as 11, temperatura 17 graus e meio em Sananduva. 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
1: Vamos atualizando as informações do mercado financeiro, as cotações. Dólar sobe nesta quinta-feira, cotado a R$ 5,10 e a Bolsa tem abertura negativa para o Ibovespa em sessão influenciada pela repercussão das novas tarifas aplicadas pelos Estados Unidos sobre exportações brasileiras e pelos dados de varejo que trouxeram o desempenho do comércio brasileiro no mês de maio. Vou atualizando agora, né, as cotações, depois da abertura. R$ 5,10 a cotação do dólar, subindo 0,43%. O euro com alta também de 0,3% a R$ 5,84. O índice Bovespa caindo, né? Caindo 1,16% aos 173.963 pontos em relação ao fechamento de ontem. 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
1: 11:04.

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8: Iniciamos a terceira e última hora do Estúdio Atualidades, 11:07, no oferecimento da Cooper Campus, também da Mantovani Imóveis e Eletros, Unimed Alto da Serra, Retífica Mecânica Zezê, Corsan, 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Ministro do STF Alexandre de Moraes dá 5 dias à PGR para opinar sobre carta de Bolsonaro a Flávio. Flávio diz que Lula não tem mais condições de ser presidente. CNI diz que tarifaço norte-americano vai causar queda nas exportações brasileiras. PIX, corrupção, ações contra Big Techs e desmatamentos, né? Os argumentos do governo Trump para tarifaço contra o Brasil. Morre o jornalista Renato Machado, ex-âncora da Globo aos 83 anos. Aqui no estado, o prazo para regularização do IPVA 2026 antes da inscrição em dívida ativa termina amanhã, sexta-feira. E expectativa de vida no Rio Grande do Sul ultrapassa 76 anos e população com 60 anos ou mais representa 20%. A diferença de idade entre os sexos foi de 6,33 anos. As mulheres vivem mais, né, segundo a pesquisa divulgada ontem. E temos Merchan Edson, vai de lá.
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8: Muito bem, 11 horas, 12 minutos, 11 e 12. Logo mais às 11h30 a gente atualiza mais uma edição aí da previsão do tempo. E vamos deixando você bem informado, né? Esse é o Estúdio Atualidades. Lembrando que as entrevistas que a gente realiza no programa, logo mais à tarde, estarão disponíveis para você ouvir novamente. Para você que perdeu parte das entrevistas, vão estar no nosso podcast, acessando sarandovfm.com.br. Hoje a gente trouxe os gerentes do Sicred, né, sobre o Plano Safra, também sobre a live de lançamento aí do Plano Safra do Sicred, e também o pessoal do Rotary Club, né, o PAS presidente, Vildomar Azevedo, e o novo presidente, o Cláudio Calione, que a gente conversou anteriormente. A entrevista vai estar disponível logo mais no nosso podcast. Sananduva FM. E tem música, Daniel e Guilherme Santiago.

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4: 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E a temperatura?
5: 19 graus e meio.
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5: 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Forte Dor. 11:21, próximo bloco a gente atualiza mais uma edição da previsão do tempo, né? Vamos até às 11:30 aí. 11:35 com o Estúdio Atualidades. Muita notícia, muita informação para você. E agora a gente vai a Chapecó, Santa Catarina, nesse finalzinho de manhã de tempo bom, sol predominando, com certeza também no oeste catarinense. 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
1: O Diogo está cortando um pouquinho a ligação, mas eu vou passar o teu contato aqui, ó. 499-9967-8738, né? 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
0: Perfeito, Sandro. Eu agradeço muito aí ao amigo Sandro aí e aos amigos da Rádio Sanandu. E precisando dar um lado, que vem para a conta comigo, vai acompanhar e realizar. Um abraço para o senhor.
1: Muito bem, obrigado pela participação, pela parceria, né? Nem sempre o contato, né? A qualidade da ligação é boa hoje, infelizmente, né? Mas tá dado o recado aí. 499-9967-8738 com o Diogo da Cotacom Investimentos. 11h26, vamos até às 11h30 com o Estúdio Atualidades. Logo na sequência, vou trazendo para você a previsão do tempo, vamos atualizando e vamos também deixando você bem informado. Lembrando que ao meio-dia e 5 tem Jornal RSA News.
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1: Agradecimento, convite para a missa de sétimo dia de falecimento de Loreni Morello. Os familiares do sempre lembrado Loreni Morello manifestam sua mais sincera gratidão aos médicos, enfermeiros, técnicos de enfermagem e toda a equipe do Hospital São João e a todos os familiares e amigos que os confortaram nesse momento de dor. E convidam para a missa de sétimo dia de seu falecimento, que será celebrada neste domingo, dia 19, às 9 horas, no Salão Paroquial da Paróquia São João Batista de Sananduva. A família antecipa agradecimentos pela presença de todos.
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2: Para domínio de sol com temperaturas altas para essa época do ano aqui para a região. Máximas de 25 a 26 graus para hoje. Amanhã, sexta-feira, teremos também tempo bom, apenas com variação de nebulosidade. Alguns momentos com mais presença de nuvens. E as temperaturas em torno de 16 na mínima, máximas de 27 a 29 graus. Sábado, final de semana, também está prometendo sol, mas com a virada do tempo aí no sábado à noite ou no domingo, né? Mínimas de 16 a 17, máximas de 27 a 29 aí para sábado. Agora em Sananduva, a temperatura já está em 21 graus. 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
2: 11h31.
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0: 11 horas e 33 minutos, 11h33, 22 graus a temperatura nesse momento aqui no centro de Sarandu. Haja saúde para aguentar essa montanha-russa das temperaturas, né? Mas que nada, vamos enfrentando, né? Amanhã temos quase 29 graus de máxima aí, conforme você acompanhou antes aí na previsão do tempo. Veranico aí, né? De julho. 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
0: 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Obrigado aos nossos patrocinadores com a gente por aqui, também os demais anunciantes e você que nos acompanha sempre, né? O convite para você permanecer na Sananduva FM, que vem muita música, muita informação também. Logo na sequência, teremos o programa do Sintraf, o Sindicato dos Trabalhadores da Agricultura Familiar de Sananduva, meio-dia e 5, ou antes, né? Meio-dia temos o Informativo Vicato, meio-dia e 5, o Jornal RSA News. E também nas nossas plataformas, nosso portal sananduvafm.com.br, tem mais informações. E também nas nossas redes sociais, né? 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Um ótimo almoço, uma ótima quinta-feira, aproveite seu dia, aproveite esse calorzinho aí, né? Tem data pra terminar, né? Um abraço, Sandro, volto às 5 horas da tarde, te espero na Voz do Pampa.

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4: 11:46,
5: 19 graus.
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9: Muito bom dia, você que nos acompanha aqui no programa do sindicato. Hoje, 16 de julho. E para esta quinta, sexta e sábado, é um dia favorável ao cultivo dos frutos, segundo aí o calendário biodinâmico que observa, observando também as fases da lua. Seguimos aqui na entidade fazendo o pedido das mudas frutíferas, ornamentais e ou de sombra. Seguimos então realizando o pedido, essa segunda etapa, até o final deste mês. E também queremos informar que teremos mudas de batata doce. Essa daí fizemos uma compra de 9 variedades. Então também vai estar à disposição. Mas você precisa fazer o pedido. Vem até a entidade, nós vamos informar as variedades que tem. E aí tem que fazer o pedido de batata doce. Ainda teremos batata salsa, dois tipos, a de coloração amarela e a branca também. Então, tanto a batata doce como a batata salsa precisa ser feito o pedido. Aí a gente vai comprar somente o que as pessoas aí solicitarem. Temos também à disposição, então, de todos os interessados, as sementes de batatinha. São duas variedades de coloração branca e uma variedade rosa a macaca. Então, essa também, boa quantidade, aí já pronta para ir para a terra, sementes de batatinha à pronta entrega. Um assunto que gostaríamos também de partilhar com quem nos acompanha diz respeito a uma programação que estamos fazendo em vista do Dia do Agricultor, que esse mês comemoramos, né, ali no final do mês, no dia 25 de julho, dia do colono e do motorista. Aqui dentro do movimento sindical, nós vamos fazer um seminário para trabalhar dois temas. Um deles é o nosso projeto produtivo, para dar sequência a esse trabalho de organização de experiências dentro de um outro modelo de produção, né, que vise aí maior proteção, menos uso de agroquímicos.

é a questão das emergências climáticas. Então, esse seminário vai ser na outra semana, dia 24 de julho, que é uma sexta-feira, e vamos fazer esses dois eventos aí a partir das 14 horas. É uma promoção do movimento sindical aqui da regional, tem a promoção conjunta com a Cáritas, com os feirantes aqui do município e da região, e também com a cooperativa Coop Vida. Então, ele ocorre das 14 até as 17 horas. É um evento que, para quem tem interesse nessas duas temáticas, ele é aberto, ele está sendo. É possível, então, esta participação. Vai ser aí na sala de reuniões da paróquia São João Batista. E exatamente num período assim que a gente tem pela frente essa oscilação de clima, né? Então, nós vamos trazer a pessoa, ele vai fazer a atividade online, né? Mas ele é da Defesa Civil do Estado e nós pedimos para ele, assim, um olhar específico sobre o nosso Estado nesse tema das emergências climáticas, né? E esses alertas que estão tendo já para essa semana também. E focar também no tema da nossa agricultura. Então, a gente pediu que ele faça esse olhar para o Estado e para a agricultura, em especial de economia familiar. Que ações, que medidas, como é que a gente vai ir se preparando-se para enfrentar esta situação. Então, é uma atividade a qual a gente está fazendo com muita atenção, com muito carinho, e exatamente para ir respondendo a essas questões. Mais do que ficar se queixando, nós precisamos enxergar medidas, ações para mitigar esses efeitos climáticos, né, sobre a nossa agricultura especialmente. Claro, todo mundo sofre, né? Mas a agricultura, quando ela não tem excesso de chuva ou tem falta de chuva, com certeza fica muito mais difícil o exercício, né, desta atividade. Então, esse olhar é específico, né, para esse nosso modelo de produção, para essas formas com que a gente está produzindo, os altos custos que estamos tendo e essa questão do clima, né, visando aí exatamente mitigar os efeitos climáticos dessas alterações que estão tendo. De recado, um pouco é isso, o assunto aí do Dia do Agricultor, que acabei de explanar através desse seminário, 24 de julho, pela parte da tarde. Gostaríamos de desenvolver também aqui com vocês uma informação, né? Uma notícia, né? Sobre o segurado especial, que é nós, da Agricultura e Economia Familiar, e participação em cooperativas. Já teve casos assim, aqui no município, inclusive, de que quando a pessoa ela se propõe, ela se dispõe a estar também à frente de uma entidade como uma cooperativa. Quando dá o momento da aposentadoria dela, por exemplo, como segurada especial, alguns foram negados, né? Então, é uma luta ali do movimento sindical que foi trabalhada e que agora, então, saiu essa medida provisória, tá? Foi no dia 3 de julho, o governo federal publicou, melhor dizendo, um decreto, o decreto 13.054, que regulamenta aí as novas condições para a participação do segurado especial em cooperativas. Demanda histórica das nossas organizações e da própria Unicafes, que é a União das Cooperativas. O que é que muda?

0: associado à cooperativa ou ainda quando possui uma atividade remunerada, sem dedicação exclusiva ou regime integral de trabalho em mandato eletivo em cooperativas. Então, aqui é importante porque tu pode ter um pouco de remuneração, mas só não pode trabalhar direto, né? Porque daí, nesse período que tu trabalha direto numa cooperativa, você segue perdendo a condição de segurado especial. Importante aqui também que essa regulamentação também amplia e detalha as modalidades de cooperativas que se admitem, sendo, além das cooperativas agropecuárias e de crédito rural, inclui-se aí cooperativas de habitação rural e de infraestrutura rural. Já as cooperativas de trabalho, então, essas seguem não se enquadrando. O mandato eletivo em cooperativa, o que é que se entende? Que a remuneração decorrente de mandato eletivo em cooperativa pode coexistir com a condição de segurado especial quando não houver dedicação exclusiva nem regime integral de trabalho. E a cooperativa precisa estar entre essas modalidades que eu falei recentemente. Importante aqui também que a preservação da condição de segurado especial não dispensa a contribuição previdenciária devida sobre a remuneração recebida neste mandato de uma cooperativa, por exemplo. Ele vai continuar contribuindo com as duas formas, né? Pelo mandato eletivo e também como segurado especial aí no desconto da venda da sua produção. Quando que essa condição pode ser perdida? O segurado especial ele fica excluído dessa categoria a partir do primeiro dia do mês da ocorrência, quando se associar a uma cooperativa que não tem atuação vinculada a essas modalidades definidas pelo decreto. Então, é automático. A partir do momento que foi para uma cooperativa que não se enquadra, a participação em cooperativa de trabalho não está protegida, portanto, pelos novos requisitos, né? Pela regra e exigências feitas ali nessas análises. As demais hipóteses de inclusão, como deixar de cumprir os requisitos ali de atividade rural ou segurado especial. Importante aqui também verificar o seguinte, que o agricultor ele deve continuar exercendo a atividade rural individualmente ou em regime de economia familiar conforme a legislação. Portanto, a participação em cooperativas não substitui a comprovação do exercício da atividade rural. Tá? Então, ela vem para melhorar em alguns aspectos, né? Mas você sempre tem que ter como prioridade daí a questão da agricultura. De qualquer forma, são avanços, né, que já há um bom tempo a gente vinha reivindicando dentro da Previdência Social. Afinal, a existência das nossas cooperativas são fundamentais para a gente poder incidir mais e poder ter mais lucro na atividade, né? Uma cooperativa ela sempre faz uma baita diferença na vida. E quem é que tem que ser o associado cooperativo? O próprio agricultor. Então, era uma contradição aí que existia nesse sentido e que agora vem, então, a clarear e a facilitar um pouco mais. Te agradecemos pela companhia. Até a semana que vem.
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0: Bom dia, o informativo Vicardo está chegando com as atualizações do mercado de grãos para o dia de hoje. Vamos acompanhar os preços de balcão. Soja reage mais uma vez e passa a ser cotado a R$ 126 a saca. O milho, R$ 60 e o trigo, R$ 72 a saca. A soja vem se mantendo no patamar dos 12 dólares o bushel, puxada pela valorização do trigo no mercado internacional, que vê a tensão aumentar no Mar Negro com os conflitos entre Rússia e Ucrânia. Por sua vez, o trigo ampliou os ganhos na sua última sessão com a escalada das tensões no Mar Negro e pela oferta restrita do cereal. O mercado reagiu à intensificação dos ataques russos à infraestrutura portuária da Ucrânia, um importante exportador mundial de grãos. E o milho também acompanhou a alta, se mantendo valorizado. O contrato setembro 2026 finalizou com 8 pontos de alta. No câmbio, o dólar trabalhou com leve viés de alta, cotado na maior parte do dia a R$ 5,08. Essas eram as atualizações do mercado de grãos para o dia de hoje. A todos um bom dia e até a nossa próxima edição.
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3: Meio-dia e 3.
4: 19 graus.
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7: Bom dia, Edson. Bom dia, Sandro, nos estúdios, aos ouvintes da Rádio Sananduva. Mais uma vez, satisfação estar conversando contigo e também passando uma mensagem aos ouvintes da Rádio Sananduva, né? E todas as pessoas aí que acompanham essa emissora.
8: Perfeito. Professor Rafinha, a nossa primeira pergunta é: como é que está o Ser Juventus desde o início do campeonato até agora? Como é que você vê, nesse primeiro momento, a participação da equipe na competição, na Série C de futsal?
7: Olha, Edson, eu vejo como positiva, né? Com certeza. Uma equipe que surgiu de amigos, como a gente já comentou, já em outras oportunidades, explicou como é que aconteceu a fundação do clube. E eu acho que eu vejo positiva. O time vem se comportando bem, vem fazendo uma grande participação, né? Não tivemos os resultados que a gente esperava no início, né? Duas derrotas no começo, depois um empate, mas graças a Deus agora, não. Esse último sábado passou, a gente acabou vencendo, então, histórico, né? A primeira vitória, dessa primeira participação do Ser Juventus num campeonato a nível profissional, né? Então, a gente vem trabalhando para que cada vez mais vitórias aconteçam, mas eu vejo como positiva já a participação, né? Claro que o foco e o objetivo é buscar sempre as primeiras colocações, buscar a classificação, né? Nesse momento, buscar a classificação na segunda fase, né? E depois, passo a passo, a gente vai chegar no objetivo traçado pela diretoria, né? E por nós, a comissão técnica e jogadores.
8: Perfeito. Então, nesse primeiro momento, a gente sabe que, conversamos com o Luiz uma outra oportunidade também, né? Ele como presidente, nos passou que havia uma dificuldade, às vezes, de treinamento, alguns atletas tiveram um problema de saúde, passando pelo H1, né? Pelo aquele gripão. Agora, vendo as dificuldades estão sendo superadas, um entrosamento maior da equipe, então.
7: Com certeza, as dificuldades vão aparecer, né? Se não aparecerem agora, vão aparecer mais à frente. A gente tem que superar, né? Tentar contornar e resolver os problemas, as dificuldades. Tivemos esses atrapalhos aí, né? H1N1, a equipe praticamente toda se contaminou, né? Então, atrapalhou um pouco os treinamentos, né? Mas a gente seguiu fazendo algum trabalho, os atletas também fazendo seus trabalhos nas suas cidades, né, para não perder o ritmo. E nas quinta-feira, agora que a gente se reúne, por exemplo, hoje, a gente vai trabalhar para o jogo de sábado, né, que é importante, assim como todos os jogos. Então a gente vai Então não, acontece esses probleminhas, esses percalços aí no caminho, mas a gente vai contornando, né, para sempre alcançar o objetivo, né? A equipe tá bem, tá se entrosando cada vez mais, houve uma evolução desde o início, então acho que tendo humildade e trabalhando que você vai alcançar o que você almeja.
8: Perfeito. Professor, alguma novidade em atleta? Houve mais alguma contratação?
7: Olha, foi inserido ao grupo o Thiago Lemos, né, que veio da Itália e foi inserido ao grupo. Não pôde jogar esse final de semana, mas havia jogado já contra a ADS, então o Douglas, o apelido dele é Douglas Beisso, né, Beisso que chama, então também foi inserido fixo, né, o Thiago Lemos Ávila, então foram os dois atletas que foram inseridos, né, e se juntaram ao grupo nesse último momento aí, nesses últimos jogos.
8: Perfeito. Agora falando especificamente, professor Rafinha, do último jogo, né? Como você disse, vocês vinham de algumas derrotas. Como é que foi a reação da equipe, né? Jogando em casa para chegar ao objetivo que foram os 3 pontos?
7: No começo, como eu falei, 2 derrotas, 1 empate, enfim. Mas a evolução da equipe foi nítida, né? Então, nesse último jogo já melhorou bastante também, apesar do pouco tempo de treinamento, né? Agora nós estamos uma vez na semana devido ao ginásio estar ocupado pela Copa Sananduva, então nós, apesar do pouco treinamento, na quinta-feira a gente tenta se preparar sempre final de semana. Então nesse último jogo teve uma evolução muito, que a equipe vem numa crescente, fez o que a gente vem trabalhando, né? Diante da forte equipe da INF de Sarandi, conseguimos a vitória 2-1, uma grande equipe, grande adversário. Então, mas a equipe se comportou bem, teve maturidade, teve uma cabeça muito boa, né, para saber fazer a leitura do jogo e jogar o que naquele momento o jogo estava propondo, né? Então, só agradecer essa gurizada aí, né, que tá superando os obstáculos, enfim, para se unir no mesmo pensamento para chegar lá na frente.
8: Perfeito. Professor, para a gente encerrar, próximo jogo contra quem, aonde e como é que está a preparação?
7: Próximo jogo lá em Sarandi, né? A volta com essa equipe da INF, que a gente venceu sábado que passou, contra eles lá na casa deles, né? Um grande desafio, né? Diante de uma grande equipe, né? Fora de casa. Mas, como a gente sempre fala, a gente vai com humildade, né, com respeito, mas vamos em busca dos 3 pontos, né, e vamos tentar impor nosso jogo, nossa maneira de jogar, que está sendo trabalhada até hoje, que foi trabalhada desde o início, para tentar voltar com uma vitória. Então esse é o nosso próximo jogo, sábado, lá em Sarandi, às 20 horas, né, o Cerque Juventus vai a Sarandi tentar essa vitória aí, para melhorar na tabela, né, e depois para seguir trabalhando. E a preparação, hoje à noite a gente tem treino, vai preparar o que a gente vem preparando, né? E em cima do jogo de sábado a gente vai fazer com o adversário na casa deles.
8: Perfeito. Mais alguma colocação, professor?
7: Só te agradecer, Edson, pela oportunidade, né, de estar falando um pouco sobre o Cerque Juventus. Agradecer a diretoria do Cerque Juventus, aos atletas, a comissão técnica, pela confiança no trabalho, né? E desejar boa sorte à nossa equipe e bom para essa semana aí a todos os ouvintes.
8: Obrigado, professor Rafinha. Em breve a gente retorna, né? Quem sabe semana que vem, para atualizar, né, sobre a tabela, atualizar também como é que foi o jogo, diretamente com o professor Rafinha ou algum dirigente do Cerque Juventus aqui de Sananduva, que está disputando a Série C de Campeonato Futsal do Estado.
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9: A Justiça do Rio Grande do Sul condenou o motorista e o proprietário de um caminhão envolvido no acidente que matou 7 pessoas na BR-386 em Constantina, além do próprio município, ao pagamento de indenizações por danos morais aos familiares de 2 das vítimas. A decisão reconheceu responsabilidade solidária dos réus pela tragédia ocorrida em julho de 2022 e definiu que o município responderá por 20% da indenização, enquanto os outros 80% caberão ao motorista e ao dono do veículo. Os valores fixados para pais, avós e outros familiares variam entre 80 mil a 160 mil reais. A ação foi proposta por familiares de uma mulher de 33 anos e da filha dela, de apenas 3 meses de idade. As duas estavam em uma van da Prefeitura de Constantina, utilizada para transportar pacientes em tratamento de saúde, quando o veículo foi atingido de frente por um caminhão que invadiu a pista contrária. Na sentença, a juíza Lisiane Sescon Castelli concluiu que o motorista do caminhão realizou uma manobra imprudente de forma consciente, conforme apontaram o inquérito policial e o laudo pericial. O proprietário do veículo, por força da legislação civil, também foi responsabilizado. Além disso, foi reconhecida a omissão do município por não fiscalizar o uso do cinto de segurança pelos ocupantes e a acomodação adequada de um bebê em dispositivo de retenção. A decisão também destacou que, em caso de morte de familiares próximos, o dano moral é presumido e dispensa comprovação específica, diante da gravidade da perda e da ruptura dos vínculos afetivos. Cabe recurso da sentença. Com informações do Tribunal de Justiça do Rio Grande do Sul, Jean Costa.
10: A atividade médica tem sofrido com diversas situações que têm fragilizado o exercício da medicina no Brasil. Isto também vale para o Rio Grande do Sul, conforme alerta o Conselho Regional de Medicina do Estado, CREMERS. A violência se destaca neste cenário. O médico, pediatra e conselheiro do CREMERS, Eduardo Montagner Dias, explica que se trata de um agravamento desta realidade.
11: Esse problema tem sido agudizado, principalmente depois da pandemia de Covid-19, no mundo inteiro. Essa questão da segurança, ela passa por situações tanto de agressão física quanto de agressão verbal e também por exposições nas redes sociais. O que é bastante difícil para a gente é considerar que o profissional que está sendo agredido, ele costuma retornar àquele ambiente de trabalho para prestar os atendimentos. Então, se aquele ambiente já não lhe trouxe o que era esperado em relação ao mínimo de segurança, né, pode dificultar tanto o exercício dele quanto de outros colegas e comprometer, por óbvio, a assistência da população.
10: A precarização dos vínculos de trabalho, os atrasos nos pagamentos, os cortes de custos nos sistemas de saúde, a proliferação de escolas médicas de qualidade questionável e a sobrecarga crescente dos profissionais estão entre os fatores que integram este cenário que dificulta o desenvolvimento da atividade médica.
11: Muitas vezes ele precisa buscar outros espaços de trabalho para que ele consiga ter a renda que ele não está recebendo naquele vínculo. É muito difícil que outras categorias deixem de receber os seus pagamentos em dia. E essas questões todas, inclusive a sobrecarga de trabalho, principalmente nos meses de inverno ou em hospitais que têm uma demanda muito grande, acabam fazendo com que os pacientes precisem aguardar muito tempo na espera e aí os conflitos acabam se somando.
10: Estes temas foram abordados no novo episódio do projeto Educação Médica Continuada, do CREMERS. A iniciativa foi transmitida no canal do Conselho na plataforma YouTube. Como parte das ações de combate a estes problemas, o CREMERS lançou no ano passado a cartilha Segurança e Saúde. Este documento foi elaborado em parceria com a Secretaria Estadual da Segurança Pública do Rio Grande do Sul. O material reúne orientações práticas para os médicos, além de apresentar um resumo da resolução do CREMERS, que trata das invasões aos ambientes de trabalho. Agência Rádio Web, produção e reportagem, Diego Abrião.
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12: Sob a alegação de que o Brasil adota práticas desleais de comércio, o Escritório de Representante Comercial dos Estados Unidos, o USTR, na sigla em inglês, confirmou, nesta quarta-feira, a aplicação de uma tarifa adicional de 25% sobre os produtos brasileiros. A decisão mira especificamente a existência do PIX, o modelo de pagamentos públicos do Brasil. De acordo com o governo norte-americano, o sistema prejudica empresas e exportadores do país. Mesmo com as acusações, itens como petróleo, café, carne bovina, aeronaves e celuloses ficaram de fora da nova cobrança. A lista inclui produtos considerados sensíveis para a economia dos Estados Unidos, seja pelo potencial impacto sobre preços ou pela ausência de produção doméstica suficiente. O Brasil reagiu à decisão dos Estados Unidos e se manifestou em nota. O governo do presidente Luiz Inácio Lula da Silva classificou o novo tarifaço como um marco lastimável nas relações entre Brasil e Estados Unidos. A nota do Planalto chama a medida de injustificada e afirma que o Brasil iniciará imediatamente os trâmites para acionar os instrumentos previstos na lei. Em abril do ano passado, o Congresso aprovou a chamada Lei de Reciprocidade, mecanismo que pode ser utilizado pelo governo do Brasil como resposta à decisão dos Estados Unidos. Depois de 5 dias consecutivos de ataques entre Irã e Estados Unidos, o país do Oriente Médio avançou fechar o estreito de Bab el-Mandeb. O estreito liga o Golfo Pérsico de Aden ao Mar Vermelho e, através do Canal de Suez, leva ao Mar Mediterrâneo. Esta é outra importante rota de navegação comercial, por onde passam 12% de todo o comércio marítimo mundial. A Guarda Revolucionária Iraniana ameaçou fechar todos os corredores de exportações que beneficiem os Estados Unidos e seus aliados. Terminam nesta sexta-feira as inscrições para o processo seletivo do Fundo de Financiamento Estudantil, o FIES, do segundo semestre. Elas devem ser feitas no portal único de acesso ao ensino superior. Ao todo, são oferecidas 75.500 vagas para o semestre. O FIES oferece financiamento a estudantes matriculados em cursos superiores de instituições privadas. Para participar, é necessário ter feito o Exame Nacional do Ensino Médio, ENEM, a partir de 2010, obtido média igual ou superior a 450 pontos em todas as provas e não ter zerado a redação. Também é preciso comprovar renda bruta familiar mensal de até 3 salários mínimos, o que equivale a R$ 4.863. Os candidatos no programa Universidade para Todos, o ProUni, já podem consultar o resultado da primeira chamada do segundo semestre de 2026. Os estudantes pré-selecionados precisam apresentar a documentação exigida entre os dias 15 e 24 de julho diretamente na instituição de ensino escolhida. O não cumprimento do prazo elimina o candidato do processo. O ProUni oferece bolsas de 50% a 100% em instituições privadas de ensino superior. O Giro de Notícias é uma produção da agência Rádio Web. 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
3: O café arábica abre esta quinta-feira, 16 de julho, com queda de 0,97%. A saca de 60 quilos é negociada a R$ 1.738,26. O café robusta registra alta de 0,24%, com a saca cotada a R$ 1.107,68. O açúcar cristal apresenta baixa de 0,58% na capital paulista, onde a saca de 50 quilos é vendida a R$ 91,58. Em Santos, o produto também recua, com queda de 0,36% e cotação de R$ 106,51. Já a saca de 60 quilos do milho é comercializada a R$ 64,77, após alta de 0,20%. Os dados são do CPEA. Reportagem Sofia Muniz. A saca de 60 quilos da soja abre esta quinta-feira, 16 de julho, com alta no mercado paranaense e queda em Paranaguá. No Paraná, o grão registra valorização de 0,15%, com a saca negociada a R$ 133,14. Já em Paranaguá, a cotação recua 0,46%, para R$ 139,99. O trigo apresenta queda no Paraná, onde a tonelada é comercializada a R$ 1.392,65. No Rio Grande do Sul, o cereal mantém estabilidade, com a tonelada cotada a R$ 1.312,38. Os dados são do CPEA. Reportagem Sofia Muniz. O Instituto Nacional de Meteorologia confirmou o início da influência do El Niño sobre o regime de chuvas na região sul do Brasil. Segundo o IMET, padrões atmosféricos típicos do fenômeno já foram identificados e favorecem a ocorrência de chuvas mais frequentes nos estados do Paraná, Santa Catarina e Rio Grande do Sul. O El Niño é provocado pelo aquecimento das águas do Oceano Pacífico Equatorial e costuma alterar o clima em diferentes partes do mundo. No Brasil, os principais efeitos são o aumento das chuvas na região sul e a redução das precipitações em áreas das regiões norte e nordeste. A previsão é de que a influência do fenômeno aumente ao longo do segundo semestre de 2026. Por isso, o IMET seguirá monitorando as condições climáticas para orientar ações de prevenção e minimizar possíveis impactos sobre a população, a agricultura e os recursos hídricos.
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3: A previsão do tempo para esta quinta-feira, segundo o IMET, indica tempo firme em toda a região sul. No Paraná, Curitiba terá poucas nuvens e possibilidade de geada durante a manhã. As temperaturas variam entre 9 e 23 graus, com umidade relativa do ar entre 30 e 90%. Em Florianópolis, o dia também será de poucas nuvens. Os termômetros ficam entre 15 e 19 graus, enquanto a umidade varia de 60 a 100%. Já em Porto Alegre, o predomínio é de poucas nuvens, com mínima de 11 e máxima de 25 graus. A umidade relativa do ar fica entre 50 e 90%. As informações são do Instituto Nacional de Meteorologia. Sofia Muniz, o tempo e a temperatura.
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5: A Argentina chegará mais desgastada para a grande final da Copa do Mundo. Primeiro porque Messi e companhia jogaram ontem e terão um dia menos de descanso que a Espanha, que entrou em campo anteontem. Além disso, o time foi ao limite do esforço físico para avançar com gols no fim, diante de Cabo Verde, Egito e Inglaterra. Ainda assim, o espírito de união do grupo e o talento de Lionel Messi mantém os argentinos com a esperança do segundo título seguido, o quarto na história. Ontem os hermanos viraram no finalzinho do jogo contra a Inglaterra e venceram por 2-1 pela fase semifinal. A grande

0: Paranaense, Fluminense, Red Bull Bragantino, Mirassol e Grêmio. Depois, a competição será retomada de vez na terça-feira.
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5: Meio-dia e 28.
6: 20 graus.
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1: Meio-dia e 44.
2: 21 graus.
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7: Minha gente, é o programa Tarde Demais por aqui na programação da 97 nesta tarde maravilhosa. Olha, o sol tá lindo, o céu tá azul e a 97 Sananduva FM no ar da comunicação. Minha Edson da Costa, até as 3 da tarde, tamo junto, meu povo, com o Tarde Demais. 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Temperatura 22 graus. Boa tarde para você.

0: primeiro bloco musical do programa, trouxe o Rainha Musical Sargentão. Luana Prado, foi você quem trouxe. Zé Felipe, a primeira da tarde com Ruim de Coração. Olha a hora, 1h16.
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0: Vamos trazendo as informações do trânsito para Sananduva e cidades vizinhas. Olha, na IRS 135 que liga Passo Fundo, passando pelo pedágio, direção ao trevo de Coxilha, Tapejara, Sertão, Erebango, Estação Getúlio até Erechim. Neste momento, temos aí 6 veículos por minuto. O trânsito está de leve a moderado e é maior de veículos pesados. A 285 que liga a Lagoa Vermelha, o melhor Passo Fundo da Lagoa Vermelha, né? E ramificações do trânsito flui normal, não tem alteração, né? A gente está monitorando online por aqui e o fluxo é maior de veículos leves neste momento. A 470, que liga Lagoa Vermelha, Barracão, divisa com Santa Catarina, tudo dentro da normalidade, o fluxo maior de veículos pesados. A IRS 343, que liga Sananduva, Cacique, São José até Barracão, trânsito flui normal, também não tem alteração e é maior de veículos leves. A IRS 126, Sananduva passando pelo trevo de Biaçá, direção à Lagoa Vermelha, ligando aí ao o trevo da 285, né, o trevão aí de Lagoa. O fluxo é maior de veículos pesados, mas flui normalmente. As demais rodovias a gente segue o monitoramento online.

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1: 22 graus.
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Olha a hora, olha a hora. 1h23, não se perca aí, não. Até às 3 a gente faz a companhia por aqui nessa tarde maravilhosa de quinta.

da banda Elite, O Teu Segredo, meu amigo. Tá bom. Matheus e Cauã, Sofro Tudo de Novo. Gustavo Mioto, Não Parei de Sofrer. É a melhor música na melhor rádio, eu sempre digo. Olha a hora, 29 para as 2.

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7: Mínimas de 9 graus durante a madrugada. A máxima poderá ultrapassar os 24 graus hoje, gente. Já estamos com 22 graus neste momento aqui no centro da nossa querida e linda Sananduva, tá ok? Então tá aí a previsão. Não tem previsão de chuva. Céu azul, sol radiante. E a Sananduva FM no ar, claro, né? Olha, para amanhã, sexta-feira, mínimas de 16 graus, é a previsão. A máxima poderá ultrapassar os 27 graus, novamente, muito quente, tá? O sábado, mínimas de 17, máxima de 27 graus, não chove sábado, segundo a meteorologia.
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7: 26 faltando para as duas.
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0: programa segue por aqui nesta tarde de quinta-feira, então, 16 de julho, né, gente? 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Ou melhor, 22 para as 2. Não se perca na hora. 22 para as 2. É a melhor programação.
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0: a banda Mercosul cantou pra gente por aqui também, né? Coração de Rapariga. Olha só, que chique a banda com a Natanzinha Lima. Pega, pega, Vanessa Camargo, Coração Embriagado, 14 para as duas.
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agora faltam apenas 11 minutos para as 2 da tarde, né, gente? 11 para as 2. E a gente segue com a programação da Rádio Mais Ouvida por aqui, do jeitão que você gosta. Daqui a pouquinho tem informação também. Quase fechando a nossa primeira hora.

0: primeira hora do programa ficou por aqui então, meu povo. Olha, com a banda G10, não era eu. Marília Mendonça, Flor e Beija-Flor. Ana Castela, Saudade do Seu Love. Nando Moreno, Submisso a Você. Agora 2:03, já já vem a segunda hora com tudo, não sai daí.
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0: Projeto aprovado no Senado pode aumentar a conta de luz dos brasileiros e ainda depende da votação do plenário. A Comissão de Infraestrutura do Senado aprovou, em votação realizada em menos de 8 minutos, um projeto de lei que pode resultar em aumento das contas de energia elétrica dos brasileiros nos próximos anos. A proposta, que originalmente tratava apenas da concessão de desconto tarifário para atividades da irrigação, aquicultura e abastecimento de água por poços semi-artesianos, recebeu diversas alterações durante sua tramitação e agora segue para análise do plenário do Senado. Entre as principais mudanças está a inclusão da obrigatoriedade da contratação de 2.500 megawatts de energia proveniente de usinas termoelétricas a gás natural e de 4.900 megawatts de pequenas centrais hidrelétricas. Especialistas do setor avaliam que essas contratações poderão gerar custos adicionais de dezenas de bilhões de reais ao longo dos contratos, com duração de até 30 anos. E quem vai pagar a conta, mais uma vez, é o brasileiro. E o Senado aprova penas maiores em crimes contra professores e médicos. O plenário do Senado aprovou um projeto de lei PL que aumenta as penas para crimes praticados contra profissionais da saúde ou da educação no exercício de suas funções como professores, educadores, médicos e enfermeiros. O texto amplia penas para os crimes de lesão corporal, ameaça, incitação ao crime, desacato, calúnia, difamação, homicídio, entre outros delitos. O autor do projeto é o ex-deputado federal Goulart. No Senado, a iniciativa recebeu parecer favorável do relator da matéria, o senador Dr. Irã, do PP de Roraima.
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0: Vamos embora, meu povo, para mais uma horinha de programa Tarde Demais. 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Bora com mais música, abrindo a segunda hora por aqui. 2h10. Luan Santana.
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0: Rádio Céu e Cantos apresentou nossa tarde com Rosas Vermelhas. Olha, Mari Fernandes, Choro, Gelo e Gin. Então, Luan Pereira com o PPA, Turbina. E a hora, meu povo, agora 2h18. 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

Bora, minha gente! Olha a hora, 12h22 e a gente já está trabalhando na produção do programa, né? Do programa Sábado Show, isso mesmo, que vai ao ar sábado das 2 às 5 da tarde aqui na 97. Já estamos trabalhando na produção e sábado você vai ouvir essa, que é a nova dos atuais, tá bom? Eu falei 12h22.

tarde, Matheus. Problema? Não tem problema não, né, gente? Também passou por aqui a banda Os Normais. Nasci Só Pra Te Amar, bandas atuais, Mississippi, participação da Thalita e da Elisa. Olha a temperatura no centro, em Sananduba, em 22 graus.

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0: 26 faltando para as 3.
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Olha a hora, 22 para as 3. Olha a rádio.

0: Olha a música na voz do São Francisco, Dor Bandida. Felipe Araújo, Sorte no Amor, também teve o Essência do Forró, O Que É Que Eu Sou Sem Você. Nada, nada, nada. Minha nossa, meu amigo. 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

0: a gente finaliza por aqui a edição do programa de hoje, né? Na sequência tem Jean Martinazzo na 97. E eu volto amanhã às 6 da matina, gente. Abraçando, Edson. Até amanhã.
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7: Vamos lá então, gente. Boa tarde, estamos chegando. Vamos lá. Bora. Chama!
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7: 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Que é isso? FM, 15 horas e 3 minutos, uma excelente, linda, boa, gostosa tarde de quinta-feira, hoje de TBT, né? De recordar as canções passado, meu querido. Estamos chegando, vamos lá!
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7: Vamos lá então, boa tarde família, boa tarde pra você, boa quinta-feira, TBT, né? Eita, nós dia de recordar os clássicos, não somente música, né? Recordar as fotos do Instagram passado, é recordar as coisas do passado, as coisas boas, aquelas coisas ruins lá, né? Que vieram pra prejudicar a nossa vida, deste lado. Deste lado, meu querido. Focar no coisa boa. Geralmente é sempre a mesma foto que a gente posta, né? Na quinta. Meu Deus do céu. 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É top! 15 e 4, vamos lá, deixa eu ver o que tem pra hoje aqui. Sorteio valendo. É um balanceamento ou uma geometria para o seu veículo aí da mecânica Rotor do Beck. Você vai fazer o seguinte, manda o WhatsApp aí, 996730977. E pra começar, recordando aqui na nossa programação de hoje, Pra Sempre Minha Vida. Boa tarde.

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1: Esse é o tradição pra iniciar bem, tá na época do Teló, né? Pra sempre, sempre minha vida. 15 horas e 8, boa tarde pra você.

0: Na 97 é top, Sorriso Maroto, dependente, 15 horas e 18. 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
0: Daqui a pouquinho eu tô de volta. Uma excelente, boa quinta-feira, meu querido. Já já vou trazer uma pra recordar aqui na nossa programação. Aí daí não, tamo junto. Bora.
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0: a melhor da sua tarde.
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0: 25 graus, boa tarde.
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0: Ei, estamos de volta. Chão, chão. É isso. Pelo amor de Deus. 15h21, gente. Boa tarde pra você. Tamo de volta. Edição desta quinta-feira, TBT. E ó, eu vou fazer o seguinte: nos TBTs eu vou trazer aqui canções no decorrer do programa que marcaram, fizeram o seu sucesso e fazem até hoje, se penduram até hoje, né? A gente traz aqui. E também o bacana, essa canção que eu vou trazer pra você, era lá de 1999, a canção aí da cantora Joana. Essa canção se chama Tô Fazendo Falta. Não sei se você conhece ou se tá fazendo falta ou não. Enfim, é um dos maiores sucessos da Joana. E lá de 1999, né? Dizem não, é fato, né? Essa canção, ela se tornou uma das 5 músicas mais tocadas de todo o Brasil naquela época. É isso mesmo. A cantora Joana, e essa canção é linda. Tô fazendo falta, né, fia? 15h22, boa tarde.

na 97. Esse é top pra recordar aqui na tarde. A Joana, tô fazendo falta pra você. 1526, lá de 1999. Vamos pra 2003. Zezé de Camargo e Luciano, boa tarde.

0: na 97 é bom demais. Essa é top. A Jaine, pra recordar. Mississippi, Zezé de Camargo Luciano, pra mudar a minha vida. E lá de 1999, a Joana contou fazendo falta. Break rapidão, já já tô de volta. Daqui a pouquinho tem muito mais. 10 e 5 da tarde, eu, JM, te faço companhia, meu querido. Com muito som top pra você. Quer pedir o seu som também pra recordar aquela música boa? Manda o WhatsApp aí, 996730977.
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0: 15 horas e 36 minutos. 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
0: 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Bora! Estamos de volta! Aqui, ó! 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Vamos ser feliz, meu querido. Daqui a pouquinho eu vou trazer aquelas canções para recordar. Hoje é dia de TBT, dia de clássicas aqui na edição também. As canções que fizeram e fazem muito sucesso, né, meu bom? Vou trazer pra ti. Deixa eu ver quem pediu música aqui. Ô, Sheila, obrigado, querida. Essa é linda, né? Na verdade, esse bloco aí é sensacional, né? Da Joana, Zezé e Luciano, a Jaine. Daqui a pouquinho eu vou trazer mais canção top, beleza? 15h39, Thiago Brava, Zé Neto Cristiano.

Na 97 é bom demais, Glória Groove, o nosso primeiro beijo. 15 faltando para as 4. Sorteio tá valendo, mecânica rotura do Beck, um balanceamento ou uma geometria. E daqui a pouquinho tem mais clássico aqui na nossa programação, tá bom? Não sai daí não.

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5: Muito bem, estamos de volta. Programação show da sua tarde, meu querido. Chama FM, a rádio que todo mundo ouve. Deixa eu ver até aqui. Vamos trazer música boa aí, né, meu querido, para você acompanhar nossa programação, recordando também, né, os TBTs, aquelas canções que fizeram sucesso e fazem até hoje. A gente vai lembrando aquelas músicas boas do passado, né, meu querido? Deixa eu ver, tem sorteio valendo também. Você pode mandar o nomezinho completo aí. É um balanceamento ou uma geometria para o seu veículo aí da mecânica rotora do Beck, tá bom? Ah, deixa eu ver aqui. Vou trazer aqui uma canção do Bruno Marrone. Deixa eu até ver aqui. Essa canção foi de que ano? Foi lá de 2005, né? Se eu não me engano, foi de 2004, 2005 ali. A do Bruno Marrone, a Te Amar Foi Ilusão. Deixa eu até ver aqui, confirmar. Um dos grandes sucessos da dupla, né? É isso, lançado originalmente lá em 2005. Viu? Acertei aí, ok. E... da minha época, meu tempo. A faixa ficou amplamente conhecida após ser incluída na coletânea Maximum. Também ganhou uma versão ao vivo que marcou a época na carreira do sertanejo do Bruno Marrone. Essa canção linda. Já sabe, né, meu querido? Te amar foi ilusão, minha querida. Bruno Marrone na tarde.

Esse é o César e Paulinho. Eita, nós. I Love You Baby. Esse é um dos grandes sucessos, né, da tradicional dupla aí, o César e Paulinho. A canção, né, que fala sobre a saudade, a dificuldade de viver sem o amor da pessoa amada. E é lembrada como um dos clássicos que marcaram a carreira dos irmãos. A gente toca aqui na tarde pra você. E ó, vamos lá pra 2009. A Rick Valen cantando pra gente. Ei, canção aqui. Bandas gravaram. O Bruno Marrone gravou também o Vidro Fumê. E a gente traz a Rick Valen pra cantar pra gente. 2 minutos pras 4.

0: Esse é o Rick Valley aqui na tarde, Vidro Fumei, pra recordar, meu bom. Né?
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0: Daqui a pouquinho eu tô de volta na tarde top pra você. Tem o sorteio valendo aqui da mecânica rotora do Beck, um balanceamento ou uma geometria. Já, já vou trazer o ganhador aqui da tarde, tá bom, meu querido?
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0: Nota de falecimento, a esposa Santina Adelina Peron de Fracasso, em memória, filhos Arlindo, Inês, Sérgio, Rosalina, Clávio, Terezinha, Marinês, Flávio, Rosane, genros, netos, bisnetos e demais familiares, com profundo pesar, comunicam o falecimento de Antônio Fracasso, com 94 anos hoje ocorrido, no Hospital São João. Homenagens estão sendo realizadas na Capela Mortuária da Funerária São João de Sananduva. Celebração de despedida será realizada amanhã às 9 da manhã na Igreja Nossa Senhora do Caravaggio, linha Boa Vista, e logo após, o sepultamento no cemitério da comunidade. Noticiamos o falecimento de Antônio Fracasso hoje ocorrido. Serviços fúnebres a cargo da Funerária São João.
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0: Informações à tarde, contribuintes que ainda não quitaram o IPVA 2026. Aqui no Rio Grande do Sul tem até a sexta-feira, até amanhã, para regularizar a situação. A partir de sábado, os inadimplentes serão inscritos na dívida ativa do Estado, com multa, juros e possibilidade de inclusão em cadastros de crédito, além da cobrança judicial. Também há risco de multa para veículos irregulares em circulação. Os Estados Unidos oficializaram uma tarifa adicional de 25% sobre diversos produtos brasileiros com início na próxima quarta-feira. A medida deve atingir cerca de 15 bilhões de dólares em exportações. Entre os produtos taxados estão o etanol, máquinas agrícolas, calçados, vestuários e bens industriais. Já como carne bovina, café, suco de laranja, petróleo, aeronaves, medicamentos e celulose ficaram de fora da nova cobrança.
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4: 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Informa a hora.
0: 16:06.
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0: Os familiares da sempre lembrada Terezinha Carra agradecem especialmente ao residencial Carmen Tereza de Tapejara pelo zelo, carinho e dedicação durante a sua internação. Ao padre Juarez, ministros da Eucaristia da comunidade São Domingos, e a todos os familiares, parentes e amigos que os confortaram neste momento de dor. E convido para a missa de sétimo dia de seu falecimento, que será celebrada no domingo, dia 19 de julho, às 9 horas da manhã, na Igreja Matriz São José Operário de Sananduva. Família antecipa agradecimentos pela presença de todos.
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3: Bora então, de volta aqui na tarde 16:09, gente. Olha a hora, olha a hora. TBT, né? Quinta-feira, hoje, dia 16 do mês de julho de 2026. 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Daqui a pouquinho tem... deixa eu ver aqui. Tem mais TBT pra gente recordar. Aqui na, daqui a pouquinho. Deixa eu ver até aqui. Quem que foi o ganhador de hoje? Só abrir aqui o sorteador. Bastante participação, né? Boa! Vamos ver aí. Show, saiu aqui ganhador, então foi Sirley Pietro Silva, isso? Ô Sirley, confirma que você tá ouvindo o programa, tá bom, filha? Manda aí pra nós, faz junto, tô ouvindo o programa assim. Tá bom? 16 horas e 10 minutos na tarde, top. Eu não merecia isso. Sem, que é isso? Conta. Ah, Luan Santana, boa tarde.

0: Luan Santana, é top, eu não merecia isso não. 16 e 14.
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0: Tamo junto, eu vou trazer aqui o nosso TBT. As canções pra recordar. Eu vou até trazer no próximo bloco aqui. Eu ia colocar agora aqui, mas já estourou o tempo aqui. Até alterar aqui. Pronto. Vou trazer no próximo bloco, daqui a pouquinho, a canção, uma canção de 2002, um sertanejo. Essa daqui, pra judiar, meu querido. Pra você que tá apaixonado aí. A morena te deu um pé. O moreno te deu um pé. Ou você, enfim, meu querido, daqui a pouquinho.
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0: Sai daí não.
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0: 25 graus, boa tarde.
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0: Na rádio que todo mundo ouve, 16 e 17. 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Vamos recordar o nosso TBT de hoje para você recordar aquelas canções que fizeram sucesso e fazem até hoje. Nesse bloco eu vou trazer uma canção lá de 2002. A canção do Chico Rei Paraná, essa Telefone Mais, a famosa música Telefone Mais, interpretada pela dupla sertaneja Chico Rei Paraná, que foi lançada oficialmente lá no ano de 2002, fez parte do álbum do Chico Rei Paraná, Acústico, volume 13, na Sananduva FM. Boa tarde.

na 97 é bom demais. Esse é o Raiz Saia Rodada. Vaqueiro também ama, gente. 16h24. Ó, deixa eu fazer uma... Dar uma segurada aqui. Abraço ali o pessoal que tá acompanhando a obra, né? Quem que mandou aqui, gente? Deixa eu ver. Eu vou colocando os pedidos musicais aqui. Tem bastante participação. Deixa eu ver quem que pediu essa daqui. Ai, gente do céu. Bastante, deixa eu ver aqui agora, meu Deus do céu, para recordar o do Luan Santana. Eu vou colocar aqui na sequência, tá? Não tô conseguindo encontrar. Ah, meu Deus. Mas enfim. Enfim, eu vou deixar na sequência aqui o do Luan Santana, o Meteoro, para recordar, tá? Não consegui encontrar, tem bastante pedido. Ah, aqui achei, pronto. Ô, dona Neuci, tava de ser fia de Deus. Esqueci de deixar o teu nomezinho, fia. Obrigado pelo carinho, tá bom? E ó, vou trazer pra ti. Ela falou, Jean, toca do Luan Santana pra recordar o TBT dele. O Meteoro. Vou trazer sim, né? Essa canção do Luan Santana, ela é de 2009, né? Foi lançado oficialmente, né? Em 2009. Né? O projeto sobre cultura pop e política ali. Está... Esse hit sertanejo, né, que estourou aí do Luan Santana em 2009, passa aqui na 97 para recordar 16h25.

16h28. Vou trazer aqui. Eu vou atendendo os pedidos, tá bom? Pelo amor de Deus, aguenta aí, filho. Calma aí, bastante participação. A dona Maria e a Juliana, beijo, meninas, boa tarde pra vocês. Ela dizia, essa é da minha época, essa canção que eu vou trazer aqui, na época eu era casada. Mais ou menos assim. Pelo amor de Deus, dona Maria, o que, que é isso, gente? Ela pediu a música Carminha, do Henrique e Hernani. É o maior sucesso da dupla brasileira. É, a música lançada, essa canção foi lá dos anos 2000, né? É mais ou menos isso daí, né? Foi lá nos anos 2000, a Carminha. O que, que é isso, gente? Ai, olha a hora, 16h29.

0: Esse é o Henrique Hernani aqui na tarde, recordando, é a Dona Maria, a Dona Maria. Que é isso, gente? Pelo amor de Deus. Ah, Carminha, tá bom. Daqui a pouquinho eu tô de volta na tarde, top pra você. Tem previsão do tempo também, já em sequência. Tem o horóscopo da tarde, vai preparando aí, meu querido. Seu signo aí, daqui a pouquinho eu vou trazer aqui atualização do horóscopo da tarde. Sai daí não, tamo junto.
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0: 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Princípio decorrer desta final de semana, sexta, sábado, o sol predominando aqui para a região. Já no domingo, o sol dá uma trégua, já para a semana que vem tem bastante chuva aqui para o Rio Grande do Sul. Princípio no final de semana, temperatura máxima essa sexta, sábado e domingo, em torno de 27 de máxima e mínima 17 graus.
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2: Bora falar de Copa do Mundo, FIFA 2026. Tá chegando a final, meu querido. Copa do Mundo já se foi praticamente, né? A grande final da Copa está definida. A Argentina e a Espanha disputam um título no próximo dia 19 de julho. Esse é domingão, né? Lá em Nova Jersey, Nova York. Os argentinos venceram a Inglaterra aí por 2-1, de virada, né? E é engraçado, todos os times que eu torci, todos perderam. Não sei se com você foi assim também. Isso que bastante gente comentou, né? Torci pro fã, perdeu. Coisa. Então, onde é que tava aqui? Com duas assistências. Ali a Inglaterra, então, os argentinos venceram a Inglaterra por 2-0, com duas assistências de Lionel Messi e buscaram o tetracampeonato. E buscam aí o tetracampeonato e um bicampeonato consecutivo inédito desde o Brasil em 1962. Já a Espanha garantiu a vaga ao derrotar a França por 2-0. A França e a Inglaterra disputaram aí o terceiro lugar no sábado.
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2: 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Estamos de volta. Bora. 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Ai, meu Deus do céu, é pilantra em meio. Já tem horóscopo na tarde.
6: Viver é diferente de estar vivo. Vai segurar.
7: Olha que lá.
6: mais ou menos assim.

0: Eric Land, aqui na tarde, é Pilantra e Meio. É. Explodiu! 20 faltando para 5, meu querido.
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0: Vamos de horóscopo da tarde para você que tá lá esperando e já tem o resumo da novela também. Para você noveleiro aí, daqui a pouquinho, filho. Atenção para você de Áries, dia leve para curtir quem você ama, meu querido. Investir em um hobby e resolver assuntos de família. Touro, o amor e a família ganham destaque. Uma decisão rápida pode trazer ganhos. Para você de Gêmeos, organize a casa e as finanças. Uma boa notícia alegrará o seu dia. Câncer, seu brilho está em alta. Retome planos e aproveite para começar um novo ciclo. Leão, carisma e confiança abrem portas. Um amigo poderá ajudar em um projeto. Virgem, resolva pendências e siga a sua intuição. Boas oportunidades surgirão. Libra, projetos profissionais avançam. Amizades podem abrir novas portas. Escorpião, viagens, estudos e trabalho recebem boas energias. Confie nos próximos passos. Sagitário, parcerias se fortalecem, sagitariano. Olha, o diálogo será essencial para bons resultados. Vai nessa. Capricórnio, conversas importantes trarão atendimento aí, planejamento e um futuro com confiança. Aquário, organize a sua rotina e cuide da sua saúde. Sua criatividade estará em destaque. E peixes, o amor e o trabalho prometem boas novidades. Aproveite as oportunidades. Resumo de nosso horóscopo que volta amanhã, 20 para as 5. Maiara e Maraísa, narcisista. Boa tarde.

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Segunda que cê é quando me deixa e sai. 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

Maiara e Maraísa, Narcisista. 14, faltando para as 5. Daqui a pouquinho eu tô de volta na finaleira. 97.7. Tem um resumo da novela na programação, tá bom? Sai daí não.

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1: 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O dólar comercial operando na venda 5,10, o euro 5,83, o dólar turismo teve um aumento para R$ 5,30. Já o Bitcoin teve uma leve queda para R$ 329.147.

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3: Temperatura 24 graus.
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3: Muito bem, de volta para fechar mais uma. Aonde? Ai, na rádio que todo mundo ouve, pra você e com você. É, o Sandro já tá chegando por aí pra acomodar a programação da Voz do Pampa pra você, meu querido. Aí eu já vou finalizando aqui com o nosso... Eu vou trazer o último bloco aqui, aquelas clássicas do sertanejo. Tá na sequência aqui, tá bom? Enquanto isso, vamos ver o resumo da novela aí. Dum, dum, dum, dum, dum. Ai, meu Deus, foi lá embaixo o negócio agora aí. Pronto. Muito bem, ó, resumo pra hoje, capítulo 51. Passando rápido, né? É, quando vê, fechou mais um ano. Quando vê, já foi tudo já, né, de novo. Novela de hoje, Nancy e Adriana, elas se reencontram. Adriana com a Nancy que... como é que é? Adriana conta as Nancy que encontrou Pedro e confessa que ainda o ama. Carmita ouve a discussão entre o Pedro e a Bruna. Adriana diz a Nancy que não desistiu da vingança. Bruna e Carmita decidem ir à festa de Ademir sem Pedro. A Carmita diz a Ademir que Pedro investigará por conta própria o assassinato de Arthur. Bruna exige que Adriana fique longe de Pedro. Mal conta a Pedro que Bruna foi à sua casa provocar Adriana. Adriana observa Líris conversando com Ulisses. Líris elogia Adriana e Nancy ao reencontrar as amigas. E Adriana e Pilar se encontram no salão de beleza. Esse é o resumo de hoje, então, da novela da Quem Ama Cuida, para você noveleiro aí, tá bom? Vou fechando a minha parte aqui, agradecendo mais uma vez a sua audiência, gente. E, ó, eu vou fechar aqui com essa canção que foi lançada lá em 1996. Essa é das antigas. É, mas... canção linda até hoje, né? Essa música aqui, todo lugar toca ela. Não existe. Fiz uma festa, até aniversário de criança toca. A canção é o Amor de Primavera, do Di Paulo e Paulina. Um dos grandes sucessos da música sertaneja. Aquele romântico dos anos 90, né? Minha época. Uma da melodia marcante, a letra apaixonada. A canção conquistou o público e se tornou a presença garantida nas rádios e nos shows da dupla. E passa aqui na 97. Com saúde, paz, amor no teu coração. Beijo do JM. Até amanhã, gente. Tchau, tchau.

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Estamos chegando, moçada, 17 horas e 5 minutos. Muito boa tarde para você. Está começando a nossa programação gauchesca. Está começando a Voz do Pampa aqui na Sala do VFM, a rádio que todo mundo ouve. 24 horas no ar com você, com muita música, muita notícia, muita informação, conteúdo, entretenimento. Enfim, a rádio que todo mundo ouve, líder de audiência. Aqui em toda a grande região, também parte do estado de Santa Catarina, né? São mais de 40 municípios que recebem o nosso sinal aí na antena e também nossos ouvintes que nos acompanham, né? Milhares que acompanham diariamente através das nossas plataformas, né? Nosso app e também o nosso portal, sanandovfm.com.br. Babueno, hoje é quinta-feira, hoje é dia 16 de julho de 2026, estamos indo no 197º dia do ano. 29ª semana, 54% do ano já se passou. Estamos na lua nova, hoje é dia do comerciante e dia de Nossa Senhora do Carmo. Então, parabéns aí aos comerciantes, né? Especialmente os nossos anunciantes que anunciam o seu comércio aqui com a gente, né? Então, nosso abraço, obrigado pela parceria. Também dia de Nossa Senhora do Carmo, né? Hoje, dia 16 de julho. Te aproxega, serva até o mate, vamos matear juntos, né? E pode solicitar sua música, mandar seu chasque, que a gente atende a sua participação. Tempo bom na Sananduva, um diazinho, um dia bonito, né? Mas que precede, meteorologistas já estão alertando para aproveitar bastante esses dias, porque vem bastante chuva e temporais e coisas, vai de granizo, enfim, nos próximos dias, a partir de domingo, sábado à noite, domingo, aqui para a nossa região. Vamos torcer para que estejam errados, né? Mas fica o alerta aí da meteorologia. Temperatura em Sananduva está em 21 graus 3 décimos, umidade relativa do ar em 78%. 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Bom final de tarde, moçada.

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0: Os Monarcas, Bugildo Fole Solto e César Passarinho Tropeiro. Começamos a Voz do Pampa de hoje, né? Falando em Monarcas aí do Erechim, abraço a moçada da Extinseg. Abraço aí, Arthur, todo o timaço aí, gurizada da Extinseg, nosso patrocinador aqui na programação, né? Com certeza no costado com a gente aí. 17:16. Ouça o recado dos nossos anunciantes, patrocinadores. Nesse bloco a gente já retorna com mais música aqui no programa, né? Até às 19 horas, a Voz do Pampa.
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0: Em Sananduva, 20 graus e meio.
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0: Aí, 17 horas e 21 minutos. Estamos mateando, né, moçada, nesse final de tarde. E trazendo os ribeiros na hora da pegada. Próximo bloco teremos informações, Momento Agro.

0: Os mirins, recordamos aí os tempos de guri, né? Coisa boa, tchê. E na hora da pegada com os ribeiros, 17h27.
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0: Nota de falecimento. Esposa Santina Adelina Peron de Fracasso, memoriam, filhos Arlindo, Inês, Sérgio, Rosalina, Clávio, Terezinha, Marinês, Flávio e Rosé.

0: para a missa de sétimo dia de falecimento de Terezinha Carra. Os familiares da sempre lembrada Terezinha Carra agradecem em especial ao residencial Carmen Teresa de Itapejara pelo zelo, carinho e dedicação durante sua internação. Ao padre Juarez, ministros da Eucaristia da comunidade de São Domingos e a todos os familiares, parentes e amigos que os confortaram neste momento de dor. E convidam para a missa de sétimo dia de seu falecimento, que será celebrada neste domingo, dia 19, às 9 horas da manhã, na Igreja Matriz São José Operário de Sananduva. A família antecipa agradecimentos pela presença de todos.
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0: E o Laboratório Federal de Defesa Agropecuária em São Paulo, vinculado ao Ministério da Agricultura, Pecuária e Abastecimento, confirmou nesta quarta-feira ontem o primeiro caso de influenza aviária de alta patogenicidade no estado, né, desde 2026. Nesse ano de 2026, né? A Secretaria da Agricultura e Abastecimento do Estado de São Paulo afirmou em nota que a doença foi diagnosticada em uma irerê que havia sido resgatada em uma área urbana e encaminhada ao zoológico de Guaíra, no município pertencente ao Departamento Regional de Barretos. O material para análise foi coletado pela Defesa Agropecuária, órgão da Secretaria da Agricultura, e no dia 8 de julho. A influenza aviária de alta patogenicidade, IAP, é uma forma de gripe aviária que provoca doença grave e alta mortalidade em aves. Medidas preventivas e vigilância já foram adotadas. O Rio Grande do Sul é o sexto maior valor bruto de produção da agropecuária brasileira. A receita bruta de produtores e criadores é estimada em R$ 102 bilhões para este ano. Carne bovina e suína caem no atacado em julho. Frango segue em alta, diz o CPEA. O produtor gaúcho precisa de 54 sacas de soja para pagar dívidas. Medida provisória não ajuda, dizem alguns agricultores. Preços da soja seguem dando oportunidade de vendas no Brasil, seja por Chicago ou pelo dólar. Chicago fechou no vermelho, mas ainda próxima dos 12 dólares. Dólar em alta equilibra mercado nacional. Em quinta-feira de aversão ao risco, milho realiza lucros e registra perdas em Chicago. B3 acompanha o dólar e termina pregão com leves altas. 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
0: Vamos que vamos, né, moçada? Agora 17h33, um oferecimento de Ceneval Veículos, a sua revenda multimarcas mais conceituada da região. 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

0: 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Daqui a pouquinho rodo uma notaço aí pra moçada, né? Antes temos uma milonga com o João Marcos, que é o Bouscas, e a Nicole Carrion, Paisano.
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0: Telemanotaço aí com a voz do Grácio, né? Quando Desencílio. E o João Marcos, que é o Bouscas, e a Nicole Carrion, e a Milonga Paisano. 18 para as 18. 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
6: 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Informa a temperatura. 18 graus.
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0: Não temos no momento o registro de acidentes. As rodovias aqui da nossa região nas últimas horas, movimento flui normalmente. Trânsito é de leve a moderado na RS-135, sentido Passo Fundo Erechim, por hospedagem de Coxilha, passam de 6 a 8 veículos por minuto. Na BR-285, região de Passo Fundo, também o trânsito é moderado. Motorista, atenção às sinalizações. Respeite semáforos e faixas de pedestres. Use a seta ao mudar de faixa ou virar uma esquina ou estacionar o seu veículo, né? Sempre sinalize as suas manobras e observe placas de preferência e mão única. É a dica de trânsito em mais uma edição do Radar do Trânsito para você.
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0: 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O Veloterra Raiz está de volta em Sananduva com a realização do Sananduva Moto Clube. Apoio da Prefeitura Municipal de Sananduva e também apoio da Sananduva FM, Mega FM, Grupo RSA de Comunicação e Supervisão da Federação Gaúcha de Motociclismo. Né? Então, Sananduva recebe a segunda etapa da Liga Norte Gaúcha de Veloterra. Aí na pista, aí, ao lado ainda do Parque de Rodeios. Então, prestigie você também, né? Sananduva no circuito dos grandes eventos do esporte motor, especialmente no motociclismo. Bueno, 10 para as 18. Daqui a pouquinho a gente traz mais uma edição do RSA News. Carlos Magrão e o Cavalo Guardião.
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0: Tapeando o sombreiro, saudoso Zé Cláudio Machado e o Carlos Magrão, cavalo guardião. Assim a gente arremata a primeira hora do programa de hoje, um minuto para as 18 horas. Vem aí informações em mais uma edição do RSA News.
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0: Nota de falecimento. A funerária Renascer, juntamente com a esposa Noeli Zanfonato Frison, filhas Marina, Marisa e Milena, genros, demais familiares e amigos, com um profundo pesar comunicam o falecimento de Clementino Frison, com 63 anos, hoje ocorrido. Homenagens estão sendo realizadas na Capela Mortuária do Hospital São João. Celebração de despedida será realizada amanhã às 9 horas, no mesmo local, e logo após o seu sepultamento no cemitério municipal de Sananduva, Papa João Paulo II. Noticiamos o falecimento de Clementino Frison, hoje ocorrido. Serviços fúnebres a cargo da funerária Renascer.
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4: Muito bem, vamos trazendo as informações, destaques desta quinta-feira em mais uma edição do RSA News. Renegociação de dívidas destrava acesso ao Plano Safra e abre caminho para a retomada do crédito no campo. Medida provisória prevê novos prazos, carência, redução de juros e criação do Fundo Garantidor para permitir que produtores regularizem débitos e financiem a própria safra. O Tribunal de Contas do Estado suspende leilão de PPP para 98 escolas estaduais. Certame previsto para dia 23 de julho, na B3, em São Paulo, foi interrompido por decisão cautelar que aponta falhas no edital e determina esclarecimentos do governo em até 30 dias. Projeto aprovado no Senado pode aumentar conta de luz dos brasileiros e ainda depende de votação em plenário. Texto inclui, né, mudanças que não estavam previstas na proposta original e especialistas alertam para impacto bilionário que poderá ser repassado aos consumidores. Presidenciável Ronaldo Caiado critica Lula e Flávio Bolsonaro por tarifaço, pensaram no processo eleitoral, disse ele. Ministro Mauro Vieira diz que sobretaxa tem motivação política e vê tentativa dos Estados Unidos de interferir no judiciário do Brasil. Congresso entra em recesso sem votar a escala 6x1, taxa das brusinhas e PEC da segurança pública. Prazo para regularização do IPVA 2026 antes da inscrição em dívida ativa termina amanhã, sexta-feira. Aqui na região, o município de Barracão promoverá audiência pública para debater combate ao furto de gado. Micro-ônibus da Secretaria da Saúde de Tapejara atinge a residência no bairro São Paulo. O condutor de 60 anos foi encaminhado ao Hospital Santo Antônio após apresentar sinais alterados. Não havia passageiros no veículo. Mais informações no nosso portal, acesse sananduvafm.com.br.

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1: 18:05.
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1: Estamos começando então a segunda hora da Voz do Pampa de hoje, no oferecimento de Ceneval Veículos, a sua revenda multimarcas mais conceituada da região. 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Lembrando para você que o nosso WhatsApp está aí à sua disposição, né? 996730977. Pode solicitar sua música, mandar seu recado, que a gente vai atendendo a moçada, né, tchê? Enquanto vamos mateando nesse final de tarde, nesse início de noite já de quinta-feira, né, tchê? Amanhã já é sexta-feira de novo, né? Final de semana tá aí, início de final de semana. E a previsão é de tempo bom, né, para amanhã, ao menos. Vou trazer logo mais a previsão do tempo aqui para a nossa região. E esse calorzinho bom demais, né? Nesse momento em Sananduva, 18 graus. Eu, mais ela e o Tostado, César Oliveira e Rogério Melo.

0: Esse foi a Rita Terres cantando pra gente aí Homens e Chuvas. Também César Oliveira e Rogério Melo, Eu Mais Ela e o Tostado. É, você está no costado da Sananduva FM com o melhor da música do Rio Grande, na voz do Pampa. Final de tarde, já início de noite desta quinta-feira. A semana vai atroteando. 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
0: 18h22, João Chagas Leite, saudoso João Chagas Leite, né? Cria Enjeitada. Pois temos os serranos aqui na nossa programação.

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0: Nota de falecimento. A funerária Renascer, juntamente com a esposa Noeli Zanfonato Frison, filhas Marina, Marisa e Milena, genros, demais familiares e amigos, com profundo pesar comunicam o falecimento de Clementino Frison, com 63 anos, ocorrido hoje. Homenagens estão sendo realizadas na Capela Mortuária do Hospital São João. Celebração de despedida será realizada amanhã às 9 horas, no mesmo local, e logo após o seu sepultamento no Cemitério Municipal de Sananduva, Papa João Paulo II. Noticiamos o falecimento de Clementino Frison, hoje ocorrido, serviços fúnebres a cargo da funerária Renascer.
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0: 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Amanhã, sexta-feira, previsão é de tempo bom, predomínio de sol, pode ter um pouco de variação de nebulosidade pela manhã, mínimas em torno de 16, máximas de 26 a 28 graus. Sábado também a previsão é de sol, com variação de nebulosidade, temperaturas em torno de 16 na mínima, máximas de 27 a 29. Domingo, fechando o final de semana, de tempo nublado. Olha, a chuva já está sendo empurrada aí para o restante aí da... melhor, para o início da próxima semana, né? Domingo, previsão de tempo nublado, mínimas em torno de 16, máximas de 27 graus. E... o Brasil não será afetado por rio atmosférico que já atinge o Chile, né? O fenômeno climatológico do rio atmosférico que atingiu o Chile esta semana não chega ao Brasil nos próximos 5 dias, de acordo com o IMET. O fenômeno trouxe chuvas intensas, suspensão de aulas, corte de luz, impacto nas estradas pelo território chileno, segundo a imprensa local. Conforme a equipe do IMET, a chuva prevista para o Brasil, especialmente na região sul, não está associada ao rio atmosférico. Embora... ambos os países estejam sob influência de sistemas meteorológicos de grande escala. Trata-se de configurações distintas que atuam de forma independente, afirmam os meteorologistas. Né? Temperatura agora em Sananduva, 17,5 graus.
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6: 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E Moura Informática faz a locação de impressoras, a recarga de cartuchos e a venda de toners. 21 para as 19, como é que está nosso amigo Dega Teles? Lidando aí no descarrego do carreto aí, né? Uma caminhonete de cimento para descarregar, né? Tá bom demais aí. Abraço, Dega. O homem é fã do Porca Véia, né? Vamos rodar então para almoçar de fandangueiro. Também essa aqui é para o pessoal da LC Móveis Sob Medida, nosso amigo Leandro Carro e também a Mônica da LM Confecções, aí no bairro São Cristóvão, toda a moçada aí, né? Abraço para vocês aí.

0: O missioneiro Jorge Guedes, Matiari Matiar, Milonguita, né? E também a vaneira do saudoso Porca Véia Fandangueiro. 14 minutos agora para as 19 horas.
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0: Em Sananduva, 17,5 graus.
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0: Vamos encerrando a Voz do Pampa de hoje, 8 minutos para as 19 horas. Obrigado pelo carinho da sua audiência, pela sua companhia aqui na 97, também aos nossos anunciantes e patrocinadores pela parceria, né? Fica um abraço. Sandro, retorno amanhã, cedinho, né? No Clareado às 9, né? Com o Estúdio Atualidades. Muita informação, notícia, entrevistas aqui na programação da 97, né? O Jornalismo em Destaque das 9 às 11h30, todos os dias de segunda a sexta-feira no Estúdio Atualidades. Teixeirinha, Vitor Matheus Teixeira, Gaita e Violão. Boa noite, moçada. Até mais.
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0: zero segundo. Observatório Nacional, 18 horas, 59 minutos, 10 segundos. Observatório Nacional, 18 horas, 59 minutos, 20 segundos. Observatório Nacional, 18 horas, 59 minutos, 30 segundos.
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3: Olá, boa noite.
2: Boa noite para você que nos acompanha em todo o país.
3: Quinta-feira, 16 de julho de 2026.
2: Vamos ao destaque do aos destaques do dia na Voz do Brasil.
3: O governo brasileiro repudia a decisão dos Estados Unidos em impor tarifa de 25% sobre produtos nacionais.
2: O plano estabelece medidas para empresas atingidas pela taxação. Graziele Bezerra.
4: Ministro da Fazenda, Dario Durigan, explicou que o plano Brasil Soberano, criado durante o primeiro tarifaço anunciado pelos Estados Unidos, será ampliado.
3: Produtores rurais e cooperativas afetados por eventos climáticos poderão renegociar dívidas.
2: É o que estabelece medida provisória publicada no Diário Oficial da União. Thaís de Araújo.
5: De acordo com a medida, produtores que registraram perdas de ao menos 30% em duas ou mais safras poderão renegociar débitos com prazo de 8 anos.
3: Controle do diabetes. SUS começa a oferecer insulina glargina, um medicamento de ação prolongada.
2: O público-alvo são pacientes de 2 a 18 anos e idosos com mais de 70 anos. Natália Koslick.
6: A insulina glargina ofertada pelo SUS permite um controle mais estável da glicemia.
3: Hoje, na apresentação da Voz do Brasil, Mariana Jungmann e Luciano Seixas.
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3: O governo federal reagiu após a divulgação de nova taxação imposta pelos Estados Unidos aos produtos brasileiros.
2: A nova tarifa de 25% será cobrada a partir da próxima semana a produtos que são importados pelos Estados Unidos do Brasil, como açúcar, etanol, tabaco, madeira e calçados.
3: A medida foi tomada após investigação feita pelo escritório do representante do comércio dos Estados Unidos.
2: Para o Brasil, as justificativas para um novo tarifaço não têm embasamento.
3: A repórter Graziele Bezerra acompanhou os desdobramentos e tem mais informações. Boa noite, Graziele.
4: Boa noite para você também, Luciano. Boa noite para Mariana e boa noite para o ouvinte da Voz do Brasil. A primeira reação do governo brasileiro foi uma nota da Secretaria de Comunicação Social da Presidência da República e nela o governo diz que segundo estatísticas do próprio governo norte-americano, os Estados Unidos acumularam nos últimos 15 anos mais de 424 bilhões de dólares em superávit de bens e serviços com o Brasil. E essa nota diz ainda que todas as alegações dos Estados Unidos foram refutadas pelo Brasil e que vai levar o caso à Organização Mundial do Comércio.
2: Agora, Grazi, o que os Estados Unidos alegaram para impor essas tarifas?
4: Bom, eles fizeram uma investigação que foi iniciada em julho de 2025 pelo escritório do representante comercial dos Estados Unidos, e esse escritório acusa o Brasil de adotar práticas consideradas aí prejudiciais ao comércio norte-americano em áreas como o mercado digital, PIX, regulação de plataformas digitais, propriedade também intelectual, acesso ao mercado do etanol, combate à corrupção e desmatamento. Bom, o ministro das Relações Exteriores, Mauro Vieira, falou hoje com a imprensa e informou que desde março de 2025 o governo brasileiro manteve mais de 30 reuniões presenciais, virtuais também ou por telefone, aí nos níveis presidencial, ministerial, comercial técnico também com autoridades norte-americanas. E citou o exemplo, segundo ele, o PIX é uma infraestrutura política, pública, na verdade, de pagamentos, que foi criada pelo Banco Central e está disponível a todas as instituições financeiras que atuam no Brasil e que não há competição desleal.
7: Não é sério falar em competição desleal gerada pelo PIX. As acusações sobre desmatamento também são absurdas. Desde 2022, reduzimos significativamente o desmatamento na Amazônia e no Cerrado. Estes são apenas dois exemplos. Todas as alegações dos norte-americanos para justificar a aplicação de tarifas não têm lastro na realidade.
3: Grazi, as exportações brasileiras para os Estados Unidos terão que impacto?
4: Bom, vamos lá, Luciano. O ministro do Desenvolvimento, Comércio, Indústria e Serviços, Márcio Elias, disse que 2.100 produtos ficaram de fora dessa nova lista, né, de taxação, produtos aí como café, suco de laranja, carne, fertilizantes e aeronaves, mas o impacto do novo tarifaço já foi calculado pelo governo.
8: Com essa nova tarifa, foi decidida ontem, nós vamos ter cerca de 18% das nossas exportações para os Estados Unidos atingida, que corresponde a 7,4 bilhões de dólares. Isso levando em conta o ano de 2024, antes, portanto, do início do tarifaço. Mas elas estão diversificando o mercado e nós vamos continuar nesse processo de diversificação de mercado. A participação dos Estados Unidos nas exportações brasileiras, que era de 12,1%, já caiu para 9,4%.
2: Bom, Grazielli, o governo detalhou as medidas que vão ser adotadas para socorrer esses setores afetados?
4: Já começou a falar, sim, como é que vai ser esse socorro. O ministro da Fazenda, Dario Durigan, explicou que o Plano Brasil Soberano, que foi criado durante o primeiro tarifaço anunciado pelos Estados Unidos, vai ser ampliado, mas as novas medidas ainda vão ser detalhadas e dependem das conversas com os setores afetados.
9: Nós já temos prontos os mecanismos de proteção das nossas empresas e dos nossos empregos. Os setores afetados serão mais uma vez chamados ao diálogo e nós ampliaremos e reforçaremos o Plano Brasil Soberano, que dá apoio a quem foi injustamente afetado pelo tarifaço dos Estados Unidos. Seguiremos abertos à diplomacia e à negociação, seja com os Estados Unidos, seja com qualquer outro país.
4: E, além disso, o ministro da Fazenda disse também que o governo vai estudar se aplica a lei da reciprocidade nesse caso. Essa norma autoriza o governo, a aplicar restrições equivalentes, e aí, no caso, equivalentes aos Estados Unidos. Segue com vocês, Mariana, Luciano.
3: Obrigado, Grazielle Bezerra, pelas informações ao vivo aqui na Voz do Brasil.
2: Pois é, e onde estão as principais oportunidades de exportação dos produtos brasileiros?
3: Informações como essa constam no painel Acordo Mercosul-União Europeia, lançado pela Apex Brasil.
10: A biodiversidade amazônica está ganhando espaço no mercado internacional por meio de itens como a castanha do Brasil e o açaí. Na Cooperativa Central de Comercialização Extrativista do Estado do Acre, por exemplo, 50% da produção é vendida para fora. Segundo Cássio Almada, gerente de vendas da cooperativa, os produtos já alcançam 17 países e a ideia é seguir conquistando novos mercados.
11: A gente vem buscando novas alternativas de mercado, verticalizando também a nossa produção para atender com subprodutos aí, tanto para castanha, principalmente agora para fruta, que nós vamos ingressar no mercado para exportação e atuar em todos os continentes.
10: Uma nova plataforma digital foi criada para apoiar as exportações do país. É o painel Acordo Mercosul-União Europeia, que permite identificar produtos com maior potencial de exportação e os benefícios tarifários previstos no acordo entre os dois grupos econômicos, como explica Laudemir Miller, presidente da Apex Brasil.
12: Todas as empresas, os produtores rurais, as cooperativas podem entender a realidade do Acordo Mercosul-União Europeia e aplicar a seu caso concreto, principalmente para planejar
13: o aumento dessa exportação.
10: Em vigor desde maio deste ano, o acordo entre Mercosul e União Europeia prevê a redução e a eliminação gradual de tarifas para mais de 9 mil produtos exportados pelo Brasil. É possível acompanhar a situação de produto a produto por meio da nova ferramenta que está disponível no site www.apexbrasil.com.br. Reportagem Gabriela Noronha.
2: Pois é, a gente segue falando de vendas ao exterior, mas agora de frutas. Entre as principais que agradam os fornecedores estrangeiros estão a manga, o melão, o limão e a melancia.
3: Em 2025, foram mais de 1 milhão de toneladas exportadas para os mercados internacionais.
14: Ricas em sabor e em nutrientes, as frutas estão entre os 13 produtos brasileiros mais exportados para o exterior. E o país figura entre os principais exportadores internacionais. Os produtores brasileiros vendem frutas secas e frescas, como manga, melão, limão e lima, uva, melancia, mamão, abacate e banana. Os principais destinos são a União Europeia e os Estados Unidos. Em 2025, foram exportadas 1 milhão e 300 mil toneladas de frutas, que renderam em vendas 1 bilhão e 570 milhões de dólares. O secretário de Comércio e Relações Internacionais do Ministério da Agricultura e Pecuária, Luiz Rua, comenta os dados das exportações brasileiras de frutas.
15: O Brasil, a despeito de ser um grande produtor de frutas, tem uma posição no ranking mundial dos exportadores acima da 20ª colocação. E nós temos, entre as principais frutas exportadas pelo Brasil, as mangas, com 340 milhões no ano passado, depois o melão com 230, o limão com 200 milhões de dólares exportados.
14: O produtor e exportador Celso Zancan trabalha com a produção de uvas e principalmente de maçãs, o carro-chefe das vendas. Para este ano, a expectativa da empresa é vender 10 mil toneladas da fruta para os mercados internacionais. Ele costuma vender os produtos para países como Índia, Rússia, Portugal, Bangladesh, Irlanda e Arábia Saudita. Celso conta que, para isso, há um trabalho contínuo para que a produção atenda às exigências dos potenciais compradores mundiais.
16: A qualidade, ela é a mesma no mundo inteiro. A maçã, você tem que entregar uma maçã apresentável, sem danos mecânicos, sem defeitos aparentes, assim, com uma boa coloração e uma boa crocância. E a questão sanitária, a questão de segurança alimentar. Cada país tem uma exigência um pouco diferente sobre algumas moléculas, permitem no Brasil, não permitem na Europa. Então isso você tem que atender, porque chegou num país e a NASE, ela acusar que está fora desses limites ou está com uma substância não permitida naquele país, a carga vem de volta, né?
14: Até maio deste ano, as exportações de frutas já somavam 663 milhões de dólares. Segundo dados da Organização das Nações Unidas para Alimentação e Agricultura, em 2024, o Brasil foi o quarto maior produtor de mamão do mundo e o quinto maior exportador mundial de manga, melão, melancia e banana. Reportagem Márcia Fernandes.
2: Produtores rurais que perderam pelo menos 30% da produção em duas safras podem renegociar dívidas com prazo de até 8 anos.
3: Uma medida provisória assinada nesta quarta-feira, 15 de julho, também dá suporte a agricultores afetados por eventos climáticos, como no Rio Grande do Sul.
2: Saiba como vai funcionar a renegociação.
5: De acordo com a medida, produtores que registraram perdas de ao menos 30% em duas ou mais safras poderão renegociar débitos com prazo de 8 anos, incluindo 2 anos de carência, sem a necessidade de pagamento de entrada. Além disso, segundo o ministro da Fazenda, Dario Durigan, a medida provisória prevê condições para a renegociação de dívidas de produtores rurais afetados por eventos climáticos, incluindo os casos registrados no Rio Grande do Sul.
17: Em especial, olhando para o Rio Grande do Sul, para quem teve mais perda em razão de mudança climática, nós estamos reconhecendo que se tiver 3 perdas, o prazo vai para 10 anos.
5: A medida provisória prevê ainda a criação de um fundo garantidor de crédito, com aporte de até R$ 2 bilhões, para dar suporte às operações de renegociação. Segundo o ministro da Fazenda, Dario Durigan, o fundo poderá contar com a participação de estados e municípios na sua estruturação.
17: Também vamos convocar os estados e municípios que queiram contribuir com o fundo garantidor para que, de alguma maneira, a gente tenha mais proteção com redução de spread, redução de juros.
5: A medida provisória determina que as taxas de juros sejam definidas de acordo com o porte do produtor e a origem das perdas. Nos casos relacionados a eventos climáticos, os juros serão de 5% ao ano para beneficiários do Programa Nacional de Fortalecimento da Agricultura Familiar, o PRONAF. 8% para produtores enquadrados no Programa Nacional de Apoio ao Médio Produtor Rural, o PRONAMP, e 11% para os produtores de maior porte. A MP terá validade imediata de 120 dias após a publicação, mas precisará ser aprovada pelo Congresso para não perder a vigência. Com locução de Thaís de Araújo, reportagem Gabriela Noronha.
3: Uma ferramenta que auxilia produtores rurais e cooperativas a consultar crédito.
2: É o simulador do Programa Nacional de Fortalecimento da Agricultura Familiar, o PRONAF.
3: A plataforma online informa condições de financiamento compatíveis com o perfil do produtor e as instituições financeiras que operam na região.
18: A plataforma disponível online é voltada para agricultores familiares e cooperativas no âmbito do Programa Nacional de Fortalecimento da Agricultura Familiar, o PRONAF. A ferramenta pode ser utilizada também por técnicos de assistência técnica e extensão rural, agentes financeiros, sindicatos e outras organizações que orientam agricultores familiares sobre o acesso ao crédito rural. O produtor Natanael Dal Bianco tem uma propriedade de 10 hectares no município de Jaboticaba, no Rio Grande do Sul, onde investe no plantio de milho e trigo. Ele também é técnico agrícola e trabalha com outros produtores da região. Natanael conta que já utilizou o simulador de crédito do PRONAF para saber as linhas de créditos disponíveis.
19: Já fiz a utilização do navegador do computador, traz todas as linhas de crédito, então fazer a pesquisa de saber qual que é a linha de crédito ideal, inclusive taxa de juro e condição de pagamento. Né?
18: Para acessar as informações, é preciso responder algumas perguntas sobre a situação do agricultor, como renda familiar e localidade. O mais importante é responder o que pretende financiar. Se o objetivo é, por exemplo, a compra de maquinaria, reformas na propriedade rural ou projetos de energia solar. Em seguida, são informadas as linhas de crédito e as condições de financiamento compatíveis com o perfil e quais as instituições financeiras que operam em cada região. A ferramenta reúne todas as informações sobre o PRONAF, como explica a ministra do Desenvolvimento Agrário e Agricultura Familiar, Fernanda Machiavelli.
20: Ele responde algumas perguntas simples e já fica sabendo quais são as linhas de crédito que são adequadas ao perfil, quais são as taxas de juros e as condições de pagamento. Porque a gente tem taxas de juros que variam de acordo com a renda da família. Depois que você faz a simulação, aí sim você pode se dirigir a uma das instituições bancárias que operam o PRONAF. Todos os bancos públicos, bancos cooperados. O banco vai analisar a sua capacidade de pagamento de acordo com sua renda e com seu histórico.
18: Seu Natanael, que já acessou o simulador diversas vezes, explica como vai planejar os investimentos da próxima safra.
19: Custeio de milho agora, safra de verão e depois custeio de trigo, safra de inverno. Tem os demais investimentos para maquinários.
18: Vale lembrar que a plataforma não substitui a análise realizada pelas instituições financeiras, nem garante a contratação do crédito. Para conhecer a ferramenta, acesse simuladorpronaf.mda.gov.br. Reportagem Edinaldo Júnior.
2: Pois é, e a projeção econômica para o setor agropecuário no mês de junho deve chegar em R$1,4 trilhão.
3: O levantamento mensal divulgado pelo Ministério da Agricultura e Pecuária é calculado com base no desempenho das lavouras e no faturamento dos produtos rurais.
2: Em junho, o produto com maior participação na estimativa foi a soja, que representa cerca de 24% do valor total estimado.
21: O levantamento de junho do valor bruto da produção agropecuária, divulgado pelo Ministério da Agricultura e Pecuária, estima que o faturamento da produção dentro dos estabelecimentos rurais alcance R$1,4 trilhão. Desse total, 64% correspondem ao faturamento da lavoura, o que representa R$893 bilhões. A soja lidera com o valor estimado de R$335 bilhões. Na sequência, estão bovinos, milho, cana-de-açúcar e frangos. Juntos, esses segmentos representam 68,3% do valor bruto da produção agropecuária nacional. Na análise por unidades da federação, Mato Grosso registra o maior valor estimado, seguido por Minas Gerais e São Paulo. O valor bruto da produção agropecuária é calculado mensalmente com base nas estimativas de produção e nos preços recebidos pelos produtores rurais. Thaisa Vitória para a Voz do Brasil.
3: Crianças, adolescentes e idosos com diabetes vão ter acesso à insulina glargina pelo SUS.
2: Esse medicamento possui uma resposta mais prolongada no organismo e permite um controle mais estável da glicemia.
3: Todos os estados devem receber o insumo até o final do mês, segundo estimativa do Ministério da Saúde.
0: A insulina glargina ofertada pelo SUS tem ação prolongada e, na maioria dos casos, permite apenas uma aplicação diária. Outros tratamentos podem exigir até 3 aplicações no mesmo período. Além disso, permite um controle mais estável da glicemia, como destacou a secretária de Ciência, Tecnologia e Inovação em Saúde, Fernanda Denegri.
1: Ela é mais estável porque ela é de longa duração, então ela permanece no corpo por 24 horas, então ela reduz as chances de hipoglicemia ao longo do dia. Reduz o risco de daquela hipoglicemia noturna, que quem usa a insulina às vezes se preocupa, né?
0: O público-alvo são pacientes de 2 a 18 anos incompletos com diabetes tipo 1 e pessoas com 70 anos ou mais com diabetes tipo 1 ou 2. O paciente, o Biratã Geraldo Pinto Ribeiro, de 80 anos, já começou a fazer uso do novo medicamento.
22: Comecei a aplicar esse remédio uma vez por dia. Pego no posto de saúde com receita médica, o enfermeiro me explicou como se deve aplicar, eu aplico e estou com a diabetes controlada.
0: Mais de 250 mil tubetes de insulina glargina foram encaminhadas a 16 estados. Também foram distribuídas 52 mil canetas reutilizáveis para aplicação do medicamento. O Ministério da Saúde estima que todos os estados recebam os insumos até o fim de julho. De acordo com a secretária Fernanda Denegri, de Ciência, Tecnologia e Inovação em Saúde, a transição para um novo tratamento será feita de forma gradual.
1: São cerca de 2 milhões de pacientes que usam insulina no SUS. Então, a ideia é que, neste ano, 30% das pessoas já possam migrar para essa insulina mais moderna. No ano que vem, seria 60%. E, ao longo de 3 anos, a gente completaria para chegar até 80% dos pacientes.
0: Para ter acesso ao medicamento, o cidadão deve procurar a unidade básica de saúde mais próxima de sua residência, com a receita médica carimbada. Pais, responsáveis ou cuidadores também podem solicitar a substituição pela nova insulina. Junto ao medicamento, será entregue uma caneta reutilizável para aplicação, com validade de 3 anos, além das agulhas necessárias para administração correta. Reportagem Natália Koslick.
2: Se você é motociclista e pensa em comprar um capacete novo, atenção.
3: Uma mudança na fiscalização promete dar mais segurança na hora da compra.
2: Desde o início do mês, todas as lojas e fabricantes só podem vender capacetes com um novo selo do Inmetro.
3: A novidade é a presença de um QR Code que permite checar a autenticidade do equipamento usando o celular.
23: Muito além de um acessório obrigatório, o capacete pode ser a diferença entre a vida e a morte. E os números mostram por quê. Em 2024, mais de 37 mil pessoas morreram no trânsito brasileiro. Quase 42% dessas vítimas eram motociclistas. Em Brasília, o aposentado e motociclista Getúlio Hahnemann viveu na prática a importância de um capacete certificado. Após um acidente de moto, ele escapou de sequelas graves graças ao equipamento de segurança.
24: O carro na minha lateral deu uma freada e apareceu um camarada que estava atravessando. O carro não atropelou ele e sobrou para mim. Não tive mais nada grave porque eu estava usando capacete.
23: Histórias como a do Getúlio reforçam a importância de escolher um produto certificado. Desde 1º de julho, fabricantes, distribuidores e lojas só podem vender capacetes com o novo selo de conformidade do Inmetro. A principal novidade é um QR Code que permite ao consumidor verificar na hora da compra se o produto é autêntico. O chefe da divisão de regulamentação e qualidade regulatória do Inmetro, Hércules Antônio da Silva Souza, explica a mudança.
25: A gente identificou uma série de fraudes nos selos da conformidade ao selo do Inmetro que eram usados até então, que vai levar o consumidor a ter uma informação falsa. O segundo é que a gente está criando uma ferramenta que agora permite uma informação muito mais qualificada. Ele agora pode se utilizar de um QR Code que vem no selo, único, inviolável, que não pode ser falsificado. Ele, ao utilizar essa leitura do QR Code, ele passa a ter informações muito mais qualificadas.
23: Quem já possui um capacete certificado com o selo antigo pode continuar usando normalmente. A mudança vale apenas para a comercialização de novos produtos. Capacetes vendidos sem o novo selo e sem o QR Code passaram a ser considerados irregulares, alerta Hércules Antônio do Inmetro.
25: Um capacete sem selo é, na verdade, uma compra inadequada, porque você está se colocando numa condição de risco, acreditando que o capacete vai te proteger, mas na hora que você mais precisar dele, ele vai falhar, porque ele não passou pelos ensaios de avaliação.
23: O empresário Iago Dias, dono de uma loja de capacetes em Brasília, defende a mudança e fala o que é preciso ficar atento na escolha de um capacete.
4: Verificar o selo do Inmetro, se realmente é legítimo, saber o tamanho certo. E o terceiro, que eu falo muito para meus clientes, é não economizar onde há segurança. Então, prezar sempre pela qualidade.
23: Na dúvida, a recomendação é simples. Comprar sempre em estabelecimentos confiáveis. Conferir o novo selo do Inmetro e verificar a autenticidade pelo QR Code. Afinal, quando o assunto é capacete, economia nunca pode custar segurança. Reportagem Pablo Mundim.
2: As inscrições para o processo seletivo do FIES, o Fundo de Financiamento Estudantil, para o segundo semestre do ano, acabam amanhã.
3: O FIES oferece financiamento a estudantes matriculados em cursos superiores de instituições privadas.
2: As inscrições devem ser feitas no Portal Único de Acesso ao Ensino Superior.
3: E essas foram as notícias do Governo Federal.
2: Uma realização da Secretaria de Comunicação Social da Presidência da República.
3: Com produção da empresa Brasil de Comunicação.
2: Fique agora com as notícias do Poder Judiciário e do Congresso Nacional. Boa noite.
3: Boa noite para você. Até amanhã.
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8: Supremo Tribunal Federal divulga nota sobre manifestações do governo dos Estados Unidos.
9: Eleições 2026, TSE já pode divulgar boletins e orientações ao eleitorado.
8: Para o STJ, direito de retenção por benfeitorias em imóvel não se aplica a inquilino inadimplente.
9: Boa noite, eu sou Marcela Luiza.
8: E eu sou Walter Lima.
9: O Supremo divulgou uma nota nesta quinta-feira em resposta às manifestações do governo dos Estados Unidos sobre decisões da justiça brasileira.
8: O STF afirma que atua exclusivamente por força da Constituição Federal, reforçando que as decisões tomadas são públicas e fundamentadas na Constituição e nas leis do Brasil.
9: O Supremo destaca que a independência do Poder Judiciário é um princípio essencial do Estado Democrático de Direito e defende que as relações entre países devem respeitar a soberania e a autonomia das instituições.
8: Também afirma que eventuais divergências entre Estados devem ser tratadas por vias diplomáticas e pelo direito internacional, e não por ações que possam pressionar o judiciário. Por fim, o tribunal reafirma que continuará a trabalhar com independência em defesa da Constituição, da democracia, da separação dos estados e do Estado de Direito.
9: Em regra, inquilino que fez benfeitorias tem direito de permanecer no imóvel alugado até ser indenizado.
8: Só que para o STJ, se ele for inadimplente, não pode usufruir do direito de retenção. Fátima Uchoa.
11: A locadora ajuizou ação de despejo com pedido de rescisão contratual, retomada do imóvel e pagamento dos aluguéis e encargos em atraso. O juízo de primeiro grau decretou o despejo e condenou a inquilina a pagar os débitos, mas assegurou o direito de ela ser indenizada por melhorias comprovadas e ser compensada por valores gastos com reforma. O Tribunal de Justiça de Goiás afastou o direito de retenção do imóvel, mantendo os demais pontos da decisão. No STJ, a terceira turma negou o pedido de retenção. Segundo a relatora ministra Nancy Andrighi, a falta de pagamento rompe o equilíbrio contratual e afasta a boa-fé objetiva necessária para o exercício do direito de retenção.
9: Petrobras vai ter de indenizar viúva de mergulhador que prestava serviço para a estatal.
8: A decisão reconhece que a morte do profissional foi causada pela falta de segurança no ambiente de trabalho. Marla Lacerda.
10: O trabalhador terceirizado morreu durante uma operação de mergulho no litoral do Ceará. Com base em laudo pericial, a Justiça do Trabalho cearense concluiu que o acidente estava ligado diretamente às más condições dos equipamentos utilizados pelo mergulhador. O TST manteve a decisão e responsabilizou a Petrobras subsidiariamente por ser a tomadora do serviço.
9: A partir de hoje, o Tribunal Superior Eleitoral poderá utilizar espaços na programação de rádio e televisão para divulgar comunicados e orientações sobre as eleições 2026.
8: O objetivo é ampliar o acesso da população a informações confiáveis sobre o processo eleitoral.
9: Poderão ser veiculados, por exemplo,

0: ação foi proposta pelo Ministério Público Federal após atraso no ano letivo de 2025 nas escolas das aldeias. Ao analisar o caso, a Justiça condenou o município, a União e o Fundo Nacional de Desenvolvimento da Educação, o FNDE, a implementarem uma série de medidas corretivas e ao pagamento de R$ 750 mil reais por danos morais coletivos. A determinação garante que crianças indígenas da etnia Paracanã tenham direito à educação escolar intercultural, diferenciada e bilíngue.
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1: Uma boa noite.
2: E até amanhã.
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5: Eu sou Paula Groba.
6: E eu sou Humberto Pinheiro.
5: E estes são os destaques de hoje do Jornal do Senado, que começa agora.
6: Acordo entre Congresso e governo viabiliza a renegociação de dívidas rurais.
5: Senado aprova restrições ao compartilhamento de imagens de vítimas de crimes e acidentes.
6: Avança projeto que acaba com liberdade provisória para presos em flagrante por crimes hediondos.
5: Boa noite.
6: Boa noite.
5: Presos em flagrante por crimes hediondos podem perder o direito à liberdade provisória. A mudança está prevista em um projeto aprovado pela Comissão de Segurança Pública do Senado.
6: O texto prevê 7 hipóteses em que a liberdade provisória deverá ser negada pelo juiz. Os detalhes com Bruno Lourenço.
7: A proposta aprovada na Comissão de Segurança Pública proíbe expressamente que juízes concedam liberdade provisória ou apliquem medidas cautelares alternativas à prisão para quem for detido em flagrante, cometendo crimes considerados de extrema gravidade. O relator, senador Wilder Moraes, do PL de Goiás, diz que a impunidade e a soltura reiterada de criminosos perigosos alimentam os índices de violência.
8: Indivíduos que pratiquem delitos de tal natureza não devem ser agraciados com liberdade provisória, sendo, por isso, insuscetíveis de qualquer imposição de medida cautelar diversas da prisão. Criminosos que praticam crimes hediondos devem permanecer presos. Foi esse o objetivo do nosso constituinte originário e, em último caso, do próprio povo brasileiro, verdadeiro titular do poder constituinte.
7: O texto prevê 7 hipóteses em que a liberdade provisória deverá ser obrigatoriamente negada pelo juiz. A proibição de soltura passa a valer para réus reincidentes, com histórico de múltiplas prisões em flagrantes anteriores, integrantes de organizações criminosas, armadas ou milícias, pessoas que portem ilegalmente armas de fogo de uso restrito ou proibido e quem cometer crimes hediondos, crimes com violência ou grave ameaça, ou envolvidos com o tráfico interestadual ou internacional de drogas. O projeto seguiu para a Comissão de Constituição e Justiça.
5: Também avançou no Senado o projeto que assegura a mudança de nome completo a mulheres vítimas de violência doméstica.
6: Uma medida especial de proteção, quando houver risco à integridade física ou psicológica da mulher. Repórter Patrícia Oliveira.
9: Mulheres que sofrem violência doméstica e familiar poderão alterar o nome e o sobrenome para dificultar a localização da vítima pelo agressor em caso de perseguição. Pelo texto aprovado, a mudança dependerá de decisão judicial. Será solicitada pela própria vítima e tramitará sob segredo de justiça. O relatório lido pelo senador astronauta Marcos Pontes, do PL de São Paulo, estabeleceu o prazo de 5 dias úteis para os cartórios fazerem a alteração.
10: Pode envolver acompanhamento especializado, restrições de acesso a informações, mudança de localidade e outras providências necessárias a neutralizar a ameaça.
9: A proposta também prevê a alteração do nome completo dos filhos menores, após avaliação, para garantir a segurança da família. O projeto segue para a Comissão de Constituição e Justiça.
5: E por falar em proteção, o Senado aprovou um projeto com regras para a divulgação de imagens de vítimas de crimes e acidentes. Quem registrar ou compartilhar esse tipo de conteúdo poderá ser punido com pena de 6 meses a 2 anos de prisão.
6: A proposta, inspirada no caso da cantora Marília Mendonça, segue agora para a nova análise da Câmara dos Deputados. Repórter Pedro Pincer.
11: De autoria da deputada Laura Carneiro, do PSD do Rio de Janeiro, o texto aprovado estabelece que não haverá crime quando a divulgação

0: ação for necessária à administração da justiça, atender a interesse público devidamente justificado ou ocorrer com o consentimento da vítima. A proposta ainda altera o Código Civil para prever que o registro ou a divulgação de imagens de vítimas de crimes ou acidentes e de cadáveres poderão ser proibidos quando atingirem a honra da pessoa retratada ou tiverem finalidade comercial. Atualmente, a legislação já prevê restrições para a divulgação de escritos e imagens de uma pessoa nessas situações. O relator, senador Marcelo Castro, do MDB do Piauí, explicou o que motivou a apresentação do projeto.
1: Foi o acidente que aconteceu com a cantora Marília e compositora Marília Mendonça, que foi filmada a imagem dela, foi divulgado. Isso causou um grande trauma e esse projeto visa exatamente a proteger essas imagens de pessoas que são vítimas de acidente ou de violência.
0: O texto alternativo de Marcelo Castro altera ainda a pena prevista no texto original. Em vez de reclusão, a punição passa a ser de detenção de 6 meses a 2 anos e multa. Por causa das mudanças aprovadas pelo Senado, o texto volta para a nova análise da Câmara dos Deputados.
2: A Comissão de Assuntos Sociais debateu regras para o trabalho por aplicativos. Representantes dos trabalhadores cobraram mais segurança, proteção social e transparência.
3: Já representantes das plataformas defenderam a preservação da autonomia e da flexibilidade. Repórter Henrique Nascimento.
4: Segurança, proteção social e regras para as plataformas estiveram em debate na Comissão de Assuntos Sociais. A audiência reuniu trabalhadores, empresas, especialistas e representantes do poder público para discutir a regulamentação do trabalho por aplicativos. A senadora Leila Barros, do PDT do Distrito Federal, defendeu um equilíbrio entre direitos e sustentabilidade do setor.
5: É esse equilíbrio que buscamos, assegurar direitos e condições dignas de trabalho sem inviabilizar o desenvolvimento do setor.
4: A presidente do Sindicato dos Motoristas de Aplicativo de Mato Grosso, Solange Moraes, chamou a atenção para a segurança dos profissionais.
6: Porque o trabalhador por aplicativo não pede esse privilégio. Ele pede apenas aquilo que qualquer cidadão brasileiro merece. Direito de trabalhar, direito de viver. E é o direito de voltar para casa com segurança.
4: Segundo o IBGE, o número de pessoas trabalhando por aplicativos teve um crescimento de 25%, atingindo a marca de quase 2 milhões de pessoas.
2: E a senadora Roberta Ascioli, do Republicanos de Roraima, defendeu a adoção de medidas para ampliar a oferta de voos e reduzir o preço das passagens aéreas no estado. A parlamentar destacou que dados do Anuário do Transporte Aéreo apontam Roraima como o estado com a maior tarifa média do país e afirmou que a situação compromete a mobilidade da população.
3: Segundo a senadora, o elevado custo das passagens dificulta o acesso a serviços de saúde, educação e oportunidades de trabalho, além de afetar o desenvolvimento econômico do estado. Roberta Ascioli informou que solicitou esclarecimentos ao Ministério de Portos e Aeroportos sobre as ações previstas para ampliar a concorrência e reduzir as tarifas.
7: Não queremos apenas explicações, queremos planejamento, compromisso e resultados. Roraima precisa de mais voos, melhores horários, maior concorrência e políticas públicas que reconheçam as particularidades da região norte. Porque morar em Roraima não pode significar pagar a passagem aérea mais cara do Brasil.
2: O plenário do Senado aprovou o pedido de urgência para análise do projeto que muda as regras do seguro rural. Com a decisão, a proposta que veio da Câmara dos Deputados não precisará passar pelas comissões do Senado e poderá ser votada diretamente pelo plenário. O presidente da Casa, Davi Alcolumbre, afirmou que o acordo para a votação foi construído com o governo e destacou o apoio do ministro da Fazenda em exercício, Dario Durigan, nas negociações.
3: E um acordo entre o Congresso e o governo viabilizou a edição da medida provisória que trata da renegociação de dívidas rurais para produtores de todo o Brasil.
2: Segundo o texto, a medida é uma resposta ao salto da inadimplência no setor, que praticamente dobrou nos últimos 2 anos. Repórter Douglas Castilho.
8: Diante desse cenário, resultado da maior recorrência de eventos climáticos extremos, como as enchentes do Rio Grande do Sul, e da instabilidade internacional intensificada por conflitos como a as guerras na Ucrânia e no Oriente Médio, a medida provisória cria novas linhas de crédito rural e permite que a União participe de um fundo garantidor para cobrir operações de empréstimos aos produtores afetados por catástrofes naturais. Ao agradecer pela parceria com o ministro da Fazenda, Mário Durigan, a ex-ministra da Agricultura, a senadora Tereza Cristina, do PP de Mato Grosso do Sul, falou da extensão da MP.
9: Atendendo não só o Rio Grande do Sul, mas a todo o Brasil, porque foi atendido não só os produtores que têm problemas de endividamento por conta de problemas climáticos, mas também por problemas de renda. Então, ampliou-se muito o escopo. Foi um ótimo acordo pelo Brasil.
8: A medida provisória, que tem eficácia imediata, será analisada por uma comissão mista de senadores e deputados federais antes de ser votada pelos plenários da Câmara e do Senado.
3: Edição de Paula Groba e trabalhos técnicos de João Lira, o Jornal do Senado fica por aqui. Acompanhe agora as notícias da Câmara dos Deputados. Boa noite.
2: Boa noite e até amanhã.
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11: Câmara prioriza atendimento de mulheres que sofreram perda gestacional.
12: Proposta cria sala exclusiva de perícia médica em crianças e adolescentes.
11: Comissão aprova penas à empresa que permite pornografia criada por IA.
12: Parlamentares analisam selo de inclusão para micro e pequenas empresas.
11: Boa noite. Avança na Câmara a proposta que cria o selo Empresa Inclusiva. O objetivo é reconhecer empresas de pequeno porte que contratam pessoas com deficiência, como informa a repórter Silvia Munhato.
13: A Comissão de Trabalho aprovou o projeto que cria o selo Empresa Inclusiva para micro e pequenas empresas. A ideia é reconhecer empresas de pequeno porte que promovam a inclusão de pessoas com deficiência em seus quadros de funcionários. A relatora, a deputada professora Marcivânia, do PCdoB do Amapá, defendeu a medida.
14: Eles vão ter um selo que vai dar credibilidade, vai fazer as pessoas também olharem para essas empresas de forma diferente, porque existe um sentimento, acho que de todo mundo, de valorizar empresas que tenham boas iniciativas.
13: O selo será uma certificação concedida pelo Poder Executivo, com validade de 2 anos, às empresas que cumprirem um conjunto de requisitos, como manter percentual mínimo de trabalhadores com deficiência, adotar medidas de acessibilidade física e digital e utilizar tecnologias assistivas. As empresas certificadas terão direito ao uso da logomarca oficial do selo, além de prioridade em programas governamentais. Segundo dados do Cadastro Geral de Empregados e Desempregados, citados na justificação do projeto, mais de 17 milhões de brasileiros possuem algum tipo de deficiência, mas menos de 1% dos vínculos empregatícios ativos correspondem a esse grupo. A legislação atual obriga apenas empresas com 100 ou mais empregados a reservar vagas para pessoas com deficiência. O projeto que cria o selo Empresa Inclusiva para empresas de menor porte será analisado agora pela Comissão de Defesa dos Direitos das Pessoas com Deficiência. Da Rádio Câmara de Brasília, Silvia Munhato.
10: Política.
12: Chico Alencar, do PSOL do Rio de Janeiro, avalia que o volume de emendas parlamentares previsto no orçamento de 2026 enfraquece a articulação entre os poderes. O deputado também afirma que os recursos, estimados em R$61 bilhões, distorcem o planejamento nacional.
11: Chico Alencar ainda aponta que a falta de rastreabilidade e transparência na destinação das emendas mantém práticas semelhantes ao orçamento secreto, com prejuízo para políticas públicas de saúde, educação, mobilidade urbana e infraestrutura.
12: Tadeu Venere, do PT do Paraná, repudia a indicação irregular de emendas parlamentares por pessoas sem mandato eletivo ativo. Na opinião do deputado, a tentativa de criar o que ele chama de poder paralelo gera constrangimento e a perda de credibilidade do Congresso.
11: Ao elogiar decisões judiciais recentes de bloqueio de bens e recursos contra dirigentes partidários e ex-parlamentares, Tadeu Venere reforça que a indicação de verbas é um direito exclusivo de quem foi eleito pelo povo. Ele cobra investigações e punição dos responsáveis por irregularidades.
12: Roberto Monteiro Pai, do PL do Rio de Janeiro, critica o uso que políticos fazem blindagem do nome de Deus para se aproximar do eleitorado. O deputado cobra coerência ética e respeito aos mandamentos religiosos nas condutas diárias e no respeito ao próximo.
11: Roberto Monteiro Paia alerta que todos prestarão contas de suas ações e palavras. O congressista destaca que, mesmo defendendo seu campo político, a direita evita ataques pessoais a seus adversários em respeito aos princípios que professa.
12: Eli Borges, do Republicanos do Tocantins, manifesta preocupação com o que considera ameaças à liberdade religiosa no Brasil. Ele cita a interrupção de culto evangélico por policiais e questionamento a uma oração feita em um fórum de conselheiros tutelares.
11: Eli Borges afirma que manifestações de fé vêm sendo tratadas com restrições crescentes em espaços públicos e religiosos. Ele assinala que o país precisa levar a sério a defesa da liberdade religiosa para evitar que cultos sejam limitados por decisões institucionais.
10: Ciência e tecnologia.
12: A comissão aprova punições a empresas que permitem pornografia criada por inteligência artificial. A repórter Júlia Lopes nos conta quais serão as penas.
15: A Comissão de Comunicação da Câmara aprovou um projeto de lei que prevê multas e sanções para empresas de tecnologia e redes sociais que permitirem a criação e a circulação de pornografia gerada por inteligência artificial, as chamadas deepfakes. Pelo texto, fica proibido o uso de IA para criar imagens ou vídeos de nudez e conteúdo sexual sem autorização da pessoa envolvida. No caso de adultos, a prática só será permitida com consentimento expresso. Já para menores de idade, a regra é ainda mais rígida. Qualquer conteúdo desse tipo é totalmente proibido, mesmo que não envolva pessoas reais. A proposta estabelece que empresas que descumprirem as regras poderão ser multadas em até 2% do faturamento do grupo econômico, limitado a 50 mil salários mínimos. Em casos mais graves, a punição pode chegar à proibição do uso de ferramentas de inteligência artificial. O texto aprovado é do relator deputado Jadiel Alencar, do Republicanos do Piauí. Ele afirmou que o objetivo da medida é proteger crianças, adolescentes e adultos contra a manipulação de imagem. Dados da ONG SaferNet mostram que denúncias de abuso sexual infantil online, muitas vezes envolvendo o uso de IA para a criação de deepfakes, cresceram e ultrapassaram 63 mil registros em 2025, o segundo maior número em 20 anos. Para o autor da proposta, deputado João Daniel, do PT de Sergipe, a ideia é promover uma internet mais responsável e garantir punição para quem comete crimes no ambiente digital.
16: Nós precisamos utilizar a inteligência artificial, as redes sociais, para o bem, para o amor, para a solidariedade, para a boa informação. Não podemos aceitar esse tipo de ação que é cometida por criminosos que utilizam a inteligência artificial e as redes sociais para prejudicar e cometer crimes através da internet.
15: O projeto também determina que conteúdos gerados por IA tenham identificação clara como marca d'água, indicando que são artificiais. Além disso, obriga as plataformas a remover rapidamente conteúdos ilegais e a manter canais acessíveis para denúncias. A proposta ainda prevê punições para quem produzir ou compartilhar deepfakes sexuais envolvendo menores ou adultos sem consentimento. Nesses casos, as vítimas poderão ser indenizadas por danos morais e materiais. A proposta que impõe sanções a empresas de tecnologia que permitem a circulação de conteúdo sexual pornográfico gerado por inteligência artificial sem consentimento segue agora para análise da Comissão de Ciência e Tecnologia. Da Rádio Câmara de Brasília, Júlia Lopes.
10: Segurança Pública.
17: Contrária ao projeto de lei que criminaliza a misoginia, Clarissa Tércio, do PP de Pernambuco, afirma que o texto ameaça as liberdades de expressão e religiosa sem garantir proteção efetiva às mulheres. Segundo sua leitura, a proposta ainda pode prejudicar a empregabilidade feminina e gerar insegurança jurídica.
12: Clarissa Tércio contesta a informação de que o grupo de trabalho que analisava o projeto aprovou por unanimidade o texto. De acordo com a parlamentar, todas as deputadas de oposição votaram contra e desmentiram desmerecer esses votos já é, por si só, um ato de silenciamento e misoginia.
17: Já Maria do Rosário, do PT do Rio Grande do Sul, solicita aprovação imediata do projeto de lei da misoginia e faz um apelo pelo fim da obstrução da matéria. Ela argumenta que a proposta é urgente para salvar vidas e combater a escalada de violência contra as mulheres no país.
12: Maria do Rosário afirma que a violência de gênero mata 4 mulheres por dia no Brasil. A deputada critica o uso de discursos religiosos para justificar o ódio contra elas e observa que o projeto também ajuda a reduzir o número de crianças órfãos de vítimas de feminicídio.
17: Luiz Lima, do Novo do Rio de Janeiro, critica o posicionamento da bancada governista em votações que endurecem regras de cumprimento de pena para crimes hediondos. Ele defende punições mais rígidas como resposta ao aumento da violência contra diferentes grupos da população.
12: Luiz Lima sustenta que o combate à criminalidade exige medidas mais severas a quem comete homicídio e crimes contra crianças. O parlamentar afirma que a segurança pública deve proteger toda a população, sem distinção de raça, gênero, orientação sexual ou posição política.
10: Agricultura.
17: A Câmara aprovou e encaminhou para análise do Senado o projeto de lei que proíbe a comercialização de leite em pó importado reconstituído no Brasil.
12: A ideia é proteger o produtor brasileiro e garantir mais transparência ao consumidor, como informa a repórter Maria Neves.
18: A Comissão de Constituição e Justiça da Câmara dos Deputados aprovou o projeto que proíbe a reconstituição de leite em pó importado para que seja vendido na forma líquida no Brasil. Pelo texto, empresas que descumprirem a norma ficam sujeitas a multa de até R$1 milhão. O infrator também poderá sofrer suspensão do alvará de funcionamento de forma temporária ou definitiva. De acordo com a autora do texto, deputada Daniela Rainer, do PL de Santa Catarina, o produtor de leite brasileiro sofre uma crise sem precedentes, causada em grande medida pela importação de leite em pó, que é reidratado e vendido como leite fluido no mercado interno. De acordo com ela, além de defender os produtos nacionais, o projeto traz proteção para o consumidor.
19: Esse projeto de lei busca também que o consumidor saiba o que ele está consumindo, mas especialmente para que o nosso produtor de leite tenha o seu produto valorizado. Para que o agricultor brasileiro, o produtor de leite brasileiro, tenha, sim, condições de se recuperar e não tenha essa concorrência desleal batendo na porta dele todos os dias, que em muitos casos acabou inviabilizando a produção leiteira brasileira.
18: O relator da proposta na comissão, deputado Domingos Sávio, do PL Mineiro, também afirma que a medida busca proteger o mercado interno de práticas desleais de comércio. Segundo o parlamentar, a preferência pela utilização de leite nacional não configura discriminação arbitrária, representa apenas um instrumento legítimo de política pública voltada à proteção da cadeia produtiva do país. Domingos Sávio sustenta ainda que a norma não proíbe a importação do produto, somente busca restaurar um mínimo de isonomia entre o produtor nacional de leite e o produto reconstituído a partir de matéria-prima importada e subsidiada. O texto aprovado permite a reidratação do leite em pó para venda no mercado nacional somente em caso de desabastecimento do produto na forma líquida. Da Rádio Câmara de Brasília, Maria Neves.
10: Comissões.
17: A inclusão da injeção semestral contra o HIV no SUS esbarra em preço alto, segundo apontaram especialistas em debate realizado recentemente na Câmara. A reportagem é de Emanuele Brasil.
20: O Ministério da Saúde, especialistas e representantes da sociedade civil afirmaram em debate na Câmara dos Deputados que o alto custo e o monopólio imposto pela indústria farmacêutica dificultam a incorporação do medicamento Lenacapavir ao Sistema Único de Saúde. O fármaco que previne a infecção pelo HIV com apenas 2 injeções anuais, é defendido por especialistas e pela sociedade civil como a principal solução para reduzir o estigma e o abandono da prevenção diária em comprimidos. Embora o Lenacapavir já tenha o registro na Anvisa, ele ainda não está disponível no SUS. O medicamento passa agora por uma fase de definição de preço pela Câmara de Regulação do Mercado de Medicamentos. Somente após essa etapa é que o CONITEC, Comissão Nacional de Incorporação de Tecnologias no SUS, avaliará se o custo-benefício permite a oferta gratuita na rede pública. Coordenadora da mesa, a deputada Duda Salaber, do PSOL de Minas Gerais, ressaltou que a atualização das tecnologias de prevenção é fundamental para atender as populações mais vulneráveis de forma digna. A parlamentar é autora de um projeto de lei que declara o medicamento como de interesse público, passo que pode facilitar uma futura quebra de patente.
1: Nós não queremos um SUS refém do mercado. Nós queremos Lenacapavir no SUS e queremos vida acima das patentes.
20: O debate foi encerrado com a cobrança de que o governo federal defina uma estratégia clara para garantir o acesso ao Lenacapavir antes da Conferência Internacional de AIDS, que acontecerá no Brasil em julho. Da Rádio Câmara de Brasília, Emanuele Brasil.
10: Direitos Humanos.
12: O projeto cria sala exclusiva nas perícias médicas ligadas aos estados para atendimento de crianças e adolescentes.
11: O repórter José Carlos Oliveira tem mais dados sobre a proposta.
21: Em fase final de análise na Câmara dos Deputados, o projeto de lei cria sala exclusiva nos institutos médico-legais para atender crianças e adolescentes vítimas de violência. A proposta do deputado Marcos Polon, do PL do Mato Grosso do Sul, já passou pelas comissões de segurança pública e de previdência. Resta apenas a aprovação da Comissão de Constituição e Justiça, para o texto seguir diretamente para a análise do Senado. A relatora, deputada Daniela do Vaguinho, do Rio de Janeiro, explica o principal objetivo da proposta.
22: O projeto enfrenta um problema muito grave, a revitimização. Hoje, muitas crianças e adolescentes vítimas de violência precisam passar por perícias em ambientes comuns dos MEDs, dividindo espaço com adultos, inclusive suspeitos e pessoas em situações graves, o que é totalmente inadequado. Isso aumenta o trauma.
21: O texto prevê que os IMLs destinem locais exclusivos para esses jovens sem risco de exposição a situações intimidantes ou vexatórias durante o processo judicial. Daniela do Vaguinho ressalta que as secretarias estaduais de segurança pública e as polícias civis terão prazo de 2 meses para cumprir a regra a partir da transformação da medida em lei.
22: O que buscamos é garantir proteção, respeito e cuidado nesse momento tão delicado. São mudanças simples, mas muito significativas. Uma sala exclusiva rompe com a lógica atual dos MLs. Garante privacidade, evita o contato com adultos e suspeitos e com um espaço adequado e equipe preparada, a escuta é mais segura, o exame é mais cuidadoso e a prova mais qualificada.
21: A proposta segue diretrizes da Constituição e do Estatuto da Criança e do Adolescente quanto à proteção desses jovens diante de todas as formas de negligência, violência e opressão. Da Rádio Câmara de Brasília, José Carlos Oliveira.
10: Saúde.
12: A Câmara aprovou prioridade de atendimento no SUS para mulheres que sofreram perda gestacional. Entenda a medida com a repórter Sofia Peçanha.
23: A Comissão de Constituição e Justiça aprovou o projeto que garante prioridade de atendimento psicológico e social pelo Sistema Único de Saúde, o SUS, para mulheres que sofreram aborto espontâneo, óbito fetal ou perinatal. O aborto espontâneo ocorre quando a gestação é interrompida de forma natural. O óbito fetal ocorre quando o bebê morre ainda durante a gravidez. E o óbito perinatal envolve mortes registradas no fim da gestação ou nos primeiros dias após o nascimento. O texto aprovado altera a Lei Orgânica de Saúde, além de reunir outros 5 projetos que estavam sendo analisados em conjunto e que tratavam da humanização do luto parental, do atendimento especializado no SUS e da adoção de protocolos específicos para esses momentos por hospitais públicos e privados. A relatora das propostas nas comissões de Previdência e de Constituição e Justiça, a deputada Cris Tonietto, do PL do Rio de Janeiro, destacou que os serviços de saúde devem estar atentos para o sofrimento das mulheres cuja gravidez resultou em óbito do bebê.
24: Desse modo, resta mais que evidente a necessidade que haja acompanhamento profissional dessa gestante, a fim de que o luto, o sentimento de perda enfrentado por elas, seja devidamente conduzido.
23: Entre as medidas previstas estão: prioridade de atendimento psicológico, acompanhamento multiprofissional, separação de alas hospitalares para mães que sofreram perda gestacional e possibilidade de registro do nome escolhido pelos pais para bebês natimortos na sessão de óbito. Segundo o parecer aprovado, a proposta busca estabelecer diretrizes gerais de acolhimento e humanização no atendimento às famílias, sem detalhar procedimentos específicos em lei. O projeto também prevê medidas para evitar constrangimentos às mães em situação de luto durante a internação hospitalar, além de ações de orientação e capacitação de profissionais de saúde. Segundo a deputada Cristonieto, a proposta tem impacto direto no processo de recuperação emocional das famílias.
24: São medidas que, inclusive, levam em conta o tratamento respeitoso para com a família e, principalmente, para com a mãe, já que seu efeito também tem natureza psicologicamente benéfica e integrativa.
23: O projeto que garante prioridade no SUS para mulheres que sofreram perda gestacional

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1: 8 e 1,
2: 17 graus.
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5: Na 97 é bom demais. Aqui na programação, nosso Território Sertanejo para você, até levando, né, as melhores canções do sertanejo, desde o clássico até aquela música recente do sertanejo, música boa, passa aqui no nosso território. 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E aproveitar e mandar abraço pessoal que acompanha a nossa programação no carro, para você que está no trabalho aí, dando carona para a gente, né, nessa noite abençoada. Obrigado pelo seu carinho e pela sua audiência. E o nosso território segue aqui na nossa programação.
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5: Na Sananduva FM, 20 horas e 3 minutos.

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1: E o nosso território tá de volta nesse TBT especial. Eita, nós, hein? TBT, TBT bom demais. Aquelas canções para recordar o melhor da época. Aquelas canções que fizeram sucesso, né? A gente traz aqui no nosso TBT especial desta quinta-feira. Hoje, quinta-feira, a gente traz muita música boa para você.
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1: As melhores canções do seu rádio. 20 horas e 13.

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2: 8h28.
3: 17 graus.
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0: E o nosso território sertanejo de volta com o Giareta Implementos Agrícolas, Aliança Supermercado. Nós seguimos. Eu quero mandar um grande abraço para São João do Ortiga, pessoal que acompanha a programação também pelas nossas redes sociais. Já convidando também para você que acompanhar a questão do YouTube lá da 97. Tem as entrevistas que você acompanha aqui na programação do Estúdio Atualidades. Você acompanha lá em Rádio Sananduva no YouTube. Pesquisa lá, se inscreva no canal, segue a gente nas redes sociais. No nosso território sertanejo tem muito som pra você.
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0: Na Sananduva FM, 20 horas e 33.

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1: Na Sala do VFM é bom demais, trazendo muita música boa. E o TBT de hoje, desta quinta-feira, trazendo aquelas canções que fizeram e fazem sucesso, a gente traz pra você aqui na 97.
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1: 14 minutos faltando pras 9.